Uma grande realização parece necessariamente insuficiente, mas seu efeito será infinito. Uma grande retidão deve parecer tortuosa. Um grande talento deve parecer uma tolice. A grande eloquência parece muda. O movimento elimina o frio. A quietude supera o calor. Pureza e quietude são

0: Essa foi Gal Costa, Vapor Barato. Arnaldo Antunes e Ana Frango Elétrico, Pra Não Falar Mal. Tivemos também o Terno Culpa. 9:11 em Brasília.
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2: Você sabia que Juscelino Kubitschek sofreu uma tentativa de golpe no primeiro mês de governo? 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
0: Na Rádio Senado, Nana Caymmi, Erasmo Carlos.

0: Ouvimos Marina de la Riva, Estúpido Cupido. João Donato, Nasci para Bailar. Tivemos antes Nana Caymmi, Erasmo Carlos, Não Se Esqueça de Mim. O governo lançou o Plano Nacional do Livro e da Leitura para o período 2026-2036. O PNLL reúne as políticas públicas de acesso ao livro e serve de instrumento para que estados e municípios conheçam e implantem esses programas. Repórter Raíssa Abreu.
1: O Dia Mundial do Livro é comemorado em 23 de abril. Nessa mesma semana, os Ministérios da Educação e da Cultura lançaram o Plano Nacional do Livro e da Leitura para o período que vai de 2026 a 2036. O PNLL reúne as políticas públicas de acesso ao livro e serve de instrumento para que estados e municípios conheçam e implantem esses programas. O plano dá destaque à renovação de bibliotecas, à valorização da diversidade na literatura, ao investimento na cultura digital e à ideia de direito à leitura como ato criativo de construção de sentidos. A senadora Tereza Leitão, do PT do Ceará, presidente da Comissão de Educação, foi relatora de uma série de projetos de incentivo à leitura, como que determinou as obrigações de cada ente federativo com a manutenção das bibliotecas públicas. Ela tem defendido o direito de todos e de todas ao tempo para a criação do hábito de leitura.
2: A emocionante aventura da descoberta do mundo, que é também de modo crucial a descoberta das outras pessoas do mundo, ganha amplitude e densidade quando temos livros como aliados.
1: O site do Plano Nacional do Livro e da Leitura, com informações sobre projetos, metas e investimentos, pode ser encontrado no portal do Ministério da Cultura. O país ganhou 3 milhões de novos leitores de 2024 a 2025, de acordo com a pesquisa Panorama do Consumo de Livros, feita pela Câmara Brasileira do Livro e pela Nielsen Book Data. A maioria deles, mulheres negras da classe C.

0: Na Rádio Senado, ouvimos Gilberto Gil, Parabólica, Camará, Jussara Marçal e Russo Passapulso, Cala Boca, Menino, e também Moisés Santana e Virgínia Rosa, Juízo Final.
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0: Em Brasília, 9h53.
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0: Fique agora com o Boletim.leg.
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0: Com a aprovação do Senado, Universidade Federal Indígena segue para sanção.
7: A instituição terá camp em várias regiões do Brasil para atender às necessidades dos povos indígenas.
0: Nova lei endurece punição para diversos crimes como furtos e fraudes bancárias. Eu sou Regina Pinheiro e este é o Boletim.leg. A criação da Universidade Federal Indígena depende de sanção presidencial. O Senado aprovou a proposta que prevê camp em várias regiões do país, com o objetivo de ampliar o acesso ao ensino superior para essa parcela da população. Repórter Pedro Pincer.
7: O relator, senador Eduardo Braga, do MDB do Amazonas, ressaltou que até hoje não há no país uma universidade essencialmente voltada à realidade dos povos originários. Já o senador Randolph Rodrigues, do PT do Amapá, que é historiador, salientou a importância da criação da Universidade Federal Indígena.
8: É por isso que precisa de uma Universidade Federal dos Povos Indígenas, para que gerações futuras de brasileiros saibam que nós somos o resultado dessa mistura, dessa miscigenação, mas sobretudo que nós construímos esse país sobre povos que aqui estavam muito antes e que deixaram heranças culturais que estão marcadas em nossa vida e estão marcadas em nossa trajetória como nação.
7: O texto segue agora para a sanção presidencial.
0: O furto de celulares e fraudes pela internet passam a ter penas mais duras. A lei que entrou em vigor também cria punição para o uso de contas bancárias em golpes. Detalhes com o repórter Henrique Nascimento.
9: Relator, quando a proposta esteve no Senado, o senador Efraim Filho, do PL paraibano, afirmou que a mudança acompanha a transformação da sociedade.
10: Às vezes se usa muito, né, uma crítica corriqueira de populismo penal, se querer aumentar a pena por se aumentar a pena. Não é o caso. Há um estudo muito bem feito aqui de crimes que ganharam uma outra dimensão e outra magnitude diante da transformação, né, da velocidade da transformação da sociedade.
9: Agora, a pena para furto pode chegar a 6 anos de prisão. No caso de roubo, de 6 a 10 anos. Para fraudes pela internet, a pena também pode chegar a 10 anos.

0: anos. A lei ainda prevê punições mais rigorosas para receptação, inclusive de animais domésticos, e para crimes que afetem serviços como de energia e de telecomunicações.
1: O Senado aprovou o projeto de lei que altera a regulamentação da atividade de artesanato no país. Repórter Douglas Castilho.
2: Além do reconhecimento da data em 19 de março, a proposta de origem da Câmara reconhece em âmbito nacional o Estatuto da Profissão e cria diretrizes para o setor, com atenção especial dedicada às mulheres. O relator, senador Rogério Carvalho, do PT de Sergipe, lembrou que é preciso lançar luz sobre essa manifestação essencial à identidade do país e explicou a relevância do fomento por parte do Estado.
3: Milhares de artesãs e artesãos no Brasil inteiro dependem do auxílio e do incentivo do poder público, dos governos municipais, estaduais e do governo federal, para que essa atividade possa se desenvolver.
2: A presidente da Associação dos Artesãos e Artistas de Duque de Caxias, no Rio de Janeiro, Aline Gouveia, ressaltou que a aprovação também é um passo importante para consolidar espaços de formação, mas ressaltou que a medida é apenas uma etapa do processo.
4: O desafio é fazer com que essa lei não fique só no papel, mas que se transforme em políticas públicas efetivas.
2: Como o projeto recebeu apenas emendas de redação feitas pelo relator, o texto seguirá para a sanção presidencial.
1: Nesta quarta-feira, às 19 horas, a fachada do Palácio do Congresso Nacional será iluminada com uma projeção pelos 200 anos de instalação da Câmara dos Deputados e do Senado Federal. A ação destaca o compromisso com a preservação da memória institucional, o fortalecimento da democracia e o papel histórico das duas casas que passaram a funcionar em 6 de maio de 1826, apesar da criação ter sido em 1824. 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
1: Em Brasília, pontualmente,

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2: Olá, uma boa noite.
3: Boa noite para você que nos acompanha em todo o país.
2: Terça-feira, 5 de maio de 2026.
3: Vamos ao destaque do dia. Desenrola FIES.
2: Mais de 1 milhão de estudantes podem ser beneficiados com a renegociação de suas dívidas.
3: Estudantes inscritos no CadÚnico contam com descontos de até 99% do valor do débito. Thaís Antônio.
4: O objetivo é do novo Desenrola Brasil é auxiliar na reorganização financeira e na ampliação do acesso ao crédito para milhões de brasileiros.
2: E ainda oportunidades para o agricultor familiar.
3: A partir de hoje, o pequeno produtor pode vender alimentos para a merenda escolar de mais de 146 mil escolas.
2: Para isso, basta se inscrever na plataforma Contrata Mais Brasil. Daniele Popoff.
5: A plataforma vai conectar quem produz e quem compra em um único ambiente digital.
3: Você vai ouvir também Água para quem precisa.
2: Mais de 120 mil cisternas e outras tecnologias sociais de acesso à água foram entregues no país nos últimos 3 anos.
3: Hoje vamos conhecer o impacto que essa tecnologia traz para quem vive na Amazônia. Érica Brás.
6: O governo do Brasil já levou 6 mil cisternas para populações que vivem na Amazônia. O investimento supera 180 milhões de reais.
2: Hoje, na apresentação da Voz do Brasil, Luciana Vasconcelos e Nazi Brum.
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2: Um setor estratégico para a economia do país.
3: A indústria automotiva é uma das principais geradoras de emprego, renda e inovação no país.
2: E hoje, em Brasília, o presidente Lula prestigia o aniversário da Associação Nacional dos Fabricantes, a Anfávia.
3: Quem está no Teatro Nacional aqui em Brasília e traz os detalhes ao vivo dessa participação é a repórter Gabriela Noronha. Boa noite, Gabriela.
7: Boa noite, Luciana, Nazi, ouvintes da Voz do Brasil. Olha, o evento ocorre em um momento estratégico com um avanço na produção e nas vendas do setor automotivo. Segundo a FENABRAVE, a Federação Nacional da Distribuição de Veículos Automotores, já foram vendidos mais de 650 mil automóveis nos 4 primeiros meses deste ano. Número quase 20% maior que o registrado nos 4 primeiros meses do ano passado. Somente no último mês de abril, foram emplacados mais de 187 mil carros. E para estimular ainda mais o setor, o governo do Brasil tem desenvolvido ações como o programa Mobilidade Verde e Inovação Mover. A iniciativa cria uma política sustentável para a produção de veículos. Ao todo, são 19 bilhões de reais que serão disponibilizados em créditos financeiros para as empresas até 2028. A política também prevê incentivos fiscais para carros de entrada flex fabricados no Brasil que tenham 80% de reciclabilidade e baixa emissão de gás carbônico. O governo também está incentivando a produção de veículos pesados. Semana passada foi lançada a segunda etapa do Move Brasil. São 21 bilhões de reais para financiamento de caminhões, ônibus e micro-ônibus. E o objetivo é renovar a frota, impulsionar a indústria e gerar mais empregos no setor. Lembrando que a cerimônia aqui hoje marca os 70 anos de atuação da Anfávia, a Associação Nacional de Fabricantes de Veículos Automotores, e vai contar com a presença do presidente Lula, executivos das principais montadoras instaladas no país e também representantes do setor produtivo. Nazi, Luciana, volto com vocês.
2: Obrigado, Gabriela, pelas informações ao vivo.
3: Atenção, estudantes! Começou hoje o prazo de adesão ao Desenrola FIES.
2: O novo programa tem duração de 90 dias e oferece condições para renegociar dívidas.
3: Com o Desenrola FIES, o governo do Brasil quer reduzir a inadimplência para que estudantes regularizem a situação de crédito.
2: Mais de 1 milhão de beneficiários do FIES serão contemplados com a renegociação.
4: Gleice Braga entrou no curso de turismo há mais de 10 anos pelo FIES, o Fundo de Financiamento Estudantil.
8: Em 2018 eu comecei a trabalhar na área de turismo e eu pagando direitinho, né? Quando foi em 2020 que veio a pandemia e a situação foi tão extrema e difícil que eu também fui me endividando que eu não consegui.

0: pagar.
1: Para ajudar pessoas como a Gleice, o presidente Lula assinou a medida provisória do novo Desenrola Brasil. O prazo para adesão ao programa começou hoje e terá duração de 90 dias. O objetivo é auxiliar na reorganização financeira e na ampliação do acesso ao crédito em melhores condições para milhões de brasileiros. Entre as iniciativas está a renegociação de contratos em atraso do FIES, com descontos de até 99% sobre o valor da dívida, como explica Dario Durigan, ministro da Fazenda.
2: A gente ouviu muito os interessados e há aqui a necessidade de ajudar alguns estudantes que estão saindo da universidade, conseguindo o seu primeiro emprego.
1: É liquidado de forma integral. Já os estudantes do CadÚnico terão descontos de até 99% do valor total, além de descontos em juros e multas. A turismóloga Gleice Braga espera abater mais de R$40 mil com o novo programa.
0: Vai ser um alívio, né? Poder pagar o FIES. Eu tô com a esperança maior no futuro, né? Poder liquidar essa dívida e ficar tranquila, que eu quero também ter outras possibilidades, fazer outros cursos.
1: O Desenrola FIES integra o novo plano de renegociação de dívidas do governo do Brasil. Mais de 1 milhão de estudantes serão beneficiados com o programa. Reportagem Thaís Antônio.
3: Serviços ao cidadão, vacinação, atrações culturais, exposições e feiras.
4: Em comemoração ao Dia do Trabalho, o governo do Brasil realiza a Semana do Trabalhador e da Trabalhadora em todo o país.
3: O evento conta, inclusive, com atendimento presencial do gov.br e de emissão da Carteira de Identidade Nacional.
4: E o ministro do Trabalho, Luiz Marinho, falou mais sobre a programação.
5: Você tem, desde serviços, seja de previdência social, informação, perícia da Previdência, você tem a possibilidade de atualizar a sua documentação, se você perdeu um documento, enfim, tem essa oportunidade. Serviço de saúde, se você está atrasado lá, a tua carteira de vacinação tem uma falha, pode vir aqui aproveitar. É uma forma de valorizar o tema de relação ao trabalho, é uma forma de conscientizar.
3: O evento vai até a próxima sexta-feira e as ações ocorrem tanto nas superintendências quanto em espaços públicos de grande circulação nas cidades.
4: A partir de agora, as redes de educação básica de todo o país vão poder comprar alimentos diretamente da agricultura familiar por meio do Contrata Mais Brasil.
3: Isso porque foi feita a integração da plataforma ao Programa Nacional de Alimentação Escolar.
4: E desta forma podem ser atendidas 146 mil escolas em todo o país.
3: A ferramenta simplifica as contratações públicas e amplia o acesso de pequenos fornecedores.
4: Mais de 1.500 agricultores familiares já estão cadastrados, mas a plataforma pode alcançar mais de 3.900.000 pequenos produtores.
6: A partir de agora, a rede de educação básica de todo o país poderá adquirir alimentos diretamente da agricultura familiar por meio do Contrata Mais Brasil. A plataforma vai conectar quem produz e quem compra em um único ambiente digital. Assim, será ampliado o acesso de pequenos produtores ao mercado público, contribuindo para a oferta de alimentos frescos e saudáveis aos estudantes de todo o país. O processo de compra de alimentos pelas entidades executoras do PENAI ficará mais simples e ágil, fazendo com que o percentual mínimo de 45% de aquisição de alimentos para merenda escolar da agricultura familiar seja alcançado. Atualmente, 1.518 agricultores já estão cadastrados no Contrata Mais Brasil, mas a plataforma tem potencial para alcançar 3,9 milhões de produtores da agricultura familiar atualmente registrados no Cadastro Nacional da Agricultura Familiar. Contrata Mais Brasil simplifica as contratações públicas e amplia o acesso de pequenos fornecedores a esse mercado. Na plataforma, órgãos públicos podem publicar suas demandas por serviços de reparos e manutenção e para a compra de alimentos e receber propostas diretamente de fornecedores cadastrados. É voltado principalmente a microempreendedores individuais. Já são mais de 1.700 órgãos reunidos no Contrata Mais Brasil e 11.000 empreendedores cadastrados. Daniele Popov para a Voz do Brasil.
3: A inscrição dos agricultores familiares na plataforma deve ser feita no endereço gov.br/contrata-mais-brasil.
4: Após o cadastro, o agricultor informa o que produz e passa a receber

0: notificações automáticas via WhatsApp sempre que um órgão público da sua região publicar uma demanda.
1: O turismo no Brasil não para de bater recordes.
0: Só no último ano recebemos um número histórico de mais de 9 milhões de turistas estrangeiros.
1: Além disso, de janeiro a março, a movimentação de turistas pelo Brasil ultrapassou os 25 milhões de passageiros nos aeroportos do país.
0: E para marcar esse momento, o Brasil realiza o Salão do Turismo, que pela primeira vez será realizado no Nordeste, em Fortaleza.
1: Uma vitrine para tudo que temos de melhor: gastronomia, cultura e as melhores oportunidades de viagens.
0: Com destaque para a produção dos agricultores familiares.
1: A ideia é valorizar a diversidade cultural brasileira e ampliar a visibilidade de novos destinos turísticos.
2: Falta pouco para a abertura do Salão do Turismo, que vai ser realizado em Fortaleza, no Ceará. É a primeira vez que o evento acontece no Nordeste e a expectativa do ministro do Turismo, Gustavo Feliciano, é a de entregar o melhor salão da história.
3: Esse ano, a novidade que nós estamos levando, descentralizando, tirando do Sudeste, do eixo Rio-São Paulo, e levando a primeira edição para o Nordeste. E esse ano, sem sombra de dúvida, a expectativa é muito grande que a gente possa realizar o maior Salão do Turismo do Brasil.
2: Além de apresentações culturais, palestras e rodadas de negócios, o evento também destaca a produção que nasce no campo e chega à mesa dos brasileiros. É nesse contexto que ganha espaço o Armazém da Agricultura Familiar. Segundo a Coordenadora Geral de Produtos e Experiências Turísticas do Ministério do Turismo, Fabiana Oliveira, mais do que comercializar, a proposta é apresentar a diversidade e a identidade da produção brasileira.
4: Neste salão a gente tem a exposição de experiências dos 27 estados do Brasil e também a produção associada ao turismo, manifestações culturais, a gastronomia do Brasil. Então, tudo que a gente encontra, né, no turismo do Brasil, a gente leva para o Salão do Turismo.
2: A agricultura familiar conecta turismo, cultura e geração de renda, especialmente em pequenas propriedades e comunidades locais. Para quem já viveu essa experiência, o impacto vai além das vendas. A produtora Beatriz Rodrigues, de Iporanga, em São Paulo, participou de uma edição anterior. Para Beatriz, o Armazém da Agricultura Familiar é um espaço onde o visitante não apenas consome, mas conhece o Brasil de perto.
5: O Salão Nacional de Turismo é algo que faz com que os brasileiros sintam orgulho de ser brasileiro. A gente tem uma nação, um mundo dentro de uma nação. É muita coisa bacana, é muita coisa boa, bonita, gostosa.
2: Quem também aposta nessa vitrine nacional é a produtora rural Elivane Medeiros. Ela destaca que cada produto carrega mais do que apenas sabor.
6: Tudo tem identidade, qualidade e propósito. E isso, gente, vai fortalecer o movimento da geração de renda, que amplia os mercados, posiciona todos esses produtores numa vitrine nacional.
2: O Nordeste contará com o maior número de participantes, refletindo a força da agricultura familiar na região. A entrada no evento será gratuita. Basta acessar gov.br/turismo. Reportagem Caroline Blaut.
0: Na Amazônia, o rio está em todo lugar, mas a água limpa nem sempre chega ao copo.
1: Embora cercadas pelos rios, muitas famílias passaram a acessar água de qualidade somente com a chegada do programa Cisternas.
0: Entre os anos, já foram entregues 6 mil equipamentos para a região.
1: Mais do que uma reserva de água, esses reservatórios representam a segurança alimentar e a prevenção de doenças causadas pelo consumo de água imprópria.
7: Há água em abundância nos rios que banham a Amazônia, mas nem sempre ela é boa para beber ou lavar roupa, por exemplo. Essa água pode ser imprópria para o consumo humano e resultar em doenças. Mas a chegada do programa Cisternas à região amazônica tem deixado essa preocupação no passado. O governo do Brasil, por meio do Ministério do Desenvolvimento e Assistência Social, Família e Combate à Fome, já levou 6 mil cisternas para populações que vivem na Amazônia desde 2023. O investimento supera 180 milhões de reais na garantia de segurança hídrica a famílias ribeirinhas, indígenas e quilombolas que vivem em comunidades localidades remotas no coração da Amazônia. Famílias como a da agricultora Kátia Azevedo, de 53 anos, que mora em Óbidos, no Pará. Há 4 meses, ela ganhou uma cisterna em casa, com tratamento da água que vem do rio, além de pontos de água na cozinha, banheiro com chuveiro, vaso sanitário e pia. É a primeira vez em 53 anos de vida que

0: que a Kátia tem banheiro em casa.
1: Isso aqui é uma água boa, natural, que dá pra gente consumir. Melhorou um pouco os problemas de saúde. Graças a Deus estamos todos maravilhados, encantados com a tecnologia e a gente só tem a agradecer.
0: Lilian Raal, secretária nacional de Segurança Alimentar e Nutricional do MDS, defende o quanto esta iniciativa é capaz de melhorar a vida das pessoas.
2: Você poder tomar banho em um banheiro de chuveiro, praticamente dentro da sua casa, sem precisar se deslocar para o rio todas as manhãs para tomar banho, para pegar água, para poder fazer o café ou para qualquer outra coisa. As crianças não precisam tomar banho no rio mais, elas podem tomar um banho para ir para a escola. As mulheres, que sempre, a quem sempre é atribuído, né, na maior parte das vezes é atribuído esse trabalho de buscar água, né, elas têm mais tempo livre, têm acesso à água ali do lado para poder cozinhar, para lá, qualquer atividade que ela precise.
0: A secretária Lilian Raal ressalta a parceria do MDS com as organizações da sociedade civil.
2: E lembrando que a gente só chega aqui porque o Cadastro Único chegou primeiro, identificou essas pessoas e nos mostrou que elas estavam aqui e que elas precisavam de água de qualidade. E a nossa parceria, né, com as entidades da sociedade civil que trabalham aqui na comunidade e que conseguem enxergar muitas vezes aspectos que a gente não consegue.
0: O programa Cisternas também contribui para a movimentação da economia na região, pois investe em mão de obra local para o trabalho realizado nos territórios. Ele também contribui para a segurança alimentar de quem recebe as tecnologias. De norte a sul do Brasil, o programa está presente principalmente no semiárido, na região amazônica, e já chegou a municípios do Rio Grande do Sul e do Mato Grosso do Sul. A meta é entregar mais de 200 mil cisternas até o fim deste ano. Reportagem Érica Brás.
3: Simular uma estiagem severa ou uma grande queimada no Pantanal?
4: Exercícios que estão sendo feitos essa semana pelo Ministério da Defesa no MECODEX, Mecanismo de Cooperação em Desastres.
3: É a primeira vez que o evento internacional é sediado no Brasil.
5: O MECODEX 2026 vai simular cenários de crises naturais frequentes no país, como a seca severa na Amazônia e os incêndios florestais no Pantanal. O objetivo é aprimorar o planejamento, a logística e a mobilidade entre os países participantes. O ministro da Defesa, José Múcio Monteiro, destacou a importância desse exercício que, pela primeira vez, está sendo sediado no Brasil.
6: No momento que eu vesti do Rio Grande do Sul, nós tivemos a estiagem no Amazonas. Depois tivemos o incêndio no Pantanal. Agora mesmo estão com cheias no Nordeste, Pernambuco, Paraíba, nós estamos passando por momentos dificílimos. De maneira que esse evento é importantíssimo, tivemos incêndios na Bolívia, nós temos vários problemas. Esse encontro exercita essa fraternidade, essa preocupação de cooperação e nós ficamos muito honrados que o Brasil cedie e seja um anfitrião desse encontro.
5: O evento reúne organizações internacionais e órgãos federais, como a Agência Brasileira de Cooperação e o IBAMA. Além do suporte militar, o exercício foca na atuação da Defesa Civil Nacional. A ideia é que as estratégias testadas no exercício possam ser aplicadas em situações reais, ampliando a capacidade de resposta do Brasil e de seus parceiros internacionais. Para o diretor de Preparação e Socorro da Secretaria Nacional de Proteção e Defesa Civil, Armin Braun, o objetivo é garantir que o Estado haja em sintonia mesmo antes das crises.
7: O que a gente faz aqui, apesar de ser um exercício internacional, ele fortalece não só essa cooperação entre nós, as demais agências do governo federal, com os órgãos vinculados às Forças Armadas, mas também ele ensaia uma possibilidade de apoio internacional, tanto do Brasil poder colaborar com esse apoio, tanto do Brasil poder receber esse apoio. Então, a gente dá um passo adiante, a gente prepara, a gente trabalha e se organiza antes que o desastre aconteça.
5: Ao longo da semana, o exercício vai utilizar o SICOD, Sistema de Cooperação em Desastres, desenvolvido pelo Exército Brasileiro para gerenciar operações em tempo real. A plataforma digital centraliza dados e organiza o apoio logístico, agilizando a tomada de decisões em situações de crise. A expectativa do governo é de que o sistema seja validado oficialmente

0: em julho, durante a Conferência de Ministros de Defesa das Américas, no Peru. Reportagem Luciana Colares, de Holanda.
1: E para atender municípios atingidos por eventos climáticos extremos, o governo do Brasil liberou 305 milhões de reais.
2: O dinheiro será destinado a ações emergenciais de socorro às vítimas, assistência humanitária e restabelecimento de serviços essenciais.
1: Estamos no Maio Amarelo, movimento internacional de sensibilização para a redução de acidentes e mortes no trânsito.
2: E este ano, o Ministério da Justiça e Segurança Pública aposta na conscientização dos motoristas.
1: O tema da campanha é: no trânsito, enxergar o outro é salvar vidas.
3: Só nos três primeiros meses de 2026 foram mais de 17 mil acidentes nas rodovias federais, com quase 1.400 mortes. Em 2025, mais de 6 mil pessoas perderam a vida nas estradas do país. Nesse ano, o Maio Amarelo traz um convite direto: enxergar o outro e salvar vidas.
4: O Jornal da Noite começa aqui da Zona Norte com uma notícia triste. Recebemos informações de que um motociclista foi vítima de uma colisão causada por um motorista. Até o momento não sabemos a gravidade, mas já há relatos de que o carro estava acima da velocidade permitida na via e o jovem que dirigiu o veículo não viu o motociclista.
5: Não espere as consequências para abrir os olhos. Maio Amarelo. No trânsito, enxergar o outro é salvar vidas.
3: Dados da Polícia Rodoviária Federal mostram que comportamentos de risco continuam sendo determinantes para os acidentes. Entre os principais fatores estão o excesso de velocidade, ultrapassagens indevidas e o uso de álcool ao volante. Só em 2025 foram 4 milhões e 600 mil veículos fiscalizados nas rodovias federais, que resultaram em 51 mil infrações. Mesmo assim, o desafio vai além da presença policial. A campanha aposta justamente na mudança de comportamento, como explica o diretor-geral da Polícia Rodoviária Federal, Fernando Oliveira.
6: É preciso haver conscientização e educação. É preciso que os conceitos sejam absorvidos. Nós acreditamos nisso, sabemos que não é algo de resultado imediato, mas nós vamos insistir e persistir sempre para preservar a vida.
3: Além da conscientização, o governo também aposta na educação para transformar o trânsito desde cedo, como garante o ministro da Justiça e Segurança Pública, Wellington César Lima Silva.
7: Para essa mudança cultural acontecer, é fundamental que cheguemos até os bancos escolares. Por isso, o Ministério da Justiça se empenhará, junto com o Ministério da Educação, em promover a inserção desses conteúdos da preservação da vida, da valorização da vida no trânsito, no âmbito de todos os ciclos de ensino.
3: Em 2025, Minas Gerais liderou o número de acidentes fatais nas estradas, com 765 óbitos, seguido do Paraná, com 593 mortes, e a Bahia, com 589 vidas perdidas no trânsito. Reportagem Cleide Lopes.
2: Gás do Povo. A Caixa Econômica Federal registrou a adesão de cerca de 25 mil revendedoras ao programa em todo o país.
1: Revendedores interessados podem aderir de forma voluntária, desde que atendam requisitos como cadastro regular na Agência Nacional do Petróleo e uso da máquina da Caixa.
2: A iniciativa garante a recarga gratuita do botijão de gás de 13 quilos para famílias de baixa renda inscritas no cadastro único.
1: Mais informações em gasdopovo.mds.gov.br.
2: E essas foram as notícias do governo federal.
1: Uma realização da Secretaria de Comunicação Social da Presidência da República.
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1: Fique agora com as notícias do Poder Judiciário e do Congresso Nacional. Uma boa noite.
2: Boa noite para você e até amanhã.
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10: Decisão do STF que reconheceu união homoafetiva completa 15 anos.
11: Eleição 2026, prazo para tirar o título eleitoral termina amanhã.
10: TST define como deve ser feita a convocação de salário pago em moeda estrangeira.
11: Boa noite, eu sou Marta Ferreira.
10: E eu sou Marcelo Della Libera.
11: No dia 5 de maio...

0: Em maio de 2011, há exatos 15 anos, uma decisão do Supremo Tribunal Federal reconheceu a união homoafetiva.
1: A decisão abriu portas para garantir outros direitos para essa população. Judite Aragão.
2: Antes de 2011, não havia uma jurisprudência consolidada sobre o reconhecimento da união homoafetiva. Os casos dependiam da interpretação de cada juiz. Depois da decisão, o que era invisível, ganhou números. Um salto de 58 mil casais em 2010 para 480 mil em 2022, de acordo com o IBGE. Em 2013, outra conquista. O Conselho Nacional de Justiça editou a Resolução 175, impedindo que cartórios de todo o país se recusassem a converter uniões estáveis homoafetivas em casamentos.
0: Conselho Nacional de Justiça realiza seminário sobre a atuação da justiça itinerante na prática.
1: A justiça itinerante é uma iniciativa do CNJ para levar os serviços do judiciário aos lugares menos acessíveis. Carolina Chaves.
3: Na abertura do seminário, o presidente do STF do CNJ, ministro Edson Fachin, reforçou que a justiça só acontece de verdade quando chega a cada pessoa.
4: O acesso à justiça se realiza quando alcança concretamente cada pessoa, especialmente aquelas historicamente afastadas dos centros de decisão e das estruturas estatais.
3: Fachin destacou ainda que a resolução do Conselho Nacional de Justiça é um marco, porque tira a justiça itinerante do campo do improviso e a transforma em uma política pública contínua, com financiamento e organização.
0: Eleitores têm até amanhã, 6 de maio, para tirar o primeiro título ou regularizar pendências com a Justiça Eleitoral.
1: Após essa data, o cadastro será fechado para a organização das eleições deste ano. Estevam Furtado.
5: O atendimento pode ser feito nos cartórios eleitorais ou pela internet para quem já possui biometria cadastrada. A partir de 7 de maio, nenhum pedido de inscrição, transferência ou atualização poderá ser feito até novembro de 2026. Quem perdeu o prazo não poderá votar nas eleições deste ano e pode enfrentar restrições, como dificuldade para emitir documentos, tomar posse em cargo público ou se matricular em instituições públicas.
0: TST define como deve ser feita a conversão de salário pago em moeda estrangeira.
1: A decisão envolve um trabalhador contratado em dólar para atuar no Brasil. Anderson Conrado.
6: O caso é de um comandante de embarcação colombiano que teve a remuneração ajustada em dólares. O Tribunal Regional no Rio de Janeiro considerou a cotação do dólar ao longo do contrato para calcular os valores, mas a decisão foi revista pelo TST. Segundo o tribunal, o salário deve ser convertido para reais na data da contratação. A partir daí, devem ser aplicados os reajustes previstos em lei ou em acordos da categoria.
0: É válido o aumento da pena base de um homem condenado por roubar carro de motorista de aplicativo em serviço.
1: Essa conclusão é do STJ. Fátima Uchoa.
7: O motorista estava com o carro parado em via pública à noite, com os vidros abertos, aguardando chamadas, quando foi abordado pelo homem armado. Mesmo após a vítima informar que era motorista de aplicativo e estava trabalhando, o assaltante ordenou que ele saísse e fugiu com o veículo. A Justiça de Alagoas condenou o réu a mais de 12 anos de reclusão em regime inicial fechado, e a sexta turma do STJ manteve a condenação. Para o ministro relator Sebastião Rei Júnior, o réu sabia que a vítima estava trabalhando e mesmo assim se aproveitou dessa situação para cometer o roubo, o que torna o crime mais reprovável e justifica o agravamento da pena base.
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0: Boa noite.
1: Uma boa noite.
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9: Está no ar o Jornal do Senado.
10: Eu sou Paula Groba.
11: E eu sou Humberto Pinheiro.
10: E estes são os destaques de hoje do Jornal do Senado, que começa agora.
11: Senado aprova a criação da primeira universidade indígena do Brasil. Projeto segue para sanção.
12: Lei sancionada endurece penas para roubo de celular.

0: e crimes virtuais.
1: Avança projeto que regulamenta carreira e porte de arma para agentes de trânsito.
0: Boa noite.
2: Boa noite.
0: Um marco para a educação e os povos originários. O Senado aprovou um projeto que cria a primeira universidade indígena do Brasil. A proposta prevê ensino bilíngue, voltado às realidades das comunidades, com camp em várias regiões do país. A ideia é formar profissionais sem romper com as identidades culturais e fortalecer a preservação das tradições.
2: Há previsão de cursos como gestão territorial, saúde indígena e educação intercultural, além de incentivar pesquisas sobre línguas e saberes ancestrais. O projeto segue para sanção presidencial. Mais detalhes na reportagem de Pedro Pincer.
3: O Senado aprovou o projeto de lei da Presidência da República que cria a Universidade Federal Indígena. Vinculada ao Ministério da Educação e com sede em Brasília, a instituição terá camp em várias regiões do Brasil para atender às necessidades dos povos indígenas. Seus objetivos incluem oferecer ensino superior, promover pesquisa e extensão universitária, valorizar saberes tradicionais e incentivar a sustentabilidade socioambiental dos territórios indígenas. O relator, senador Eduardo Braga, do MDB do Amazonas, ressaltou que até hoje não há no país uma universidade essencialmente voltada à realidade dos povos originários. Já o senador Randolfe Rodrigues, do PT do Amapá, que é historiador, salientou a importância da criação da Universidade Federal Indígena.
4: É por isso que precisa de uma Universidade Federal dos Povos Indígenas, para que gerações futuras de brasileiros saibam que nós somos o resultado dessa mistura, dessa miscigenação, mas sobretudo, que nós construímos esse país sob povos que aqui estavam muito antes e que deixaram heranças culturais que estão marcadas em nossa vida e estão marcadas em nossa trajetória como nação.
3: O texto segue agora para a sanção presidencial.
0: E o Congresso promulgou hoje a Emenda Constitucional 139, que reconhece os tribunais de contas como órgãos permanentes e essenciais ao controle externo da administração pública. A medida também proíbe a extinção desses tribunais e impede a criação de novos.
2: Durante a sessão solene, o presidente do Congresso, Davi Alcolumbre, destacou que os tribunais passam a ter mesmo status de instituições como o Ministério Público e a Defensoria Pública, reforçando o papel de apoio ao Legislativo na fiscalização dos gastos públicos.
0: Agentes de trânsito poderão passar a ter porte de arma de fogo, dependendo das atividades. É o que prevê um projeto que avançou hoje no Senado e que cria a Lei Geral dos Agentes de Trânsito. A proposta estabelece regras nacionais para a carreira, hoje organizada de forma diferente em estados e municípios.
2: O texto define atribuições, critérios de ingresso por concurso público, formação obrigatória e direitos funcionais dos profissionais. Pelo projeto, o porte de arma de fogo poderá ser autorizado aos agentes que atuam em atividades externas e ostensivas, como fiscalização em vias públicas e apoio a operações conjuntas com forças de segurança. Os detalhes com o repórter Bruno Lourenço.
5: O relator, senador Efraim Filho, do PL da Paraíba, destacou que esse entendimento evita a delegação integral de suas atribuições a empresas privadas. Sobre o porte de arma, o senador defendeu a previsão de que o direito seja restrito aos agentes que trabalham diretamente na fiscalização ostensiva.
6: Apesar de considerarmos valorosa a previsão de porte de arma de fogo para os agentes de trânsito, é necessário limitar esse direito àqueles servidores que exerçam atividades de forma ostensiva e externa, tendo em vista o caráter finalístico restritivo do Estatuto.
5: O relator também ajustou o texto para evitar uma ampliação conceitual excessiva da atividade policial, garantindo que as atribuições de engenharia e educação continuem sendo partes integrantes da segurança viária, sem serem descaracterizadas.
0: E foi sancionada a lei que endurece as penas para crimes como furto, roubo, estelionato, receptação e latrocínio, que é o roubo seguido de morte. A norma também inclui medidas contra crimes virtuais, como golpes pela internet, fraudes bancárias, furto de celular e de animal doméstico.
2: No caso do furto, a pena passa de 1 a 4 anos para 1 a 6 anos de prisão, com aumento de situações específicas, como crimes cometidos à noite ou que afetem serviços essenciais. Para o roubo, a pena geral sobe de 4 a 10 anos para 6 a 10 anos, em casos envolvendo celulares e armas. No latrocínio, a pena mínima aumenta de 20 para 24 anos.
0: Já no campo digital, o texto aumenta apenas para...

0: para fraudes eletrônicas e cria novos tipos penais, como a cessão de conta laranja, caracterizada pelo uso de contas bancárias para movimentação de recursos ilícitos. Aprovado em março pelo Senado, o projeto teve a relatoria do senador Efraim Filho, do União da Paraíba. Ao defender o texto, Efraim enfatizou a punição de 5 anos de prisão para quem emprestar a conta bancária para receber dinheiro de fraude ou do crime organizado.
1: Quando você vai buscar o golpista, ele passou por uma conta de um terceiro e esse terceiro disse que não sabia de nada. E agora quem empresta sua conta para fraudes bancárias tem agora uma punição tipificada e mais rigorosa.
2: O senador Stiverson Valentim do Podemos do Rio Grande do Norte avaliou que o programa Desenrola 2.0, lançado pelo governo federal, é uma iniciativa positiva, mas insuficiente para enfrentar o endividamento das famílias brasileiras. Segundo ele, a medida não ataca as causas estruturais do problema, como a inflação e os juros elevados.
0: O parlamentar também destacou como ponto favorável a proibição de que pessoas em renegociação de dívidas realizem apostas em plataformas de jogos. Para ele, embora não seja o principal fator do endividamento, trata-se de um problema que precisa ser enfrentado.
3: Qualquer pesquisa diz a real causa do endividamento brasileiro. A real causa é justamente que está consumindo o nosso sono. A inflação, juros altos, não tem emprego.
2: Já o senador Paulo Paim, do PT do Rio Grande do Sul, defendeu a iniciativa do governo federal como uma forma de aliviar o orçamento das famílias endividadas. Ele destacou que o programa oferece condições facilitadas, como descontos de até 90%, juros limitados e a possibilidade de utilização do FGTS para quitação de dívidas.
0: Paim também ressaltou que a medida contempla débitos de até R$15 mil por instituição financeira, com prazos de pagamento que podem chegar a 48 meses, além de permitir a adesão de trabalhadores com renda de até 5 salários mínimos.
4: Trata-se de uma medida concreta que oferece condições reais para que as pessoas saiam do sufoco financeiro. O programa também permite a utilização de até 20% do saldo do FGTS para a quitação das dívidas.
2: E a Comissão de Assuntos Econômicos aprovou o projeto que autoriza o Conselho Federal de Medicina Veterinária a criar uma caixa de assistência para médicos veterinários e zootecnistas.
0: Pelo texto, esses profissionais precisam estar inscritos nos conselhos regionais. Repórter Patrícia Oliveira.
5: A proposta prevê auxílios financeiros, assistência à saúde e apoio ao exercício das profissões de veterinário e zootecnista. O relator, senador Laércio Oliveira, do Progressistas de Sergipe, atualizou as regras de investimento dos recursos da Caixa Assistencial, que será vinculada ao Conselho Federal de Medicina Veterinária. Os profissionais devem estar inscritos nos conselhos regionais de medicina veterinária. E a adesão será voluntária, com prazo de carência de 1 ano para acesso aos benefícios. O autor do projeto, senador Wellington Fagundes, do PL de Mato Grosso, destacou o papel desses profissionais na saúde pública, segurança alimentar e no agronegócio.
6: Hoje, grande parte dos profissionais atua como autônomo no Brasil como um todo. A ausência de proteção trabalhista e previdenciária é extremamente grave para esses profissionais. Portanto, faltam mecanismos legais para assistência direta.
5: Se não houver pedido para votação no plenário do Senado, o projeto segue para a Câmara dos Deputados.
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2: Edição de Paula Groba e trabalhos técnicos de João Lira, o Jornal do Senado fica por aqui. Acompanhe agora as notícias da Câmara dos Deputados. Boa noite.
0: Boa noite e até amanhã.
8: 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Deputados avançam na análise da Política Nacional de Minerais Críticos.
9: Câmara ratifica acordo internacional sobre comércio de aeronaves civis.
8: Base aliada e oposição comentam programa de renegociação de dívidas.
9: Boa noite. Ayrton Faleiro, do PT do Pará, exalta o lançamento do programa Desenrola Brasil 2.0, voltado para a renegociação de dívidas.

0: das famílias brasileiras. O deputado explica que a medida foca em famílias com renda de até 5 salários mínimos.
1: De acordo com Ayrton Faleiro, o programa também garante a permanência de jovens no ensino superior ao abranger a renegociação de dívidas do FIES. Para o parlamentar, a medida confirma o compromisso do governo com a inclusão social e econômica.
0: Valdenor Pereira, do PT da Bahia, celebra o lançamento do programa Desenrola 2.0, voltado à renegociação de dívidas. O parlamentar explica que a iniciativa oferece descontos, juros reduzidos e condições facilitadas de pagamento para aliviar o endividamento da população.
1: Valdenor Pereira acrescenta que o programa amplia o alcance em relação à versão anterior, incluindo diferentes públicos como famílias, estudantes, produtores rurais e empresas. Para ele, a medida contribui para dinamizar a economia e melhorar as condições financeiras dos brasileiros.
0: Luiz Lima, do Novo, do Rio de Janeiro, aponta a elevada carga tributária como principal obstáculo para a geração de empregos no Brasil. O parlamentar afirma que os altos impostos sobre bens de consumo e serviços dificultam a manutenção dos postos de trabalho pelas empresas nacionais.
1: Luiz Lima avalia que medidas como o programa Desenrola e o fim da escala 6x1, sem a devida desoneração, não solucionam a crise econômica. Ele acusa o Executivo Federal de priorizar iniciativas que agravam o endividamento das famílias e a instabilidade do setor privado.
2: Economia.
0: Paulo Magalhães, do PSD, defende a reestatização da refinaria Landulfo Alves, na Bahia, como medida para conter o aumento dos combustíveis. De acordo com o deputado, a unidade é estratégica para o Estado e pode ajudar o governo a regular os preços do mercado.
1: Paulo Magalhães afirma que a iniciativa atende a uma demanda da população nordestina diante da alta dos combustíveis. Ele também destaca o papel do governo federal na adoção de medidas para reduzir os impactos econômicos e reforça apoio à proposta dentro da bancada.
0: O do PSD alerta que o Rio de Janeiro pode perder R$21 bilhões anuais caso o Supremo Tribunal Federal mude a regra de distribuição dos royalties do petróleo. Ele observa que a compensação, garantida pela Constituição, é aplicada em saúde, educação e segurança pública.
1: Para o deputado, alterar as regras atuais vai gerar insegurança jurídica e levar à perda de autonomia do Estado, que precisará do governo federal para pagar suas despesas. Segundo Hugo Leal, o Congresso foi alertado diversas vezes sobre o impasse, mas preferiu deixar para a Justiça a solução do problema.
0: Benedita da Silva, do PT do Rio de Janeiro, defende que o STF mantenha a compensação dos royalties do petróleo para estados e municípios produtores. Ela argumenta que os recursos não são tributos, mas uma reparação pelos impactos da exploração de uma riqueza finita nos territórios afetados.
1: Benedita da Silva alerta que a perda de arrecadação pode agravar a crise fiscal do Rio de Janeiro, com risco de comprometimento de salários, aposentadorias, investimentos em hospitais e em escolas. A deputada afirma que o Estado busca condições para preservar os serviços para a população.
2: Desenvolvimento regional.
0: General Girão, do PL do Rio Grande do Norte, alega que o governo estadual prioriza o anúncio de projetos federais ainda sem execução garantida. O deputado afirma que, ao mesmo tempo, obras urgentes como a Reta Tabajara, na região metropolitana de Natal, continuam paralisadas.
1: General Girão também questiona obras prometidas em Parnamirim, como a drenagem e duplicação da Avenida Olavo Montenegro. Ele cobra prioridade para a Via Verde, que, de acordo com o parlamentar, já conta com recursos de emendas e pode desafogar o trânsito na região.
0: Bebeto, do PP do Rio de Janeiro, cobra a remoção de uma torre de energia da empresa Light, instalada próxima do entroncamento da rodovia Presidente Dutra com a linha vermelha. Segundo ele, a torre trava obras de um novo viaduto para solucionar o engarrafamento no local.
1: O deputado afirma que o impasse prejudica milhares de trabalhadores da Baixada Fluminense que perdem horas no trânsito. Bebeto lembra ainda que a estrada é uma das mais importantes do país por unir as duas maiores metrópoles do país e receber o fluxo de 50% do PIB nacional.
2: Transportes.
0: Charles Fernandes, do PSD da Bahia, defende ampliar campanhas educativas do Maio Amarelo para frear o número de acidentes. Ele alerta que a violência no trânsito não é exclusividade de grandes centros, atingindo também cidades médias e pequenas, como Vitória da Conquista e Guanambi.
1: Segundo Charles Fernandes, o crescimento da frota de motos nas ruas exige ações urgentes para evitar mortes e mutilações. Assim, ele pede que os governos federal e estadual invistam em educação nas escolas para formar motoristas mais conscientes.
2: Relações Exteriores.

0: Plenário da Câmara ratifica acordo internacional sobre compra, venda e manutenção de aeronaves civis e seus componentes. A repórter Daniele Lessa acompanhou a votação e tem os detalhes.
1: A Câmara dos Deputados aprovou o projeto para ratificar a adesão do Brasil a acordo internacional da Organização Mundial do Comércio sobre o comércio de aeronaves civis. O projeto foi enviado ao Congresso pelo Poder Executivo, que defendeu a adesão ao acordo como algo positivo para atrair investimentos na indústria nacional de aviação civil. Com a aprovação, o Brasil passa a integrar um conjunto de regras internacionais que tratam da compra, venda e circulação de aeronaves civis e seus componentes, incluindo serviços de manutenção e reparo. Esse acordo está em vigor desde 1980 e conta hoje com 33 membros, incluindo Estados Unidos, União Europeia e Japão. Entre os principais pontos, o acordo prevê a eliminação de tarifas de importação para aeronaves civis e diversos itens do setor, como turbinas, simuladores de voo e equipamentos de bordo. Também estabelece diretrizes para reduzir barreiras comerciais e garantir condições mais previsíveis para o mercado. Relator da proposta na Comissão de Viação e Transportes, o deputado Júlio Lopes, do PP do Rio de Janeiro, disse que o acordo aumenta a segurança jurídica e insere o Brasil de forma mais ativa nas decisões globais sobre aviação civil. Ele destacou também os efeitos positivos no setor aéreo.
2: Para o setor de transporte, os efeitos são diretos. Redução de custos operacionais para as companhias aéreas, facilitação do acesso a insumos e tecnologias, estímulo à modernização e à expansão da frota nacional, com impactos positivos na conectividade e na qualidade dos serviços prestados à população.
1: Na balança comercial brasileira, o comércio de produtos cobertos pelo acordo movimenta cerca de 41 bilhões de dólares por ano. Os principais parceiros do Brasil nesse setor são Estados Unidos, China, Alemanha e Argentina. O país importa a maior parte dos equipamentos, mas também tem presença importante na exportação de aeronaves de médio porte, principalmente por causa da Embraer. O projeto que aprova o Acordo Internacional da Organização Mundial do Comércio sobre o comércio de aeronaves civis seguiu para análise no Senado. Da Rádio Câmara de Brasília, Daniele Lessa.
3: Trabalho. Na avaliação de Reginaldo Lopes, do PT de Minas Gerais, a redução da jornada de trabalho para 40 horas semanais é a matéria mais importante para a classe trabalhadora desde a Constituição de 88. Ele argumenta que o avanço tecnológico já justifica mais um dia de descanso.
4: No século XXI, não justifica mais o trabalhador ter uma escala de 6 dias de trabalho, porque houve avanço tecnológico, houve ganho de produtividade dos setores econômicos, houve a implementação da inteligência artificial nas máquinas, nos bens de capitais. O país se tornou mais competitivo e, portanto, o trabalhador merece mais um dia de descanso.
0: Reginaldo Lopes ressalta que a escala 6x1 penaliza os trabalhadores mais vulneráveis e contribui para o esgotamento físico e mental. Segundo o deputado, garantir mais tempo livre para a qualificação profissional e para o convívio familiar é um passo essencial para combater as desigualdades.
3: Merlon Solano, do PT do Piauí, critica a mobilização de empresários de São Paulo em Brasília contra a redução da jornada de trabalho. Segundo o deputado, o custo da medida pode ser compensado pelo aumento da produtividade e pela redução de doenças ocupacionais.
0: Na opinião de Merlon Solano, a legislação trabalhista atual representa um atraso civilizatório e penaliza principalmente as mulheres que acumulam jornada doméstica. Segundo o parlamentar, cerca de 15 milhões de brasileiros vivem sob um regime que compromete a saúde dos trabalhadores.
3: Previdência. Fernanda Pessoa, do PSD do Ceará, defende a aposentadoria especial para agentes comunitários de saúde e de combate a endemias. A deputada afirma que a medida reconhece os riscos enfrentados por profissionais que atuam em visitas domiciliares, longas caminhadas e condições insalubres.
0: Fernanda Pessoa sinaliza confiança na votação urgente da matéria, dada a relevância estratégica desses trabalhadores para o sistema público de saúde. Ela sustenta que a valorização da categoria fortalece a prevenção de doenças e o cuidado direto com a população.
3: Segurança Pública. Comissão da Câmara aprova aumento de penas para crimes ligados a organizações criminosas. A repórter Júlia Lopes tem mais informações sobre a proposta.
5: A Comissão de Constituição e Justiça da Câmara dos Deputados aprova

0: aprovou um projeto que aumenta as penas para crimes cometidos por integrantes de facções criminosas. Segundo o relator, deputado delegado Paulo Bilinski, do PL de São Paulo, a medida busca fortalecer o combate a grupos que corrompem instituições, intimidam comunidades e ameaçam a estabilidade social. A proposta prevê que crimes dolosos, aqueles cometidos com intenção que resultarem em morte, terão a pena aumentada de metade até o triplo. Já para tráfico de drogas, tráfico internacional de armas e tráfico de pessoas, o aumento vai de metade até o dobro. O projeto também prevê punições mais severas para outros crimes. No caso de ameaça, a pena será dobrada. Para posse irregular ou porte ilegal de arma de fogo de uso permitido, o aumento varia de metade até 2/3. Já para armas de uso restrito, a pena será dobrada. Para o autor da proposta, deputado José Medeiros, do PL do Mato Grosso, o projeto busca diferenciar a punição de quem comete crimes ligados a facções para desestimular esse tipo de envolvimento.
1: A partir da aprovação desse projeto, essas pessoas passarão a responder diferentemente de outras pessoas que cometerem os mesmos crimes. De que forma? Por exemplo, ameaça. O sujeito vai receber pelo dobro. Ele vai receber uma pena dobrada pelo crime. Porte de arma restrita. Quer dizer, é o aumento das penas para que os criminosos possam ter em mente que não compensa pertencer a uma facção.
0: Atualmente, a nova lei chamada de Lei Antifacção define facção criminosa como um grupo de 3 ou mais pessoas que utiliza violência ou ameaça para controlar territórios, atacar serviços essenciais e intimidar a população. O projeto que eleva a pena para penas de crimes cometidos por integrantes de organizações criminosas segue agora para análise do plenário. Da Rádio Câmara de Brasília, Júlia Lopes.
2: Justiça. Carlos Jordi do PL menciona um caso de estupro coletivo cometido por adolescentes em uma comunidade do Rio de Janeiro para defender a redução da maioridade penal. O deputado questiona o silêncio da esquerda e do governo federal em relação à defesa das vítimas.
3: De acordo com Carlos Jordi, a legislação atual protege os jovens envolvidos no crime. Ele considera que a impunidade de adolescentes em casos de crimes hediondos é um dos maiores problemas de segurança e justiça no país.
2: Capitão Alberto Neto, do PL do Amazonas, também cobra a aprovação imediata da redução da maioridade penal. O deputado lamenta o estupro de duas crianças cometido por adolescentes e sustenta que a legislação atual é branda e gera impunidade.
3: Segundo o capitão Alberto Neto, o Estatuto da Criança e do Adolescente protege criminosos e estimula a cooptação de jovens por facções criminosas. Para ele, a proteção das famílias brasileiras passa pelo endurecimento do ordenamento jurídico do país.
2: Aloysio Mendes, do Republicanos do Maranhão, defende a instalação imediata de uma comissão especial para debater a redução da maioridade penal. Ele também cobra do Senado a votação da PEC da Segurança Pública, alegando que responde aos apelos de 80% dos brasileiros.
3: Na visão de Aloysio Mendes, muitos crimes bárbaros, como estupros coletivos noticiados recentemente, ficam sem punição por terem sido cometidos por menores de idade. Em sua opinião, as medidas socioeducativas são insuficientes e desproporcionais à gravidade de crimes hediondos.
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2: Política. Bongás, do PT do Rio Grande do Sul, critica a derrubada do veto presidencial ao projeto de dosimetria, classificando a medida como juridicamente inválida. Segundo ele, houve irregularidades no processo legislativo, com alteração indevida do texto durante a análise do veto.
3: Bongás alega que a proposta é inconstitucional e pode gerar impunidade ao beneficiar crimes graves. O deputado também afirma que o partido pretende questionar a medida na justiça, argumentando que o conteúdo aprovado não respeita os princípios do Estado. Estado de Direito.
2: Coronel Ulisses, do União do Acre, celebra a derrubada do veto.

0: veto presidencial ao projeto de dosimetria, afirmando que a medida corrige injustiças em penas aplicadas. Na visão do deputado, o Congresso respondeu adequadamente às demandas da população.
1: Coronel Ulisses também critica a oposição ao projeto e sustenta que a proposta não beneficia criminosos de alta periculosidade. O deputado afirma ainda que a iniciativa reforça o papel do Legislativo e contribui para o equilíbrio entre os poderes.
2: Votação.
0: Entre as propostas que podem ser votadas pelos deputados ainda esta semana está o projeto que estabelece diretrizes para a área de minerais críticos e estratégicos.
1: O repórter Antônio Vital detalha os principais pontos da matéria.
3: Está pronto para ser votado no plenário da Câmara, projeto que cria uma política nacional para exploração e beneficiamento de minerais críticos e estratégicos, fundamentais para a fabricação de equipamentos de informática, para fornecimento de energia e defesa nacional. São exemplos de minerais estratégicos o lítio, cobalto, nióbio e terra raras, usados na fabricação de baterias, painéis solares e equipamentos eletrônicos. O projeto original foi apresentado pelo deputado Zé Silva, do União de Minas Gerais, mas o texto final, elaborado pelo relator, deputado Arnaldo Jardim, do Cidadania de São Paulo, contempla também sugestões previstas em outras 14 propostas sobre o assunto. O projeto prevê incentivos para empresas do setor, como benefícios fiscais, que vão variar de acordo com o grau de beneficiamento do mineral. A ideia é estimular produtos com maior valor agregado, ou seja, material beneficiado no Brasil, com possibilidade, inclusive, de tributação sobre a exportação de minério bruto. A proposta também prevê a criação de um fundo garantidor, com recursos totais de R$5 bilhões, dos quais 2 bilhões serão aportados pelo governo federal para ajudar no financiamento das empresas. Outra fonte de recursos prevista para as empresas será a emissão de debêntures, uma espécie de título emitido no mercado. Para isso, os projetos terão que ser aprovados por um conselho, terá inclusive o poder de vetar fusões de empresas, o que já acontece em diversos países. O relator Arnaldo Jardim previu ainda outro incentivo ao setor, a inclusão das empresas no regime especial de incentivos para o desenvolvimento de infraestrutura, o REID, que trata de incentivos fiscais para os setores de infraestrutura, como transportes, portos e energia.
4: Conseguimos conformar, além da questão do crédito fiscal, que será muito significativa, além do fundo garantidor, e complementamos isso com a autorização que vem para emissão de debêntures incentivadas e de infraestrutura para os projetos de beneficiamento, transformação mineral ou mineração urbana. Inclusão no REID dos projetos aqui mencionados.
3: O projeto também prevê incentivos para a chamada mineração urbana, que é a obtenção de minerais críticos a partir do desmonte de produtos industrializados, como televisores, computadores e baterias. O texto apresentado pelo relator também prevê a contratação de mão de obra proveniente das comunidades afetadas pelos projetos de mineração e beneficiamento de minério. Arnaldo Jardim resumiu os objetivos da proposta.
4: O projeto tem uma justa e equilibrada preocupação com as comunidades locais e desenvolvimento local, tem uma preocupação adequada com a questão do licenciamento ambiental, que no Brasil é extremamente rigoroso e muito moroso, e tem, por outro lado, uma preocupação com relação à soberania nacional e com relação ao desenvolvimento dessa cadeia.
3: O projeto que cria uma política nacional para exploração e beneficiamento de minerais críticos e estratégicos deve ser votado ainda nesta semana pelo plenário da Câmara. Da Rádio Câmara de Brasília, Antônio Vital.
0: As próximas edições vão resumir o resultado das votações no plenário da Câmara.
1: Termina agora o Jornal Câmara dos Deputados. 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

0: Ouvimos Frejá, Amor para Recomeçar, Capital Inicial, Fogo e Patrícia Marques, Espelhos d'Água.
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2: Em Brasília, meia-noite 12.
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2: Agora na Rádio Senado, Marina Machado.

0: Ouvimos 14 bis, mais uma vez. Vitor Clay, Samuel Rosa, A Tal Canção para a Lua. E Marina Machado, Simplesmente.
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2: Em Brasília, meia-noite 27.
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0: Esta é a Rádio Senado e a gente ouve Secos e Molhados.

0: Ouvimos Fagner, Borbulhas de Amor, Marisa Monte, Sua Onda e Secos e Molhados, Rosa de Hiroshima. Na sequência, você fica com o programa Curta Musical.
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0: Antes de se

0: se tornar um dos maiores cantores românticos do Brasil, Amado Batista havia sido preso pela ditadura e também já tinha vendido muitos discos, só que de outros artistas, nas quatro lojas de LPs das quais era dono.
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0: Amado Batista nasceu numa fazenda em Davinópolis, no interior de Goiás, e ainda novo se mudou com a família para a capital do estado. Em Goiânia, ele continuou os estudos, aprendeu violão e trabalhou como faxineiro, balconista e office boy. Até que em 1967, com 15 anos, virou vendedor em uma livraria. E foi ali que entrou em apuros.
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0: No início da década de 70, Amado ingenuamente facilitou o acesso de leitores a obras consideradas subversivas pela ditadura e ainda ajudou um professor envolvido em ações contra o regime. O músico chegou a ser torturado e ficou preso por 2 meses.
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0: Apesar dessa terrível passagem, na livraria, Amado Batista juntou dinheiro para abrir a primeira loja de discos, localizada na Rodoviária de Goiânia. Vendendo LPs populares, os negócios prosperaram e o colocaram em contato com artistas e gravadoras. E ele conseguiu se lançar como cantor.
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0: O primeiro compacto que Amado Batista lançou, em 1975, foi um fracasso. Nem a família dele comprou. O sucesso começou no ano seguinte, quando gravou a música Desisto, composta por ele e Reginaldo Sodré, que viraria seu grande parceiro de composições.
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0: Depois disso, a fama de Amado só cresceu e ele se tornou um dos cantores mais reconhecidos do país. Com simplicidade e romantismo e um estilo que vai da Jovem Guarda ao sertanejo, o músico emplacou hits como Serenata, Fruto do Nosso Amor, Vida Cor-de-Rosa, Folha Seca, Seresteiros da Noite, Secretária e Princesa.
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0: E apesar de ser considerado brega pela crítica, rótulo com o qual não concorda, estima-se que Amado figure hoje entre os 15 artistas que mais venderam discos na história da música brasileira, com cerca de 22 milhões de cópias vendidas e vários discos de ouro, platina e diamante no currículo.
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0: Acabamos de ouvir Amado Batista no sucesso Meu Ex-Amor, composto por ele em parceria com Reginaldo Sodré e lançado em 1989 no álbum Escuta.
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3: Em Brasília, 12:45.
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6: Você sintoniza a Rádio Senado e a gente ouve agora Maria Gadu.

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4: Em Brasília, uma hora.
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7: Eu sou Regina Pinheiro e você ouve agora as principais notícias do Senado Federal. O Senado aprovou o projeto que cria a Universidade Federal Indígena. A instituição terá camp em várias regiões para atender às necessidades dos povos originários. A proposta prevê ensino superior, pesquisa e extensão, com valorização dos saberes tradicionais e incentivo à sustentabilidade dos territórios indígenas. O senador Randolph Rodrigues, do PT do Amapá, ressaltou a importância da iniciativa para ampliar o acesso à educação e fortalecer as culturas dos povos originários.
8: Mas, sobretudo, que nós construímos esse país sobre povos que aqui estavam muito antes e que deixaram heranças culturais que estão marcadas em nossa vida e estão marcadas em nossa trajetória como nação.
7: O Congresso promulgou a emenda constitucional que reconhece os tribunais de contas como órgãos permanentes e essenciais

0: Ouvimos Celso Fonseca e Ronaldo Bastos, Alma de Pierrot, antes Bebel Gilberto, Adeus América, e abrindo a hora Tom Jobim, Águas de Março.
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2: Em Brasília, 4:11.
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0: Na sequência, Nina Becker.

0: Becker, distância.
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2: Agora em Brasília, 4h23.
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0: Fique agora com Otto.

0: Ouvimos Ed, Eu Ia. Antes, Alessandra Leão, As Filhas de Baracho e Quiriri do Acré, Sombra do Dia. Abrindo o bloco, Otto, O Celular de Naná.
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2: Agora são 4h35 em Brasília.
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0: Fechando a hora, Eduardo Gudim e notícias do Brasil. Ainda mais. Antes, Tereza Cristina, Grupo Semente e Elton Medeiros, para ver as meninas. E ainda, Beth Carvalho, colabora.
1: Agora em Brasília, pontualmente, 5 horas.
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4: Eu sou Regina Pinheiro e você ouve agora as principais notícias do Senado Federal. O Senado aprovou o projeto que cria a Universidade Federal Indígena. A instituição terá campi em várias regiões para atender às necessidades dos povos originários. A proposta prevê ensino superior, pesquisa e extensão, com valorização dos saberes tradicionais e incentivo à sustentabilidade dos territórios indígenas. O senador Randolph Rodrigues, do PT do Amapá, ressaltou a importância da iniciativa para ampliar o acesso à educação e fortalecer as culturas dos povos originários.
5: Mas, sobretudo, que nós construímos esse país sobre povos que aqui estavam muito antes e que deixaram heranças culturais que estão marcadas em nossa vida e estão marcadas em nossa trajetória como nação.
4: O Congresso promulgou a emenda constitucional que reconhece os tribunais de contas,
6: o Ministério Público e a Defensoria.
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0: Olá, uma ótima madrugada para você que sintoniza a Rádio Senado. Eu sou Ricardo Nakaoka, em sua companhia, apresentando a programação musical de Gilberto Amorim. Abrindo a hora, você ouve Carlinhos Brown.

0: Ouvimos Chico Chico, Amarelo Amargo. Antes, Luédio Luna, Banho de Folhas. E abrindo a hora, Carlinhos Brown, Covert Sense.
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2: Agora em Brasília, 5h19.
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0: Na sequência, Liz Regina.

0: Fechando o bloco, Amelinha, Galos, Noites e Quintais. Antes, Belchior, A Palo Seco. E ainda, Elis Regina, 20 Anos Blues.
1: Agora em Brasília, às 5 horas e 30 minutos.
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0: Fique agora com Milton Nascimento.

0: ouvimos Boca Livre, Quem Tem a Viola. Antes, Simone Guimarães, Maria Solidária. E abrindo o bloco, Milton Nascimento, Nos Bailes da Vida.
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2: Em Brasília, 5h42.
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0: Fique agora com o Trio Nordestino.

0: irá para a sanção presidencial.
1: Nesta quarta-feira, às 19 horas, a fachada do Palácio do Congresso Nacional será iluminada com uma projeção pelos 200 anos de instalação da Câmara dos Deputados e do Senado Federal. A ação destaca o compromisso com a preservação da memória institucional, o fortalecimento da democracia e o papel histórico das duas casas, que passaram a

0: Temos visto no Brasil que o aumento de pena não tem sido suficiente para coibir os crimes, nós temos de fazer alguma coisa. E eu creio que essa é a única alternativa que temos, é sim majorar as penas. Como era até 2019? Ou seja, se você registra um boletim de ocorrência, foi vítima de um estelionato, obrigatoriamente deve ser aberto o inquérito e enviado para o Ministério Público.
1: A nova legislação também prevê punições mais rigorosas para receptação, inclusive de animais domésticos, e para crimes que afetem serviços essenciais, como energia e telecomunicações. Um dos pontos vetados pelo presidente da República trata do aumento da pena para roubo com lesão grave, que poderia ultrapassar a punição prevista para homicídio qualificado.
2: Tá aí, muito obrigado ao Henrique Nascimento. Para ver, né, Gisele, se dá uma freada aí no número de celulares furtados, roubados, a coisa tá feia. Você anda numa cidade grande, você tem que ficar ali ligadaço. Exatamente. Você não pode falar na rua no celular, porque senão você corre o risco de ficar sem o aparelho.
3: É verdade, Adriano. Esse é um problema muito grande. Principalmente, como você falou, das metrópoles, nas grandes cidades. Você não pode utilizar um aparelho celular e fica à mercê realmente dessa onda que é o roubo e furto de celular. Alguma coisa tem que ser feita e a lei vem exatamente para tentar colocar pressão aí com relação a esse assunto. Não é fácil.
2: Tá, então vamos aí aguardar agora a aplicação dessa nova lei. Em Brasília, 7:08, mesma hora do Rio de Janeiro, 22 graus agora na Cidade Maravilhosa, fazendo sol no Rio. Meu caro Gisele Carvalho, vamos iniciar os trabalhos do nosso WhatsApp.
3: WhatsApp é o 61986119591, você manda sua mensagem para cá e, é claro, a gente participa com você, interage, e é muito bom quando você participa. Zé Pereira de Natal já manda um bom dia, uma excelente quarta-feira para todo mundo do Conexão. Obrigado, Zé. Um abração também para o Adailson de Aracaju. Bom dia, Conexão Senado. Ele diz que hoje é o Dia Nacional da Matemática, do Cartógrafo, Dia Internacional Sem Dieta. É muito dia, né, Adailson? A gente vai falar sobre alguma coisa aí também a respeito do dia de hoje. Aguarda aí. Um abração para você, Adailson. Obrigado pelo carinho da participação também, o Júnior de Rosário do Catete. Mandando aquele abração para todo mundo. Obrigado, Júnior. Pessoal de Catete aí também ligado com a gente. O Fábio Lacerda de João Pessoa está dizendo que está sol entre nuvens em João Pessoa e hoje é o super meio de semana que o Fábio sempre fala. Um abração para você, querido. Virgínia de Florianópolis, bom dia, equipe. Quarta é dia de choro xadrez na ilha. Um abraço, Virgínia de Florianópolis. Um abraço, Virgínia.
2: YouTube. Você está ouvindo o Conexão Senado, que tem sonoplastia da Isaura Oliveira, com a coordenação do Antônio Carlos Soares. Bom dia, Isaura. Bom dia, Carlinhos. Na produção do Conexão Senado, Mauro Verne, Rita Zumba e Ana Beatriz Santos. Um abraço aí para o Mauro, para Rita e para Bia. 7:10 em Brasília, em Rio Branco, 5:10. Bom dia para você que acordou cedinho em Rio Branco, ouvindo a Rádio Senado em 100,9 MHz. E tá na hora do nosso bate-papo de todas as manhãs.
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2: Você já deve ter escutado que um brasileiro nunca ganhou o Prêmio Nobel.
3: Isso é verdade. E se no futebol, Brasil e Argentina têm uma rivalidade marcada pelo equilíbrio, quando o assunto é Prêmio Nobel, não tem graça. Os hermanos ganham de goleada, 5-0.
2: Mas se existisse um Nobel de Geografia, o Brasil teria um prêmio para chamar de seu. Isso porque tivemos uma referência mundial na ciência que estuda a relação do homem com o meio ambiente.
3: Estamos falando de Milton Almeida dos Santos, natural de Brotas de Macaúbas, cidade que fica bem no centro da Bahia. Milton Santos nasceu há 100 anos, em 3 de maio de 1996. Aliás, em 6
2: de maio.
3: De 1926.
2: Beleza. É isso aí. Então. Milton Santos é considerado um dos

0: Os mais renomados intelectuais do Brasil no século XX e esteve à frente de mudanças na geografia no Brasil nos anos 70. Autor de mais de 40 livros, seus estudos sobre cidades nos países pobres e a globalização nos anos 90 causaram grande repercussão no Brasil e no mundo.
1: Era professor de geografia na Universidade Federal da Bahia quando ocorreu o golpe militar de 64. Amigo de políticos de esquerda, ficou preso numa unidade militar em Salvador. Saiu da cadeia por causa de problemas de saúde e ficou em prisão domiciliar por 6 meses até conseguir sair do Brasil, graças à intervenção de autoridades como o cônsul da França na Bahia.
0: Lecionou em universidades da França, do Canadá, da Inglaterra, dos Estados Unidos e da Tanzânia, até voltar para o Brasil na segunda metade dos anos 70. Foi aqui no Brasil, em 1979, que Milton publicou o livro O Espaço Dividido, considerado um clássico da geografia mundial.
1: Nesse livro, ele lançou a teoria de divisão da economia das cidades dos países subdesenvolvidos em uma parte de alta tecnologia e outra de serviços manuais. Graças a obras marcantes como essa, Milton Santos ganhou reconhecimento no exterior.
0: Em 1994, ele recebeu o prêmio Votran Lut. O prêmio é conferido por universidades de 50 países e é a mais alta honraria da geografia mundial, equivalente a um prêmio Nobel.
1: Milton Santos morreu há quase 25 anos, em 24 de junho de 2001. Tinha 75 anos de idade. E se os argentinos têm 5 prêmios Nobel e os brasileiros nenhum, podemos dizer que na geografia estamos na frente dos nossos vizinhos.
0: Brincadeiras com os hermanos à parte, Milton Santos é o primeiro e único geógrafo da América Latina a receber o prêmio Votran Lut. Nossas homenagens ao grande Milton Santos, que nasceu há 100 anos e que é uma referência da geografia no Brasil e no mundo.
1: Que história, né?
0: É, palmas aqui, Isaura, para o grande Milton Santos. 100 anos, agora em maio, completaria Milton Santos. Olha, e realmente a obra de Milton Santos é reconhecida mais lá fora do que no Brasil. Ele tem grande prestígio na geografia mundial, é uma das referências, um dos maiores intelectuais da área, autor de mais de 40 livros e tem ali todo um simbolismo, né, a obra do grande Milton Santos.
1: E é bom momentos como esse para a gente trazer a memória desses intelectuais, de pessoas que têm uma grande projeção, muitas vezes mais conhecido lá fora do que aqui. Se você perguntar quem é Milton Santos, pouca gente vai saber dizer. E o Dedo de Prosa traz essa questão aí exatamente para dar luz, visibilidade. Afinal de contas, é um prêmio importantíssimo, pouquíssima gente tem e nós temos isso em casa.
0: É verdade. O Brasil não tem um prêmio Nobel? Verdade, mas tudo bem, nós temos um Votran Lut.
1: Com, a chamar de nosso.
0: É, com o grande Milton Santos. É o Nobel da Geografia. Agora em Brasília, 7 horas 16 minutos, mesma hora de Natal. Um abraço aí para você que está na capital potiguar. Natal está com a gente em 106,9. A Comissão de Assuntos Econômicos aprovou a criação da Política Nacional de Educação Empreendedora e Financeira. Assunto aqui que o Gesiel Carvalho brilha os olhos.
1: É verdade. E o objetivo é inserir no ensino brasileiro conteúdos ligados a empreendedorismo, inovação e educação financeira. A repórter Patrícia Oliveira tem os detalhes.
2: Proposta que prevê a inclusão da educação empreendedora e financeira nos currículos da educação básica e superior foi aprovada na Comissão de Assuntos Econômicos. O projeto do senador Jaime Campos, do União de Mato Grosso, também propõe a capacitação de professores, além de eventos e parcerias com universidades e empresas. O texto estabelece ainda que a União será responsável por

0: ao empreendedorismo e inovação. Estamos falando de novos negócios, identificação de oportunidades, geração de emprego, solução de problemas, aumento de produtividade e impacto social.
1: A proposta segue agora para análise da Comissão de Educação.
2: Muito obrigado aí a Patrícia Oliveira. Meu caro Gesiel Carvalho, vamos para as manchetes dos portais da internet.
3: Vamos começar com a Agência Brasil. Desenrola, é liberado e renegociação de dívidas podem ser feitas. Estudo revela que 53% das famílias raramente leem para a criança. Na Agência Câmara, Câmara promove seminário Milton Santos, 100 anos de pensamento geográfico, crítico e cidadão. E comissão apresenta cronograma para a votação do fim da escala 6x1 até 27 de maio. No portal do Senado, o Senado aprova projeto para incentivar a atividade das mulheres artesãs e vai à sanção, projeto que cria a Universidade Federal Indígena. Destaques dos portais do Senado, da Câmara e da Agência Brasil para esta quarta-feira, 6 de maio, Faria.
2: Maravilha, Gesiel. Muito obrigado aí pelas informações. Um abraço para você que está em Porto Velho, ouvindo a Rádio Senado em 103,7. 7:19 em Brasília, 6:19 em Porto Velho. Agora na capital de Rondônia, 24 graus, tempo nublado. Olha aí. Falamos aí nas manchetes, né, dos portais da internet, o Senado aprovou a criação da Universidade Federal Indígena.
3: A instituição terá campi em várias regiões do país com o objetivo de ampliar o acesso ao ensino superior para essa parcela da população. A reportagem é do Pedro Pincer.
4: O Senado aprovou o projeto de lei da Presidência da República que cria a Universidade Federal Indígena. Vinculada ao Ministério da Educação e com sede em Brasília, a instituição terá campi em várias regiões do Brasil para atender às necessidades dos povos indígenas. Seus objetivos incluem oferecer ensino superior, promover pesquisa e extensão universitária, valorizar saberes tradicionais e incentivar a sustentabilidade socioambiental dos territórios indígenas. A intenção é fortalecer a autonomia dos povos ao permitir que eles próprios produzam conhecimento voltado às suas realidades e ampliar o acesso ao ensino superior para indígenas com regras adaptadas às suas culturas e línguas. O relator, senador Eduardo Braga, do MDB do Amazonas, ressaltou que até hoje não há no país uma universidade essencialmente voltada à realidade dos povos originários.
5: Tão importante quanto o fortalecimento dessa representatividade numérica é a consecução dos objetivos da UNID de valorizar, preservar e difundir os saberes, as culturas, as histórias e as línguas desses povos e conforme diretriz de promover a sustentabilidade socioambiental dos respectivos territórios e fortalecer seus projetos de sociedade.
4: O senador Randolfe Rodrigues, do PT do Amapá, que é historiador, salientou a importância da criação da Universidade Federal Indígena.
6: É por isso que precisa de uma Universidade Federal dos Povos Indígenas, para que gerações futuras de brasileiros saibam que nós somos resultado dessa mistura, dessa miscigenação, mas, sobretudo, que nós construímos esse país sobre povos que aqui estavam muito antes e que deixaram heranças culturais que estão marcadas em nossa vida e estão marcadas em nossa trajetória como nação.
4: O projeto determina ainda que os cargos de reitor e vice-reitor da instituição serão ocupados obrigatoriamente por docentes indígenas. Porém, o primeiro reitor será nomeado em caráter temporário pelo ministro da Educação, até que a universidade tenha seu próprio estatuto e estabeleça as normas para a escolha do reitor. O texto segue agora para a sanção presidencial.
2: Maravilha, Pedro Pincer. Muito obrigado. Falando aí desse projeto aprovado pelo Senado e que segue para a sanção presidencial, que é a criação da Universidade Federal Indígena. Vou dar uma passada aqui no chat, no bate-papo do YouTube, pessoal participando aqui, mandando mensagem. Um like para você, um joinha, viu? Muito obrigado pelo carinho da sua audiência. Virgínia tá em Campina Grande, na Paraíba. Ô, Virgínia, um abraço para você. Maria José Soares está em Jaboatão dos Guararapes. Está dando um abraço aí para todo mundo, para a equipe do Conexão.

0: Jaboatão dos Guararapes, na Grande Recife, né, Gisele?
1: Grande Recife, morei em Jaboatão dos Guararapes aí, 15 anos da minha vida.
0: Olha que legal, dia 1º de maio foi feriado em Jaboatão, né, feriado lá também em todo o país, né, dia do trabalho, e segunda-feira foi aniversário da cidade.
1: Exatamente.
0: Aí
1: foi
0: ficou mamão com açúcar.
1: Pai, isso aí foi bom demais, hein? O pessoal aproveitou esse feriadão aí pra... Se bem que foi num final de semana tão tumultuado, com tanta chuva, que... deu uma estragada aí nesse feriado. Foi muita chuva e na região de Jaboatão também sofreu demais.
0: A Neidinha Costa também está com a gente aqui, mandando mensagem no YouTube. A Célia Machado está conosco, está em Teresina, no Piauí. Aqui está ensolarado, sem chuva. Obrigado por ter vocês aqui comigo no Piauí. Legal. Muito obrigado, Célia, pela mensagem. A Cássia Maria está em Planaltina de Goiás, pertinho aqui de Brasília, passando para deixar o meu bom dia para vocês. Deixar meu grande abraço. Estou acompanhando o Conexão Senado pelo YouTube. Show de bola. Muito obrigado, viu, Cássia? Abraço aí para você e para todo mundo de Planaltina de Goiás. Tem Planaltina do DF e tem Planaltina de Goiás. Francisco Erlandson também está aqui com a gente e... Kaique Souza está em Itaguaí, no Rio de Janeiro. É a galera aqui no YouTube se fazendo presente. Pessoal, muito obrigado pela participação de vocês. Agora em Brasília, 7 horas 24 minutos, mesma hora de Aracaju, agora na capital de Sergipe, 27 graus, fazendo sol em Aracaju.
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1: A gente começa o bloco regional por Sergipe, do portal Infonet. O fluxo de veículos na ponte Godofredo Muniz, que liga os bairros 13 de Julho e Coroa do Meio, em Aracaju, vai passar por alterações temporárias a partir de hoje, entre 10h30 da noite e 5 da manhã do dia seguinte. A ponte passa por obras de duplicação e durante o período de mudanças no trânsito, as duas faixas da ponte no sentido Atalaia Centro estarão interditadas. Já as duas faixas no sentido oposto serão divididas entre os condutores como um binário. Agentes da Superintendência Municipal de Transporte e Trânsito estarão no local para orientar os motoristas. De Sergipe para o Pará, do portal G1, a Prefeitura de Belém prorrogou por tempo indeterminado a vacinação contra a gripe. A imunização está disponível para toda a população a partir de 6 meses de idade em unidades básicas de saúde com sala de vacina. A decisão foi tomada diante da baixa adesão, principalmente entre os grupos prioritários, idosos, gestantes e crianças, e até o início de maio, apenas 35% desse público tinha sido vacinado. A meta da campanha é alcançar 90% de cobertura. Falta é coisa, hein? A campanha começou em 3 de novembro de 2025 e deveria ter sido encerrada em fevereiro deste ano, mas já passou por sucessivas prorrogações devido à baixa procura. Ô pessoal, vamos se vacinar, hein? Vacina da gripe, muita gente querendo. Com esses grupos prioritários, por exemplo, aqui no DF também, a vacina da gripe para os grupos prioritários, idosos, gestantes e crianças, muita gente às vezes fica querendo a vacina e ainda não chegou a hora de tomar essa vacina. Ou seja, a vacina está para os grupos prioritários e os grupos não estão indo se vacinar. Então, preciso aproveitar essa oportunidade. Muita gente querendo aí já tomar a vacina e você que é do grupo prioritário ainda não foi, faz isso não. Vai lá.
0: Pois é, inclusive existe uma ideia equivocada. Eu tomei a vacina contra a gripe no ano passado, então tô bem. Não.
1: Não tá.
0: A vacina desse ano tem as cepas do vírus que estão circulando neste ano. Então, tem que tomar todo ano.
1: Você está imunizado com a vacina da gripe, mas a gripe do ano passado, a gripe desse ano já é outra cepa, é diferente, então você precisa realmente renovar essa vacina. Muito baixa procura lá no Pará, não é só no Pará não, em muitos estados esses grupos prioritários não estão indo se vacinar e está sobrando vacina. Então, se é o seu caso, se você faz parte do grupo prioritário e ainda não se vacinou, vai, porque a campanha que já devia ter terminado já foi prorrogada várias vezes e o pessoal não está aparecendo.
0: É verdade. Agora em Brasília, 7 horas 20.

0: 27 minutos, mesma hora de Belém. Um abraço aí para você que tá na capital do Pará, ouvindo a gente em 101,5. Vamos fazer um intervalo. Intervalo de 2 minutinhos, a gente já volta.
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2: Ele é Itapuã, um nome muito bonito, um nome indígena. Eu pensava que era apelido, mas não, é o nome dele de verdade. Tá aí, amigo, um alô pra você, que nome belíssimo.
3: Feita a correção então, bebê, um abraço grande pra você e pro Itapuã também. Cristófi lá de Maceió também manda aqui, eita, a foto aqui tá bonita do café da manhã, hein? Tô na estrada, parei agora pra tomar aquele café especial em Limoeiro de Anadia. E aqui tem de tudo que você imaginar, de macaxeira a cuscuz, a ovo frito... E uma carninha aqui também, que
0: essa gente, quase um almoço, no café, né? Da manhã.
3: Mas essa carninha aqui com cuscuz, eu vou te contar uma coisa, Cristófi. Me chama quando tiver um café desse, rapaz.
0: Esses dias aqui, Gesiel, nas suas férias, estava comentando do café da manhã daquele keniano que bateu o recorde da maratona, correu a maratona em menos de 2 horas. O café dele, 2 fatias de pão.
3: Sim.
0: Mel. E chá.
3: Só isso?
0: Só isso.
3: E o cara bateu o recorde na maratona? É. Ah, então se o Cristófi for correr a maratona, não tem pra ninguém, querido. Porque o que ele me apresentou aqui
0: energia,
3: no café da manhã,
0: pelo menos
3: energia
0: não
3: vai faltar.
0: Agora o estômago vai pesar um pouco.
3: Se cuida, keniano. Cristófi tá chegando. Obrigado, Cristófi. Um abraço grande pra você. Obrigado pelo carinho da participação. Naldo Salles está em Natal, manda um bom dia também para todos que fazem o Conexão Senado. A Nina Moreira, nossa querida de Macapá, já está vendo a gente pelo YouTube, viu? E o André de Aracaju, também vendo pelo YouTube, já mandou a foto aqui da caneca. Quarta-feira abençoada, antessala do fim de semana. Olha essa agora também.
0: Isso que é vontade de chegar a sexta-feira.
3: Ai, calma, minha gente. Estamos só na quarta-feira. Um abraço para toda a região norte conectada. Em Aracaju já está em clima junino, viu? As tendas que vendem fogos de artifício já estão nas ruas. Ei, André! É, o Nordeste começa mais cedo mesmo. Um abração grande para você. Adriano, quando eu cheguei, encontrei uma canequinha muito bonitinha com meu nome. Quem foi que mandou aquilo lá?
0: André Maia, ouvinte aqui de Brasília.
3: Tá, legal. André, muito obrigado. Belíssima canequinha. Vocês ganharam também, não foi?
0: Foi, foi.
3: Toda personalizada?
0: Sim.
3: Eu adorei. Obrigado, André. Um abraço grande pra você. Já está guardadinho aqui pra um café especial.
0: Sem açúcar.
3: Sem açúcar sempre, né,
0: André? Ah, agora... olha só, agora é sempre. Legal, muito bom. Olha, a grande novidade aqui das férias do Gesiel foi essa, viu, Isara? Não foram as fotos dos lugares belíssimos que ele visitou nas férias. Foi mesmo a decisão que ele tomou de agora tomar café só sem açúcar.
3: Eu achei que não ia conseguir, mas consegui. Demorou, mas eu venci.
0: Maravilha. Agora em Brasília, 7 horas 34 minutos. Vamos de reportagem especial? De tão famosos e utilizados, os telefones caíram na boca do povo. Viraram tema ou foram importantes em diversas composições musicais brasileiras.
3: Conheça um pedaço dessa história na terceira parte da reportagem especial Ligação Histórica. 150 anos do telefone. Uma produção Rádio Senado.
4: A descoberta, a evolução, as telefonistas. Mas e agora, hein? O que será que está mais para contar sobre telefone, hein? Pensar, o chefe da polícia pelo telefone mandou minha vida. É isso, é claro, música e telefone. Ah, vou ligar pro Douglas e falar com ele pra fazer essa parte.
5: Deixe sua mensagem na caixa postal.
4: Poxa, Douglas, não tinha outra música pra colocar nessa secretária aí, não? Ah, sei. Mas por falar em música, Douglas, quero te fazer um convite. Nós estamos preparando aqui na rádio uma reportagem sobre telefone. E a relação entre música e telefones, ó, é imensa.
6: Você é? Tem o primeiro samba gravado, hein?
4: Pode parar aí, Douglas, ó. É essa história e tantas outras que eu quero que você conte para os nossos ouvintes, pode ser?
6: Opa! Só se for agora.
7: O chefe da polícia pelo telefone manda me avisar.
8: Se um dos diferenciais evolutivos do ser humano

0: humano é a capacidade de comunicação, a possibilidade de fazer isso com outra pessoa a quilômetros de distância, talvez mesmo do outro lado do mundo, pode parecer um superpoder. Mas, na verdade, é fruto de mais uma engrenagem no conjunto de inventos humanos que surgiu depois que passamos a nos organizar em grupos mais ou menos fixos, o telefone. É claro que essa revolução na forma de enviar e receber mensagens deixaria marcas definitivas em uma das nossas expressões artísticas mais antigas, a música. Ao mesmo tempo que o telefone passou a ser tema de canções e mais canções, ele também se tornou um meio de escolher que músicas seriam as mais tocadas nas rádios. Só para fazer um trocadilho, é preciso dizer que as ligações entre telefone e a música brasileira são inúmeras. Vamos falar de algumas delas? Antes de a gente começar de fato, eu peço a ajuda de uma especialista. A Júlia Fraga é uma jornalista cearense que investiga a relação entre a música e as tecnologias de comunicação. Ela nos explicou o porquê de o telefone estar presente em tantas canções.
1: Porque as músicas são um retrato da época, né? Da sociedade, daquele período, de como é o contexto das pessoas, né? Do dia a dia. Então, é uma identificação realmente e talvez com esse surgimento foi se popularizando aos poucos e aí vamos inserir na música por ela ser esse retrato, né? Do nosso dia a dia, da nossa vida, de como as coisas acontecem, vamos inserir as mídias, né? E começou com o telefone.
0: Impossível contar essa história sem mencionar a música Pelo Telefone, composição de Donga, conhecida por ser o primeiro samba gravado em 1917. Vejam vocês, o primeiro exemplar do gênero que viria a ser a trilha sonora do Brasil falava justamente sobre uma ligação telefônica. Mais do que isso, é cada vez mais consolidada a ideia de que, apesar do registro da obra que Donga deixou na Biblioteca Nacional, a música seria uma composição coletiva, já muito conhecida nas rodas que ocorriam nas casas das tias baianas. O fato é que o telefone, então, já estava na boca do povo.
2: O chefe da polícia pelo telefone manda me avisar.
0: Nas décadas de 1930 e 1940, popularizou-se uma nova forma de conexão entre a invenção de Graham Bell e o rádio. O radialista Almirante criou o formato que depois se expandiu, no qual os ouvintes telefonavam pedindo as músicas que gostariam de ouvir. Como o aparelho de telefone ainda era um luxo muito restrito aos centros urbanos de Rio de Janeiro e São Paulo, as ligações para o rádio se davam por meio de cabines telefônicas localizadas em farmácias, padarias ou nos correios. Em algumas décadas, o hábito se tornaria nacional, principalmente depois da instalação dos famosos orelhões. Aliás, quem não se lembra do seu Francisco, que gastou fichas e mais fichas de telefone na tentativa, afinal bem-sucedida, de popularizar a música de seus filhos, depois conhecidos como Zezé de Camargo e Luciano.
3: Não, eu tô falando pra vocês que é boa mesmo. É só pedir a ficha e ligar e pedir a música, falar assim, a música do Zezé de Camargo e Luciano, que é boa demais da conta.
0: Outro Francisco, o Chico, Buarque de Holanda, representou muito bem a integração do país por meio dos orelhões. Em Bye Bye Brasil, composição sua com Roberto Menescal, de 1979, Chico conversa a partir de um orelhão e expõe um Brasil que se conectava pelas rodovias construídas aos montes desde os tempos de Juscelino Kubitschek. Ao mesmo tempo, demonstra uma certa dificuldade de comunicação, com assuntos entrecortados e com as fichas do orelhão prestes a acabar desde o início da prosa.
4: Não dá pra falar muito não.
0: E o tempo era de fato de comunicação interrompida. Chico Buarque falava de um Brasil que vivia há 15 anos sob a ditadura militar instalada em 1964 e na qual a censura era institucionalizada. No ano seguinte, a Bye Bye Brasil, Elis Regina foi além.
5: Alô, alô, Marciano.
0: Diante da dificuldade de comunicação, a cantora buscou telefonar para alguém que estivesse fora do alcance de toda essa vigilância. Um interlocutor realmente confiável, com o qual se poderia desabafar sobre todas as mazelas que a incomodavam, estava no espaço. Alô, Alô, Marciano é uma composição de Rita Lee e Roberto de Carvalho.
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0: Apesar das dificuldades, o telefone já estava a essa altura muito consolidado no gosto popular do brasileiro. Se nos tempos de Donga a ligação era exceção, no início da década de 1970 a ausência de ligação já poderia significar um problema amoroso, como bem cantou Jorge Benjor, ainda conhecido por Jorge.

0: agora o aparelho telefônico já se libertou dos fios que o prendiam à parede, cabe no bolso e faz muito mais do que apenas chamadas de voz. Mas antes mesmo do surgimento dos multifuncionais smartphones, já havia compositor, olha a música aí de novo, que utilizava o aparelho de uma forma bastante criativa. A produtora cultural Aglaise Santos, responsável pela programação da web rádio Viva o Samba, lembrou de um caso que envolve o seu amigo compositor Agrião, responsável por um dos grandes sucessos cantados por Martinho da Vila, o pai da alegria.
1: Vou falar de um compositor, que é o Agrião, de Vila Isabel, que usava, nos tempos das secretárias eletrônicas, ele usava o recurso de ir até um orelhão, quando ele tinha alguma inspiração, cantava um pedacinho ou solfejava um pedacinho da melodia e deixava garantido lá para quando ele chegasse em casa, dar continuidade à criação.
2: Pacote de dados ou qualquer coisa assim está acabando e eu vou ter que desligar. Mas antes, deixo vocês com uma canção de um compositor da nova geração do samba carioca, o Lucas Machado. Na música Meio a Meio tem de tudo. O encontro começa com um telefonema, passa por um ajuste por WhatsApp, mas tem...
3: Mesmo que o Adriano fala mal da poupança. Diz, não acredita que eu tô tomando café sem açúcar? Acabei de tomar um, saí aqui, é sem açúcar agora. Serviu exatamente pra isso. Ou seja... Agora eu já sei, quando quiser tomar uma decisão assim muito...
4: Drástica,
3: eu preciso tirar férias.
4: Olha, tá aí, portanto.
3: Temos já mais algumas na
4: sobre o telefone, assim como o César Mendes. Valeu, pessoal. A galera aqui participando no chat bate-papo do YouTube. Bora de sinal verde, agora em Brasília, 7h49. O sinal verde de hoje é sobre a campanha Maio Amarelo de 2026. O tema, no trânsito... Enxergar o outro é salvar vidas.
3: O Bruno Lourenço destaca como a combinação de infraestrutura de qualidade, novas tecnologias e respeito à legislação pode salvar vidas.
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6: Olá, eu sou o Bruno Lourenço e o Sinal Verde de hoje veste a cor da conscientização. Começamos o Maio Amarelo de 2026, um movimento que nos convida a refletir sobre o valor da vida e a nossa responsabilidade compartilhada no trânsito. O Maio Amarelo não é apenas uma campanha simbólica, é um chamado urgente baseado em números reais. Entre 2016 e julho de 2025, o Brasil registrou quase 700 mil acidentes nas rodovias federais, com um custo econômico estimado em quase 150 bilhões de reais. Esse valor astronômico inclui desde danos materiais até impactos sociais irreparáveis. Para 2026, o tema oficial da campanha é "No trânsito, enxergar o outro é salvar vidas". O movimento que lançou o Maio Amarelo destaca que o Brasil enfrenta um cenário crítico no trânsito, especialmente pela alta vulnerabilidade dos motociclistas, que hoje representam uma parcela crescente dos deslocamentos urbanos e das vítimas de sinistros. E a escolha do tema reflete uma necessidade urgente, tornar visível aquilo que grande parte dos condutores não enxerga no dia a dia. A campanha de 2026 nasce exatamente nesse desafio, mostrar que enxergar o outro, em especial aquele mais vulnerável, é um gesto simples, mas que salva vidas. Para mudar esse cenário, o Sinal Verde reforça o compromisso explicitado aqui em vários programas. Precisamos focar no que chamamos de abordagem abrangente dos desafios. Isso envolve desde o planejamento de cidades em escala humana até um investimento contínuo em infraestrutura, que não é gasto, mas investimento com retorno garantido na preservação de vidas e economia de dinheiro. Rodovias modernas e sem pontos críticos reduzem drasticamente os riscos de sinistros. Em 2026, a segurança também passa pelo cumprimento das novas regras, seja no rigor com emplacamento e habilitação para ciclomotores ou no respeito aos limites da permissão para dirigir. Encarar a legislação como um investimento em sobrevivência é fundamental para reduzir as tragédias nas vias. A paz no trânsito exige que cada um faça a sua parte, do pedestre ao motorista profissional. Além da conduta, a tecnologia e a promoção de veículos não poluentes ajudam a

0: criar um ambiente mais seguro e sustentável, seja respeitando a faixa de pedestres ou entendendo o funcionamento dos sensores de presença nos semáforos, a comunicação de soluções é a nossa melhor ferramenta para educar e proteger. O programa de hoje está chegando ao fim. Antes, deixo aqui a mensagem que o Adailson de Aracaju nos mandou no Dia Mundial do Ciclista em 15 de abril, em que falou da rotina dele no pedal.
1: Bom dia, turma. Conexão Senada, aqui é Adailson. Chovendo bastante em Aracaju, viu? Desde as madrugadas de hoje. Hoje é meu dia, viu? Dia de ciclista. Saio de casa para trabalhar. 40 minutos para ir, 40 para voltar. Bom dia a todos, bom trabalho.
0: Desejo ao Adailson, neste Maio Amarelo, muitos pedais e que a nossa pressa não seja maior que o nosso compromisso com a vida. E você, qual atitude vai mudar neste mês para tornar o trânsito mais seguro? Conte para a gente no radio@senado.leg.br ou no WhatsApp 61 98611 9591. Um abraço, muita paz na pista, no trânsito, lembre-se, hein? Enxergar o outro é salvar vidas. E até o próximo Sinal Verde.
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3: Legal, Bruno Lourenço, Maio Amarelo, pois é, campanha aí de segurança no trânsito. Gesiel Carvalho, nosso zap zap aí não para.
4: Caroline lá de Santa Catarina, São José, né? Um abraço especial aí para São José. Caroline, manda aqui o seu áudio também. Fala, Carol.
5: Bom dia, Gesiel.
4: Bom dia.
3: Bom dia.
5: Bom dia para vocês e também quem está escutando a rádio. Eu adoro a voz de vocês.
4: Obrigado. Um abraço para você, Carol. Tudo de bom. Um abração aí para o pessoal de São José, Santa Catarina. A Bianca, rapidinho aqui também, tá mandando o seu áudio. Fala aí, Bianca. Como é que tá a nossa Floripa?
6: Bom dia, amigos da Rádio Senado. Floripa hoje sem chuva, fresquinho, porém com uma cerração. Como diz o manezinho, cerração que baixa, sol que racha.
4: Ei,
6: acreditamos nisso.
4: Boa.
6: Bora fazer um bom meio de semana.
4: Abraço para você, querida. Tudo de bom. Mais um áudio lá de Santa Catarina.
3: Que legal, gente. Lá em Florianópolis agora, 7h54, mesma hora de Brasília, 93,1 é a frequência da Rádio Senado em Floripa. A Comissão de Segurança Pública aprovou o projeto de lei que cria a Lei Geral dos Agentes de Trânsito.
4: A proposta que vai à Comissão de Constituição e Justiça unifica o regime jurídico dos agentes em todo o país e garante o direito ao porte de arma de fogo para profissionais que atuam em atividades externas. Os detalhes com o Bruno Lourenço.
0: A proposta de Lei Geral dos Agentes de Trânsito, aprovada na Comissão de Segurança Pública, reconhece a carreira como típica de Estado. O relator, senador Efraim Filho, do PL da Paraíba, destacou que esse entendimento evita a delegação integral de suas atribuições a empresas privadas. Sobre o porte de arma, o senador defendeu a previsão de que o direito seja restrito aos agentes que trabalham diretamente na fiscalização ostensiva.
7: Apesar de considerarmos valorosa a previsão de porte de arma de fogo para os agentes de trânsito, é necessário limitar esse direito àqueles servidores que exerçam atividades de forma ostensiva e externa, tendo em vista o caráter finalístico restritivo do Estatuto.
0: O relator também ajustou o texto para evitar uma ampliação conceitual excessiva da atividade policial, garantindo que as atribuições de engenharia e educação continuem sendo partes integrantes da segurança viária, sem serem descaracterizadas.
3: Legal, Bruno, muito obrigado. Então, na carona aí do Sinal Verde, esse projeto que cria a Lei Geral dos Agentes de Trânsito. E os 70 anos da indústria automobilística do Brasil foram comemorados em uma sessão solene do Congresso Nacional.
4: O país é hoje o oitavo maior fabricante mundial de veículos. A reportagem é do Márcio Maturana.
8: O Brasil fabricou seu primeiro automóvel há 70 anos. Era o Home Zeta, um minicarro com uma única porta frontal e motor em dois tempos. Para celebrar esse aniversário, o Congresso Nacional fez nesta terça-feira uma sessão solene com sindicatos e associações da indústria automobilística. O senador Chico Rodrigues, do PSB de Roraima, presidiu a reunião e destacou como tudo evoluiu desde 1956.
9: A indústria automotiva se tornou um dos pilares da economia brasileira, representando aproximadamente 20% do PIB industrial brasileiro.

0: euro, e cerca de 5% do PIB total. Aproximadamente 100 mil empregos diretos são gerados nas montadoras e 1,2 milhões de empregos indiretos na cadeia produtiva. Se contarmos os setores de distribuição, manutenção e logística, são mais de 2 milhões de empregos.
1: O ano de 2026 marca também os 70 anos da Associação Nacional dos Fabricantes de Veículos Automotores, a Anfávia, que recebeu uma placa de homenagem entregue ao presidente Igor Calvé.
2: Ao longo da história, Senado e Câmara sempre foram sensíveis às demandas do setor e tiveram um papel fundamental na construção de um ambiente que permitiu à indústria automotiva brasileira crescer, se modernizar e se tornar mais competitiva.
1: A homenagem do Congresso coincide com um momento de alta na produção nacional de automóveis, que consolida o Brasil como o 8º maior fabricante mundial e um dos protagonistas na busca por eficiência energética e novas tecnologias.
3: Tá aí, muito obrigado ao Márcio Maturana por essa reportagem aí dessa sessão solene do Congresso Nacional. Antes de chamarmos o intervalo, YouTube aqui, ó, o pessoal não para de participar. Esse assunto aqui do café do Gesiel Carvalho continua rendendo, viu, Isaura? O Mauro Silva, ele diz aqui: bom dia, o Gesiel ainda não degustou pupunha com café.
4: Ah, mas aí
3: o
4: você
3: dia
4: também...
3: que ele resolver fazer isso, ele vai voltar a adocicar o seu café.
4: Aí eu não tô entendendo vocês. Aí agora é o quê? Pra voltar pro café com açúcar?
3: É, pois é.
4: Depois de todo esse trabalho...
3: Todo esse esforço, Amonho. Valeu, Mauro, um abraço pra você. Francisco da Chagas tá em São Luís do Maranhão. Valeu, Chico, muito obrigado. Tomando aquele café reforçado, Rafael Russo e Leônidas, direto de Manaus. Olha aí, sem açúcar, né, pessoal? Valeu, um abraço para vocês, amigos. E o Fernando, ele tá em Portugal, tá em Leiria, Portugal. Enquanto uns vão pro trabalho, estão escutando, eu tô aqui em Portugal trabalhando, escutando a melhor do Brasil. Hoje tem ABC na Copa do Nordeste. Ele diz aqui, ó, palpite, ABC 3... Juazeirense 1 na Copa do Nordeste. Olha aí.
4: Tem quartas, né? E tem esporte também.
3: Esporte não foi eliminado ainda, não? Da Copa do Nordeste?
4: Isso, não. Ah, tá. Hoje vamos pegar o Asa e vamos passar.
3: Tá bom, então. Fechou. 7h59 em Brasília. Lá em Leiria, em Portugal, 11h59, onde está o Fernando. Um abraço aí para você, Fernando. Vamos ao intervalo. Intervalo de 2 minutinhos, a gente já volta.
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0: Voltamos 8 horas e 1 minuto, essa é a Hora de Brasília. Bom dia para você em todo o Brasil, sintonizado aqui com a Rede Senado de Rádio. Pelas emissoras que já fazem parte da Rádio Senado, são 18 emissoras no Brasil e também as mais de 100 emissoras que compõem a nossa rede de parceiras, emissoras que estão com a gente todos os dias retransmitindo, ampliando o alcance do Conexão. Muito obrigado, bom dia, obrigado pelo carinho da sua participação. Falando em participação, a Célia de Natal manda aqui fotos bonitas de um pôr do sol lindo ontem na Cidade do Sol Natal após tantos dias de chuva. Bonito demais, hein? Fotos belíssimas aqui, Célia. Muito obrigado pelo carinho aqui da sua participação, Célia Evangelista. Por falar em foto, a Vandinha diz aqui: Gesé, eu quero ver as fotos que você tirou nas suas férias. Ah, pois é, ainda postei pouco, né? Primeiro eu curti e depois eu vou postar, tá bom, Wanda? Um abraço especial para você, mas fotos muito bonitas mesmo lá nas Minas Gerais. Quem mais tá com a gente aqui? Eugênia de João Pessoa tá com a gente dando bom dia. Um abraço para você, Eugênia. Muito obrigado pelo carinho da participação aqui dos nossos ouvintes. Agora são 8 horas e 3 minutos.
1: É isso, Gesiel. 8 e 3 em Brasília, 7 e 3 em Cuiabá. Um abração aí para você que está em Cuiabá acompanhando o Conexão Senado na frequência de 102,5. Agora em Cuiabá a temperatura está boa, hein? Para Cuiabá, 25 graus, está fazendo sol em Cuiabá. Então, muito obrigado a você que está em Cuiabá e região curtindo o Conexão Senado. Também estamos em João Pessoa, capital da Paraíba, está com a gente também, acompanhando o Conexão Senado.
2: Cidades.
0: Vamos começar pela Paraíba. O portal G1 destaca as fortes chuvas que atingiram a Paraíba, deixaram 2.700 pessoas desalojadas e 240 desabrigadas, segundo o relatório divulgado pelo governo do estado. Ao todo, os transtornos já afetaram 37.400 pessoas na Paraíba. O estado de alerta permanece por causa da previsão de mais chuva. 31 municípios paraibanos estão em situação de emergência. Com a medida, órgãos e entidades da administração pública podem tomar várias ações emergenciais, como abertura de crédito extraordinário e concessão de auxílio financeiro às famílias diretamente atingidas pelas chuvas. Notícias de Mato Grosso do portal RD News. O Tribunal Regional Eleitoral de Mato Grosso divulgou um alerta para os eleitores. Golpistas estão usando aplicativos de mensagens, especialmente o Zap, para cobrar indevidamente por serviços eleitorais. Olha só, o prazo para regularizar o título eleitoral termina hoje e a fraude consiste em enganar os eleitores com cobranças para regularização, um procedimento que é totalmente gratuito. O tribunal recebeu relatos em que os golpistas disparam mensagens alarmistas informando sobre supostas pendências eleitorais que estariam vinculadas ao CPF do cidadão. A mensagem fraudulenta sempre vem acompanhada de um link. Pois é, o link que promete regularização imediata do documento. Aí você clica no endereço, quando clica, é direcionado para uma página.

0: Tem até a logomarca e a identidade visual do TSE, tudo bonitinho, mas tudo falso. Acreditando estar em um ambiente oficial, a vítima é induzida a preencher formulários com informações pessoais sensíveis e a fazer pagamentos de falsas taxas. Fake news! Gente, não cai numa dessa. Hoje é o último dia e os golpistas estão aí, tentando pegar os incautos. Por falar nisso, as filas estão uma coisa linda, hein?
1: Verdade, Gesiel. Temos aí relatos
0: tanto nisso, né?
1: De longas filas nos cartórios eleitorais. Muita gente deixou para ir no último dia para regularizar a situação eleitoral. E olha que aqui no Conexão, você que é ouvinte do Conexão, tenho certeza que você não está na fila.
0: Verdade.
1: Porque a gente está avisando aqui, ó, faz tempo para você regularizar o seu título, ou pela internet, ou presencialmente no cartório. No feriado agora, teve cartório eleitoral que ficou aberto para facilitar a vida do eleitor. Agora, quem deixou para hoje, infelizmente, vai ter que desmarcar um monte de compromisso. Vai ter que faltar o trabalho, porque as filas estão imensas.
0: E enfrentar calor, às vezes chuva, aquela confusão toda de gente furando fila. Simplesmente não dá para entender, né? A gente falou tanto com relação a essa questão, não deixa para a última hora, minha gente. A última hora sempre é complicada demais e depois não adianta reclamar que a justiça eleitoral tem poucos funcionários, que a fila não tá andando.
1: Sistema caiu.
0: Você realmente deixou para a última hora.
1: Aí. Agora em Brasília, 8 horas 7 minutos, em Cuiabá, 7:07. O Congresso Nacional promulgou a emenda constitucional que reconhece os tribunais de contas como órgãos permanentes e essenciais.
0: O texto proíbe tanto a extinção das cortes atuais quanto a criação ou instalação de novos tribunais de contas. A reportagem é do Douglas Castilho.
2: O Congresso Nacional promulgou a emenda constitucional que reconhece os tribunais de contas dos estados, do Distrito Federal e dos municípios como órgãos permanentes e essenciais ao controle externo da administração pública. O texto proíbe tanto a extinção das cortes atuais quanto a criação ou instalação de novos tribunais de contas no país. A medida, que ficou conhecida como PEC da Essencialidade, começou a ser discutida em 2017 e era uma reivindicação histórica das instituições de fiscalização e controle do Brasil. O presidente do Senado, Davi Alcolumbre, falou dos benefícios da mudança e sobre o patamar alcançado por essas instituições.
3: Até o dia de hoje, os tribunais de conta ainda não tinham o mesmo status constitucional de outras instituições essenciais e permanentes, como o Ministério Público e a Defensoria. Os tribunais de contas prestam um auxílio fundamental aos órgãos do Poder Legislativo na sua missão de fiscalizar a execução orçamentária e os atos do Poder Executivo, naturalmente nas três esferas de governo.
2: Um dos autores da proposta, o deputado federal e ex-senador Eunício Oliveira, detalhou o panorama que motivou a elaboração do texto.
4: Eram frequentes as ameaças e os abusos por parte de governantes em tentar fragilizar o regime jurídico, a estrutura e funcionamento desses órgãos. Ao elevar esses órgãos à condição de essenciais, esta emenda fortalece a prevenção de irregularidades antes de que se convertam em prejuízos, desperdícios ou desvios, e reforça compromisso com a responsabilidade fiscal e a integridade administrativa.
2: O vice-presidente do Tribunal de Contas dos municípios do Pará, Daniel Lavareda, explicou o que a emenda modifica na prática.
5: Isso dá a afirmação e a importância das instituições, além de configurar a independência que os órgãos devem ter. Então, ao dar a imprescindibilidade aos tribunais, reafirma-se a independência dos tribunais de contas para o exercício do seu mistério.
2: Dentre as principais funções dos tribunais de contas está a de emitir o parecer prévio sobre as contas anuais prestadas pelo chefe do Poder Executivo.
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0: Vamos às informações do mercado financeiro. Adriano Faria, mercados globais disparam nesta quarta-feira com bolsas asiáticas, bolsas europeias em forte alta e o petróleo despencando mais de 8%. Tudo isso porque tem a notícia de que os Estados Unidos e o Irã estão muito próximos de

0: fechar um memorando de uma página para encerrar a guerra. Por conta disso, as bolsas estão em alta. O índice da Coreia, o COSP, disparou 6,45%. Na França, o CAC 40 e a Bolsa Londrina sobem mais de 2%. O Brent cede 8,18%. O barril Brent voltando aí para perto dos 100 dólares. E tudo isso por conta dessa informação de que a Casa Branca acredita estar próxima de um acordo com o Irã. É um marco para negociações e os Estados Unidos aguardam respostas iranianas sobre pontos-chave nas próximas 48 horas. Fontes descrevem este como o momento mais próximo de um acordo desde o início do conflito. E você sabe, o mercado financeiro é muito sensível a essas informações. Ontem, a Bolsa Brasileira já deu uma ralizada, né? Encerrou a terça-feira em alta de 0,62%, voltando aos 186 mil pontos. O dólar caiu 1,12%, fechando a 4,91, menor nível do dólar desde fevereiro de 2024. Só para você ter uma ideia, só durante este ano o dólar já caiu 10,51%.
1: Olha aí, né? O pessoal aí tá atento à situação. Olha que legal, Gisele. Cleide Batista, ela tá em Maceió, tá aqui no YouTube. Sou cearense, mas moro em Maceió. Parabéns pelo programa, cheio de cultura, informação. Manda um alô para mim. Ô, Cleide, alô para você. Um obrigado, você, querida. Cleide. Um like para você. Agradecemos aí. Ela tá nos... ela é cearense e mora em Maceió.
0: Legal.
1: Legal. Agora em Brasília, 8 horas 12 minutos, mesma hora de Maceió, onde está a Cleide.
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0: Atenção, professores e alunos de escolas do Distrito Federal. Está aberto o período de cadastro no portal E-Cidadania do Senado de propostas legislativas apresentadas por estudantes. É a Oficina Legislativa do Senado Federal, que entregará prêmios para alunos e professores. E para falar sobre este assunto, convidamos a Sofia Borges. Ela é da equipe do portal E-Cidadania e conversa com a gente agora sobre esse programa. Sofia Borges, bom dia, obrigado pela sua participação.
3: Bom dia. Bom dia, José. Muito obrigada pelo convite, viu?
0: Vamos falar um pouquinho sobre essa questão. Primeiramente, eu queria saber como é que vai funcionar essa oficina legislativa, Sofia?
3: Isso. A oficina legislativa, ela é um projeto do E-Cidadania, né? Que tem como objetivo aproximar os estudantes do projeto legislativo, né? Então, a ideia é que o professor leve para a sala de aula uma experiência prática sobre cidadania, sobre política e sobre o projeto legislativo, tá? Então, são 5 aulas dentro de cada oficina, né? E nessas aulas eles vão aprender ali sobre noções básicas sobre os poderes da República, processo de criação de leis, papel do Senado, dentre outros temas. E aí eles vão refletir ali, tem um momento de reflexão muito legal sobre problemas que eles veem na sociedade, e aí eles propõem soluções para esses problemas, né?
0: Muito
3: e
0: bom.
3: Aí essas ideias que eles propõem nas oficinas, elas podem virar leis de verdade, né? Elas são cadastradas no portal E-Cidadania, ficam abertas para apoios, e elas podem chegar, se conseguir um número mínimo ali de 20 mil apoios, vai para a Comissão de Direitos Humanos e pode ser transformada num projeto de lei, numa proposição, né? Então, o professor ele pode se cadastrar no portal E-Cidadania para dar essas oficinas.
0: Então, quem pode participar são as escolas, os professores são muito importantes nesse processo também. A participação se dá através do portal.
3: Isso, a partir do portal. O professor ele pode se cadastrar ali no portal E-Cidadania, ali na aba Oficina Legislativa. Ele se cadastra como professor e cadastra uma turma. E aí, a partir desse momento, vai gerar um códigozinho para a turma. E aí ele consegue, por meio dos materiais didáticos, que estão disponíveis também ali no site, são materiais totalmente autossuficientes, né? O professor não precisa ser um especialista em processo legislativo, nem em política, nem nada do tipo, porque o próprio material já tem tudo roteirizado, o material do estudante, os slides que ele vai usar, tudo, para que ele consiga conduzir essas oficinas em sala de aula.
0: Muito
3: e aí,
0: legal.
3: Quando os alunos cadastrarem as ideias deles, né, por meio desse código que é gerado, fica vinculado à turma do professor. E aí ele pode participar dessa premiação, né? Se for uma instituição aqui do DF.
0: E quais são as categorias de premiação, Sofia?
3: Isso, a gente tem 2 categorias, né? Uma é para o professor.

0: que aí vão ser, os prêmios são notebooks, tá? São 4 notebooks. Aí são 2 notebooks para os professores, então primeiro e segundo lugar serão para os professores que tiverem mais alunos cadastrados com ideias válidas. E aí a outra categoria é dos alunos, que aí são 2 notebooks também, primeiro e segundo lugar, que aí vão ser os alunos que tenham mais apoio dentro das suas ideias.
1: Ok, esse cadastro está aberto para escolas do Distrito Federal, públicas, privadas, tem algum tipo de restrição ou todo mundo pode participar das escolas?
0: Todo mundo pode participar. Na verdade, a Oficina Legislativa é um projeto que qualquer professor do Brasil inteiro pode participar, né? Só que a diferença aqui que a gente está tendo é essa versão piloto da premiação. E a premiação, como é essa versão piloto, a gente está aplicando primeiramente aqui no DF. Então, para participar da premiação, precisa ser instituições de ensino do DF. E aí pode ser qualquer instituição, de ensino público, privada, ensino técnico superior, ensino básico, especial, qualquer uma aqui, sendo aqui do DF.
1: Acredito que depois dessa primeira ideia, desse projeto piloto, há uma ideia do e-cidadania de estender para outros estados. Existe essa possibilidade?
0: Sim, com certeza. A gente começou aqui para o DF justamente para a gente conseguir, né, testar o formato, acompanhar a execução da premiação de perto, avaliar os resultados, mas assim, uma ampliação seria excelente, assim, seria uma ideia ótima.
1: Ok, então, está aberto o período de cadastro. Quem quiser participar, vai lá no portal e-Cidadania do Senado. E até quando vai esse cadastro, Sofia?
0: Isso, a premiação é. Assim, o professor pode se inscrever, né? E aí a gente vai considerar as ideias que foram cadastradas ali a partir de 29 de abril, já começou, né? E vai até 5 de novembro. E aí os apoios, eles vão ser contabilizados até 20 de novembro. E ali em 4 de dezembro a gente vai ter o resultado preliminar dos nossos vencedores.
1: 4 de dezembro, então, as pessoas vão saber quem serão as premiadas nessas categorias, quem vai levar para casa esse notebook. Temos então aí um ano
0: Exatamente.
1: de muitas ideias legislativas sendo cadastradas, é o que a gente espera no portal e-Cidadania. Sofia, mais alguma
0: Com
1: informação?
0: certeza. Não, eu acho que é isso. Eu só queria dizer assim que a gente faz um curso de formação, tá? Apesar da gente ter o material totalmente autossuficiente para o professor aplicar, a gente faz o curso de formação com os professores, tá? Esse curso de formação vai ser do dia 25 a 29 de maio, nos 3 turnos, tá? Todos os dias. E para se inscrever nesse curso de formação, basta ele fazer o cadastro ali na plataforma Saberes e se inscrever na direção da sua escola, tá? Porque a gente tem essa parceria com as escolas do DF. Então a gente faz essa formação para não ter dúvidas nenhuma, assim, de como que vai usar a plataforma, de como que vai aplicar a oficina.
1: Muito bom, Sofia Borges, do portal e-Cidadania, muito obrigado pela sua entrevista aqui e vamos continuar acompanhando esse projeto que inicialmente começa aqui pelo Distrito Federal, mas tem a possibilidade de se espalhar para todo o Brasil, que é a proposta legislativa apresentada por estudantes. Obrigado, Sofia. Um grande abraço,
0: Muito
1: até uma próxima.
0: obrigada, viu? Até.
1: Essa foi Sofia Borges, do portal e-Cidadania, falando aí, Adriano, sobre esse período de cadastro que está aberto desde o dia 29 do mês passado no portal e-Cidadania do Senado, de propostas legislativas apresentadas por estudantes. Muito interessante.
2: Muito legal mesmo. A Sofia aí explicou muito bem aí essa iniciativa do portal e-Cidadania. Estou aqui no portal, ó, senado.leg.br/e-cidadania. senado.leg.br/e-cidadania. Na parte superior do portal tem ali a entrada Oficina Legislativa. Como a Sofia bem explicou, qualquer professor em qualquer escola do país pode acessar aqui essa página e participar da Oficina Legislativa. Agora, só o detalhe da premiação é que está envolvendo escolas só aqui do DF. Por enquanto, quem sabe aí teremos mais para frente a extensão da premiação para escolas de todo o país. Mas qualquer professor de qualquer escola do país pode participar aqui da Oficina Legislativa. Muito legal, tá tudo explicadinho aqui. Tem um vídeo explicando essa parte aqui do portal e-Cidadania. Muito legal. Aí você vai lá e curte essa parte do portal e-Cidadania. Bacana. Daqui a pouco essa entrevista da Sofia vai estar no nosso site.

0: senado.leg.br/rádio. O Ranieri gostou aqui dessa entrevista. Democracia em discussão, Brasil unido na informação. Legal, muito obrigado. Lugar de voz e de opinião, todos ligados no Conexão. Está inspirado aqui o Ranieri.
1: Versinho.
0: É, tá legal, muito bem. O Mauro Silva tá aqui, ó. Um dia, proposta dele. O Mauro Silva é cheio das ideias. Ele quer Conexão Senado aos sábados.
1: Ah, foi ele.
0: É, essa ideia já foi engavetada, totalmente, já foi arquivada.
1: Arquivada.
0: Ah, e ele tá dizendo aqui, ele quer agora as três vozes juntas, Gisiel, Adriano e Raquel. Ah. Olha aí. Amo vocês, diz aqui o Mauro.
1: Obrigado, oh,
0: Mauro.
1: Abraço.
0: Obrigado, grande amigo. Agradecemos muito aí a sua participação. A Dani, que projeto bacana. Dei uma olhada no material, é realmente muito bom. Dani, um abraço para você, querida, muito obrigado. É verdade. Ó, vai lá, senado.leg.br/e-cidadania. Falamos aqui no portal E-Cidadania, Gesiel. Olha só essa notícia aqui. O Conselho de Comunicação Social do Congresso vai apresentar um relatório contra a sugestão legislativa que propõe a revogação do ECA digital.
1: A sugestão teve mais de 20 mil apoios no site E-Cidadania e vai ser analisada pela Comissão de Direitos Humanos. A reportagem é do Rodrigo Rezende.
2: Uma sugestão legislativa que tem por objetivo a revogação do ECA digital alcançou os 20 mil apoios necessários no programa E-Cidadania e será analisada pela Comissão de Direitos Humanos e Legislação Participativa. O ECA digital, também conhecido como Lei Felca, passou a valer em março deste ano e prevê uma rigorosa verificação da idade de usuários na internet, com a ideia de coibir que crianças e adolescentes tenham acesso a conteúdos impróprios classificados a partir de cada faixa etária. A lei também prevê a rápida exclusão de conteúdos perigosos ou criminosos que envolvam crianças e a vinculação de contas em redes sociais para menores de 16 anos à identidade de pais ou responsáveis. O Conselho de Comunicação Social do Congresso Nacional irá apresentar um relatório à CDH contra a ideia de se revogar a lei, como explicou o conselheiro Carlos Magno.
3: Que o Conselho pudesse elaborar um relatório, não precisaria ser um relatório muito extenso, mas com os principais pontos que nós vimos aqui, né, o uso da tecnologia a favor do que preconiza o ECA digital, que a gente pudesse elaborar esse relatório e enviar inicialmente aos parlamentares membros da Comissão de Direitos Humanos, onde está tramitando, e quem sabe até depois a outros parlamentares também, para a gente colocar a posição do Conselho de uma forma muito forte em relação a esse absurdo que é a revogação do ECA digital.
2: A relatoria da sugestão de revogação do ECA digital na Comissão de Direitos Humanos é do senador Flávio Arnes, do PSB do Paraná.
0: Tá aí, muito obrigado ao Rodrigo Rezende. Valeu, Rodrigo, agradecemos aí pelas informações. Abração para você que está em São Luís, acompanhando o Conexão Senado em 96,9. Em São Luís, agora 28 graus, chuvinha leve em São Luís, 8h24 em São Luís e em Brasília.
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0: A Comissão de Ciência e Tecnologia se reúne a partir das 10 da manhã, no horário de Brasília, para votar projetos que vão desde a regulamentação do telemarketing à criação de programas de inclusão digital para comunidades tradicionais. Quem vai acompanhar a reunião é o repórter Bruno Lourenço. Bom dia, Bruno.
5: Bom dia, ouvintes. Bom dia para os colegas da bancada do Conexão. A pauta da Comissão de Ciência e Tecnologia desta quarta prevê a análise de projeto que estabelece regras para a oferta de produtos e serviços por telefone. Na mesma área de proteção ao consumidor, o colegiado pode avaliar medida para coibir a obsolescência programada e garantir o direito ao reparo de equipamentos. A comissão também pode analisar a criação do programa Transformação Digital, voltado para comunidades ribeirinhas, quilombolas e indígenas. A instituição da Frente Parlamentar Mista das Startups e do Empreendedorismo Inovador e a isenção do imposto de importação para insumos e dispositivos utilizados em pesquisas clínicas em oncologia. Na área de segurança e legislação penal, o colegiado tem na pauta a tipificação de crimes contra sistemas e dados informáticos. Outra proposta estabelece critérios para a divulgação de informações sobre crimes violentos em escolas. A pauta inclui ainda a emissão de alerta imediato em casos de desaparecimento de crianças, idosos ou pessoas com deficiência e as obrigações de cobertura das operadoras de telefonia móvel.

0: Também às 10 horas tem reunião da Comissão de Esporte. Chamamos agora o repórter Rodrigo Rezende. Bom dia, Rodrigo.
1: Bom dia, um bom dia para você, ouvinte da Rádio Senado. A Comissão de Esporte tem hoje uma pauta com 3 itens. Um deles, o projeto que trata da inclusão de normas nos regulamentos das competições destinadas a resguardar a imagem e a dignidade dos atletas em casos de lesões ocorridas durante as partidas. Outra proposta que também pode ser analisada é o projeto que pode permitir que as organizações esportivas realizem votações de forma não presencial, desde que utilizem um sistema de recolhimento de votos que seja imune à fraude. Então são essas algumas informações da Comissão de Esporte, a CESP, que tem reunião às 10 da manhã, no horário de Brasília. É com vocês no estúdio.
2: Tá aí, esse é o Rodrigo Rezende. Às 10h30, a subcomissão permanente, com o objetivo de acompanhar, fiscalizar e aprimorar as políticas públicas voltadas aos povos indígenas da terra Yanomami, inicia os trabalhos com a eleição do presidente da subcomissão.
0: Às 11 horas, a Comissão de Direitos Humanos tem uma pauta com 8 itens. Entre os projetos a serem analisados está o que determina a prioridade à mulher vítima de violência doméstica e familiar na realização de exames periciais.
2: Até aqui, agenda do Senado na parte da manhã. Na parte da tarde, às 14h, sessão deliberativa no plenário do Senado. Um dos 3 itens da pauta é o projeto que altera a reforma tributária para permitir que entidades sem fins lucrativos continuem a usufruir de incentivos e benefícios fiscais.
0: Segundo o autor do projeto, o senador Flávio Arnes, do PSB do Paraná, o objetivo é não reduzir recursos destinados a atividades sociais, culturais e educacionais.
2: Também às 14h, a Comissão de Agricultura e Reforma Agrária promove audiência pública para debater a moratória da soja e do boi, seus impactos e os reflexos econômicos e institucionais decorrentes das discussões em curso no Supremo Tribunal Federal.
0: Para acompanhar os trabalhos legislativos, é só continuar ligado aqui na sua Rádio Senado, na TV Senado, no YouTube da TV Senado ou acessando senado.leg.br/atividade.
2: Agora em Brasília, 8h28, vamos ao intervalo, último do Conexão Senado dessa quarta-feira, 6 de maio, já voltamos.
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0: Voltamos, 8h30, 8h30. Vamos então para a última meia hora do Conexão, último bloco do programa até às 9 horas da manhã. Dá tempo de você mandar a sua mensagem para a gente pelo nosso

0: WhatsApp 61 98611 9591. Vale áudio também até 30 segundos, viu gente? Tem gente mandando áudio aqui, mais de um minuto, aí não tem como participar, tá bom? Vai mandando aqui a sua participação, até 30 segundinhos que a gente passa o seu áudio. Mário Ricardo tá com a gente em Santana, é rádio parceira. Olha, Adriano, ele tá falando aqui, mandando inclusive fotos do cartório eleitoral da Sexta Zona lá em Santana. Olha o tanto de gente no cartório eleitoral de Santana.
1: Oh, deixaram pro último
0: avisamos,
1: dia.
0: Avisamos. Pois é, tá aqui as fotos, muita gente, aí fica aquele tumulto, né? Tudo isso poderia ter sido evitado se as pessoas tivessem ouvido aí a nossa sugestão de antecipar e ir antes do último dia, porque hoje realmente em todo o Brasil com certeza tá assim.
1: Registrando aqui presença ilustre nos estúdios da Rádio Senado.
0: Oh, não, sério?
1: Olha,
0: o Flamengo
1: essa semana,
0: tá jogando hoje, ganhou alguma coisa?
1: Essa semana é a semana aqui das aparições. Gisele Carvalho voltou das férias. Natan Ferreira tá aqui.
0: Nobre locutor Natan Ferreira, eterno locutor da Rádio Senado. Meu amigo Natan, grande abraço pra você. Seja bem-vindo.
1: Apareça sempre, viu?
0: Abraço grande. Pois é, vamos então aqui mandando um abraço também, sabe pra quem mais? O Carlos Antônio, lá de Cuiabá, no Mato Grosso, também tá com a gente. Ele manda um áudio que daqui a pouquinho a gente vai passar. Tá bom, Carlos? Obrigado pela participação. São os nossos ouvintes mandando mensagens. O Fábio de São Luís também manda aquele abraço especial. Um abraço para o Elias Soares de Porto Velho, a Eugênia de João Pessoa, o Adamário de Campo Grande, Mato Grosso do Sul. Ficou grande aqui o seu áudio, tá, Adamário? Mais um abraço e obrigado pelo carinho aqui da sua participação. São os nossos ouvintes participando e fazendo o nosso Conexão muito mais especial.
1: Muito legal essa participação da galera. Aqui no YouTube, o pessoal também mandando mensagem pra gente, viu? A Bruna gostou da entrevista que fizemos agora há pouco com a Sofia Borges. Esse cidadania é ótimo para aqueles que têm boas ideias que podem contribuir com o país. Legal, muito obrigado, viu, Bruna? Show de bola. É a galera aqui mandando mensagem para o chat bate-papo do YouTube. E a gente continua aqui falando sobre sugestões legislativas. Agora em Brasília, 8h33, a Comissão de Direitos Humanos e Legislação Participativa analisa sugestões de mudanças no FGTS.
0: As propostas foram enviadas pelo Instituto Fundo de Garantia do Trabalhador. Quem tem os detalhes é a repórter Lana Dias.
2: Uma das sugestões propõe a isenção do INSS patronal por 12 meses para novas contratações que aumentem o quadro de pessoal da empresa. O benefício também valeria para a formalização de empregados domésticos e rurais e dos trabalhadores antes contratados como autônomos ou em regime de pessoa jurídica ou MEI. O presidente do Instituto, Mário Avelino, afirmou que a iniciativa poderia beneficiar, inclusive, o governo.
3: Que hoje não arrecada nada, o trabalhador é informal, é invisível. E ele vai ter arrecadação no primeiro ano do INSS do trabalhador e ainda vai ter o recolhimento do Fundo de Garantia, que é dinheiro para investir nas áreas de habitação popular, saneamento básico e infraestrutura.
2: Outra sugestão prevê prazo de parcelamento dos débitos. O empregador que não depositar os valores conforme acordado poderá ficar sujeito à multa moratória, a ser creditada na conta do trabalhador prejudicado. Os textos ainda são sugestões, então precisam de parecer favorável dos relatores para serem transformados em projetos de lei e seguirem em análise no Senado.
1: Tá aí, essa foi a Lana Dias. Lana, muito obrigado, trazendo aí as informações dessa sugestão. Sugestão importante aqui, é sido aqui. Então, a primeira sessão, de fato, foi no final de abril de 1826, a sessão solene com o imperador, digamos assim, a sessão oficial, né?
4: Isso, de abertura dos trabalhos legislativos.
1: Se deu exatamente há 200 anos, em 6 de maio de 1826. Agora eu queria só, antes de entrarmos aqui na documentação, estou vendo aqui que vocês estão com atas, né? Estão com documentos aqui, legal. Hoje a composição do Senado são 81 senadores, 3 por unidade da federação. Como é que era a composição daquele primeiro Senado de 1826?
5: Quer responder? O Senado no início ele era composto por 50 senadores.
1: 50 senadores?
5: 50 senadores, no caso. E é interessante você comentar isso porque, justamente nessa sessão preparatória, eles estavam discutindo quantos senadores iriam receber Dom Pedro I, sabe? Então, assim, ficou definido que seriam estariam presentes.

0: seis senadores, justamente para recepcionar a majestade. E no caso da Câmara dos Deputados, 12 deputados. Lembrando que a recepção de Dom Pedro I, ela ocorria na Assembleia Geral, que é o nosso antigo Congresso Nacional. Então, seis senadores e 12 deputados, então, estavam responsáveis por receber Dom Pedro I.
1: Ah, legal.
2: Só complementando, como é que o Alexandre sabe disso? Como é que todo mundo pode saber disso? Como é que a gente pode comprovar isso que o Alexandre está falando? Ele sabe, eu sei, você sabe. Você está vendo aqui a ata da primeira sessão preparatória, que está escrito aos 29 dias do mês de abril de 1826, achando-se presentes os 31 senadores na sala das sessões. É, esse número de 31 senadores vem à proporção de 6 presentes, que é essa deputação, que é a reunião de senadores e deputados, para receberem à porta da Assembleia Geral o próprio imperador.
1: Legal, olha só, estou vendo aqui o documento, aqui, documento, o seu facsímile aqui do documento, né? Muito legal. Isso está lá tudo no arquivo do Senado.
0: Exatamente.
2: ADSF, Arquivo Digital do Senado Federal.
1: Também está à disposição, tá, tanto no arquivo físico aqui do Senado, sim, quanto na página
2: do digital,
1: do arquivo do Senado, isso, arquivo digital.
2: Lá no ADSF, no arquivo digital, você tem uma barra de busca, você pode buscar por ata da primeira sessão preparatória, 29 de abril de 1826, a plataforma já vai te responder com o resultado que é essa ata. Não só essa, como você está folheando, tem a primeira, tem a segunda, a terceira, a quarta e a quinta sessão preparatória. Até chegar o maio, o dia 6 de maio.
1: Que foi o dia aí que o imperador, isso, compareceu ao Senado
2: ao
1: Federal.
2: Senado.
1: Muito,
2: isso,
1: legal.
2: Que deu a abertura dos trabalhos. E você notou uma coisa? 29 de abril é um sábado. 29 de abril foi no sábado. A nossa segunda sessão preparatória já foi num domingo.
1: Uau, olha aí.
2: Sim. Começo dos trabalhos legislativos estava um pouco agitado. Tava,
1: é
2: a gente, eu, pelo que eu percebo, a gente estava bem agitado, não sabia tanto desse cerimonial. Você já imaginou? 1826, como é que você recebe um imperador? Você vem da sua província, à época éramos província, 19 províncias no Brasil Império. Você, com seus costumes, é eleito, lista tríplice. O imperador vem e você vai recebê-lo na sua frente. E como é que você recebe? O trono fica onde? Na direita, na esquerda, no centro, no meio dessa assembleia? Quem senta do lado do imperador? Como é que se dá isso? Quem recebe? Como é que se recebe o imperador? Esse cerimonial todo é discutido aqui, nessas atas das sessões preparatórias. É muito interessante, gente. Vale a pena acessar. Vale a...
0: Quando eu comecei a ler essas sessões preparatórias, eu vi realmente a importância de a gente ter um regimento interno e um regimento comum. É, seja na época do Império, seja hoje, sabe? Porque, assim, eles realmente estavam confusos e se perguntando o que fazer. Lembrando que o Brasil se tornou independente no 7 de setembro de 1822. A Assembleia Geral começou os trabalhos em 1823, mas ela foi dissolvida, fechada por Dom Pedro I.
1: No dia
0: 12 de novembro, num episódio conhecido como Noite da Agonia. Então, quando esses trabalhos se iniciaram no 29 de abril de 1826, os senadores e os deputados realmente estavam na dúvida de como organizar essas sessões. Então, eles não sabiam quem era o presidente, quem era o primeiro secretário, o que cada um realmente devia fazer. Então, assim, quando você se debruça sobre essa documentação, você realmente vê a importância de ter um regimento interno, um regimento comum, porque esse dia a dia do legislativo, esse cotidiano, ele tem que estar muito bem desenhado, justamente para não ficar gerando dúvidas. Então, assim, no dia 29 de abril, na primeira sessão preparatória, eles realmente fizeram somente a diplomação. Então, reconheceram quem eram os senadores. Depois, as outras sessões preparatórias eram só justamente conversando como é que se daria toda essa organização e como é que iria transmitir essa mensagem para a Câmara dos Deputados. Quem deveria fazer isso? Deveria ser uma comissão? Deveria ser o secretário? Deveria passar pelo secretário de Estado de Negócios? Então, assim, é muito importante ter realmente essa organização muito bem delimitada. E tanto que já na primeira sessão preparatória mesmo, eles já criaram também uma comissão de regimento interno, porque eles viram a necessidade de se ter uma comissão nesse sentido.
1: Legal. Estou vendo aqui que a Sueli está com o regimento, né, interno, né, do Senado. Quando é que o Senado... Porque, pelo que eu estou entendendo, não tinha regimento interno naquela época, né, em 1826. Como é que foi a gestação do regimento interno para a gente poder ter hoje, por exemplo, um regimento bem consolidado, divulgado pela internet, as pessoas

0: pessoas até usam isso como fonte de matéria para estudar para concurso Sim. público e tudo mais.
1: Uhum. Nós temos esse registro na segunda ata da sessão preparatória do dia 30 de abril de 1826. Eu tenho a decisão da Câmara dos Senadores, né, que era o nosso nome à época, para que a Comissão de Regimento Interno se ocupasse da redação para os trabalhos, né, desses trabalhos legislativos. Essa criação foi dada aos poucos, mas nessa documentação a gente tem todo esse registro. Como é que foi feita essa deputação? Qual era o cerimonial? Essa aqui é a publicação, né, do regimento. Quem está nos vendo pelo YouTube está vendo essa capinha verde, tá?
0: Pode subir um pouquinho mais aqui. Deixa
1: Isso,
0: eu mostrar aqui, pessoal.
1: Por favor.
0: Aqui numa posição melhor.
1: Isso.
0: Aqui, olha, pessoal. Olha que beleza.
1: É bem bacana de se ver. E esse é um documento que também é parte integrante do arquivo do Senado, tá? Ele está lá nos nossos materiais. Então, aqui foi feito como é que seriam os secretários, como é que é a eleição dos 4 secretários, tá? Eu tenho as minhas anotações aqui que eu gosto de fazer. E aí tem a abertura das sessões, a previsão, olha que curioso, a previsão para a abertura das sessões, conforme o regimento, é 27 de abril. E nós começamos dia 29. Aí a gente tem um decreto, que eles anotaram até aqui na ata, se embasaram nesse decreto, o decreto de 25 de abril de 1826, determinando que o dia 29 de abril seja o dia das sessões e não o dia do regimento, conforme está no regimento determinado, né? 27. Então fala das ordens dos trabalhos, das atas, o que são as proposições. Desde 1826 os assuntos aqui são tratados. E no regimento comum, olha que engraçado, o regimento comum vai falar das sessões solenes e o seu cerimonial. Foi um momento de tensão falar da fórmula regimental para receber o imperador. Foi um assunto muito tratado entre senadores e deputados, como é que se daria. Então, esse é um material integrante do nosso acervo também, apesar de já ser uma publicação, tá? E aí nós temos também, junto nessa publicação, o quadro demonstrativo dos senadores, desde aquela época.
0: Maravilha. Tá, então, estamos conversando aqui com Alexandre Alves e a Suelen Bidinotto, do Arquivo do Senado, sobre esse início dos trabalhos do Senado Federal. Todo esse cuidado, toda a dificuldade, porque é uma coisa realmente nova, né? É feita do zero, uhum. né? Esculpida do zero aqui em nosso país. Ô, Alexandre, estou vendo aqui que você está com um livro aqui. Fiquei curioso,
1: Sim,
0: rapaz.
1: Olha
0: só. Deixa eu ver esse livro aqui, pessoal. Aqui, ó, no
2: esse pessoal é o nosso
0: do
2: queridinho lá do arquivo, juntamente com a Lei Áurea.
0: Por favor, o que, que nós temos aqui? O que, que você tem aqui para desvendar para os nossos ouvintes?
2: Essa daqui é uma réplica das Falas do Trono. Então, só iniciando, ela foi considerada patrimônio documental pela Unesco.
0: O que são Falas do Trono?
2: As Falas do Trono são justamente as falas de abertura do imperador, do rei e dos seus regentes. Uhum. As falas de abertura e de encerramento. Então, justamente nessa sessão solene, Dom Pedro I, Dom Pedro II, Princesa Isabel e os regentes, eles faziam, inicialmente, eles falavam das expectativas para aquele ano, o que você esperava da política, falava um pouquinho dos problemas, falava também um pouquinho das fofocas do período, e ao final eles faziam justamente um balanço daquele ano, sabe? Quais expectativas realmente foram atingidas, quais as dificuldades que foram encontradas, até mesmo para tentar governar. Então, assim, essas Falas do Trono são um resumo do que os imperadores e seus regentes abordavam em cada ano, ou seja, desde 1826 até 1889. Isso, assim, muito interessante.
0: Mal comparando, seria como as mensagens presidenciais
1: Sim,
0: hoje,
1: perfeito.
0: No início
1: Exatamente.
0: De cada uhum. sessão legislativa, perfeito. No começo de fevereiro.
1: Perfeito. Vocês observaram que desde 1826 o rito, as sessões solenes se repetem. A gente, Senado Federal, Câmara dos Senadores à época, construiu esse rito todo e esse rito todo se repete. Só que as falas é uma peculiaridade. Ela se repete desde 1823, com a Câmara dos Deputados, foi a primeira fala, junto com as Cortes das Nações Portuguesas. À época, em 1823, nós não tínhamos senadores, nós só tínhamos deputados. E o Pedro I fez o seu primeiro discurso lá, com eles. O nosso primeiro discurso que está encadernado nesse livro é a fala número 1, mas ele vai começar nas primeiras linhas. É pela segunda vez que tem a honra de estar entre vós. Então, a primeira vez acontece em 23. O segundo momento, que é com o Senado, com a Câmara dos Senadores à época, na Assembleia Geral Legislativa do Império, é em 1826, justamente na sessão imperial de abertura. 6 de maio de 1826, foi um sábado.
0: Olha só, legal. O pessoal do YouTube

0: Aqui participando, comentando, ó, Diogo Guerra, Alexandre Suellen, vocês são sensacionais, sempre com entrevistas muito interessantes que mostram a história magnífica do nosso país, contada por meio desse acervo riquíssimo do Senado. Parabéns, legal. Sofia Borges, sempre incrível escutar as aulas da Suellen, muito aprendizado, show. Clarice, que dupla incrível, parabéns por conduzir as explicações de uma forma tão envolvente que realmente nos fez sentir como se estivéssemos naquela época. Legal.
1: Bacana.
0: Fátima Jorge, conteúdo maravilhoso do nosso país. Mário Oliveira, muito boa essa entrevista. Os pesquisadores aqui falando sobre a história do Senado. Muito bom, a galera aqui curtindo a entrevista. Vamos aqui tá, já no encerramento, né? E, Alexandre, o que você tem a dizer para nós aqui no final para arrematar esse ponto aqui sobre os 200 anos de instalação dos trabalhos do Senado?
2: Eu queria trazer só uma curiosidade, né? Porque, por conta de toda, enfim, que os senadores estavam muito nervosos em relação de como organizar
0: É, porque é o
2: essa.
0: imperador, né? Presença
2: Era o
0: do imperador.
2: imperador, mas assim, a sessão mesmo só durou 15 minutos. Sim. Eles colocam nos anais lá que estava marcado para meio-dia
1: Isso.
2: e terminou meio-dia e 15. Então, somente Dom Pedro I discursou. Ele falou um pouquinho dos problemas, como eu disse. Ele lamentou a morte do pai em 10 de março de 1826, de Dom João VI. Ele teve a notícia no 24 de abril. Então ele lamenta essa morte, mas usa até esse falecimento como uma jogada política. Porque ele comenta: olha, estou triste por conta do meu pai, mas eu reafirmo o meu compromisso com a nação brasileira de estar aqui, entendeu? Então, somente Dom Pedro I discursou nesse dia, tanto que o presidente da Assembleia Geral comentou que quando o imperador fala, não tem mais nenhum objeto de discussão.
0: Olha
2: Então,
0: só.
2: para finalizar, era só essa curiosidade que eu queria
0: Muito
2: trazer.
0: legal, muito legal. E você, Sueli, que tô vendo aqui que você está pegando
1: É,
0: uns trechos aqui
1: isso,
0: da
1: eu
0: ata.
1: tenho as atas, né? E fala, aos 15 minutos depois do dia 6, aos 15 minutos depois do início desse discurso, que foi o discurso do Pedro, foi dada por encerrada a sessão. A sessão aconteceu 15 minutos. E como a gente estava conversando no início, imagina o imperador com cetro, coroa, o que ele traje majestático todo, você na frente dele. Meu Deus, que eu faço agora? Como é que eu me porto? Aí, se você quiser saber como é que se deu esses detalhes, acesse adsf.senado.leg.br e busque por atas das sessões preparatórias, que você vai ver esse e outros documentos, e as falas do trono, que o Alexandre comentou um pouquinho. Falas do trono com dois L's ou TH. Mas a gente buscou que fosse de a maneira portuguesa mais recente, né? Também a forma de busca. Então, é muito bacana, são muito bacanas esses discursos e essas atas. Afinal, são 200 anos, né?
0: Verdade. Olha aí, além de excelentes aí especialistas aqui na área, também são bons comunicadores. Deixa o pessoal na expectativa aqui, não conta tudo,
1: Não,
0: para o
1: é.
0: pessoal ir lá na página do arquivo do Senado Federal. Muito legal mesmo. A gente ficou aqui nos deliciando aqui com esses detalhes. Alexandre Alves, Suelen Bidinotto, do arquivo do Senado, muito obrigado aqui pelas explicações, pela participação. Quando tiver aí outras pérolas
1: Sempre tem.
0: do Senado, do arquivo do Senado, apareço aqui para compartilhar com os ouvintes, tá bom?
1: Tá bom, obrigada.
0: Muito obrigado a
2: Muito
0: vocês aí, até
2: obrigado.
0: a próxima, viu?
1: Tchau,
0: Valeu,
1: tchau.
0: legal. Daqui a pouco essa entrevista vai estar no nosso site, senado.leg.br/rádio. 8h53 em Brasília, o Senado aprovou o projeto de lei que altera a regulamentação da atividade de artesanato no país. Quem tem os detalhes é o Douglas Castilho.
3: Além do reconhecimento da data em 19 de março, a proposta de origem da Câmara reconhece em âmbito nacional o Estatuto da Profissão e cria diretrizes para o setor, com atenção especial dedicada às mulheres. O relator, senador Rogério Carvalho, do PT de Sergipe, lembrou que é preciso lançar luz sobre essa manifestação essencial à identidade do país e explicou a relevância do fomento por parte do Estado.
4: Milhares de artesãs e artesãos no Brasil inteiro dependem do auxílio e do incentivo do poder público, dos governos municipais, estaduais, do governo federal, para que essa atividade possa se desenvolver.
3: A presidente da Associação dos Artesãos e Artistas de Duque de Caxias, no Rio de Janeiro, Aline Gouveia, ressaltou que a aprovação também é um passo importante para consolidar espaços de formação, mas ressaltou que a medida é apenas uma etapa do processo.
5: O desafio é fazer com que essa lei não fique só no papel, mas mas que se transformem em políticas públicas efetivas.
3: Como o projeto

0: recebeu apenas emendas de redação feitas pelo relator, o texto seguirá para a sanção presidencial.
1: Tá aí o Douglas Castilho. Valeu, Douglas. Muito obrigado aqui pelas informações. 8h55, hora de Brasília, vamos conversar com a Ana Beatriz Santos, que está na ponta da linha, para trazer as notícias da internet. Bia, bom dia para você.
2: Bom dia, Adriano. Bom dia, Gesiel. Bom dia, ouvinte da Rádio Senado.
3: Bom dia.
1: Ana Beatriz, tem uma notícia aqui do portal G1. Gostei, hein? Fazer exercício no horário certo pode ampliar benefícios ao coração? Conta aí pra gente.
2: Sim, Adriano. E aí quando a gente fala de exercício certo, não é um exercício certo assim das 7 às 8 da manhã, antes do almoço, antes de comer. É respeitando o próprio ritmo biológico de cada pessoa. E aí os especialistas, né, os pesquisadores que conduziram essa pesquisa, falaram que é o seguinte: a própria pessoa, ela pode reconhecer qual é aquele horário que você sente mais disposição. Tem gente que funciona melhor de manhã, tem gente que funciona melhor de tarde, tem gente que funciona melhor de noite, né? E aí eles dizem que esse é o horário em que o exercício que você faz mais beneficia o coração. E aí eles listam aí quais são as maiores melhoras, né? Melhora da qualidade do sono e a queda da pressão arterial, por exemplo, né? São duas coisas que eles destacam bastante. Essa matéria tá no G1, na seção de saúde, e vale a pena dar uma olhada nessa matéria que fala sobre esse estudo que foi publicado numa revista especializada em cardiologia.
3: Legal, então, Ana. Vamos agora sair da área de saúde, vamos para a área do espaço, porque isso sempre é uma notícia que me interessa. Eclipse solar. Quem não ver ou não vir esse eclipse solar agora, não vê mais, né, Ana? Fala pra gente.
2: 157 anos, Gesiel, não nessa vida, né? Não, né? Só se a pessoa for dormir aí um pouquinho num congelador, alguma coisa, ou então estiver fazendo algum tratamento, aqueles tratamentos de saúde para longevidade, que vai fazer ela viver bastante, né? E aí esse eclipse solar mais longo do século XXI está se aproximando, ele vai ter mais de 6 minutos de duração, essa é a grande característica dele, né? E ele vai acontecer, a data, Gisele, é 2027.
3: Para a gente já se preparar, né?
2: Exatamente. E os melhores locais para serem vistos são países da Península Ibérica, né? E aí a gente destaca, né? Lógico, Espanha e Portugal, Oriente Médio, Groenlândia e Islândia. Então, quer dizer, se você não tem uma passagem aérea para visitar esses locais, já ainda dá tempo de juntar um dinheirinho para comprar essa passagem, porque o eclipse vai ser em 2027, no dia 2 de agosto.
3: Tá aí então, Adriano, já compra passagem para 2 de agosto de
1: 2027. Opa, olha só, uma boa, hein?
3: Tá aí, a gente, né? Assistir esse eclipse, porque depois, 157 anos depois, pelo menos para a gente não vai dar mais, Adriano.
1: É, olha aí, a situação é essa, hein? Tem que caprichar aí na passagem. Mas tô vendo aqui passagem para Groenlândia, para Islândia. É melhor ir para Portugal mesmo.
3: É, Portugal tá mais perto.
1: Acho que é mais perto. É. Ana Beatriz, gente, obrigado aí.
2: Tem que tomar cuidado com os barcos, né? Porque com aquela situação.
1: Ainda mais essa ainda.
2: Antivírus. A situação do antivírus, você sabe que a Espanha disse que as Ilhas Canárias falaram que não iam aceitar o barco. Foi a última informação que eu apurei na RFI. Vamos ver como é que continua, né?
1: Situação complicada. Ana Beatriz, dramático. Obrigado pela sua participação. Bom dia para você. Até amanhã.
2: Até amanhã, pessoal. Tchau, tchau.
1: Tá aí. Ana Beatriz Santos trazendo as notícias da internet. Gesiel Carvalho.
3: Diga.
1: WhatsApp.
3: Pois é, vamos então para as últimas do WhatsApp. 61986119591. Hadashi Wakiyama está com a gente aqui, mandando aquele abraço especial para todo mundo. Muito obrigado, Hadashi. Quem mais está com a gente? Valdemir, lá de Aracaju. Bom dia, Adriano. Bom dia, Gesiel. Saúde, paz. Um abraço para você, Valdemir. O César também, de Aracaju. Muito obrigado pelo carinho. Ele diz aqui, muito interessante saber sobre a constituição do Senado. No Brasil Império. Parabéns, gostou aqui da entrevista. Obrigado, César. G. Santos de Macapá também manda aquele abraço especial. Ele diz aqui, olha, Gisele e Adriano, não adianta avisar.

0: passar alerta. Na realidade, o brasileiro adora uma fila. Então, no último dia, vai ter que enfrentar a fila aí com relação à questão dos carros, a regularização do título de eleitor. É isso, gente. Mas a gente fez a nossa parte, né?
1: Fizemos.
0: Linaldo de Ananindeua, grande abraço aos amigos do Serviço Geológico do Brasil, Unidade Goiânia. Linaldo Mesquita, muito obrigado, Linaldo. Obrigado pelo carinho da participação. Carlos Antônio de Cuiabá também mandou aquele abraço super especial aqui pra gente. Muito obrigado, Carlos. E é isso. Ontem o Palmeiras ganhou, não foi? 2-0.
1: O Palmeiras ganhou. O Carlos tá aí, Carlos?
0: Tá aqui, dá tempo de passar e ainda.
1: Tá, vamos deixar, fazer a nossa sessão.
0: O Palmeiras ganhou.
1: Vamos lá.
2: Bom dia, Gesiel. Bom dia, Adriano. Bom dia, Raquel, Isauro, Antônio Carlos. A todos os ouvintes, vamos ser curto e grosso aí, ó, na mensagem. Toca no Forte Lopes que é gol, Adriano, Gesiel. Bom dia!
0: Não foi um dia flaco, não, né? Tá certo, um abraço pra todo mundo.
1: Essa foi terrível.
0: Foi péssima, vamos terminar.
1: Flusão vai jogar hoje lá na Argentina, se perder tá fora, sei não, hein? Flusão aqui, mas o Hulk tá chegando, e tudo vai mudar.
0: Tudo vai mudar.
1: Pena que vai chegar tarde. É isso, a Raquel Teixeira já tá ali.
0: Olhando daquele jeito.
1: Já querendo aqui.
0: Olhando de estúdio. Soslaio.
1: É verdade. É a Raquel Teixeira aqui já para a continuação da programação da Rádio Senado. Agora em Brasília, 9:01, e o Conexão Senado de hoje fica por aqui. A apresentação do Gesiel Carvalho.
0: E do Adriano Faria.
1: Sonoplastia. Isauro Oliveira com a coordenação do Antônio Carlos Soares.
0: Produção de Mauro Verne, Rita Zumba e Ana Beatriz Santos.
1: O Conexão Senado volta amanhã, 7:00 da manhã, no horário de Brasília. Ó, muito bom dia pra você, muito obrigado pela audiência, um abraço e até amanhã.
0: Até amanhã.
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3: Agora em Brasília, 9:03. Uma ótima manhã de quarta-feira para você que sintoniza a Rede Senado de Rádio. Eu sou Raquel Teixeira. A partir de agora, fico em sua companhia. E na programação musical de Wilton Rodrigues, a gente vai ouvir Lineker.

somos todas autores. Os romances suaves. E vocês são suaves. Impossível atuar. E é sobre isso. Até a próxima.

0: Esse foi Lulu Santos, Dancing Days. Antes, Júlia Mestre, Marina Lima, Marinou Limou, também Lineker, Charme.
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0: Agora em Brasília, 9h14.
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0: Fique agora com Lucas Félix e Luci Alves.

0: Essa foi Natasha Falcão, Miúza. Antes, Chico Buarque, Calu, também Lucas Félix e Luci Alves, Lu e Estrela.
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0: Em Brasília, 9:27.
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0: Você ouviu Zé Manuel, Caetano, Isadora Silva e Rafaela Silva, Siriri. Antes, Gabi Amarantos, Deixa. E abrindo este bloco, teve Gilsons, Várias Queixas.
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4: A música popular feita na Amazônia deve muito ao multi-instrumentista paraense Manuel Cordeiro. Tocando em bandas de baile desde meados dos anos 1970, no início da década de 80, Manuel Cordeiro passou a atuar como músico de estúdio, compositor, produtor e arranjador de uma importante gravadora regional em Belém, a Gravasom, fundamental na criação e manutenção de ritmos como o beiradão, o brega e a lambada.

0: A Menina dos Olhos da Grava Som foi a série de discos, guitarradas, lambadas, ritmo alucinante, que contou com 7 volumes, e também lambadas internacionais, com 11 LPs. Na gravadora, Manuel Cordeiro trabalhou com importantes nomes da música paraense, como Alípio Martins, Pinduca, Barata e o rei da lambada, Beto Barbosa.
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0: Paralelamente, já nos anos 1990, Manuel Cordeiro promoveu uma fusão de lambada, zouk, merengue, guitarrada e carimbó com a banda Warilow, em que era compositor, guitarrista, produtor e um dos fundadores. O grupo foi um grande sucesso no norte do país e hoje é reverenciado por novas gerações. Nascido na ilha de Marajó e criado em Macapá, no Amapá, Manuel Cordeiro vem de uma família musical e aprendeu a tocar violão com o pai. O avô era maestro, a mãe, cavaquinista, e o irmão mais novo, conhecido como Barata, se tornou um grande nome da guitarra paraense. E já nos anos 2010, o filho do artista, o cantor e compositor Felipe Cordeiro, também despontou como um grande nome da música popular amazônica, tendo o pai acompanhando-o na guitarra e em algumas composições.
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0: Enquanto seguia a carreira junto com o filho, Manuel Cordeiro passou a ser requisitado também como músico e produtor de outros talentos do Pará. A estreia em disco solo veio só em 2015, aos 60 anos de idade, com um trabalho instrumental, fundindo ritmos tradicionais e modernos do Norte, sob forte influência da música caribenha. Agora, para celebrar a obra e a importância de Manuel Cordeiro para a música paraense e amazônica, vamos ouvir uma das faixas do disco Guitar Hero Brasil, lançado por ele em 2019. A música Lambada Desumana.

0: Esta foi Lambada Desumana, faixa presente no disco Guitar Hero Brasil, lançado pelo compositor, arranjador, produtor e multi-instrumentista paraense Manuel Cordeiro em 2019.
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5: Na Rádio Senado você ouve agora Nando Reis.

0: Esse foi Carlos Cavallini, Sempre Mar. Antes, Carne Doce, Hater e também Nando Reis, Você em Minha Vida.
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0: Amanhã de quarta-feira para você. Eu sou Raquel Teixeira, sigo em sua companhia. A gente ouve agora Elba Ramalho.

0: Você ouviu Marinês e Lenine, Coco da Mãe do Mar. Antes, Zé Ramalho, A Peleja do Diabo com o Dono do Céu. E quem abriu o bloco foi Elba Ramalho, Enquanto Engoma a Calça.
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0: Em Brasília, 10h13.
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1: Antes da Lei Áurea, o Brasil tentou substituir os escravizados negros por trabalhadores chineses. A ideia é que eles fossem semi-escravizados. O primeiro-ministro e senador Cansanção de Sinimbu discursou:
2: "Por sua frugalidade e hábito de poupança, o chinês exige menor salário e deixa maior lucro ao patrão. É uma razão para desejá-lo."
1: Em 1881, o Império assinou um tratado de imigração com a China, mas o plano não saiu do papel. Quem chegou foram os italianos, que se tornaram a principal mão de obra livre na lavoura de café.
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4: Na sequência você ouve Thiago Petit.

0: Você ouviu Skank, Vou Deixar. Antes teve Ana Rato, Visum Negro e também Thiago Petit, Maior Abandonado.
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0: Em Brasília, 10h22.
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1: Esta é a Rádio Senado em Brasília, 10h23. A partir de agora, você passa a acompanhar a reunião deliberativa da Comissão de Ciência, Tecnologia, Inovação e Informática. A comissão se reúne de forma semipresencial e tem 32 itens na pauta de votação. O senador Hamilton Mourão preside essa reunião e tem a palavra. Vamos ouvir.
2: 2026, das empresas jornalísticas de rádio, difusão sonora de sons e imagens, lidos na 7ª reunião da comissão, realizada no último dia 15 de abril. Sem que tenha havido manifestação de senador membro da CCT para análise das matérias por este colegiado, conforme instrução normativa da Secretaria-Geral da Mesa número 12 de 2019. Informo que a presente reunião se destina à apreciação de matérias. Os itens 1 a 4 terminativos serão votados nominalmente em bloco com a abertura do painel eletrônico. E os itens 5 a 33 serão votados pelo processo simbólico. A pedido do senador Dr. Irã, vamos fazer uma inversão de pauta, começando pelo item 9, que é o PL 805 de 2024, que altera a lei número 8078, 11 de setembro de 1990, o Código de Defesa do Consumidor, para coibir a chamada obsolescência programada e regular o direito ao reparo. Autoria do senador Ciro Nogueira. O relator é o senador Dr. Irã. O relatório é pela aprovação do projeto com 4 emendas que apresenta. Observações. A matéria será encaminhada à apreciação terminativa da Comissão de Transparência, Governança, Fiscalização e Controle e Defesa do Consumidor após a deliberação desta comissão. Concedo a palavra ao senador Dr. Irã para a leitura do seu relatório.
3: Bom, senhor presidente, senhoras e senhores senadores, minha querida senadora Damares, que hoje instala sob comissão Yanomami, a senhora tem uma responsabilidade do tamanho daquela nação indígena, né, que tem 9 milhões e 600 mil hectares, que nós conhecemos muito bem, eu e o general Girão, nosso presidente, senador Mourão, desculpa, e eu espero que nós possamos lá colaborar com a sua subcomissão, porque nós precisamos mostrar ao Brasil a realidade do que é aquela reserva, suas riquezas, sua biodiversidade, o compromisso que nós temos que construir um modelo mais adequado de atenção, que é extremamente caro e ineficiente. Ali é uma fábrica de desperdício. Então eu espero que a senhora, eu tenho certeza que a senhora fará um excelente trabalho conhecendo a sua competência. Que Deus lhe abençoe. E meu querido senador Mourão, muito obrigado pela deferência. Eu pedi essa inversão de pauta porque eu teria que estar às 10 horas no Conselho Federal de Medicina, porque eu tenho que fazer uma fala lá sobre segurança no trânsito. Vou direto à análise. Conforme os incisos 1º e 8º do artigo 104C do Regimento Interno do Senado Federal, compete a essa comissão, CCT, opinar sobre matérias que versem sobre desenvolvimento científico, tecnológico e inovação e sua regulamentação e controle, bem como sobre questões éticas referentes à pesquisa e desenvolvimento científico e tecnológico, inovação tecnológica e informática. Consequentemente, a apreciação dessa proposição atende às competências regimentais da CCT. A obsolescência programada é uma prática mercadológica que consiste em reduzir a vida útil de produtos de maneira premeditada. Como os consumidores são compelidos a substituir seus produtos, seja em razão do funcionamento inadequado ou por aparentarem estar, entre aspas, desatualizados, garante-se uma demanda contínua pelos bens e serviços comercializados nos mercados. Essa estratégia mostra-se presente porque, em uma sociedade em que a inovação tecnológica ocorre em velocidade cada vez maior, o potencial mercado consumidor de um produto é, em primeiro momento, elemento essencial na avaliação de sua viabilidade de comercialização. Assim, a obsolescência programada garante que o ciclo de consumo seja mantido. Entretanto,

0: Preciso destacar que a obsolescência programada, por estimular fortemente o consumo, tem como consequências preocupantes no aumento de resíduos e no desenfreado uso de matérias-primas finitas. Produtos que em outro cenário poderiam ser reparados ou utilizados por um período maior, são rapidamente substituídos e com frequência sem que haja o descarte adequado. É preciso destacar ainda que a obrigatoriedade de substituição do produto imposta pela obsolescência programada coloca o consumidor em uma posição desfavorável, principalmente quando aliada à excessiva dificuldade de conseguir reparar o produto. Os consumidores, por não terem alternativa, acabam por despender recursos na substituição do bem, perpetuando esse círculo vicioso. Nesse sentido, a vedação à obsolescência programada e a garantia do direito de reparo aos consumidores são iniciativas desejáveis para a promoção de um desenvolvimento econômico sustentável. Além disso, mostram-se consoantes os princípios constitucionais da atividade econômica, notadamente a defesa do consumidor e a defesa do meio ambiente, inscritos no artigo 170 da nossa Constituição Federal. Aproveitamos, de todo modo, o ensejo da matéria para empreender novos correlatos, aprimoramentos na legislação consumerista, o que fazemos por meio da apresentação de emendas. A razão de que, nos últimos anos, alguns fabricantes de aparelhos eletrônicos, especialmente os telefones celulares e tablets, desenvolveram estratégias que buscam dificultar o reparo de aparelhos com a utilização de peças não originais, ainda que compatíveis. Quando reparados com peças do chamado mercado secundário, os aparelhos têm seu desempenho e operação limitados, mediante envio sistemático de alerta de erro e redução de funcionalidades como reconhecimento facial e a sensibilidade no toque. Trata-se na prática denominada de parts pairing, ou pareamento de partes, política industrial que restringe de modo irrazoável a liberdade do consumidor, na medida em que se mantém vinculado ao acervo de peças, aos serviços oferecidos pelo fabricante. Realmente, o objetivo de restringir o reparo apenas à rede de oficinas autorizadas ou credenciadas dos dispositivos não retornam ao pleno funcionamento com o serviço que é executado por terceiros, mesmo com a utilização de peças originais, o que indica que as oficinas credenciadas recebem dos fabricantes informações privilegiadas acerca de como realizar a substituição de componentes. Essas práticas, amplamente combatidas no âmbito da União Europeia, revelam-se economicamente danosas, sobretudo quando consideramos a renda média per capita do brasileiro e o respectivo custo dos aparelhos eletrônicos em território nacional. Com efeito, esses dispositivos, proporcionalmente mais caros para nós do que para os europeus ou norte-americanos, são utilizados de formas sucessivas e por tempo bastante superior, sendo muitas vezes revendidos a um segundo, terceiro ou mais adquirentes. Além disso, é preciso recordar que a maioria das cidades do país não possui rede autorizada para o conserto de aparelhos dos principais marcas presentes no mercado, ao mesmo tempo em que o consumidor de menor poder aquisitivo não possui meios para se deslocar em busca de reparo em uma oficina credenciada ou autorizada. Finalmente, devemos ter em conta que os aparelhos que não podem ser reparados de modo eficaz por terceiros ou mediante utilização de peças no mercado secundário, tendo em vista as mencionadas dificuldades impostas pelos fabricantes, acabam se transformando em lixo eletrônico, em inegável prejuízo ao meio ambiente, porquanto, apesar da legislação vigente, a logística reversa ainda de baixa implementação entre nós. Voto. Em razão do exposto, o voto é pela aprovação do projeto de lei número 805/2024, com as emendas. Lido o voto, senhor presidente. Muito obrigado.
1: Lido o relatório para o senador Dr. Eiran. Coloco em discussão a matéria.

0: Não havendo quem queira discutir, encerro a discussão. A votação será simbólica. Em votação, as senadoras e senadores que aprovam o relatório permaneçam como se encontram. Aprovado o relatório, a matéria será encaminhada à Comissão de Transparência, Governança, Fiscalização, Controle e Defesa do Consumidor em decisão terminativa.
1: Obrigado, obrigado, senhor presidente, senhores senadores, senhoras senadoras. Esse projeto é um projeto muito importante, presidente, para que nós possamos fazer com que o consumidor brasileiro ele tenha acesso a peças de reposição que às vezes não são peças em revendas autorizadas, mas que às vezes as pessoas não conseguem ter acesso a essas revendas ou então não têm condição financeira para repor as peças originais, o que não pode punir aqueles eventuais consumidores que eventualmente não têm esses recursos de ir ao mercado paralelo para conseguir uma peça similar para fazer com que esse produto funcione e dar o direito a ele que depois, quando ele tenha recurso para comprar uma peça original, ele vá ao representante autorizado e faz a referida troca. E tem muitas questões aqui, querido senador Ami. Eu tenho esse telefone aqui, que é um telefone mais antigo. Só o fato de ter mudado essa conexãozinha para carregar, às vezes o consumidor ele é estimulado de maneira mercadológica a comprar um aparelho mais moderno, mas que faz basicamente a mesma coisa, apenas porque essa conexãozinha mudou. Então, eu acho que esse projeto é um projeto que vai ajudar o consumidor brasileiro a ter acesso à tecnologia, mas com mais racionalidade, dando sustentabilidade, principalmente na questão do descarte desses aparelhos eletrônicos no país. Muito obrigado, senador, meu querido presidente, pela deferência de ter invertido a nossa pauta, e agradeço a todos os senadores e senadoras que apoiaram o projeto.
0: Cumprimento o senador doutor Irã pelo relatório, assim como o autor, senador Ciro Nogueira. Muito clara a importância desse projeto para o acesso dos consumidores brasileiros dos produtos que eles possuem e que possam fazer a manutenção dos mesmos. Prosseguindo a nossa inversão de pauta, eu anuncio o item 11 da pauta, que aprova o ato que renova a autorização outorgada à Associação de Radiodifusão Comunitária da cidade de Mariana para executar serviço de radiodifusão comunitária no município de Mariana, estado de Minas Gerais. Autoria é a Câmara dos Deputados. A relatora é a nossa querida senadora Damares Alves. O relatório é pela apresentação do requerimento de informações dirigido ao ministro do Estado das Comunicações. Observação, a matéria será encaminhada à Secretaria-Geral da Mesa após a deliberação desta comissão. Concedo a palavra à senadora Damares para a leitura do seu relatório.
2: Presidente, eu vou direto ao mérito. A proposição oriunda da Câmara dos Deputados destina a aprovar o ato do Poder Executivo sob exame. Atende aos requisitos constitucionais, formais, relativos à competência legislativa da União e às atribuições do Congresso Nacional. Constata-se que o referido projeto não contraria preceitos ou princípios da lei maior, nada havendo, pois, a objetar no tocante à sua constitucionalidade. Na análise da documentação que acompanha a matéria, não foi possível localizar informação que confirme a regularidade da entidade quanto ao disposto no parágrafo único do artigo 7º e no artigo 11 da Lei 9612 de 98. O primeiro exige que os dirigentes da outorgada residam na localidade a ser atendida, enquanto o segundo veda que as prestadoras do serviço de radiodifusão comunitária mantenham vínculo de subordinação de natureza política partidária, familiar, religiosa, comercial ou financeira, em relação a outras entidades. Dessa forma, com o objetivo de dotar essa comissão de todos os elementos necessários à deliberação da matéria, propomos a apresentação de requerimento de informações dirigido ao Ministério das Comunicações para o devido esclarecimento das questões. O voto, presidente, nos termos do artigo 133, inciso 1, alínea B, do Regimento Interno do Senado, o voto é pela apresentação do seguinte requerimento de informação ao Ministro das Comunicações, conforme requerimento publicado.
0: Lido o relatório, coloco em discussão a matéria. Não havendo quem queira discutir, encerra a discussão. A votação será simbólica. Em votação, senadoras e senadores que aprovam o relatório,

0: relatório permaneçam como se encontram. Aprovado o relatório, a matéria será encaminhada à Secretaria-Geral da Mesa. Anuncio o item 12 da pauta, PDL 521 de 2021, que aprova o ato que renova a autorização outorgada à Associação Civil Filantrópica Asilo Vila do Sol para executar serviço de radiodifusão comunitária no município de Patos de Minas, Estado de Minas Gerais. Autoria da Câmara dos Deputados, a relatora é a senadora Damares Alves. O relatório é pela apresentação de requerimento de informações dirigido ao Ministro de Estado das Comunicações. Observação: a matéria será encaminhada à Secretaria-Geral da Mesa após a deliberação desta comissão. Conceda a palavra à senadora Damares para a leitura do seu relatório.
1: Presidente, eu vou direto ao mérito, dizendo que na análise da documentação que acompanha a matéria, não foi possível localizar o seguinte documento que costuma instruir os pedidos de renovação de outorga da radiodifusão: o estatuto social atualizado e a data da eleição da diretoria, comprovante de nacionalidade e maioridade dos dirigentes, relatório do conselho comunitário e declaração assinada pelo representante legal da interessada, atestando que a emissora se encontra com suas instalações e equipamentos em conformidade com a última autorização. Desta forma, com o objetivo de dotar essa comissão de todos os elementos necessários à deliberação da proposição, propomos a apresentação de requerimento de informações dirigido ao Ministério das Comunicações para a devida complementação da instrução da matéria. O voto, diante do exposto, nos termos do artigo 133, inciso 5, alínea B do Regimento Interno, o voto é pela apresentação de requerimento de informações ao Ministro de Estado, conforme requerimento devidamente publicado.
0: Lido o relatório, coloco em discussão a matéria. Não havendo quem queira discutir, encerra a discussão. Votação será simbólica. Em votação, senadoras e senadores que aprovam o relatório, permaneçam como se encontram. Aprovado o relatório, a matéria será encaminhada à Secretaria-Geral da Mesa. Anuncio o item 10 da pauta, PL 3543 de 2025, não terminativo, altera as leis número 8069 de 13 de julho de 1990, Estatuto da Criança e do Adolescente, 10741 de 1º de outubro de 2013, Estatuto da Pessoa Idosa, 13.146 de 6 de julho de 2015, Estatuto da Pessoa com Deficiência, e 13.812 de 16 de março de 2019, para estabelecer a obrigatoriedade de alerta imediato em caso de desaparecimento de criança, de adolescente, de pessoa idosa e de pessoa com deficiência, denominado Alerta PRI. Autoria é da Câmara dos Deputados. O relator é o senador Isalci Lucas, a relatora ad hoc é a senadora Damares Alves. O relatório é pela aprovação do projeto. Observação: a matéria será encaminhada à Comissão de Direitos Humanos e Legislação Participativa após a deliberação desta comissão. Concedo a palavra à senadora Damares Alves para a leitura do seu relatório.
1: Presidente, eu vou direto à análise, mas antes quero registrar, eita Deus maravilhoso, ó a matéria que caiu na minha mão. Obrigada, Isalci, por não ter vindo hoje, porque olha a matéria. O mérito da proposição está em transformar em lei aquilo que hoje depende de convênios de cooperação técnicas voluntária. O AMBER Alerta, o Alerta AMBER, implantado no Brasil em agosto de 2023, por meio de acordo de cooperação técnica entre o MJ e a empresa Meta. É uma iniciativa relevante, bem-vinda, que já contribuiu para a localização de crianças e adolescentes em diferentes estados do país. Contudo, o alcance do sistema é insuficiente, restrito a uma única plataforma, não abrange quem não utiliza redes sociais, não alcança idosos nem pessoas com deficiência e não impõe às operadoras de telefonia qualquer dever de agir. Mais do que isso, trata-se de um acordo que pode ser revisto a qualquer momento pelo Poder Executivo, sem qualquer obrigação legal que vincule os demais agentes do setor. O PL 3543 de 25, do querido deputado, delegado Francischini, muda essa lógica ao estabelecer a obrigatoriedade do alerta nas operadoras de telefonia e ao abrir o caminho para convênios mandatários com provedores de ampliações de internet, conferindo ao sistema a estabilidade e abrangência que hoje lhe falta. Outro acerto do

0: projeto é a ampliação do universo de beneficiários para além das crianças e adolescentes, por meio da inclusão de pessoas idosas e pessoas com deficiência, grupo igualmente marcado por particular vulnerabilidade nos casos de desaparecimento. Dessa forma, a proposição harmoniza o ordenamento jurídico e corrige uma inconsistência que era injustificável. O Estatuto da Criança e do Adolescente dispunha de um alerta emergencial, ainda que precário. O Estatuto da Pessoa Idosa e da Pessoa com Deficiência, a isonomia do tratamento protetivo, passa a refletir agora com clareza normativo o mandamento constitucional de proteção integral a esses segmentos. O nome Alerta PRI, olha que lindo, presidente, não é apenas uma denominação, mas uma homenagem a Priscila Belfort, desaparecida desde 2004, cuja história mobilizou famílias, ativistas e autoridades por mais de 2 décadas e inspirou o sistema hormônico criado no estado do Rio de Janeiro em 22. A trajetória do caso ilustra a urgência da matéria, o sofrimento de famílias que buscam respostas ao Estado não pode depender de acordos voluntários ou de terceirização, da boa vontade de plataformas digitais ou da iniciativa isolada de governos estaduais. Cabe à lei federal estabelecer o dever e o que isso é isso que esse projeto faz. O voto, em razão do exposto, e aqui mandando um abraço para a mãe da Priscila, que me ajudou tanto no Ministério com essa matéria de busca de pessoas desaparecidas. Em razão do exposto, votamos pela aprovação do projeto 3543 de 2025.
1: Lido o relatório, vamos colocar em discussão a matéria. A matéria importante. Eu, como bom idoso, estarei votando em causa própria, obviamente. Não havendo quem queira discutir, encerro a discussão. A votação será simbólica. Em votação, as senadoras e senadores que aprovam o relatório permaneçam como se encontram. Aprovado, a matéria será encaminhada à Comissão de Direitos Humanos e Legislação Participativa. Anuncio o item 11. Qual é o próximo? Agora, 18.
2: 11 é o melhor número, mas não precisa repetir sempre.
1: Não,
3: Aqui na Rádio Senado, até aqui, você estava acompanhando a reunião da CCT, a Comissão de Ciência e Tecnologia, com a votação da pauta desta quarta-feira. 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Aqui na Rádio Senado ao vivo, você passa a acompanhar, a partir de agora, a reunião deliberativa da Comissão de Esporte do Senado. Esta é uma reunião semipresencial e tem 3 projetos de lei na pauta de votação. A senadora Leila Barros, que preside a CESP, tem a palavra. Vamos ouvir.
4: Mais uma vez, mostrou sua força em diferentes modalidades, em diferentes arenas e com atletas que honram o nosso país. Começo pelo voleibol feminino. O Praia Clube de Uberlândia venceu o Minas Tênis Clube por 3-0 e conquistou o título da Superliga 2025-26. Em uma grande final no ginásio, né, no Templo do Voleibol do Esporte Brasileiro, Ibirapuera, com torcida, ginásio lotado, foi uma grande festa. Quero parabenizar as atletas e comissões técnicas do Minas Tênis Clube, assim como do campeão brasileiro, do campeão da Superliga, o Praia Clube de Uberlândia. Esse foi o 3º título nacional da história do Praia, coroando uma campanha de muita força coletiva, superação e excelência técnica. No vôlei de praia, nós tivemos outra grande alegria esse final de semana aqui em Brasília. A Carol Solberg e a Rebeca conquistaram o ouro no Elite 16 de Brasília, superando a dupla italiana, né? Foi um jogaço. Etapa do circuito mundial, com campanha invicta, ganharam todos os jogos, uma vitória muito simbólica, diante da nossa torcida brasiliense, mas claro, torcida brasileira, reafirmando a tradição do Brasil nessa modalidade. Quero aproveitar e cumprimentar também a técnica Letícia Pessoa, que particularmente é uma grande amiga, e também a comissão técnica da Letícia, assistente técnico do Dudu, pessoal da parte física, enfim. É um grande staff que está por trás desses atletas, senador Chiquinho. Então, a todos eles, parabéns por essa conquista. Elas estão muito

bem no ranking mundial e é graças a esse trabalho, essa entrega dessa dupla incrível que representa o país. No surf, a Luana Silva foi vice-campeã do Gold Coast na Austrália, superada na final pela Stephanie Gilmore, que é uma das maiores atletas da modalidade da história, mas saiu da etapa como número um do ranking mundial feminino. E no masculino, o Gabriel Medina também aparece na liderança do ranking da WSL, colocando o Brasil no topo entre mulheres e homens. Também no surf, nos Pasa Games, o Brasil brilhou com o Luiz Diniz, que conquistou dois ouros, Silvana Lima, campeã do snowboard feminino, e com a Aline, a de casa, medalha de prata. Foi uma demonstração da profundidade e da qualidade e do momento, né, que o surf brasileiro está vivendo nas mais diversas categorias da modalidade. Então, parabenizar também as comissões, a confederação e também, em especial, aos atletas. No hipismo, Rodrigo Pessoa, um dos grandes nomes da história do esporte brasileiro, venceu o Grand Prix de saltos do CSI 5 de Monterrey. A Jojo e a Babi comandaram as finais do Campeonato Brasileiro de GR e conquistaram dois ouros cada, mostrando a força de uma modalidade que exige muita técnica, precisão, disciplina e muita sensibilidade artística, né? Realmente é uma apresentação, um espetáculo à parte, a ginástica rítmica. No ciclismo, nós tivemos resultados importantes em várias frentes. Henrique Avancini, referência mundial no mountain bike, foi campeão do Tour de Gela em 2026, agora no ciclismo de estrada. No BMX, o Zimmermann foi bronze na elite masculina da quarta etapa da Copa Latino-Americana. E o Luca Grigoletto também subiu ao pódio na categoria júnior. Já estamos deixando, né, resultados, já estamos tendo resultados bons na categoria de base do nosso ciclismo. No atletismo, revezamento 4x4 masculino do Brasil, com Vinícius Moura, Lucas Vilar, Thiago Lemes da Silva e Matheus Lima, disputou o Mundial de Revezamento em Gaborone, na Botsuana, e ficou em segundo lugar na repescagem, representando o país em uma das provas mais exigentes da modalidade. Quero fazer também um registro muito especial ao esporte paralímpico brasileiro. Na bocha, o Brasil conquistou três medalhas nas disputas individuais da Copa do Mundo de Montreal, encerrou a etapa em quarto lugar no geral. Maciel Santos foi um dos grandes destaques, confirmando a força brasileira em uma modalidade que exige muita estratégia, concentração e precisão. No ciclismo paralímpico de estrada, o Brasil encerrou a etapa da Copa do Mundo na Bélgica com sete medalhas, sendo uma de ouro de Lauro Chaman, e seis pratas. Olha que resultado incrível. E mais uma prova da excelência do nosso paradesporto brasileiro e do trabalho sério desenvolvido pelos paratletas, treinadores, as equipes técnicas e, é claro, pelo Comitê Paralímpico Brasileiro, CPB. Esses resultados mostram algo muito importante. O esporte brasileiro, tanto o esporte convencional e o paradesporto, eles vivem, né, um momento muito especial de competitividade, de força. Temos conquistas no vôlei, no surf, no hipismo, na ginástica, no ciclismo, no atletismo, na bocha paralímpica e entre tantas modalidades. Isso nas últimas semanas, da última semana para cá. E todas as semanas eu venho aqui mostrando a todos vocês na nossa comissão os resultados dos atletas, paratletas nas mais diversas modalidades. E cada vitória, pessoal, cada pódio, cada final disputada carrega uma mensagem para esta comissão, que o esporte precisa ser tratado como uma política pública permanente. Esporte é saúde,
é educação, é inclusão, cidadania, segurança pública, desenvolvimento econômico e, é claro, projeção internacional do nosso país. Por isso, nosso compromisso nesta comissão é seguir trabalhando para valorizar atletas e para-atletas, fortalecer os clubes, ampliar o acesso à prática esportiva,

0: Apoiar o esporte de base, que são federações, confederações e, claro, o terceiro setor, garantir estrutura para o alto rendimento e dar ao esporte paralímpico o reconhecimento que ele merece. Nesse sentido, antes de encerrar, eu não poderia deixar de registrar uma excelente notícia para o esporte brasileiro, que merece celebrada por esta comissão. O programa Bolsa Atleta atingiu em 2026 o maior número de beneficiários de toda a sua história, alcançando a marca de 11.214 atletas e paratletas contemplados em todo o país. Esse resultado, senhoras e senhores, representa um crescimento significativo em relação ao ano anterior e consolida o Bolsa Atleta como uma das mais importantes políticas públicas de incentivo ao nosso esporte nacional e é uma grande referência para o mundo. Nós estamos falando de milhares de atletas e paratletas, olímpicos e paralímpicos, de base, estudantis e de alto rendimento, que passam a ter condições concretas de treinar, competir e representar o Brasil com dignidade. Esse recorde não é um número isolado, ele se conecta diretamente com os resultados que estamos vendo nas quadras, nas pistas, nas águas, nas ondas e nas arenas internacionais. Quando vemos os atletas e paratletas brasileiros conquistando títulos, subindo ao pódio e disputando finais em alto nível, há por trás disso investimento, planejamento e políticas públicas que funcionam, e o Bolsa Atleta é uma delas. O Bolsa Atleta é, sem dúvida, um dos pilares desse ciclo virtuoso que vive o esporte brasileiro. Parabéns ao governo federal, ao Ministério do Esporte e, enfim, e todas as entidades que compõem o sistema, né, esportivo, brasileiro. Que os exemplos de sucesso esportivo dessa semana e o recorde histórico do Bolsa Atleta nos inspirem a seguir trabalhando com responsabilidade, diálogo e compromisso com o futuro do nosso esporte brasileiro. Muito obrigada. Antes de iniciarmos os nossos trabalhos, eu submeto à deliberação do plenário a dispensa da leitura e aprovação da ata da quarta reunião realizada no dia 28 de abril de 2025. As senhoras senadoras e os senhores senadores que aprovam, permaneçam como se encontram. A ata está aprovada e será publicada no Diário do Senado Federal. Eu gostaria de agradecer aqui e registrar a presença das seguintes pessoas: o Coronel Davi Augusto Antônio, que é o coordenador na Comissão Desportiva Militar do Brasil, a CDMB, representando o Brigadeiro Alexandre de Carvalho, que é o diretor do Departamento de Desporto Militar; o Tenente Coronel Marcos dos Santos, coordenador na CDMB; o senhor José Carlos Salgueiro Pinheiro, Relações Institucionais do COB; o senhor Ricardo Vidal, Relações Institucionais da Confederação Brasileira de Atletismo.
1: Agora 10 horas e 58 minutos em Brasília. Você acompanha a Comissão de Esporte. Neste momento, assume a presidência da sessão o senador, para que a senadora Leila Barros então faça a leitura de relatório do projeto que vai ser analisado neste momento e consta da pauta de votações dessa quarta-feira. Com a palavra, então, o senador Chico Rodrigues. Ele que é vice-presidente da Comissão de Esportes e assume neste momento, então, a palavra.
2: Enquanto a senadora Leila Barros fará a apresentação do seu relatório. Projeto de lei número 3163 de 2023, não terminativo, altera a lei número 14.594 de 14 de junho de 2023, Lei Geral do Esporte, para assegurar a votação não presencial no sistema de recolhimento de votos imune à fraude garantido nos processos eleitorais das organizações esportivas. Autoria: Câmara dos Deputados. Relatoria: Senadora Leila Barros. O relatório é pela aprovação.

0: Obviamente a senadora irá proceder o seu voto e eu já me antecipo, porque sei que ele deverá ser aprovado, mas com a palavra, Vossa Excelência.
1: Obrigada, querido senador Chico Rodrigues. Peço permissão ao senhor para ir à análise do projeto. Conforme o regimento interno do Senado Federal, compete à CESP opinar sobre proposições que versem acerca de normas gerais sobre o esporte e o para esporte. Além disso, por ser a única comissão a manifestar-se sobre o tema, compete-lhe ainda a análise dos requisitos de constitucionalidade, juridicidade e regimentalidade. Quanto a esses aspectos, o projeto não merece reparos. A matéria apresenta também técnica legislativa adequada. No mérito, igualmente somos favoráveis à proposição. A iniciativa se alinha aos princípios democráticos que devem nortear as entidades desportivas, especialmente no que diz respeito à ampliação da participação e à garantia do direito de voto de seus associados. O projeto contribui para tornar os processos eleitorais mais inclusivos, e compatíveis com as transformações tecnológicas da sociedade contemporânea. Nesse contexto, é inegável que os avanços digitais têm proporcionado novas formas de interação e deliberação, permitindo que procedimentos tradicionalmente presenciais sejam realizados com segurança em ambiente virtual. A incorporação desses instrumentos aos processos eleitorais das organizações esportivas representa medida de modernização necessária, que favorece a eficiência, a transparência e, é claro, a confiabilidade dos resultados. Importante destacar que a previsão da votação não presencial não implica na fragilização do sistema. Ao contrário, o texto estimula a adoção de mecanismos de segurança adequados, capazes de assegurar a autenticidade dos votos e a integridade do processo. Vale ressaltar também o caráter inclusivo e democratizante do projeto. Ao ampliar o acesso ao voto, o projeto estimula maior engajamento dos associados na vida institucional das agremiações, fortalecendo a governança e promovendo decisões mais representativas. A proposição guarda ainda coerência com o cenário atual, na qual a utilização de ferramentas digitais já se encontra amplamente disseminada em vários setores. A maior prova somos nós aqui, que estamos em regime semipresencial, né, senador Chico Rodrigues? Então, assim, hoje é uma realidade que todos devem se adequar. Adaptar a legislação a essa realidade é colaborar para o aprimoramento dos processos eleitorais, com ganhos em acessibilidade, segurança e, principalmente, transparência. Diante do exposto, entendemos que a proposição se revela oportuna, constitucional e socialmente relevante, pois amplia a participação democrática dos associados, fortalece a confiabilidade dos processos eleitorais e promove uma gestão mais transparente e inclusiva no âmbito das organizações esportivas. O voto, senhor presidente, ante o exposto, o voto é pela aprovação do projeto de lei número 3.163 de 2023. Era o que tinha a dizer, senhor presidente. Obrigado.
0: A matéria está em discussão. Não havendo mais quem queira discutir, encerra a discussão. Votação. A votação será simbólica. Em votação, o relatório apresentado. As senadoras e senadores que concordam com o relatório permaneçam como se encontram. Aprovado o relatório, que passa a constituir o parecer da comissão favorável ao projeto de lei número 3.163 de 2023. A matéria vai ao plenário. Devolvo a presidência da reunião à senadora Leila Barros.
1: Obrigado, senhor presidente.
2: Senadora Leila Barros retoma.

0: A presidência desta reunião da Comissão de Esportes do Senado. Agora em Brasília, 11 horas e 4 minutos.
1: Agora vamos para o item 2. Item 2 da pauta, o projeto de lei número 6.124 de 2025, não terminativo, que altera a lei número 13.756 de 12 de dezembro de 2018 para destinar recursos. Recursos do produto de arrecadação da loteria de apostas de cota fixa ao Subsistema Nacional do Esporte Militar. Autoria desta presidência, senadora Leila Barros, Leila do Vôlei. Relatoria, o senador, nosso querido senador Chico Rodrigues. Relatória pela aprovação. As observações à matéria, ela será apreciada pela Comissão de Assuntos Econômicos em decisão terminativa. Eu concedo a palavra ao senador Chico Rodrigues para a leitura do seu relatório. Com a palavra, senador Chico Rodrigues.
2: Parecer da Comissão de Esporte sobre o projeto de lei nº 6.124/2025 da senadora Leila Barros, que altera a lei 13.756, de 12 de dezembro de 2018, para destinar recursos do produto da arrecadação da loteria de apostas de cota fixa ao Sistema Nacional de Esporte Militar. Peço a Vossa Excelência que vou logo à análise, porque ele realmente é mais detalhado. Nos termos do disposto no inciso 1º do artigo 104H do Regimento Interno do Senado Federal, compete a este colegiado opinar acerca de proposição que versem, entre outros temas, sobre normas gerais relativas ao esporte, tema afeto ao projeto de lei em análise. Considerando que o projeto seguirá para a CAE, onde será apreciado em caráter terminativo, a presente manifestação restringe-se à análise do mérito no que se refere aos aspectos de natureza esportiva, cabendo à comissão de destino a apreciação quanto à constitucionalidade consoante determinação regimental. No que concerne ao mérito, a proposição merece prosperar. O artigo 217 da Constituição Federal estabelece que é dever do Estado fomentar práticas esportivas como um do direito de todos, assegurando o acesso ao esporte e a promoção do seu desenvolvimento em diversas esferas. A lei número 14.590

0: leitura do seu relatório, a senhora podendo ir direto ao voto.
1: Ao voto. Em vista do exposto, voto pelo encaminhamento ao ministro de Estado das Comunicações do requerimento de informações a seguir nos termos do artigo... Desculpa. Do artigo 216 do RISF. O requerimento... A relatoria do requerimento nos termos do artigo 50 da Constituição Federal, combinado com o artigo 216 do Regimento Interno do Senado Federal, requeiro sejam solicitadas ao ministro de Estado das Comunicações as seguintes informações referentes à renovação da autorização otorgada à Associação 15 de Agosto para executar serviço de radiodifusão comunitária no município de São Gonçalo do Rio Preto, estado de Minas Gerais. De que trata o projeto de decreto legislativo número 415 de 2022? Confirmação da inexistência de vínculo que subordinasse a entidade interessada à gerência, administração, ao domínio, ao comando ou à orientação de qualquer outra entidade, mediante compromissos ou relações financeiras, religiosas, familiares, político-partidárias ou comerciais, ao tempo da edição da portaria número 1260, de 14 de março de 2018. Manifestação conclusiva da Secretaria de Radiodifusão, considerando a ausência de análise quanto ao quadro de dirigentes da entidade, identificada de forma divergente na nota técnica número 3477 de 2018. Parecer da consultoria jurídica, considerando a ausência de parecer da Advocacia Geral da União no processo de renovação da outorga. Esse é o voto, senhor presidente.
0: Lido o relatório, coloco em discussão a matéria. Não havendo quem queira discutir, encerro a discussão. A votação será simbólica. Em votação, senadoras e senadores que aprovam o relatório, permaneçam como se encontram. Aprovado, a matéria será encaminhada à Secretaria-Geral da Mesa. Anuncio o item 16 da pauta. PDL 163 de 2025, terminativo. Aprova o ato que renova a autorização outorgada à Associação Cultural de Desenvolvimento Artístico para executar serviço de radiodifusão comunitária no município de Luisiana, estado do Paraná. Autoria, Câmara dos Deputados, relator, senador Dr. Irã, relatora ad hoc, senadora doutora Eudócia, relatório pela apresentação de requerimento de informações ao ministro de Estado das Comunicações. Observação, a matéria será encaminhada à Secretaria-Geral da Mesa após a deliberação desta comissão. Concedo a palavra à senadora doutora Eudócia para a leitura do relatório e a senhora também podendo ir direto ao voto.
1: Ao voto. Diante do exposto, nos termos do artigo 133, inciso 5º, do Regimento Interno do Senado Federal, o voto é pela apresentação do seguinte requerimento de informações ao ministro de Estado das Comunicações, sobre o requerimento, nos termos do artigo 50 da Constituição Federal, combinado com o artigo 216 do RISF, requeiro sejam solicitadas ao ministro de Estado das Comunicações as seguintes informações referentes à renovação da autorização otorgada à Associação Cultural de Desenvolvimento Artístico para executar serviço de radiodifusão comunitária no município de Luisiana, estado do Paraná, de que trata o projeto do Decreto Legislativo número 663 de 2025, cópia do Estatuto Social da entidade ao tempo da edição da portaria número 11.021 de 10 de novembro de 2023, prova da maioridade de nacionalidade e o comprovante de inscrição no cadastro de pessoas físicas de todos os dirigentes da entidade ao tempo da edição da portaria número 11.021 de 10 de novembro de 2023. Relatório de seu conselho comunitário ao tempo da edição da portaria número 11.021 de 10 de novembro de 2023 e relatório de apuração de infrações ao tempo da edição da portaria número 11.021 de 10 de novembro de 2023. Esse é o voto, senhor presidente.
0: Lido o relatório, coloco em discussão a matéria, não havendo...

0: Vendo quem queira discutir, encerro a discussão. A votação será simbólica. Em votação, as senadoras e senadores que aprovam o relatório permaneçam como se encontram. Aprovado. A matéria será encaminhada à Secretaria-Geral da Mesa. Informo que o item 30 da pauta, que tinha como relator o senador Efraim Filho, a pedido dele foi retirado da pauta. Para que eu possa fazer a leitura dos meus relatórios, peço à senadora doutora Eudócia que assuma a presidência da comissão.
1: Em Brasília, meio-dia e 13 minutos, você acompanha pela Rádio Senado, reunião da Comissão de Ciência e Tecnologia. Senadora doutora Eudócia assume a presidência desta reunião para que o senador Hamilton Mourão possa ler os relatórios dos projetos pelos quais ele é responsável.
2: Quero mais uma vez cumprimentar todos os senadores e senadoras aqui presentes, nosso presidente, senador Hamilton Mourão. Vamos agora para o item 1, que é o projeto de lei 2644 de 2019. Ele é terminativo. A autoria é do senador... A relatoria é do senador Hamilton Mourão e agora eu concedo a palavra para a leitura do relatório ao nobre senador Hamilton Mourão.
0: Obrigado, senadora doutora Eudócia. O autor desse projeto é o senador Ciro Nogueira e ele altera a lei 8078, de 11 de setembro de 1990, para disciplinar a oferta de produtos e serviços por telefone. Peço permissão a Vossa Excelência para ir direto à análise.
2: Pois não.
0: De acordo com o regimento interno do Senado Federal, nos termos do seu artigo 104G, inciso 7, cabe a esta comissão opinar acerca de proposições que versam sobre assuntos correlatos a comunicações. Em relação à constitucionalidade, verifica-se que a União é competente para legislar sobre o direito do consumidor, conforme disposto no artigo 24, inciso 5, parágrafo 1º da Constituição Federal. No que tange à juridicidade, a matéria tem generalidade e abstração suficientes para justificar sua transformação em norma jurídica. É dotada de coercitividade, além de inovar o ordenamento jurídico, preenchendo uma lacuna na legislação em vigor. Em relação à regimentalidade, a tramitação tem seguido os ditames do artigo 90 do regimento interno deste Senado. Ele apresenta técnica legislativa adequada, estando de acordo com a Lei Complementar número 95, de 26 de fevereiro de 98. E, finalmente, cabe destacar que a proposta é dotada de elevado mérito. Observando a importância das atividades de publicidade e marketing para a economia, é essencial garantir que os direitos dos consumidores sejam preservados. É necessário um arcabouço legal apropriado para proteger os interesses dos consumidores sem impor exigências desproporcionais aos fornecedores. Para que esse equilíbrio entre fornecedores e consumidores seja alcançado, verificamos que é necessário dar mais clareza ao tipo de telemarketing que se deseja evitar. A proposta de proibir ações de venda remota por intermédio de robôs e gravações possui a finalidade de proteger os consumidores, evitando que eles comprem produtos ou adiram a serviços sem ter acesso a todas as informações essenciais. Essa medida também busca prevenir contratações ou adesões acidentais. Contudo, a forma como o projeto foi originalmente apresentado pode apresentar um obstáculo ao uso de novas tecnologias destinadas à proteção e ao benefício dos próprios consumidores. Dessa forma, acolhemos os ajustes propostos pela emenda número 1 da extinta CCDD, que delimita a forma específica de telemarketing nocivo, concentrando-se na proibição de abordagens ativas sem intervenção humana, permitindo o uso dessa modalidade para assegurar a transparência em contratações de produtos ou serviços efetuados por outros meios, especialmente os canais eletrônicos. Inclui, assim, ligações para confirmar contratações feitas por consumidores via internet ou aplicativos, técnica conhecida como dupla checagem. É importante destacar que essa é uma ferramenta pensada e desenvolvida para adicionar mais uma camada de segurança em benefício do próprio consumidor. O aperfeiçoamento proposto preserva o objetivo original do projeto e mantém a linha dotada por atuais determinações da Anatel, tomadas com o intuito de evitar o incômodo a milhares de consumidores com chamadas indesejadas, robocalls ou ligações de robôs, efetuadas por discadores automáticos e que geram sobrecarga nas redes de telecomunicações. Ao mesmo tempo, garantem a proteção dos consumidores.

0: Isso posto, para que haja produção de efeitos desejados para efetiva proteção do consumidor, reforça-se a importância desses ajustes, com melhor esclarecimento do texto e direcionamento do foco para a proibição de ações ativas de telemarketing sem intervenção humana. Ante o imposto, exposto, o voto é pela constitucionalidade, juridicidade e regimentalidade e, quanto ao mérito, pela aprovação do projeto de lei número 2644 de 2019, com a emenda número 1 da CCDD, é o...
1: Cidadãos e cidadãs, esse projeto de lei. E agora eu coloco, não havendo mais quem queira discutir, encerro a discussão. Agora vamos para a votação nominal. A votação será realizada com a abertura do painel eletrônico. Agora vamos para o item 2. O projeto de lei 2733 de 2021, que é terminativo, também da relatoria do senador Hamilton Mourão, e agora concedo a palavra a Vossa Excelência, senador Hamilton Mourão, para a leitura do seu relatório.
0: Obrigado. Peço permissão à senhora para a tua análise. Esse projeto altera a lei número 9472 de 16 de julho de 97, a Lei Geral de Telecomunicações, para dispor sobre os compromissos de abrangência associados à exploração do serviço móvel pessoal. A autoria era da então senadora Nilda Gondim, do MDB da Paraíba. Conforme determina o regimento interno do Senado Federal, nos termos do seu artigo 104G, cabe a esta comissão opinar, entre outros temas, sobre proposições relativas à inovação e ao desenvolvimento científico e tecnológico das comunicações. A proposição atende aos requisitos constitucionais formais relativos à competência legislativa da União. Quanto à juridicidade, em sentido estrito, o projeto atende aos pressupostos de novidade, abstração, generalidade, imperatividade e coercibilidade, sendo compatível com o ordenamento legal vigente. De igual forma, respeito os ditames fixados no regimento interno do Senado Federal. Do ponto de vista do mérito, a iniciativa em tela pretende trazer ao arcabouço legal que rege o setor de telecomunicações, condição já aplicada administrativamente pela Anatel, qual seja a previsão de compromissos de abrangência nas licitações das faixas de frequência necessárias para a prestação do SMP, pelos quais as operadoras vencedoras dos certames assumem obrigações de cobertura relacionadas, entre outros, ao número de municípios atendidos de acordo com sua população, conforme cronograma pré-estabelecido. O projeto incorpora a essa previsão a determinação expressa de que esses compromissos de abrangência incluam necessariamente a cobertura de áreas rurais desassistidas como forma de estimular a conectividade no campo. Também sugere que os leilões de radiofrequência realizados pela agência não tenham um caráter meramente arrecadatório, de forma a privilegiar investimentos diretos na infraestrutura e na prestação do serviço de telecomunicações. Entendemos que a iniciativa é altamente meritória, no entanto, merece ajustes. Como mencionado, os compromissos de abrangência referem-se a obrigações assumidas pelas operadoras dos serviços de comunicações móveis nas licitações das faixas de frequência como contrapartida à sua exploração comercial. Em geral, visam a garantir a expansão e cobertura desse serviço em regiões de difícil acesso ou menos atraentes economicamente, como áreas rurais ou periferias urbanas. Esses compromissos são fundamentais para a ampliação da conectividade do país, pois proporcionam, além da comunicação e da informação, o acesso à educação, saúde, entretenimento, trabalho remoto, consumo, serviços públicos inteligentes, entre outros. Assim, é importante que se garanta em lei o caráter não arrecadatório das licitações de direito de uso de radiofrequência realizado pela Anatel. A maior parte do valor pago pelo direito de exploração dessas faixas deve ser revertida em obrigações de investimento nos serviços móveis, de maneira a manter no próprio setor de telecomunicações os recursos a serem empregados pelas operadoras. Licitações com foco apenas na arrecadação tendem a ter seus recursos aplicados no abatimento de outros compromissos financeiros do governo, não se revertendo em infraestrutura e em serviço. Por isso, propomos que os compromissos de investimento associados à utilização das faixas de frequência do serviço de comunicações móveis representem no mínimo 90% do valor total a ser pago pelas empresas vencedoras das licitações. Da mesma forma, entendemos que a lei não deve delimitar uma destinação específica para os recursos oriundos dos leilões de radiofrequência, como no caso o atendimento de áreas rurais. Isso porque a tecnologia é dinâmica e o objetivo de

0: cobertura do campo pode ser alcançado sem uma amarra legal que pode engessar a aplicação dos investimentos. Outro ajuste necessário de técnica legislativa é alterar o dispositivo que se pretende introduzir na Lei Geral das Telecomunicações. Nesse sentido, em vez de acrescentar no referido instrumento legal um novo artigo 135-A, que integraria seu capítulo 2 do título 2 da autorização de serviço de telecomunicações, sugerimos que seja introduzido o artigo 65-A a constar do capítulo 2 do título 5 da autorização de uso de radiofrequência. Feita essas considerações, votamos pela aprovação do projeto em exame, com os ajustes mencionados, que julgamos capazes de aperfeiçoar seu alcance e eficácia. Em vista do exposto, voto pela aprovação do projeto de lei número 2733 de 2021, nos termos do seguinte substitutivo, que se segue com as pequenas alterações que foram mencionadas no texto da análise, e recordando, senadora Eudócia, senadora Amin, a importância desse projeto para a questão da transmissão nas áreas rurais. Nós que viajamos pelo interior dos nossos estados sabemos que frequentemente não conseguimos nos comunicar, né? A não ser que a gente carregue alguma antena dessas novas transmissoras. Eu não vou fazer propaganda de ninguém aqui, né? Né? Então essa é uma realidade que se impõe no nosso país.
1: Eu vou divergir.
2: Com a palavra, o senador Espiridião Amin.
1: Eu vou divergir.
2: Já está na discussão, viu?
1: Pois é, eu vou divergir da constatação do querido amigo senador Mourão, porque não é no... Nós não enfrentamos essa dificuldade no interior. As rodovias federais, ou seja, teoricamente, as de maior movimento, não têm... não te dão nenhuma confiabilidade. Então é uma pobreza injustificável. Um amigo meu me telefonou semana passada dizendo que percorreu o Marrocos inteiro sem uma interrupção. Então, a tecnologia não é muito diferente. Então, nós estamos cometendo erros dramáticos nisso aí. Obrigado.
2: Agora, continue a discussão. Não havendo mais quem queira discutir, encerra a discussão. E iremos agora para a votação nominal. A votação será realizada com a abertura do painel eletrônico. E agora anuncio o item 6, que é o projeto de lei 2264 de 2023. Ele é não terminativo. A relatoria é do senador Hamilton Mourão e agora concedo a palavra a Vossa Excelência, senador Hamilton Mourão, para a leitura do relatório.
0: Doutora Eudócia, nossa presidente, esse projeto altera a Lei 8069, de 13 de julho de 1990, que dispõe sobre o Estatuto da Criança e do Adolescente, e dá outras providências. E a Lei número 12.965, de 23 de abril de 2014, que estabelece princípios, garantias, direitos e deveres para o uso da internet no Brasil, para dispor sobre a divulgação de crimes cometidos com o uso de violência no ambiente escolar. Seu autor é o nosso senador Marcos Duval. Indo à análise, o Regimento Interno do Senado Federal, nos termos do seu artigo 104G, diz que cumpre essa comissão analisar projetos dessa natureza. Conforme salientado pelo autor do projeto, a ocorrência de massacres e outros atos de violência extrema nas escolas brasileiras tem aumentado de forma assustadora nos últimos anos. Essa dura realidade foi registrada pelo relatório Ataques de Violência Extrema em Escolas do Brasil, Causas e Caminhos, elaborado pela Associação Dados para um Debate Democrático na Educação. Segundo o levantamento, foram identificados 42 episódios entre 2001 e 2024, dos quais 27 ocorreram entre março de 22 e dezembro de 24. Em termos proporcionais, significa que 64,28% de todos os casos registrados em mais de duas décadas concentrados nos últimos anos. É certo que a violência nas escolas é um fenômeno complexo que demanda a deflagração de uma série de medidas a serem conduzidas pelo Poder Executivo na área de segurança pública, em coordenação com as políticas voltadas para a educação e assistência social. Neste sentido, deve ser louvada a iniciativa do senador Marcos Duval, que visa contribuir para a prevenção

0: prevenção da ocorrência de ataques estimulados pelo denominado efeito contágio. Nada obstante, considerando que as medidas propostas tangenciam direitos fundamentais constitucionalmente protegidos, tais como a liberdade de expressão e o direito à informação, esta comissão realizou em 21 de outubro do ano passado audiência pública que contou com a valorosa contribuição de diversas instituições especializadas no tema. Dos debates realizados na audiência pública mencionada, surgiu a necessidade de aperfeiçoar o texto deste projeto de lei, de modo a alinhá-lo com as disposições constitucionais que garantem a plena liberdade de informação jornalística. Nesse contexto, deve prevalecer o entendimento segundo o qual os veículos de imprensa têm o dever de adotar protocolo com medidas prudenciais na cobertura e divulgação de ataques, visando evitar a notoriedade dos autores e diminuir a probabilidade de que novos crimes ocorram. Todavia, o citado protocolo deve ser estabelecido mediante mecanismos de autorregulação, que pondere a liberdade de informação jornalística, os direitos das crianças e adolescentes e a necessidade de evitar que a matéria jornalística venha a incentivar a prática de crimes semelhantes. Assim, apresenta emenda para aprimorar a redação do artigo 2º do presente PL. Na mesma linha, apresenta emenda para alterar a redação proposta para o artigo 21A do Marco Civil da Internet, com o objetivo de tornar o texto mais preciso e estabelecer uma responsabilização mais razoável dos provedores de aplicação de internet, tendo presente que a divulgação de conteúdos que incentivem a prática de crimes é realizada por terceiros. Dessa forma, para assegurar segurança jurídica e evitar reflexos indesejados à liberdade de expressão, necessário se faz estabelecer a responsabilização do provedor apenas em caso de descumprimento de ordem judicial, para restringir a disseminação de conteúdos sobre crimes cometidos em ambiente escolar. Por fim, julgo pertinente inserir dispositivo para obrigar as plataformas a atuarem de forma proativa na moderação de conteúdo, devendo, para tanto, vedar, em seus termos de serviço, a publicação de conteúdos que incentivem a prática de crimes com o uso de violência em ambiente escolar. Diante do exposto, voto pela aprovação do PL número 2264 de 2023 com as seguintes emendas. Emenda. Desse a seguinte redação, o artigo 2º do PL 2264 de 2023. Artigo 80A. A divulgação em qualquer meio de comunicação de cobertura jornalística de crime cometido com uso de violência em ambiente escolar obedecerá a protocolo destinado a evitar o incentivo à prática de atos semelhantes. Parágrafo único. O protocolo a que se refere do caput deste artigo será elaborado pelos veículos de comunicação individualmente ou por meio de associações e deverá equilibrar a liberdade da informação jornalística, os direitos das crianças e adolescentes e a necessidade de evitar que a cobertura jornalística incentive a prática de crimes semelhantes. Artigo 254, parágrafo único, na mesma pena incorre a pessoa que divulga crime com uso de violência cometido em ambiente escolar sem observância do disposto do artigo 80A desta lei. Outra emenda muda o artigo 3º do presente projeto. Altera o artigo 21A, o provedor de aplicações de internet, e aqui segue-se todas as alterações. Esse é o relatório, senadora doutora Eudócia.
1: Lido o relatório, coloco agora a matéria em discussão. Não havendo quem queira discutir, encerro a discussão e a votação é simbólica. Em votação, as senadoras e senadores que o aprovam, que aprovam o relatório, permaneçam como se encontram. Aprovado. A matéria será encaminhada à Comissão da Educação e Cultura em decisão terminativa. Agora vamos para o item 23. Item 23. O item 23, OFS, ofício. Aqui abreviaram bem, viu?
0: Bem abreviado, senadora.
1: Bem abreviado. Item 23, ofício número 2 de 2023. A relatoria do senador Hamilton Mourão e dessa forma concedo a palavra para a leitura do relatório.
0: Esse ofício encaminha atenção aos artigos 3º e 4º da Lei número 10.610, de 20 de dezembro de 2002, a composição do capital social da editora Bacê Limitada. Veio da própria editora e coube a mim relatá-lo. Indo direto ao voto, senhora presidente, apenas algumas coisas aqui da análise. De acordo com o regimento interno do Senado, é competência da nossa comissão analisar documentos dessa natureza. o artigo 4º da Lei 10.610/2002 determina que as empresas de urbanísticas devem apresentar até o último dia útil de cada

0: cada ano declaração de seu capital social aos órgãos de registro comercial ou de registro civil das pessoas jurídicas. Já no artigo 3º da mesma lei, estabelece que as comunicações sobre as alterações de controle societário devem ser encaminhadas ao Congresso Nacional. E é de notar, entretanto, que a declaração em exame não menciona nenhuma alteração de controle societário, atendo exclusivamente à declaração do capital social da empresa. Nesse sentido, seu encaminhamento para conhecimento do Congresso Nacional era prescindível, não se revestindo de obrigação legal. Para fins desse relatório, resta apenas registrar que a editora Bacê Limitada aparentemente procurou cumprir de boa fé o que entendia ser a sua obrigação perante o Congresso Nacional. E assim o voto é pelo arquivamento do presente ofício.
1: Lido o relatório, coloco em discussão a matéria. Não havendo quem queira discutir, encerro a discussão. A votação é simbólica. Em votação, as senadoras e senadores que aprovam o relatório, permaneçam como se encontram. Aprovado. E a matéria será encaminhada à Secretaria-Geral da Mesa. Agora, vamos para o item 24, que é o PDS 476, de 2012. Relatoria do senador Hamilton Mourão. Dessa forma, passo a palavra a Vossa Excelência, senador.
0: Presidente, esse PDS aprova o ato que outorga permissão à empresa de radiodifusão Ursa Maior Limitada para explorar serviço de radiodifusão sonora em frequência modulada na cidade de Arroio dos Ratos, estado do Rio Grande do Sul. Arroio dos Ratos é a terra da melancia, para quem não sabe. Muito bem, eu vou direto ao voto aqui com a sua permissão, presidente. Em vista do exposto, voto pelo encaminhamento ao ministro de Estado das Comunicações do requerimento de informações a seguir. Nos termos do artigo 50, parágrafo 2º da nossa Constituição, combinado com o artigo 216 do Regimento Interno deste Senado, requeiro sejam solicitadas ao ministro de Estado das Comunicações informações atualizadas sobre as investigações da Polícia Federal que apuram as denúncias de irregularidade formuladas contra a empresa de radiodifusão Ursa Maior Limitada e as respectivas providências da pasta. É o relatório, senhora presidente.
1: Lido o relatório, coloco em discussão a matéria. Não havendo quem queira discutir, encerro a discussão. A votação será simbólica. Em votação, as senadoras e senadores que aprovam o relatório permaneçam como se encontram. Aprovado. E a matéria será encaminhada à Secretaria-Geral da Mesa. Vamos agora para o item 33. Item 33. PRS 43 de 2025, a relatoria do senador Hamilton Mourão, e dessa forma concedo a palavra para a leitura do seu relatório, senador Hamilton Mourão.
0: Senhora presidente, o presente projeto de resolução do Senado institui a comenda de mérito científico a ser conferida pelo Senado Federal a pesquisadores, cientistas e instituições que se destacarem na produção científica e no desenvolvimento da pesquisa no Brasil. É mais uma iniciativa mais do que meritória de Vossa Excelência, que desde que chegou a esse Senado Federal tem se destacado por as ações nesse campo, né? E a senhora tem sido uma colega de extrema valia para todos nós aqui, senadora Eudossi. Peço permissão para ir direto à análise. Nos termos do artigo 104 do Regimento Interno do Senado, é competência da nossa comissão analisar projetos dessa natureza. O projeto não porta óbices constitucionais e ajusta-se igualmente ao padrão estabelecido para a instituição de premiações aqui nesta Casa da República. No que concerne à técnica legislativa, a matéria está em consonância com o ordenamento jurídico nacional, tendo em vista que o texto do projeto se encontra de acordo com as normas estabelecidas pela Lei Complementar 95, de 26 de fevereiro de 98. Quanto ao mérito, a matéria é louvável. A instituição da Comenda do Mérito Científico no âmbito do Senado Federal traduz o reconhecimento institucional da relevância estratégica da ciência, tecnologia e inovação para o Estado brasileiro. Sob o prisma das políticas públicas, a valorização de pesquisadores, cientistas e instituições atua como vetor de fomento indireto ao ecossistema de pesquisa nacional. A iniciativa demonstra que o Poder Legislativo exerce seu papel de incentivo ao prestigiar os agentes.

0: transformadores responsáveis por avanços significativos na saúde pública, na medicina complexa e na biotecnologia. Esta chancela estatal é fundamental para fortalecer o ambiente de inovação, estimular novas descobertas e reter talentos no país, contribuindo para a soberania tecnológica e o desenvolvimento social. O projeto é, portanto, meritório, doutor Eudócio. Trata-se de uma política de reconhecimento de baixo impacto financeiro para a Casa, mas de altíssimo impacto social e, principalmente, um impacto simbólico para a comunidade científica e para a consolidação da ciência como motor do progresso nacional. Por tais razões, louvamos a iniciativa e consideramos justa e merecida a homenagem proposta. Assim, nosso voto não podia ser outro. Ele é pela aprovação do projeto de resolução no Senado número 43 de 2025. É o relatório, senhora presidente.
1: Senhor presidente, parabéns pela sua relatoria e muito grata pelas suas considerações. Agora, agora lido o relatório, coloque em discussão a matéria. Não havendo quem queira discutir, encerra a discussão. Na verdade, eu quero fazer algumas considerações, então, portanto, eu não vou encerrar a discussão, porque eu queria só colocar, senador Hamilton Mourão, a importância dessa comenda de mérito científico, uma vez que os nossos pesquisadores, eu coloquei aqui especificamente na área da saúde, mas em todas as áreas, a importância dos nossos pesquisadores, dos nossos estudiosos, não é? E de todas as instituições que se debruçam em avançar na questão da pesquisa clínica no nosso país. Então, nada mais justo, como Vossa Excelência também mencionou, é muito meritório essa comenda para os nossos colegas pesquisadores, cientistas e também todas as instituições que ajudam a fortalecer a pesquisa no nosso país. Não havendo quem queira discutir, encerra a discussão. A votação será simbólica. Em votação, as senadoras e senadores que aprovam o requerimento permaneçam como se encontram. Aprovado. E a matéria será encaminhada à comissão diretora. Agora vamos para o item 28, requerimento número 1 de 2025, apresentado na Comissão de Comunicação e Direito Digital. A relatoria do senador Carlos Portinho, mas subscrito pelo senador Hamilton Mourão, e dessa forma concedo a palavra para Vossa Excelência, senador.
0: Presidente, o presente requerimento, né, atentando aos artigos 58 da Constituição Federal e 93 do Regimento Interno do Senado Federal, pede a inclusão do seguinte convidado em audiência pública, que era do requerimento 106 de 2024, então é o doutor João José da Fonseca, advogado, mestre em Direito do Trabalho pela Pontifícia Universidade Católica de São Paulo e doutorando pela Faculdade de Direito da Universidade de Coimbra, Portugal. Assinado em 18 de março decorrente do ano passado pelos senadores Carlos Portinho e Wilder Moraes. É o requerimento, senhora senadora.
1: E agora, lido o requerimento, consulto se há quem queira usar da palavra para encaminhar a votação. Não havendo quem queira usar da palavra, coloco em votação. A votação será simbólica. E em votação, as senadoras e senadores que aprovam o requerimento permaneçam como se encontram. Aprovado. E a secretaria da comissão tomará as devidas providências. E antes de passar a presidência para o senador Hamilton Mourão, quero também lhe parabenizar, secretário Leomar, pelos 42 anos que você passou aqui no Senado Federal, ajudando o nosso país com a sua dedicação e desempenho aqui na Comissão de Ciência e Tecnologia e outras comissões que você já deve ter participado. E quero fazer uma consideração, apesar de 42 anos que você está aqui no Senado, você é muito jovem. Eu achava que a Damares tinha errado aqui na contabilidade aqui dos anos, mas são 42 anos mesmo. Mas parabéns, secretário Leomar.
0: Desde 1984 agora... que o Leomar frequenta esta casa.
1: Muito bom. E agora eu passo a palavra ao nosso querido senador,

0: passo a presidência ao querido senador Hamilton Mourão.
1: Obrigado, senadora doutora Eudócia. Agradeço a Vossa Excelência para o auxílio na condução dos trabalhos na manhã de hoje e peço à mesa que abra o painel para a votação nominal dos itens 1 a 4, nos termos dos relatórios que foram apresentados. Os senadores ou senadoras já podem votar.
2: Em Brasília, meio-dia e 44 minutos, você acompanha pela Rádio Senado a reunião da Comissão de Ciência e Tecnologia.
1: A senhora pode votar lá no...
2: Senadores votam em globo diversos projetos de outorga de radiodifusão para comunidades e municípios de pequeno porte. A Comissão de Ciência e Tecnologia também já votou outros projetos da pauta desta reunião de hoje. Entre eles, o projeto que proíbe ações de telemarketing para venda de produtos ou serviços feitas por meio de robôs ou gravações automatizadas, sem intervenção humana. O PL 2644 de 2019 do senador Ciro Nogueira, do PP do Piauí, recebeu parecer favorável do senador Hamilton Mourão, do Republicanos do Rio Grande do Sul. Segundo Ciro Nogueira, o projeto que altera o Código de Defesa do...

0: Em Brasília, 12h48, você sintoniza a Rádio Senado e acompanha a reunião da Comissão de Ciência e Tecnologia. Um dos projetos que estão sendo votados neste momento é o que cria um programa de capacitação digital para comunidades tradicionais. O PL 1153 de 2025, do senador Jader Barbalho, do MDB do Pará, recebeu voto favorável do relator, senador astronauta Marcos Pontes, do PL de São Paulo, com emendas de redação. E se aprovado nesta comissão, segue direto para a Câmara dos Deputados. A proposta cria o programa Transformação Digital para Ribeirinhos, Quilombolas e Comunidades Indígenas. A iniciativa visa capacitar as comunidades para que aprendam a acessar a internet e outras tecnologias digitais. De acordo com o texto, a infraestrutura de conectividade nas comunidades será expandida, com prioridade para as áreas remotas e de difícil acesso. Também serão realizados cursos e oficinas para orientar o uso de computadores e celulares.
1: A votação será encerrada. Votação encerrada. O resultado da votação será apresentado no painel eletrônico.
2: Esse aqui é a fala do almoço.
1: A comissão aprova por 8 votos os projetos constantes dos itens 1 a 4 nos termos dos relatórios apresentados. O substitutivo aprovado será submetido a turno suplementar nos termos do artigo 282 do Regimento Interno do Senado Federal e as matérias serão encaminhadas à Secretaria-Geral da Mesa. Antes de encerrar, queria me somar a todos aqueles que cumprimentaram o Liomar pelos 42 anos aqui dentro do Senado Federal. Perdeu para mim, que passei 46 no Exército, até faltou, tinha que ficar mais 4 aqui, Liomar, para poder empatar comigo, pô, né? Desejar muito sucesso, felicidade nessa nova fase da sua vida, né? No Exército a gente diz que é a vida útil além do portão das armas. Aqui eu te digo que é a vida útil fora dos recintos do Senado Federal. Que você

0: Você aproveite a família, né, para conhecer o que você ainda não conheceu. Você tem netos já, Nilma? Então, curta os netos, tá? Seja muito feliz. Fraterno abraço aí para ti. Nada mais havendo a tratar, declaro encerrada a presente reunião.
1: Em Brasília, meio-dia e 51 minutos, portanto, está encerrada a reunião da Comissão de Ciência e Tecnologia do Senado, que entre os projetos da pauta de hoje, aprovou que zera o imposto de importação para medicamentos, insumos, dispositivos e equipamentos necessários à pesquisa oncológica, ou seja, para câncer. Esse projeto 2716 de 2025 da senadora doutora Eudócia, do PSDB de Alagoas, recebeu parecer favorável na forma do substitutivo apresentado pelo relator, senador astronauta Marcos Pontes, do PL de São Paulo, e agora segue para análise da Comissão de Assuntos Sociais. 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

0: Fechando a hora, Mel Matos e Valdoniz, sem perder o rumo. Antes, Lúcia Menezes, Serafim e seus filhos.
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0: Em Brasília, meio-dia 59.
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0: Em Brasília, uma hora em ponto. Muito boa tarde para você que sintoniza a Rádio Senado. Eu sou Ricardo Nakaoka, apresentando a programação musical de Josimar Fernandes. Abrindo a hora, você ouve João Donato.

0: Ouvimos Nana, Dori e Danilo Caim, Acontece que eu sou baiano. Antes, Paula Morelenbaum, Luar e Batucada. E abrindo a hora, João Donato, Então Que Tal?
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0: Em Brasília, 1:11.
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0: Na sequência, Milton Nascimento.

0: Fechando o bloco, Beto Guedes, Tesouro da Juventude. Antes, Simone Guimarães, Canoa, Canoa. E ainda, Milton Nascimento, Cálix Bento.
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0: Em Brasília, 1h22.
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1: Fique agora com Fátima Guedes.

0: Ouvimos Gal Costa, Quando Você Olha Para Ela. Antes, Luiz Melodia, Mistério da Raça. E ainda Fátima Guedes, O Silêncio das Estrelas.
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0: Em Brasília, 1h35.
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0: Na sequência, Vanessa da Mata e Ben Harper.

0: Antes, Belchior, Coração Selvagem. Também ouvimos Elis Regina e Tom Jobim, Só Tinha de Ser Com Você. E ainda Vanessa da Mata e Ben Harper, Boa Sorte, Good Luck.
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0: Em Brasília, 1h53.
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0: Fique agora com o Boletim.leg.
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0: Projeto garante privacidade para atletas lesionados em campo.
8: O projeto concretiza garantias fundamentais, já conhecidas pela Constituição.
0: Proposta ataca descarte desenfreado de eletrônicos. Eu sou Ricardo Nakaoka e este é o Boletim.leg. A Comissão de Ciência e Tecnologia aprovou o projeto que coíbe a chamada obsolescência programada e garante o direito ao reparo. O repórter Bruno Lourenço tem os detalhes.
9: A proposta ataca um problema que afeta o bolso dos consumidores e o meio ambiente, a obsolescência programada. Essa prática estimula a troca constante de produtos, gerando um aumento desenfreado de resíduos eletrônicos e o esgotamento de matérias-primas. O relator, senador Dr. Irã, do Progressistas de Roraima, defendeu o direito ao reparo, inclusive com peças do mercado paralelo.
10: O que não pode punir aqueles eventuais consumidores que eventualmente não têm esses recursos, de ir ao mercado paralelo para conseguir uma peça similar para fazer com que esse produto funcione.
9: O projeto será analisado agora na Comissão de Transparência e Defesa do Consumidor.
0: A Comissão de Esporte quer proteger a imagem de atletas lesionados durante competições. Os organizadores de eventos e os meios de comunicação devem garantir a privacidade e a dignidade dos atletas. Repórter Rodrigo Rezende.
11: Para evitar que cenas de atletas lesionados durante eventos esportivos sejam replicadas ou exploradas de forma sensacionalista, a Comissão de Esporte do Senado aprovou um projeto do senador Jorge Cajuru, do PSB de Goiás, que obriga a adoção de medidas que garantam a privacidade e dignidade dos atletas em caso de lesão. O relator do projeto, o senador Chico Rodrigues, do PSB de Roraima, ressaltou que a iniciativa tem o mérito de garantir ao atleta um direito já previsto na Constituição.
12: Ao determinar a adoção de protocolos de privacidade, contenção de imagens e de resguardo visual no atendimento, o projeto concretiza garantias fundamentais, já conhecidas pela Constituição, adaptando-as à realidade específica das competições esportivas.
11: Além da obrigação dos organizadores dos eventos esportivos na garantia da privacidade dos atletas, a proposta prevê que sejam dadas orientações específicas para equipes de transmissão, da imprensa e qualquer outro meio de comunicação que estejam capturando imagens do momento. A proposta segue para análise da Câmara dos Deputados.
0: A criação de um sinalizador de emergência para mulheres em risco de violência passou na Comissão de Direitos Humanos. O dispositivo permite o acionamento imediato das autoridades de segurança pública. Repórter Patrícia Oliveira.
13: Da senadora Zenaide Maia, do PSD do Rio Grande do Norte, o programa Mulher Alerta prevê a disponibilização gratuita de aparelhos de emergência. Esses sinalizadores possibilitariam o acionamento imediato da polícia em casos de perigo, inclusive para vítimas sem acesso a um telefone. O senador Eduardo Girão, do Novo do Ceará, destacou que cerca de 3 milhões e 700 mil brasileiras sofreram violência doméstica ou familiar em

0: 2025, com uma média de 4 mulheres assassinadas por dia.
1: Ao permitir acionamento imediato, inclusive em situação de coação ou impossibilidade de contato telefônico, o programa complementa as medidas protetivas existentes, amplia sua efetividade prática e pode exercer relevante efeito dissuasório sobre o agressor.
0: Caso não haja pedido para votação no plenário, o projeto segue para a Câmara dos Deputados.
2: Foi promulgada pelo Congresso Nacional a emenda constitucional que reconhece os tribunais de contas dos estados, do Distrito Federal e dos municípios como órgãos permanentes e essenciais ao controle externo da administração pública. Com a promulgação, ficam proibidas tanto a extinção desses tribunais quanto a criação de novos. O deputado federal e ex-presidente do Senado, Eunício Oliveira, considera a medida um avanço importante.
3: Eram frequentes as ameaças e os abusos por parte de governantes em tentar fragilizar o regime jurídico, a estrutura e funcionamento desses órgãos.
2: O plenário do Senado vota na tarde desta quarta-feira o projeto que autoriza as entidades sem fins lucrativos a continuar recebendo benefícios fiscais retirados por uma lei de dezembro de 2025. Essa lei exigia certificações específicas para a manutenção das isenções tributárias. 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
6: Agora em Brasília, pontualmente 2 horas, uma ótima tarde para você que ouve a Rádio Senado. Vamos acompanhar a partir de agora, sessão deliberativa do Senado com 4 itens na pauta de votações. Entre eles, o projeto de lei que garante a oferta, ao menos uma vez por ano, da avaliação completa da saúde da mulher pelo Sistema Único de Saúde. Na presidência da sessão, o senador Confúcio Moura, do MDB de Rondônia, segundo secretário da mesa do Senado.
7: Projeto de lei complementar número 11/2026, do senador Flávio Arnes. Projeto de lei 636/2023, do deputado André Figueiredo. Projeto de lei 1799/2023, da deputada Nelly Aquino. Projeto de lei 2480/2021, do deputado Felipe Carreiras. Passamos aos oradores inscritos, que terão prazo de 10 minutos para uso da palavra. Primeiro inscrito e presente é o senador Paulo Paim.
6: Agora em Brasília, 2 horas e 2 minutos, você acompanha ao vivo pela Rádio e TV Senado a sessão plenária desta quarta-feira. Na presidência, o senador Confúcio Moura, do MDB de Rondônia, e ouviremos em seguida o senador Paulo Paim, do PT do Rio Grande do Sul.
8: Senador presidente Confúcio Moura, se Vossa Excelência permitir, eu vou tomar a liberdade de fazer um comentário sobre uma publicação que Vossa Excelência fez com a sua equipe em relação ao salário mínimo. Eu botei em todas as minhas redes. Carinho da população muito grande, inclusive do seu estado. E eu digo aqui da tribuna, ninguém faz nada sozinho. Vossa Excelência nos ajudou muito. Se hoje existe uma política nacional de salário mínimo, foi graças a homens, e me permitem, mulheres como nós, que nós sempre trabalhamos juntos, e por isso, Vossa Excelência, quando faz aquela referência, está fazendo a mim, mas homenageando a todos aqueles que trabalharam naquele período todo, né, para que a gente tivesse um dia uma política de salário mínimo que garantisse a inflação mais PIB. Porque antes daquele trabalho que você nos ajudou, nós tínhamos nesse país todo ano um debate sobre salário mínimo. Agora não tem mais debate, Mas é bom

Isso. É inflação mais PIB e ponto, né? E eu não tenho como não lhe agradecer pela gentileza, porque nem sempre o trabalho que os parlamentares fazem é reconhecido. Mas quando vem de um colega que acompanhou toda essa luta e sugeriu e ajudou, para mim é gratificante e por isso eu botei em toda uma rede com muito orgulho, viu? Obrigado, presidente Confúcio Moura. Presidente Confúcio Moura, quero, neste momento, convidar a todos e todas, né, para um momento que considero de grande significado. A instalação amanhã, quinta-feira, às 10 horas, lá na Comissão de Direitos Humanos, aqui do Senado, da Frente Parlamentar pela Paz Mundial. O projeto de resolução aprovado instituiu essa frente. É de autoria do senador Flávio Arnes, que não se encontra em Brasília por motivo de saúde, e eu tive a honra de ser o relator daquela matéria. Mas vejo que hoje é um projeto dele, inclusive o número um da pauta, né? Essa iniciativa, que eu me refiro aqui, partiu por sugestão do advogado Ulisses Riedel, cuja trajetória é marcada pelo compromisso com o diálogo e pela cultura da paz. Faço questão de dar a fonte que originou essa proposta. Ele vem brigando com isso há anos e anos e anos e anos. E nos procurou aqui no Senado, a mim e o Flávio. Ele falou com outro senador, já falou com o Vossa Excelência também, com o senador Jirão, enfim, porque a proposta dele é limpa e transparente. E nós, eu tive a alegria de ser o relator. A resolução foi devidamente promulgada pelo presidente do Senado, o senador Davi Alcolumbre, consolidando esse importante avanço institucional. Todos os senadores e senadoras estão convidados, dentro do possível. Eu sei que quinta-feira é um dia que inúmeros senadores têm que viajar para seus estados, inclusive não há sessão aqui no plenário prevista. Eu só informo que estarão presentes reitores, ex-reitores de universidades, professores, estudantes, entidades de defesa dos direitos humanos. Eu achei interessante que uma universidade aqui de Brasília fez questão de pedir aos estudantes que para que viessem nessa atividade, porque essa frente parlamentar que vai tratar da paz, do amor, da liberdade, da justiça, enfim, consideraram eles também importantes. Teremos também movimentos sociais comprometidos com a paz e representantes de ordens públicas. Será, sem dúvida, um encontro plural, qualificado e profundamente necessário. A Frente Parlamentar pela Paz Mundial tem como objetivo articulações legislativas, promover estudos e incentivar políticas públicas voltadas à construção de uma cultura de paz. Busca também fortalecer a atuação do Congresso Nacional nesse campo, mais precisamente o Senado, né? Apoiando assim iniciativas parlamentares que promovam a convivência harmônica entre os povos, o respeito às diferenças e a solução pacífica de conflitos. Importante destacar que, além dos senadores e senadoras em exercício, a frente poderá contar com a participação de ex-senadores e ex-senadoras como membros honorários, como é o caso do Ulisses Riedel, que ele foi, por um período aqui na Constituinte, deputado federal Constituinte, junto comigo. Assim define o regimento dessa frente. As reuniões acontecerão preferencialmente nas dependências do Senado Federal, mas poderão também ser realizadas em outros espaços, conforme a conveniência e a necessidade dos trabalhos. Este será, com certeza, um espaço
institucional.

capaz de qualificar o debate legislativo sobre a paz. Eu, no meu pronunciamento, farei amanhã, porque vou presidir a sessão, não é por mérito, mas por idade, como eu sou o mais antigo entre os senadores.

0: Famílias que usam o crédito para comprar comida, pagar as contas básicas, atravessar o mês. E aqui está o ponto central dessa discussão. O crédito deixou de ser uma ferramenta eventual e passou a funcionar em muitos lares como complemento de renda. Fase do pouco o suficiente que organiza o orçamento, que segura a casa quando tudo aperta. Sobre os ombros dessas mulheres recai mais esse peso, e ainda assim elas seguem firmes, com dignidade, mantendo em pé as suas famílias. São verdadeiras guardiãs do equilíbrio e da esperança dentro de milhões de lares brasileiros. O Brasil avança e isso é inegável. Hoje o sistema financeiro está na palma da mão. O celular virou banco. Muita gente tem muitos anos que não vai numa agência bancária, só faz as suas transações pelo celular. O Pix acelerou a vida, encurtou distância, facilitou o dia a dia de milhões de brasileiros. É um avanço que precisa ser reconhecido, mas ao mesmo tempo nós criamos um desequilíbrio silencioso. Levamos o cidadão para dentro do sistema, sem prepará-lo para caminhar nele. O Brasil bancarizou, mas não educou. E essa essência cobra um preço alto. O crédito chegou fácil e rápido, quase sem barreira. Mas o seu custo elevado, muitas vezes invisível, especialmente o cartão de crédito, não é plenamente compreendido. E é aí que o problema se instala. Aquilo que devem ser um apoio momentâneo vai, pouco a pouco, se transformando em um compromisso permanente. A dívida deixa de ser exceção e passa a fazer parte da vida.
1: Tela sobre isso, antes de subir essa tribuna. Liguei para o presidente do TST, que a gente teve a possibilidade de votar aqui, de antes vocês, povo brasileiro, para entender. Olha o tamanho. Senador Espiridião Amin, olha o tamanho aqui da estrutura do TST. Um prédio suntuoso que fica aqui pertinho do Congresso Nacional. Quero deixar claro que isso é uma jabuticaba brasileira, isso não é comum ter essa estrutura em outros países, meu presidente querido Confúcio Moura. Eu defendo que seja revisto esse modelo e até substituído por um mais simples. O Brasil precisa urgentemente discutir alternativas que garantam acesso à justiça, mas muito menos onerosas. Nos Estados Unidos da América, não existe sequer justiça trabalhista nos moldes brasileiros. Lá, esses processos são julgados pela justiça comum, no âmbito estadual e federal, ou por agências administrativas. Não tem essa estrutura da justiça do trabalho no Brasil, que muitas vezes emperra a geração de emprego e inibe empreendedores. Lá, o volume de reclamações trabalhistas nos Estados Unidos é muito menor que o Brasil, em virtude do uso eficaz da conciliação, da mediação. Aqui são cerca de 3 milhões de novos processos a cada ano, um dos maiores volumes do mundo. No Reino Unido, também, deputado Luiz Lima, não existe Justiça do Trabalho, não existe TST. Quando um processo requer o julgamento por uma terceira instância, segue para um tribunal superior, que possui uma câmara específica para esse fim, a um custo muito menor para a sociedade. Olha o tamanho aqui da estrutura do TST. É bom que as pessoas vejam, percebam. Um prédio suntuoso, escandalosamente absurdo. Quanto custa lá? Você tem noção? Quantos? Você sabe aqui o valor? Eu vou mostrar para vocês. Quanto a Justiça do Trabalho explode em gastos? Sabe quanto é que supera? 50 B de bola, I de índio, 50 bilhões de reais em 2025, no ano passado, presidente. Foi o volume recorde de pagamentos né?

e mostra os gastos da Justiça do Trabalho no Brasil. O Superior Tribunal do Trabalho, Tribunal Superior do Trabalho, conta com 27 ministros e 27 gabinetes, além de uma estrutura robusta composta por turmas, sessões especializadas e um amplo aparato administrativo, o que demonstra o tamanho e o custo gigantesco dessa engrenagem. Está aqui, ó, para as pessoas entenderem como é que é. Não dá para ver, mas mostra aqui as despesas, os recursos humanos, a despesa total de 1.438 só fixo desses magistrados, dessa estrutura que nós pagamos com os impostos cada vez mais altos. Então, senhor presidente, a Justiça Trabalhista brasileira custou 30 bilhões de reais em 2025. Só o TST, com seus 27 ministros, custou 1,6 bilhões de reais. Estudos da OCDE e do Banco Mundial mostram que em ambientes com incerteza jurídica, altos custos e elevada judicialização tendem a reduzir investimentos e geração de empregos formais. Agora, vamos para uma etapa delicada. O jornal Estado de São Paulo publicou matéria mostrando que no mês de dezembro do ano passado, 26 dos 27 ministros do TST receberam mais de 250 mil reais de salário, cada um. Extrateto, penduricário. A média foi de 357 mil reais em virtude exatamente dos abonos, auxílios, pagamentos retroativos e outros benefícios, que são exatamente esses penduricalhos. Dezembro poderia ser um mês atípico, mas segundo o mesmo Estadão, entre janeiro e março desse ano, todos, sem exceção, todos os ministros vem recebendo acima do teto lá no TST, sendo que a maioria supera os 100 mil reais. Não podemos esquecer que no Brasil existe o teto salarial de 46 mil reais, um valor bastante generoso quando comparado com o salário mínimo de R$ 1.621. Esses penduricários, senhor presidente, precisam acabar. Não apenas no poder judiciário, mas também no legislativo. É uma imoralidade num país onde milhões de trabalhadores recebem um salário mínimo e sustentam com uma das maiores cargas tributárias do planeta. E não é só isso. Recentemente, o TST chamou a atenção quando gastou 10 milhões de reais apenas para substituir os luxuosos automóveis a serviços dos ministros. Cada veículo custou, sabe quanto, deputado Gilson Marques? 300 mil reais. Como eu iniciei com críticas ao desempenho desse modelo e de como iniciou, infelizmente, essa gestão recente do TST, mas eu já venho criticando isso há muito tempo, eu tenho que me referir a outras decisões corretas, como, por exemplo, o cancelamento de um contrato vergonhoso de uma locação de sala VIP aqui no aeroporto de Brasília para o conforto dos ministros. Também correta a decisão de descontar do salário dos ministros suas faltas às sessões de julgamento sem a devida justificativa. Teve até uma denúncia em relação ao ministro que estaria dando palestras durante esse tempo. Tem que descontar mesmo. Aliás, não era para ter, esse negócio de palestra não dá certo com o ministro. Isso dá conflito de interesse. Isso precisa de transparência, precisa acabar com isso, com palestras remuneradas. Eu encerro, senhor presidente, agradecendo a sua tolerância, com um pensamento de Joana de Ângeles, psicografado por Divaldo Pereira Franco, grande humanista pacifista baiano. 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

0: Olha que pensamento profundo. Divaldo Pereira Franco, que o bom senso prevaleça no nosso TST. Eu sempre, presidente, se o senhor me der mais 30 segundos, eu lhe agradeço. Já saudando aqui os alunos que vieram de São Paulo, não é isso? Vieram lá do curso de... Escola Ale Pérez. Sejam muito bem-vindos aqui. Estavam lá na CDH há pouco tempo atrás, tivemos a oportunidade de cumprimentá-los. E, presidente, eu sempre defendi acabar com o TST. Isso é uma jabuticaba brasileira. E a gente está vendo o que está acontecendo, né? Infelizmente, a gente percebe questões ideológicas permeando ali dentro, né? E eu acho que isso não é papel, custa caro para o contribuinte. Tem outra forma de se fazer isso, como outros países fazem, né? Através da justiça comum. Isso dará mais agilidade, isso dará exatamente menos custo para o brasileiro que já não aguenta mais pagar imposto. Fica a lição. Muito obrigado, que Deus abençoe o nosso dia.
1: Muito bem.
0: Obrigado.
1: Bem, vamos em frente. Tem mais o Esperidião? O senador Esperidião estava aqui há pouquinho, ele está ali pelo cafezinho, o senador Esperidião a mim. Não tendo mais nenhum dos oradores inscritos, nós vamos encerrar a sessão. Suspender a sessão. Não havendo mais oradores presentes, a presidência suspende a sessão deliberativa, que será reaberta para apreciação das matérias constantes da ordem do dia. Está suspensa a sessão.
2: Agora em Brasília, 2:36, está suspensa a sessão plenária deliberativa do Senado Federal desta quarta-feira, 6 de maio de 2026. Esta sessão tem 4 itens na pauta de votações, entre eles o projeto de lei que garante a oferta, ao menos uma vez por ano, da avaliação completa da saúde da mulher pelo Sistema Único de Saúde. 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
2: Em Brasília, 2:37, Rádio Senado, comunicação para a cidadania. Passamos a acompanhar, a partir de agora, a audiência pública da Comissão de Agricultura e Reforma Agrária para debater a moratória da soja e do boi, seus impactos e os reflexos econômicos e institucionais decorrentes das discussões atualmente em curso no âmbito do Supremo Tribunal Federal, com destaque para a necessidade de participação do Conselho Administrativo de Defesa Econômica na análise da matéria. Na presidência, o senador Isalci Lucas, do PL do Distrito Federal. E agora com a palavra, o senhor André Rodolfo de Lima, do Ministério do Meio Ambiente.
4: Está toda ela lastreada em legislação, recursos, planejamento orçamentário, um plano aprovado em lei, faz parte da Lei de Política Nacional de Mudança Climática. E termino dizendo só um outro ponto que eu acho muito importante nesse debate. Quando se diz que a moratória da soja descumpre a lei, está se fazendo uma leitura equivocada do Código Florestal. E por que eu digo isso? Eu tive a oportunidade de participar, inclusive aqui no Senado, na época era o senador Rodrigo Hollenberg, senador Jorge Viana, relatores do Código Florestal aqui, é proibido por lei. Se um comprador não quiser comprar de quem desmata 10%, 20%, 30%, ele pode fazê-lo, porque o Código Florestal estabelece um limite mínimo. Se tivesse dito aqui no Código Florestal, o limite máximo da reserva legal é 80%, quem estabelecer alguma vedação de comprar porque a reserva legal é 100,90, estaria descumprindo a lei. Então, só para dizer que do ponto de vista legal, não há embasamento para definir a moratória como uma iniciativa ilegal. Agora, é uma iniciativa privada que colabora com toda essa estratégia, que é uma estratégia que vem sendo implementada no Brasil desde 2002. Muito grato, senador.
5: Obrigado, André.
4: Fico à disposição.

0: passo imediatamente ao Rodrigo Gomes Bressani, que é o gestor jurídico da Federação da Agricultura e Pecuária do Estado do Mato Grosso.
1: Boa tarde a todos. Boa tarde, senador Isalci. Cumprimento todos também na pessoa da senadora Rosane e as mulheres todas aqui presentes. Muito me honra estar aqui hoje para debater um tema tão caro para o nosso estado, para o estado de Mato Grosso, que é a moratória da soja. E muito me orgulho de estar aqui representando a FAMATO, que é a Federação de Agricultura e Pecuária do meu estado, legítima representante de todos os produtores rurais. E inicialmente dizer com relação a alguns números e dados em relação ao impacto da moratória da soja, especificamente, nós temos no bioma da Amazônia, na Amazônia Legal do nosso estado, 437 mil hectares diretamente afetados pela moratória. 82 municípios, obviamente que todos da região norte. Mais de 1,5 milhão de toneladas de sojas que são impactadas de áreas produzidas na moratória. E com relação ao impacto direto na economia, estamos falando de 3,7 bilhões de valor bruto da produção de alimentos afetados pela moratória. Mais de 10 mil empregos, porque o agro sim também emprega e gera renda e valor, e mais de 60 milhões em arrecadação de FETAB. Então é importante que se diga que a moratória da soja, assim como o mapa colocou anteriormente, que ele não fez parte das tratativas desses pactos e também da moratória da carne, da mesma forma o produtor rural não foi convidado. O produtor rural, que é o diretamente afetado por esses pactos privados, né, não foi convidado à mesa. E se eu fosse, talvez nós não estaríamos aqui hoje. Então é importante que se diga isso, porque a classe que é diretamente afetada e impactada, ela não foi ouvida. E quem sabe, assim, se eu fosse, né, a gente não estaria aqui hoje. E com relação à moratória, é bom que se diga que nós já temos dentro do Brasil um regimento que é o Código Florestal, que é quem dita as regras basilares do que pode e do que não pode ser feito. E quando as duas moratórias, da carne e da soja, elas foram criadas, não havia naquele momento um regramento próprio, único, que é o Código Florestal, que é superveniente a esses dois instrumentos. Então entendemos dessa forma, que é quase que lógico, subsequente, ao fato de que as duas moratórias já perderam o seu objeto. Porque hoje há regras claras com relação ao que pode e o que não pode ser feito. O Código Florestal trouxe essa segurança jurídica e essa previsibilidade. E isso é muito ruim, porque, como já colocado aqui, há algumas formas de a gente combater o desmatamento. Porque, para quem não sabe, a moratória da soja, especificamente, ela não combate a commodity soja. Ela foi iniciada e criada para combater o avanço do desmatamento na Amazônia. Mas a gente viu aqui como exemplo que existem inúmeros outros instrumentos, mecanismos, formas de você combater o avanço do desmatamento que não através de um pacto privado. E que por essas razões entendemos que ela é sim ilegal, inconstitucional e que causa um prejuízo não só ao produtor rural, mas também à segurança alimentar. É bom que se diga isso, porque que é o produtor rural é quem coloca o alimento na mesa. Então o produtor rural, quando ele está na moratória, seja da soja ou da carne, ele perde acesso ao mercado. Segundo, ele não tem acesso a crédito, que é tão necessário para fomentar e desenvolver a sua atividade, porque hoje mais de 70% do produtor rural pega parte ou totalidade para poder financiar a sua atividade. Ele sofre um bloqueio comercial com relação à venda da sua commodity e é excluído automaticamente da cadeia produtiva. Ora, o que a gente precisa realmente é de projetos de inclusão que venha fomentar a legalidade e trazer aquele produtor que eventualmente não está dentro da regularidade ambiental, da conformidade, que venha se regularizar. Em contrapartida, a moratória faz o movimento contrário. Ela exclui e fomenta mais ainda a formalidade. Por quê? Porque um produtor que produz uma soja, uma carne, ele, ao cair na moratória da soja, senador, uma coisa eu garanto para você, essa soja vai chegar no seu destino final do mesmo jeito. O produtor rural, ela não vai jogar fora a sua produção. Essa commodity será comercializada. Então, é entender que realmente a moratória, ela fomenta a informalidade e a ilegalidade, o que é muito ruim para todo o sistema da cadeia produtiva, né? Então, tanto uma quanto outra, elas trazem dimensões, ainda que quem diga que não são o mesmo sistema, mas sim trazem reflexos e impactos negativos aos produtores rurais, não só do meu estado de Mato Grosso, mas também das regiões afetadas por esses pactos. Importante diga que eu fico muito receoso e com relação a uma equiparação que essas moratórias trazem, que ela fragiliza o sistema do Código Florestal.

que foi um dos códigos mais debatidos dentro aqui dessas casas, da Casa de Leis aqui, e que infelizmente ela vem sendo minada ao longo do tempo, que é o quê? A supressão, ela é regulamentada dentro do Código Florestal. Para quem não sabe, sim, o desmatamento ou a supressão, ela é regulamentada pelo Código Florestal. É possível, respeitando os limites, os critérios, os percentuais da sua área de reserva legal, de APP. E essa moratória da soja e da carne, ela vem trazer para fragilizar esse sistema, que trazendo uma equiparação, senador, entre o desmatamento legal e o desmatamento ilegal. E há que se diga, para quem não conhece, que hoje nós possuímos, ao bem da verdade, três tipos de desmatamento. O desmatamento ilegal, esse sim deve e tem que ser veementemente combatido, porque isso é crime e a federação, as

participação do presidente da ProSoja Mato Grosso, e a gente fecha os 6 estados efetivamente afetados aí por esse acordo privado. Eu trouxe aqui alguns dispositivos legais, porque foi bastante oportuno ter sido listado ali, ou citado, né, anteriormente a mim, a questão de que aos privados aquilo que não é proibido pela lei é permitido, né? E eu diria que essa visão da moratória da soja, da legalidade, da constitucionalidade da moratória da soja, ela só para de pé se você fizer uma leitura de alguns dispositivos constitucionais e desprezar outros. Como se você fizesse, olha, aqui nessa sala, né? Eu até comentei isso, acho que com o senador Isalci anteriormente, se a gente tirar toda temperatura, pressão, força da gravidade, estamos todos flutuando, né? Então, a mesma coisa, se você olhar a Constituição apenas por um princípio, você vai encontrar. E eu acredito que a gente precisaria, dentro de uma casa de leis, olhar realmente sempre para o texto legal e constitucional. É aqui que deve pautar nossas discussões. Primeiro, a nossa Carta Magna, né? A Constituição, lá no artigo 1º. Lá no artigo 1º, ele fala da República Federativa do Brasil. Ou seja, essa união de estados e municípios indissolúvel, né? Ela tem um fundamento, ela tem alguns fundamentos, né? Então, muitos têm uma visão muito mais voltada à questão conservacionista, o que é um fato, é uma obrigação, é um direito de todos, a gente vai ver mais à frente, mas fazem uma leitura estrábica do texto constitucional, porque ali nós temos como fundamentos da República Federativa do Brasil, que constitui o Estado Democrático de Direito, né, que muita gente gosta de falar, mas não sabe nem o que significa, está lá, a soberania, a dignidade da pessoa humana. Aonde que afronta, a moratória da soja afronta a dignidade da pessoa humana? Eu estou no município de Bioma Amazônia. Eu consegui fazer a abertura legal da minha área só agora. Eu tenho só 20% para conseguir sustentar a minha família. E aí vem grupos internacionais e dizem, não, você não pode produzir aquilo que você sabe, aquilo que tem mercado, aquilo que tem insumos na sua região, você vai plantar batata. Não, mas não tem fornecedor de matéria-prima, não tem fornecedor de insumo, não tem comprador de batata na minha região. Problema seu, colocamos o seu nome numa lista aqui. Isso é uma invasão completa a essa garantia constitucional indisponível. Tá? Então quem defende a moratória da soja, me desculpem, mas afronta o Estado Democrático de Direito, essa é a minha opinião, tá? Os valores sociais do trabalho e da livre iniciativa. O que é a livre iniciativa? A livre iniciativa das empresas, ela acaba quando ela afronta a livre iniciativa do cidadão, do indivíduo, do produtor rural, que nesse papel é um fornecedor de matéria-prima. Ele pode fazer, ele pode dispor, ele pode plantar, ele pode fazer aquilo que ele quiser com a sua propriedade que não tiver vedado pela lei, tá? Vamos mais para frente. Então, no artigo 3º, objetivos fundamentais da República Federativa do Brasil. Então, de novo, e aqui a gente fala sobre as leis estaduais. Nós temos lei aprovada no Mato Grosso, em Rondônia, no Tocantins, no Maranhão, tem uma lei que está em tramitação no Pará, senador Zequinha. E até eu digo isso, eu acho que as empresas já devem ter entendido isso, né? Os produtores vieram até aqui questionando a questão da legalidade. Então, assim, não se enganem, porque nós não vamos parar por aqui, né? É melhor desembarcar, é melhor a gente criar um outro ambiente, porque nós vamos continuar buscando os ambientes, né? Os caminhos legais, os caminhos dentro dos legislativos, até que o respeito, né, aos direitos dos cidadãos brasileiros seja realmente ali preservado. E esse artigo 3º, ele diz o seguinte, que constitui o objetivo fundamental da República Federativa do Brasil, erradicar a pobreza, a marginalização e reduzir as desigualdades sociais e regionais. Vamos lá, eu tenho um produtor numa mesma situação, lá no município de Cujubim, em Rondônia, e outro em Goiás. Então um está num bioma de Cerrado, outro está no bioma Amazônia. Abriram área dentro dos limites legais, com autorização, vão plantar a mesma coisa. E aí empresas multinacionais se organizam e dizem, mas eu compro desse produtor de Goiás e não compro desse de Rondônia. Isso aí vai, por acaso, responder à redução de desigualdade regional ou vai acentuar? Essa é a pergunta que eu deixo para você. Vai acentuar ou vai reduzir? É óbvio, por óbvio, que vai acentuar as desigualdades sociais na Amazônia. Se tivesse resolvendo, nós não teríamos um cenário, né, de um campo tão
profícuo aí para o crescimento da marginalização desses

0: municípios, né? E aí vem o artigo 225 da Constituição, que, na minha opinião, tem uma redação excepcional. E o único problema que nós temos é uma dificuldade de entender a semântica das palavras, de todos que... Assim, conservacionista devemos ser todos nós, né? Mas estudar o português também, todos que moram no Brasil deveriam, né? Todos têm direito ao meio ambiente ecologicamente equilibrado. Todos têm direito ao meio ambiente. Ali está falando, por acaso, o senador Zalci, que é para preservar 100% da propriedade? Ou está dizendo que é para explorar 100%? Não, está dizendo ecologicamente equilibrado. Então vamos lá, viu? O que, que é ecologia? Ciência capaz de compreender a relação do organismo com o meio ambiente, certo? É um ramo da biologia que estuda as relações entre organismos vivos e os seus ambientes. O que nós somos? O que, que nós... Nós fazemos parte da ecologia? Por óbvio, nós fazemos parte da ecologia. E o que é equilíbrio? Porque alguns devem ter esquecido o que é equilíbrio. Equilíbrio é o estado de um corpo que é influenciado por duas ou mais forças que se anulam entre si. Olha só, proporção harmoniosa, igualdade de quantidade, sem exceder para mais ou para menos. O texto constitucional fala de equilíbrio. Não fala de preservação total, não fala de exploração total. E quem que define o que é equilíbrio? Não é eu faço parte de um grupo político que fui vencido na discussão do Código Florestal, fui para o Supremo Tribunal Federal, porque o Código Florestal passou por um escrutínio dispositivo a dispositivo. O que nós temos hoje é constitucional, é referência.
1: 60 segundos. Né?
0: Então nós temos tudo isso daqui, e aí, não, mas como eu perdi lá atrás, e agora eu tenho o direito da caneta, eu posso fazer uma portaria, posso fazer uma resolução, eu vou simplesmente ignorar, porque eu tenho o poder agora de dar um drible naquilo que foi definido democraticamente. E o artigo 170, que é o objeto, né, dos dois lados, a argumentação dos dois lados no CAD, de quem defende a moratória e de quem é contrário à moratória. É, e aí eu queria mostrar para vocês o que está escrito no artigo 170, porque fica no campo das ideias, né? Vamos olhar o que está lá no artigo 170. A ordem econômica, gente, ela é fundada, a ordem econômica é fundada na valorização do trabalho humano e na livre iniciativa. Olha a livre iniciativa novamente, né? Vamos lá, soberania nacional, propriedade privada, função social da propriedade. O que, que é função social da propriedade? O objetivo do país não é que as pessoas tenham terra para fazer especulação imobiliária. Elas são obrigadas a produzir. Né? Temos o Estatuto da Terra, temos a Lei de Reforma Agrária, que dão até parâmetros. 80% da área que você pode abrir de acordo com o Código Florestal, você é obrigado a abrir de acordo com o Código Florestal, de acordo com o Estatuto da Terra e a Lei de Reforma Agrária, porque senão você não está cumprindo com a função social da propriedade. Então, o que nós estamos fazendo é, ao endossar a moratória da soja, a formação de favelas rurais. Porque no mesmo tempo em que se diz, olha, não, mas a área de soja no Brasil vindo aqui nos ensinar como faz para preservar. E hoje nós somos elogiados, então, pela Europa? Óbvio que não. E as empresas deixaram a moratória da soja em janeiro e aumentou o desmatamento? O secretário mostrou que não, que diminuiu o desmatamento. E o que, que nós estamos fazendo? Está liberado? Pode fazer tudo? Óbvio que não. Continuamos submetidos aos rigores da lei. As empresas estão pedindo autorização de desmate. Não tem autorização de desmate? Cadê o seu processo de regularização ambiental? Está aqui. Então eu compro. A vida está funcionando sem a moratória da soja. Então é um absoluto engodo e uma tentativa de camuflar algo que foi ilegal, né? Numa roupagem verde. Aí fica muito fácil, porque eu posso fazer qualquer tipo de abuso contra qualquer indivíduo, eu crio uma narrativa que ele é ambiental, que ele é bonito e é cheirosinho, e aí podemos perpetuar daqui para sempre, né? E está lá novamente, redução das desigualdades sociais e regionais. Então, na minha opinião, é papel do CAD, sim, avaliar se tem impacto sobre a função social da propriedade, se tem impacto sobre a propriedade privada, se tem impacto sobre a acentuação de desigualdades sociais e regionais, porque está lá no artigo 170, que é o que pauta toda a atuação do órgão. E ali, a lei que regulamenta, né? Quando a gente até peço desculpas aí, porque eu não concordo com a opinião de quem diz que nesse caso de cartel de compra, não se aplica, né, uma visão per si, que é assim, comprovado o nexo de causalidade, né, o cumprimento dos requisitos ali da lei, não se pode dizer que é cartel, você precisa provar. Aí não daria para

provar nenhum contra nenhum monopólio ou oligopólio, porque eles detêm a informação. Como que você prova, né? Mas vamos lá, o artigo 36. Aquilo ali é a moratória da soja, tá, gente? Constitui infração da ordem econômica, independentemente de culpa, os atos sobre qualquer forma manifestados que tenham por objeto ou possam produzir, ainda que não sejam alcançados, prejudicar a livre iniciativa. Prejudica a livre iniciativa do produtor? O produtor quer produzir soja. Sabe produzir soja no Rio Grande do Sul. Foi para produzir soja em Rondônia, no Pará, no Maranhão. Não pode produzir soja, não porque a lei não manda. Não, mas é porque grupos econômicos internacionais acham que isso é mais bonito para falar lá para fora. Mas isso não tem nada de ambiental e de sustentabilidade. Porque se tivesse, a hora que caiu os incentivos fiscais nesses estados que aprovaram a lei, eles teriam mantido a moratória da soja. Então ali foi a mais clara evidência de que não tem nada a ver com o meio ambiente. Não tem absolutamente nada a ver com o meio ambiente. As leis estaduais, gente, não proíbem a moratória. Não teriam como proibir. Ela só diz o seguinte: quem for signatário à moratória da soja, como o estado de Mato Grosso tem dois biomas maiores, né? Ele diz: ó, você tá dizendo que você vai comprar de produtores dessa região e dessa região não. Pera aí, você vai me atrapalhar, me dificultar. Se eu deixar você continuar fazendo isso, como que eu vou erradicar a pobreza e regularizar aqui o crescimento? Se eu fizer isso, se eu te incentivar, o único instrumento de política fiscal que eu tenho, que é o incentivo fiscal, eu vou ter perdido. Ele só retirou o incentivo fiscal e as empresas decidiram sair. Porque é econômico, não é ambiental. E, gente, vamos lá. O que é incentivo fiscal, senador? Incentivo fiscal é renúncia de dinheiro de impostos. Como diria ali a Margaret Thatcher, né? Não existe dinheiro público, dinheiro de impostos. Nós estamos dizendo que o Estado deixa de arrecadar imposto para incentivar uma empresa que está tratando com diferenciação seus cidadãos. Então, é direito do Estado e o Supremo Tribunal Federal acertou ao fazer isso. Eu vou caminhar rapidinho aqui para o final. De novo, ali só mantém o caput para vocês verem. A seguinte conduta, né, além das medidas que configuram a hipótese prevista no caput desse artigo e seus incisos, caracterizam a infração econômica. Olha lá, a produção ou a comercialização de uma quantidade ou restrita ou limitada de bens. Porque, gente, o cartel ele não acontece só na manipulação de preço, que é aquele antigo cartel que a gente conheceu muito de posto de combustível, que tinha um grupo, eles conversavam, combinavam preço. Quando a gente fala de commodities agrícolas, nós estamos falando o seguinte: de um ano para o outro, nós não temos um aumento da demanda extremo. Nós não vamos ter aqui, desse ano para o ano que vem, uma demanda de 20 milhões de toneladas de soja, 50 milhões de toneladas de soja. Não acontece. Esse crescimento, eles chamam de crescimento orgânico. Então, a população vai se alimentando, vai aumentando o consumo de carnes, né? A carne usa mais rações e assim vai aumentando. Então, quando você olha no gráfico, ele vai subindo assim. Ó. Ele não sobe assim, ele sobe assim. Perfeito? Aí o preço é dado em bolsa. O preço é dado em bolsa, o preço não é dado aqui. E é dado pelo quê? Oferta e demanda. Então, se eu consigo fazer com que haja um hiato cada vez mais achatado entre a oferta e demanda, eu controlo sim o preço. Mas eu quem? Eu preciso ter um controle de mercado. No mercado interno e no mercado internacional. Quem controla o mercado interno de originação, distribuição, logística da soja? As empresas signatárias da moratória da soja. Quem que controla a distribuição na Europa? As mesmas. Na China, as mesmas. Nos Estados Unidos, as mesmas empresas. Por isso, é papel do CAD olhar não só a manipulação de preço, mas a manipulação da oferta, ela gera esse efeito e aí eles podem perpetuar. Quer um exemplo? Os países produtores de petróleo, na pandemia, senador, quando o preço caiu muito e ficou inviável para eles, o que, que eles fizeram? Fecharam a torneirinha. E eles anunciam, porque eles são soberanos para isso. Então é no controle da oferta que eles acabam manipulando o preço. Indo para o final dele, olha lá, ó, criar dificuldades ao funcionamento de fornecedor. O produtor é o quê? Fornecedor de matéria-prima. Então a lei está estabelecendo acordos para limitar a produção de bens. Então a decisão aqui que nós estamos diante dela é só o seguinte: está na lei, está na Constituição, temos ali vários conflitos entre princípios constitucionais que precisam ser equalizados, é a própria lei que equaliza, que resolve esses conflitos, não são ideias de privados, não são ideias de quem tem poderes transitórios no governo que vão resolver isso, quem diz isso é o poder
constitucionalmente

0: estabelecido nesse país. Então ali, ó, está escrito exatamente que, na minha opinião, que a moratória da soja ela é ilegal, e o que nós precisamos decidir como país é: a lei se aplica a todos, ou, a depender do tamanho da corporação, do grupo econômico, da narrativa que eles criam, nós vamos flexibilizar, né? E a última coisa aqui que eu queria citar é a questão de o que não é proibido é permitido no privado. Mas no público, o que não é permitido em lei, o que é proibido em lei, é proibido ou é permitido em lei. E está lá, gente, ó. Declaração da Liberdade Econômica, artigo 4º. Para quem não leu, é importante. É dever da administração pública evitar o abuso regulatório, criar reserva de mercado ao favorecer na regulação grupo econômico, introduzir limites à livre formação de atividades econômicas. Isso daqui, abuso de poder regulamentar. Abuso de poder regulamentar, senador. Isso é abuso de poder regulamentar. Então, o Ministério do Meio Ambiente respondeu a um requerimento da Câmara dizendo que não faz parte, não fez parte, não tinha ingerência em relação à moratória da soja. Mas ele fomentou, através de ofícios, a defesa da moratória da soja no CAD e agora no Supremo Tribunal Federal. E aos produtores rurais que estão lá nos mais distantes rincões do país, eles estão tentando defender o seu interesse, não mais contra as maiores corporações do mundo, mas contra uma Advocacia Geral da União que vem tentando defender os interesses dessas corporações. Então é com isso aí que eu deixo para vocês. Na minha opinião, esse é um ponto que precisa ser muito avaliado. Os produtores, sim, estão fazendo um trabalho junto, senador. Eles se uniram, eles estão criando um instituto, eles estão em todos esses estados, tem um estatuto, tem uma marca já em registro no NPI, e o trabalho que está sendo feito é para construir algo que possa ser conservacionista e respeitar os direitos das pessoas que lá vivem, porque eles não são subcidadãos, eles têm os mesmos direitos. Aquelas garantias constitucionais lá alcançam todos os cidadãos brasileiros. Quem mora na Amazônia não tem uma constituição paralela, não, é a mesma, tá? Obrigado, gente.
1: Obrigado, Thiago. Eu convido vocês a ocuparem a mesa para a gente chamar a segunda mesa.
2: Presencialmente esses dois.
1: Quero convidar aqui o Alexandre Barreto de Souza, que é o superintendente-geral do Conselho Administrativo de Defesa Econômica, o CAD. A Amanda Flávio de Oliveira, assessora jurídica da Confederação da Agricultura e Pecuária do Brasil, a CNA. E está virtualmente o Lucas Luiz Costa, vice-presidente da AproSoja Brasil e presidente da AproSoja Mato Grosso. E também

0: Jurídico da Associação dos Criadores de Mato Grosso, Acrimate. Todos aí?
1: Sim.
0: O Lucas.
2: É.
0: Tá bom. Eu vou passar primeiramente agora para as pessoas que estão virtualmente e na sequência a gente vê aqui quem está à presença. Eu vou passar para o Lucas Luiz Costa para fazer suas considerações. Lucas, obrigado pela participação.
3: Boa tarde a todos, cumprimento os senadores Alci, senadora Rosana, também senador Zequinha. Quero agradecer a oportunidade em nome dos produtores de Mato Grosso e também do Brasil, que são afetados pela moratória da soja, que é injusta e também fere a nossa soberania, a nossa livre iniciativa. E mais do que isso, nós temos que lembrar também o desenvolvimento social e regional de municípios mais novos do bioma amazônico, que tem potencial para a produção de soja e que querem usufruir também da oportunidade de municípios como, por exemplo, Nova Mutum, Sorriso, Sinop, Lucas do Rio Verde e outros grandes municípios produtores do Brasil, que lá se instalou a soja, né, antes mesmo da moratória da soja, e foi expandida a produção nesses municípios e que hoje tem os maiores índices de desenvolvimento humano do país, gerando empregos, como aqui no caso do estado do Mato Grosso, que é o estado que mais cresceu a economia e o PIB nos últimos 20 anos, percentualmente, o estado que percentualmente mais se industrializou também, né? E é o estado que tem atraído, um dos maiores estados que tem atraído trabalhadores de outros estados buscando condições de vida melhores para desfrutar de uma qualidade de vida mais digna e que a produção de soja atrelada à produção do milho, porque não se pode falar das duas culturas separadas, já que elas se beneficiam tanto economicamente como também sustentavelmente, já que permite fazer o plantio direto, que nos torna modelos para o mundo na agricultura tropical, sequestrando carbono conciliado à produção de soja e de milho. Então, nós temos que considerar que, né, essas empresas que impõem a moratória da soja, esse acordo privado acima da nossa legislação, constituem aproximadamente 90% do mercado comprador, não dando espaço para esses produtores produzirem, né, e poderem comercializar a sua produção de soja, já que esses estados aqui, principalmente, né, a região tropical brasileira, tem uma grande vocação para a produção de soja, fazendo com que seja uma das sojas mais procuradas do mundo por conta do seu alto teor de proteína e a sua qualidade, né? E a moratória da soja tem atacado a função social da terra. Mais de 30 milhões de brasileiros hoje vivem na Amazônia e nós não temos um projeto de desenvolvimento econômico que melhore a vida dessas pessoas, e é a agricultura que tem tornado mais digna a vida delas e tem também proporcionado que o Brasil e essa região amazônica possa se desenvolver. Nós temos que ver que, quando nós falamos de 90% do mercado comprador, nós temos casos aqui, mesmo em municípios em que o produtor produz, que às vezes só há uma trading compradora, e sendo essa trading signatária da moratória da soja, esse produtor não tem a quem vender, né? E hoje nós temos cálculos que são bilionários os prejuízos que ao longo dos anos a moratória causou à vida dessas pessoas, direta ou indiretamente, porque nós sabemos que há produtores que não plantam por conta da moratória e alguns insistem em plantar, em produzir, mas no momento da comercialização não encontram uma empresa compradora e muitas vezes têm que vender para o famoso mala preta, que muitas vezes não honra um contrato ou não paga, né, aquela compra, ou também comete evasão fiscal, não fazendo o recolhimento devido de fundos e tributos dessa comercialização, e lá na frente o produtor podendo sofrer prejuízos, sendo cobrado novamente dele isso, sem contar a desvalorização monetária que sofre, né, a sua produção,

0: já que esses compradores sabem que ele tem dificuldade e nós nunca vimos jogarem fora essa soja, né? Nós não sabemos de que forma ela é aproveitada ou se até mesmo não é reesquentada novamente, mas nós sabemos sim que a moratória é um obstáculo econômico para os produtores e dificulta essa comercialização e o aumento da área de soja dentro do país de forma sustentável, lembrando que eu falei do plantio direto e respeitando o Código Florestal mais restritivo do mundo, que é o Código Florestal brasileiro, né? E que nós temos que ter regras que respeitem o devido processo legal, diferente da moratória, porque tradings acusam, julgam e condenam esses produtores a serem separados do mercado normal e de poderem comercializar. Nós temos relatos aí também de que essas tradings compradoras têm vantagem comercial, né? Em um podcast, o podcast do Patrone, Blairo Maggi, presidente da Biosl, alega que essas empresas atendem a moratória da soja também para conseguir crédito no mercado europeu, a juros muito mais baratos do mercado brasileiro, e nós sabemos que essas empresas depois repassam a juro brasileiro, então elas têm vantagem econômica em estarem atendendo a moratória da soja, atendendo esse acordo que nós sabemos que é imposto pela Europa, mas só restringindo o mercado da soja, já que eles não têm a mesma eficiência e não conseguem produzir com a mesma sustentabilidade do produtor brasileiro. E sabendo que, para atender a moratória da soja, nós temos produção no sul do país. Por que que eles não optam, já que o mercado comprador de soja brasileiro, a Europa corresponde em toda a cadeia entre 8 a 14%, ou seja, uma pequena fatia, né, de mercado, mas imposta por 90% das trades compradoras aqui, que podiam direcionar a soja do sul através de uma logística paralela, atendendo sim eles a moratória, sem prejudicar os produtores aqui do norte e também as regiões do norte que poderiam se desenvolver mais, né, criando essa logística paralela ou até mesmo uma
1: 60
0: rastreabilidade
1: segundos.
0: sem ferir esses produtores. Então, eu quero deixar claro aqui que a ProSoja Mato Grosso, ela está atuando na defesa do produtor. Os produtores precisam ter esse direito reparado. A entidade também, desde 2018, vem tentando acordo com essas empresas e elas, desde então, têm corrido. Mesmo agora que está, né, no núcleo de soluções do STF, essas empresas não procuraram os produtores para fazer acordo e estão falando por aí que não puderam participar dessa audiência porque já tem um acordo avançado com os produtores, o que não é verdade, né? Isso não tem ocorrido. E isso nos preocupa muito, porque nós precisamos de uma reparação desses danos e também da imagem do produtor brasileiro no mercado internacional, porque eles vendem a moratória como a solução de um caos, como que o produtor que está dentro da legalidade tivesse cometendo uma ilegalidade e a moratória corrige isso, que não é verdade e vai custar muitos anos para nós recuperar essa imagem novamente. E nós estamos dispostos, sim, né, a um novo acordo, mas que seja dentro da legislação brasileira, respeitando a nossa Constituição e o nosso Código Ambiental, para que sim, quem é ilegal e mal intencionado seja punido, mas aquele produtor que está na legalidade, ou até mesmo aquele que tem um passivo, mas está atendendo às normas do CAR, do PRA, ou que tem algum tipo de TAC, né, que possa sim ser considerado como legal e tratado de forma digna, como esse produtor merece. E nós também queremos deixar aqui claro que nós queremos que a investigação no CADE, que não é uma atribuição judicial, mas sim de ordem econômica, que trata do direito concorrencial, siga essa investigação para apurar de fato se há essa formação de cartel, porque o CADE já indicou que há fortes indícios dessa formação e de que se isso realmente prejudicou economicamente os produtores ou não. E também temos também uma ação

0: indenizatório em primeira instância e que nós também queremos poder sentar e fazer um acordo com essas empresas, que nós pensávamos que elas estariam hoje aqui nessa audiência, mas mais uma vez elas correm de sentar e discutir o futuro com os produtores e discutir também a reparação dos danos que eles causaram no passado. Obrigado.
1: Obrigado, Lucas. Vou passar agora para nossa deputada Coronel Fernanda, está virtualmente. Coronel Fernanda. Coronel Fernanda aí, áudio e vídeo.
2: Boa tarde a todos, senador Zalci, todas as pessoas que nos acompanham aí. Estou feliz novamente e grata por vocês estarem fazendo essa defesa do agronegócio contra a moratória da soja. Estou aqui no município de Conquista do Oeste, no estado de Mato Grosso. E nosso trabalho contra a moratória, ela já se estende aí há quase 3 anos. Estamos com as denúncias no CAD, no Tribunal de Contas da União. Temos agora que vencer essa fase do STF, né, que vai estar julgando esse tema. E me coloco à disposição para estar respondendo aos questionamentos e poder falar o que vocês precisarem sobre o tema.
1: Obrigado, deputado Coronel Fernanda. Passo agora também para o Armando Bencardini, que é do diretor jurídico da Associação dos Criadores do Mato Grosso, Acrimate. Armando.
3: Boa tarde, senhor senador Alci. Cumprimento as demais autoridades, deputada Fernanda, senador Wellington Fagundes, senador Zequinha Barbosa, a Associação de Criadores do Mato Grosso, Acrimate, a entidade que eu represento aqui, formada pelos pecuaristas do estado de Mato Grosso, os pecuaristas produtores da proteína, da carne, os pecuaristas que levam essa carne e produzem a carne que sustenta boa parte do nosso país, que está o nosso mundo. Senhoras autoridades, cidadãos aqui presentes, estamos hoje diante de um debate que realmente transcende a questão ambiental. Discutimos aqui a própria sobrevivência do Estado de Direito dentro do campo, senador Alci. A denominada moratória da carne, embora travestida de iniciativa sustentável, tornou-se sim uma barreira comercial injusta e uma legislação paralela que atropela o que foi decidido soberanamente por esse país. Por que que eu digo que foi decidido de forma soberana? Foi citado por muitos dos oradores que me antecederam a legislação forte, estável e formada dentro de inúmeras audiências públicas desse país. Nós temos a legislação mais restritiva que pode ser considerada a melhor legislação de proteção ambiental desse país. Mas mesmo assim, acordos comerciais, interesses particulares se sobrepõem a essas questões, senadores. A supremacia do Código Florestal versus a esses acordos precisa ser sim mantida, preservada. O Brasil, como eu disse, possui uma legislação ambiental rigorosa. A lei de 2012, ela é fruto de anos de debate democrático no Congresso Nacional. Ela abastece marcos claros, como a reserva legal de 80% da Amazônia e a possibilidade de um sustentável de 20% da propriedade. Eu não quero fazer crer que nós não podemos nem utilizar mais esses 20% da propriedade. Até onde iremos chegar? Como poderemos produzir esses alimentos? Porém, no entanto, a moratória da carne, fruto de termo de ajustamento de conduta firmado entre frigorífico, ONG e o Ministério Público Federal, que diz que, de passagem, sem a participação dos produtores, ignora essa lei. Ao estabelecer ainda no longínquo ano de 2008, ou seja, antes do Código Florestal, como um marco impeditivo absoluto, ele pune o pecuarista que realizou a supressão de vegetação de forma legal, licenciada e autorizada pelos órgãos ambientais. Não podemos aceitar que o acordo privado revogue direitos garantidos por lei federal, senhores e senhoras. Como que podemos aceitar que algo particular se sobre

0: Proponha isso. Eu me lembro, há uns meses atrás, uma mesma audiência pública presidida pela nossa valorosa deputada Coronel Fernanda. Como aceitar que acordos feitos, não se sabe a que preço, ou atendendo a qual interesse, possam estar sobrepostos à lei promulgada por esse Congresso Nacional, a lei promulgada pelos brasileiros? O impacto social, econômico e a exclusão é injusta. Não estamos falando de hipóteses, senhores e senhoras. Estamos falando de cerca de, pelo menos, 38 mil produtores rurais, apenas no estado do Mato Grosso, que enfrentam ou podem enfrentar o bloqueio comercial. São famílias que investiram, que regularizaram por diversas vezes o seu CAR, que cumprem o licenciamento, mas que são arremessadas para a invisibilidade econômica por um entendimento unilateral. Isso gera desemprego, queda na arrecadação e insegurança jurídica. E é um contrassenso. Pune-se quem incumpre a lei estatal para satisfazer critérios de acordos particulares. Para que isso não continuasse, o próprio estado de Mato Grosso, capitaneado pelas entidades que ali cuidam dos interesses dos produtores rurais, dos agropecuaristas, da população como um todo, se uniram, e o próprio Estado, com uma reação através da Lei 12.709 de 2004, que é um marco de muita coragem e justiça, estabeleceu uma premissa clara: o fomento público e os incentivos fiscais devem prestigiar quem respeita a produção legal. Se a produção é legal, ela tem que ser respeitada. Se a supressão de pastagens, se a supressão de vegetação foi feita a partir de 2008, antes de 2012, ela é legal. Não há outra classificação para isso. Não podemos aceitar isso. Fomos incentivados a abrir esse Estado, senhor senador Exalci. Fomos incentivados, abrimos, colonizamos o Estado, abrimos fronteiras. E hoje Mato Grosso é recorde em produção, é recordista em produção nacional e mundial. Temos o maior rebanho bovino de pecuária de corte do Brasil, senadores. E não podemos ficar à mercê. A gente utiliza na associação uma frase muito boa: boi não morre de velho. O boi precisa ir ao abate. O boi vai ser levado ao abate. E foi como fui antecedido, como me antecederam e disseram aqui. De que forma que ele acaba sendo levado ao abate, se é proibido ao que está de forma legal levá-lo ao abate? Por uma interpretação de um acordo privado. Que incentivo e que respostas eu poderei dar a essa população, a esse pecuarista? Afinal de contas, devemos sim prestigiar aquele que sofre, aquele que produz, aquele que tem com a sua produção e sustenta a sua família, né? Empresas que participam de acordo restritivo à expansão agropecuária em áreas permitidas pela lei não podem e não serão beneficiados com dinheiro do contribuinte. Dinheiro do contribuinte. Ou seja, ela quer punir o contribuinte e se beneficiar do dinheiro do contribuinte. Seria correto isso? Eu acredito que não. O Estado exercendo seu poder de defesa contra o financiamento econômico de seus produtores. É isso que vem ocorrendo. E é isso que nós apoiamos, como produtores, como pecuaristas e como todos que me antecederam aqui estão cientes. A lei
1: 60 segundos.
0: estadual está aí para isso. Caminhando à minha conclusão, eu deixo uma reflexão, senhores senadores. A sustentabilidade não se faz com exclusão, mas com legalidade. O pecuarista brasileiro, o pecuarista mato-grossense, é o maior interessado na preservação. 62% do nosso território é preservado. Isso foi feito graças ao homem do campo que está ali preservando. Mas ele precisa de regras claras, o respeito do seu direito de produção. Exigimos, sim, que a moratória da carne seja harmonizada com o Código Florestal. Respeite-se o código, siga-se o código. A legislação está aí. Que a lei do país volta a ser o único critério para definir quem pode ou não comercializar sua produção, pela legalidade, pela segurança jurídica e pelo respeito a quem produz o alimento no mundo. Eu agradeço mais uma vez, em nome da Associação de Criadores do Mato Grosso, em nome do nosso presidente, Luiz Fernando Amado Conte, a oportunidade.

0: que esse Senado Federal nos deu de bem falar aqui em nome dos pecuaristas do estado de Mato Grosso. Eu agradeço e desejo a todos uma boa tarde. Muito obrigado.
1: Obrigado, Armando. Passo imediatamente aqui a Amanda Flávio de Oliveira, que é assessora jurídica da CNA, Confederação da Agricultura e Pecuária do Brasil.
2: Boa tarde, senador. Muito obrigada pela oportunidade de falar, os demais senadores. A gente tem casa cheia aqui. Muito obrigada pela oportunidade de vir falar sobre um tema de altíssima relevância, né? E todos nós sabemos disso, por isso nosso interesse comum. Eu cumprimento também o superintendente-geral do CAD, que está aqui, Alexandre Barreto, entre outros que também me antecederam. E, bom, eu tinha feito aqui, eu estou com seis afirmações a fazer, senador, mas eu preciso fazer um registro antes da altíssima relevância deste encontro. Esse encontro aqui é um marco importantíssimo que precisa ficar registrado. E eu digo por quê? E eu próprio já participei de uma dezena de audiências ou, enfim, atividades oficiais sobre a moratória da soja. Mas neste dia de hoje, senador, nós ouvimos aqui dois representantes do governo, um do MAPA, outro do MMA, dizendo textualmente, e eu anotei e coloquei entre aspas, é um acordo privado, nós não participamos dele, é uma ação estritamente privada. Isso tem que ser registrado, isso é relevantíssimo. E sabe por quê, senador? Porque por aí, inclusive no CAD, inclusive no Supremo, inclusive em sustentação oral no Supremo, as empresas têm dito, desmentido isso, e têm dito que, na verdade, é uma política pública. Então, é de altíssima relevância esse registro, nós precisamos fazer esse registro. Dois representantes do governo disseram, e um deles disse, abre aspas, e eu especificamente me refiro, e está aí gravado, ao representante do MMA. Essa é uma ação estritamente privada. Fecha aspas. Foi ele quem falou. Então, que se encerre aqui qualquer discussão e que não se diga mais essa falácia, né, para confundir, né, senador, que tem sido dita por aí de se tratar de política pública. Não é, nunca foi. Na verdade, quem vai dizer isso muito melhor do que eu, por todas as razões e pela autoridade que tem, é o superintendente do CAD. Isso não apenas é um acordo privado, como é um acordo ilícito, né? E eu estou aqui, na verdade, não vou falar por ele, porque é por óbvio que ele tem todas as razões para falar melhor do que eu, mas o CAD teve a oportunidade de apreciar isso, né, por meio da sua superintendência geral, que em um arrazoado, um parecer muito consistente, como tudo que vem do CAD. O CAD, todos nós sabemos que é uma entidade muitíssimo respeitada, inclusive premiada internacionalmente, então ninguém discute, né, a competência do CAD, nos dois sentidos da palavra competência, do senador. É um acordo privado, né, a moratória da soja. Segundo, envolve multinacionais que juntas detêm quase 90% do mercado, relembremos, em detrimento de pequenos e médios produtores, né? Então, empresas de alcance global que estão influindo sobre a nossa soberania também, senador. Terceira, cumpre todos os requisitos de um ato ilícito concorrencial. A CNA sempre achou isso, sempre, e não fez isso de forma leviana, fez um forte estudo antes e que recebeu acolhida na técnica do nosso sistema institucional, né? Quarta afirmação, não tem nada a ver com sustentabilidade e desmatamento da Amazônia, porque, na verdade, ela só se refere a uma cultura, né? Então, assim, inclusive, querer que a gente. Enfim, você achar que porque você proíbe o desmatamento, a cultura de soja, você está impedindo o desmatamento, isso é realmente uma lógica difícil de aceitar, né? Quinto lugar, o caso já foi adequadamente e avaliado por quem de direito, que é o CAD, né? E assim tendo sido feito, nós já temos um indicativo de que se trata, do que se trata afinal. E, por fim, nós estamos hoje no momento de suspensão, tanto do processo no CAD, quanto de outros tantos processos que estão por aí a respeito da moratória da soja, em razão de uma determinação do Supremo nesse sentido e um encaminhamento a um núcleo de solução de controvérsias para que as partes juntas cheguem a um consenso, né? Então, essas são as afirmações que eu tenho a fazer.

0: a respeito do caso. O que que da CNA nós podemos dizer que nós esperamos como um desfecho, né, de tudo isso? Primeiro, a moratória, ela já acabou, né? Tanto ela já acabou que ela não está em... ela não acontece já nos primeiros meses do ano, o desmatamento está reduzido igual, né? Então, quer dizer, não tem mais motivo para sustentar sob essa ótica, e assim que assim seja. Em nome da soberania das nossas leis, em nome do respeito a essa casa aqui, que junto com a casa irmã, produziram uma lei, que é o Código Florestal, que está sendo desrespeitada. É um desrespeito, inclusive, ao parlamento, né? Então, em primeiro lugar, a CNA, ela anseia pelo respeito às normas brasileiras, à soberania nacional e às casas legislativas que elaboraram a norma que deve entrar, que deve estar em vigor, na verdade, né? E, por fim, há uma lesão bastante consistente também, danos bastante consistentes também já mapeados decorrentes desse acordo ilícito, né? Para além daquilo que o direito já diz, que todo dano deve ser reparado, o direito fala isso, né? Os danos precisam ser reparados. No campo do direito antitruste, o superintendente sabe isso melhor do que eu, sempre que há uma configuração de um cartel, disso decorrem as ações específicas de ressarcimento daqueles que foram lesados. Isso está na lei, né? Então, da mesma maneira, nós também esperamos a vigência das leis, a efetividade das leis, a eficácia das leis brasileiras. É isso,
1: 60
0: senador.
1: Segundos.
0: Eu agradeço. Olha, eu fui mais rápida do que, inclusive, o meu tempo. Eu agradeço muitíssimo, parabenizo a preocupação, o trabalho que o Senado vem fazendo, não apenas nesse tema, em todos os outros, e continuo à disposição.
2: Obrigado, Amanda. Já passo imediatamente ao Alexandre Barreto de Souza, que é o superintendente-geral do Conselho Administrativo da Defesa Econômica, do CAD.
3: Em Brasília, 3:37.
4: Muito obrigado ao presidente da mesa, senador Isalci Lucas, cujo mandato muito orgulha toda a população do Distrito Federal, senador Isalci. Cumprimentar a senadora Rosana, senador Wellington Fagundes, senador Zequinha Barbosa e a todas as senhoras e senhores aqui presentes. Agradecer, senador Isalci, pela convocação do CAD, do qual orgulhosamente hoje aqui à tarde represento, para poder vir perante essa comissão do Senado, para poder esclarecer o que foi feito pelo CAD no âmbito da investigação da chamada moratória da soja. Tantas vezes ao longo da tarde, nessa audiência pública, o CAD foi citado, e agora terei a oportunidade de esclarecer para as senhoras e para os senhores o que estamos investigando, o que foi feito até agora e que ponto se encontra o processo de investigação no âmbito do CAD, dentro do dever de prestar contas, que é o dever de todo gestor público perante essa casa, que além de atividade legislativa, também exerce uma atividade de controle da administração pública. Inicialmente, senador Isalci, eu preciso fazer uma ponderação. O processo de investigação, eu vou explicar passo a passo como ele se iniciou, qual cada passo seguiu, mas ele encontra-se em apuração. Então, não temos ainda uma conclusão definitiva, muito embora tenha sido adotada uma medida preventiva e já haja algumas convicções com relação ao que foi apurado. Mas importante estressar, importante ressaltar, não há uma decisão definitiva ainda do CAD, até porque para cada decisão do CAD, por óbvio, se observa o devido processo legal, o contraditório e a ampla defesa. Segundo ponto importantíssimo para ser esclarecido, que é definir o que o CAD faz e o que o CAD não faz. Parece comezinho, mas é importante ressaltar, o CAD não está avaliando política de meio ambiente, não está avaliando defesa do meio ambiente, que obviamente é um valor, um princípio público que deve ser perseguido pelo Estado brasileiro. Em algum momento, abrindo um pequeno parênteses, senador, chegou a ser alegado perante o CAD, como disse a professora Amanda, que a moratória da soja ela não protege o meio ambiente, porque se planta algodão, cana-de-açúcar, E não nos interessa.

0: interessa esse assunto, ainda que seja verdade ou não seja verdade. CAD está analisando uma possível infração à ordem econômica, à luz da Lei 12.529, que rege as infrações à ordem econômica. E essa é a competência legal do CAD: assegurar um ambiente de livre concorrência, assegurar que as regras do jogo no campo econômico sejam observadas, prevenir e repreender infrações à ordem econômica. Como a questão da moratória da soja surge no CAD? Muito embora ela já tenha vigência de vários anos, ela chega ao conhecimento do CAD por meio de uma representação recebida da Comissão de Agricultura, Pecuária, Abastecimento e Desenvolvimento Rural da Câmara dos Deputados, atendendo um pedido da deputada Coronel Fernanda, que acompanha essa audiência pública. Na sequência da representação da Câmara dos Deputados, senadores Alci, recebemos manifestações também da CNA e da APROSOJA, levando ao conhecimento do CAD os mesmos fatos, com alguns acréscimos, que foram trazidos pela Câmara dos Deputados. E o pedido da CNA trouxe uma inovação, que foi o pedido da adoção de uma medida preventiva. Os processos no CAD, eles podem ser iniciados por iniciativa própria ou por provocação. Nesse caso, o CAD foi provocado a agir. E por se tratar de um pedido do Congresso Nacional, por meio da Câmara dos Deputados, o processo já se iniciou na fase de inquérito administrativo. São três fases processuais no CAD: procedimento preparatório, para se iniciar a investigação, inquérito, onde a fase inquisitorial, se busca evidências, e o processo estricto senso, onde já há convicção de materialidade e autoria e se assegura o contraditório em ampla defesa. O processo aberto na fase de inquérito administrativo para apurar um possível conluio entre agentes privados que, conforme a representação recebida, estariam agindo por meio de um acordo privado para definir as regras do jogo, senador Zequinha, no caso específico do mercado de soja. Outra coisa importante destacar: o CAD recebeu a representação, senadora Rosana, acerca da moratória da soja. Não se investiga a questão relativa à proteína. O caso temos aberto, repito, moratória da soja. A representação fazia menção a duas associações que congregavam 30 traders que seriam as signatárias da moratória da soja, e por meio desse acordo privado se disciplinaria as condições para aquisição da soja. Esse é um assunto que, em tese, compete ao CAD investigar, sem a menor sombra de dúvida. Recebida a representação, constatou-se, por meio de diligências realizadas no âmbito do processo, que, de fato, o acordo existe, o acordo está em vigência, o acordo não tem a participação do setor público, conforme apurado pelo CAD. O acordo se materializa por meio de uma instituição criada, uma estrutura criada para permitir que as traders, as empresas que adquirem a soja, troquem informação entre si. E isso levanta uma bandeira amarela enorme para o CAD quando há empresas concorrentes trocando informações entre si. Isso por si só já leva uma atuação do CAD como levaria a atuação de qualquer autoridade de defesa da concorrência em qualquer país do mundo. Constatou-se que as informações trocadas são informações concorrencialmente sensíveis. Constatou-se que não há mecanismos de governança que assegurem que não há a prática de trocas de informações sensíveis ou práticas de definição das regras de mercado. Não se pode afirmar isso. As próprias empresas ouvidas pelo CAD até o momento em que a apuração encontrava-se em andamento não afirmaram, até porque é impossível fazer essa afirmação, o que levou, o que motivou a Superintendência Geral do CAD a adotar uma medida preventiva, que é um remédio previsto na lei, para cessar uma prática que
1: 60 segundos
0: apresentava indícios de ser atentatório à livre concorrência. Em brevíssimo resumo, foi essa a atuação do CAD. Repito, encontramos indícios suficientes, robustos, que levaram à conclusão de que havia ali um problema. E a medida preventiva, ela tem como objetivo cessar à prática, para evitar que haja materialização de um prejuízo, senador Zequinha, que depois

0: ou seja de difícil reparação. Então a ideia foi suspender a institucionalização dessa troca de informações para estancar um problema. É uma conclusão definitiva, senador Exalci? Não, não é. O processo encontra-se em andamento. Ato contínuo, foi instaurado o processo administrativo stricto sensu, intimadas as duas associações, as 30 tradings e mais pessoas físicas, dirigentes, responsáveis pela adoção da prática em investigação no âmbito do CAD. Quando o processo encontrava-se em andamento, o processo foi aberto em agosto de 2025, senadora Rosana, em novembro de 2025, o Supremo Tribunal Federal, o acordo na esfera civil se diz a prejuízo causado por uma parte à outra. Ainda que haja um acordo na esfera civil, o problema, do ponto de vista do processo administrativo sancionador, persiste. Um acordo civil não afasta a ação fiscalizatória do Estado. Essa é uma dúvida que temos sobre como proceder ao final, se houver um consenso no núcleo de consensualidade, de negociação instaurado no âmbito do Supremo Tribunal Federal. Mas, enfim, obviamente, essa é uma questão que se deixa mais à frente para discutirmos. E, afinal de contas, a decisão judicial, como todos sabem, cumpre-se, não discute-se. Né? Para resumir, senador Exalci, me colocar à disposição de vossas excelências e da sociedade para trazer esclarecimentos adicionais acerca da atuação do CAD, eu posso resumir de maneira bastante simples, dizendo que a moratória da soja, do ponto de vista da organização das traders, é um acordo entre concorrentes? Sim, isso não se discute. É um acordo privado? Sem dúvida é um acordo privado. A competência do CAD é justamente investigar acordos privados, para saber se acordos privados podem ser prejudiciais à livre concorrência ou não. Um cartel é um acordo privado. Todos os cartéis investigados e condenados pelo CAD são acordos privados. A livre iniciativa, ela existe na Constituição, ela figura na Constituição, lado a lado com a livre concorrência. A livre iniciativa, ela é regulada pela livre concorrência. Reafirmo, não podemos concluir ainda que o caso em investigação se trata de um cartel, mas eu posso garantir às vossas excelências que o fato de ser um acordo privado por si só não legitima uma perpetuação de ações que possam prejudicar a livre concorrência e a sociedade brasileira. Obrigado, senador, e me coloco à disposição da comissão.
1: Bem, quero aqui cumprimentar e agradecer o nosso presidente da Comissão de Agricultura, nosso querido senador Zequinha, cumprimentar também meu querido senador Wellington, que foi o autor do requerimento dessa audiência, a nossa querida senadora Rosana. Primeiro, senador Zequinha e senador Wellington, eu quero aqui, primeiro, lamentar que nenhuma das empresas que foram convidadas para estarem aqui compareceu. Nós tivemos aqui a justificativa da ausência do presidente do CAD, da AGU, que justificaram a ausência, Associação Brasileira da Indústria de Óleos Vegetais, Associação Nacional de Exportadores de Cereais, a empresa ADM, a empresa Cargill, e o Instituto Brasileiro de Meio Ambiente, o IBAMA, e que não responderam sequer ao convite a empresa Bunge, a empresa Dreyfus, LDC, e a empresa Amage. Evidente que nós fizemos convite, né? Não tínhamos... Na audiência pública você não convoca, normalmente são convidados. Mas tem outros instrumentos, se for necessário, a comissão poderá adotar para que eles possam comparecer aqui. Mas eu gostaria de iniciar a minha manifestação chamando a atenção aqui para um ponto que me parece central nesse debate. A moratória da soja não pode mais ser discutida apenas a partir de slogans, narrativas ou declarações genéricas de compromisso ambiental. Nós estamos diante de um tema que exige evidência, método e responsabilidade institucional. Eu recebi o livro aqui da moratória da soja, uma avaliação baseada em evidência, elaborada pelo Instituto Brasileiro de Concorrência e Inovação, que traz uma contribuição importante e conclusões estarrecedoras sobre o impacto deste acordo.

comercial, na vida de pessoas que vivem e produzem no campo e que foram, por quase duas décadas, marginalizadas por uma estratégia dessas corporações, mesmo seguindo regularmente as leis brasileiras. O livro traz uma primeira constatação que é jurídica. A moratória criada em 2006 por entidades representativas das empresas compradoras de soja passou a funcionar como uma espécie de regulação privada, paralela ao Código Florestal Brasileiro. O acordo impede a compra de soja produzida em áreas de supressão de vegetação, posterior a 22 de julho de 2008, no bioma Amazônia, mesmo quando essa supressão tenha ocorrido dentro dos limites autorizados pela legislação brasileira. E isso é muito sério. Estão esvaziando o poder de legislar, ignorando o fato de que o Código Florestal passou por intenso escrutínio do próprio Supremo Tribunal Federal, dispositivo a dispositivo. Presidente, enxergo neste acordo, especialmente quando vejo o apoio institucional de figuras do Ministério do Meio Ambiente, a tentativa de uma espécie de terceiro tempo. Aqueles que perderam o debate democrático agora tentam subverter o texto da lei porque não concordam com aquilo que foi aprovado. Geralmente, essas pessoas faltam muito em Estado Democrático, falam muito em Estado Democrático de Direito, mas desprezam absolutamente o que ele representa quando a decisão democrática não coincide com suas convicções. Porque uma coisa é combater o desmatamento ilegal, outra, completamente diferente, é tratar como irregular quem produziu dentro da lei. A segunda constatação é ambiental. O estudo aponta que os efeitos positivos atribuídos à moratória sobre a redução do desmatamento foram, no mínimo, superestimados. A análise apresentada no livro indica a ausência de impacto estatisticamente detectável da moratória sobre desmatamento amazônico. Em outras palavras, a narrativa de que a moratória reduziu o desmatamento só se sustenta se for ignorado os efeitos do próprio Código Florestal, do Decreto 6.514/2008, das tecnologias de monitoramento e fiscalização do desmatamento ilegal e de todo o aparato estatal do Comando e Controle Ambiental. Seria como afirmar que estamos todos flutuando nessa sala, desde que se considere a gravidade, a pressão e a temperatura e todas as demais forças que atuam sobre os corpos. Isso não é ciência, isso é evidência, isso é engodo. Portanto, se o objetivo é reduzir desmatamento, a pergunta correta é: estamos fortalecendo as políticas públicas adequadas ou apenas mantendo um mecanismo privado que exclui produtores e que concentra mercado e transfere renda? E a terceira constatação é econômica, e talvez seja a mais dura para quem vive do campo. O estudo conclui que a moratória impôs custos econômicos substanciais a produtores que estavam em conformidade com a legislação brasileira. A análise agregada aponta impacto médio estimado de R$ 8,70 por saca de 60 quilos para produtores situados em município monitorado após 2016. Em outra abordagem, com dados de produtores, foi identificado deságio direto de 5,40 centavos por saca, com perda anual aproximadamente de 263 mil por unidade produtiva. Então, o estudo também aponta retração de 19,1% no faturamento total da redução relevante da probabilidade de comercialização com grandes trades, chegando a 36,7 pontos percentuais nos casos de produtores que estavam com seu CPF na lista de moratória. O estudo ainda aponta uma transferência de renda dos produtores brasileiros para essas corporações multinacionais na ordem de 4 a 5 bilhões anualmente. Estarrecedor e indignante. Um escárnio e um desprezo pelos direitos civis dos nossos cidadãos em nome de interesses econômicos próprios. Isso não pode ser tratado com normalidade. Não podemos apenas passar uma régua sobre o que foi feito. Precisamos de responsabilização e do rigor da lei. Quando empresas que concentram grande parte do mercado se organizam em torno de um critério comum de compra, criam listas, compartilham informações e passam a recusar produtores com base em parâmetros que vão além da lei,
nós não estamos tratando apenas de sustentabilidade.

0: estabilidade. Estamos tratando de concorrência, de poder de mercado e de exclusão econômica. Por isso, o debate que fazemos aqui não é contra a preservação ambiental. Pelo contrário, o Brasil precisa preservar, recuperar áreas degradadas, combater ilegalidades e valorizar quem produz com responsabilidade. Mas com o discurso de preservação, não podemos aceitar abusos. Corporações nos trataram como um país de bobos, sem gestão, sem capacidade crítica e se colocaram em uma posição de intocáveis. A conclusão que extraí desse estudo é muito objetiva. A moratória da soja precisa ser analisada com rigor. Não basta perguntar se ela tem uma boa intenção declarada. É preciso perguntar se ela respeita a Constituição, se respeita o Código Florestal, se produz benefício ambiental mensurável, se preserva a livre concorrência e se transfere renda dos produtores brasileiros para as grandes compradores globais. Essa é uma discussão que essa casa aqui, o Senado, precisa enfrentar com coragem. E é por isso que o CAD, o Congresso Nacional, o Supremo Tribunal Federal precisa olhar para este tema, não apenas como uma questão ambiental, mas como uma questão de Estado, de ordem econômica, de justiça e respeito à Constituição. Convido aqui o senador Wellington para assumir a presidência, para que ele possa também fazer sua manifestação, e na sequência também a senadora Rosana.
1: Agora em Brasília, 3 horas e 57 minutos, você acompanha ao vivo a audiência pública da Comissão de Agricultura e Reforma Agrária do Senado, para debater a moratória da soja e do boi, seus impactos e os reflexos econômicos e institucionais decorrentes das discussões atualmente em curso no STF.
2: Agradecer imensamente a toda a comissão, em nome do senador Zequinha Marinho, por nos propiciar, então, essa audiência, com todos aqui convidados, o Alexandre Barreto, em nome do CAI, que tem uma importância extremamente grande. Fiquei bem impressionado, Amanda, com a sua fala também, competente, e aqui a todos. Eu quero, primeiro aqui, eu tinha um pronunciamento para fazer de abertura, e eu vou pedir aqui para o secretário deixá-lo como para constar dos anais desta reunião, tá? E depois eu faço um encerramento. E eu vou passar aqui logo a palavra à minha segunda suplente senadora, Rosana Martinelli. Ela que é de Sinop, foi prefeita de Sinop, também foi senadora, assumiu aqui e que teve também muitos problemas, inclusive quando ela assumiu o mandato, estava com o passaporte suspenso, com as contas bloqueadas, exatamente porque ela, como produtora rural, também fazia as manifestações em defesa dos produtores daquela região, porque muitas pessoas não conhecem a realidade do Mato Grosso, né? Muitos acham que Mato Grosso, todo Mato Grosso está na Amazônia Legal, como uma região fiscal. Mas o Mato Grosso, nós somos um estado extremamente rico, com 3 biomas definidos, o Cerrado, com seu vigor da produção, no coração do Brasil, sendo um grande produtor hoje, todas as commodities agrícolas, já passamos a Argentina em produção de soja, hoje grande produtor do milho e, consequentemente, etanol, maior produtor de etanol, porque temos milho em abundância, é necessário para a rotação da cultura. 82% da produção nacional de algodão está no Mato Grosso, e aí o maior rebanho bovino, como já foi colocado, foi dito aqui, e aí o maior produtor de gergelim, mas também temos o nosso Pantanal, o Pantanal mato-grossense, que é importante dizer que é mato-grossense, mas é Mato Grosso e Mato Grosso do Sul, né? Maior área alagada do mundo, e que tem ali a sua biodiversidade específica e que foi praticamente abandonado à própria sorte, exatamente por falta de uma lei. Há 6 anos atrás tivemos mais de 4 milhões de hectares do Pantanal consumido pelas chamas, né? E grande parte da sua fauna e flora também destruída, porque uma região abandonada, Amanda, ela

0: Tende a ser assim. Então, a ocupação, se ela for ordenada, ela é bom também para a questão ambiental. Então, além do nosso Pantanal, nós temos também a Amazônia, sem falar no Araguaia, que poderiam, alguns querem considerar até como também um bioma. É, mas a Amazônia, que é uma região norte do Mato Grosso, e que é a nossa Amazônia mato-grossense, hoje a legislação é muito clara, só 20% pode ser ocupado, desmatado. Os 80% restantes das propriedades é de responsabilidade de quem é dono, ali está cuidando daquilo. Assim como no Pantanal também, 93% do nosso território está na mão da iniciativa privada e com a responsabilidade de cuidar de tudo aquilo. Como eu disse, felizmente hoje nós temos lei. Fiz o projeto de lei do Estatuto do Pantanal, que foi aprovado aqui no Senado, aprovado também na Câmara dos Deputados e já sancionado hoje. Portanto, o Pantanal, felizmente, tem lei. E nacional, uma lei federal, mas também, felizmente, agora os dois estados já com as suas leis estaduais. Então, por isso, a senadora Rosana, com certeza, defende, e com propriedade, porque conhece muito e é uma produtora também. Por isso eu falo aqui com todo, a apresento e tenho certeza que ela vai aqui poder falar um pouco sobre a complexidade do que é a moratória da soja para todos que lá vivem.
1: Boa tarde a todos. Quero parabenizar a senadora Wellington pela iniciativa de convocar.
0: Queria registrar aqui presente também conosco uma comitiva de Campo Novo do Parecis, que está aqui, que é o vereador Baiotto, o vereador Gringo, a Luciana Dalmolin, que é secretária de Cultura, o Roberto Freitas, a Roberta Freitas, que é coordenadora de Cultura, e também a tenente coronel Jussieri, que é assessora parlamentar do Corpo de Bombeiros de Mato Grosso. Campo Novo do Parecis também é outra região com a sua especificidade, a reserva dos Parecis lá, que são milhões de hectares, e que temos lá uma das únicas alternativas, etnias que podem produzir, conseguiram produzir, que são os Parecis. Porque também lá as nossas comunidades indígenas vivem em dificuldade, porque tem impedimento que eles possam produzir, inclusive o alimento, para poder tirar a sua sustentação. Então, tudo isso são essas divergências e dificuldades, às vezes, que as pessoas que não vivem lá, não conhecem e, às vezes, querem colocar regras para a sobrevivência da nossa região.
1: Obrigado, senador. Parabéns pela iniciativa de estar convocando essa audiência pública. Muito obrigada, presidente Zequinha e Zalci, pela aprovação. Senador, é importante valorizar todas as entidades que estão aqui, parabenizar principalmente os nossos vereadores de Parecis que estão aqui representando todo o poder legislativo, os prefeitos do interior. E também eu quero falar, não só como senadora, mas também como ex-prefeita de Sinop, do Nortão do Estado. Sinop é a primeira cidade considerada Amazônia Legal, mas como alguém que conhece o agro de perto, né? Que sabe o que é produzir, investir, gerar emprego e mesmo assim ser tratados com desconfiança. E é isso que está acontecendo, senador Zequinha. A moratória da soja virou na prática um mecanismo de punição contra quem está dentro da lei. Produtores que cumprem o Código Florestal. Salientando que o nosso Código Florestal, gente, é o mais rigoroso do mundo. Que respeitam as regras do Brasil. Hoje os produtores estão sendo impedidos de vender, estão sendo pressionados, Amanda, e estão sendo excluídos. Isso é inadmissível. E nós não podemos aceitar que acordos privados se coloquem acima da nossa legislação brasileira. Não podemos aceitar que grandes empresas decidam só

sozinhas quem pode ou não pode produzir o nosso país. Se existe uma lei, essa lei tem que ser respeitada. E eu falo isso, senhor Alexandre, superintendente do CAD. Eu participei, como senadora, da última audiência pública convocada pela deputada federal Coronel Fernanda, onde estava vereadores, presidentes de sindicatos, em todas as entidades, Famato, a ProSoja, inúmeros produtores rurais de Mato Grosso, Pará, Rondônia. E lá nós tivemos a presença do presidente da BIOV, o senhor André, que infelizmente hoje ele não está aqui. E nós pedimos quem que estava sendo representado, né? Como que funcionava, como que se fazia esses acordos, como foram feitos, se não, quem estava representando nós, principalmente produtores, e principalmente o governo. E naquela ocasião nós cobramos, porque não tinha mando nenhum representante do governo. Hoje fico feliz que hoje teve pelo menos o MAPA, o senhor Silvio, o MMA, o André, né, presente. E a gente já fica feliz, apesar de não concordar com o que eles falaram aqui. Que realmente o governo deixou os produtores desassistidos. Nós não tivemos amparo legal e nem do governo, porque estamos sendo retalhados, é um boicote comercial, e é claro que esse acordo comercial é um boicote comercial, porque quando nós não éramos os maiores exportadores de soja, nós não tínhamos esse problema. Agora que nós somos, que nós produzimos não só soja, nós produzimos milho, carne, algodão e inúmeros outros produtos, aí realmente hoje nós somos um perigo, aí vem esses acordos comerciais, né? E naquela ocasião, naquela audiência pública, presidente Zequinha, senador Zequinha, foi falado o seguinte, que nós precisávamos entrar devagar na representatividade do poder. Porque nós falamos, por que que não tem o Senado um representante? Por que que não tem a Câmara dos Deputados um representante? As entidades que defendem o agro? Sabe qual que é a resposta do presidente? Falou, olha, vocês têm que comer um quilo de sal. Vocês têm que aprender. E eu falo aqui que essa foi a resposta que eu recebi do presidente da BIOV. E as pessoas que estavam presentes naquela ocasião, está gravado. Então, nós falamos, produtor tem que ser respeitado. Nós não podemos mais admitir o que está acontecendo nesse país. E principalmente, o produtor não ter defesa. Porque nós em Sinop, e eu aqui quero enaltecer o trabalho do Sindicato Rural, que começamos esse trabalho mobilizando todos os sindicatos, convocando os prefeitos, e aqui eu quero enaltecer também o trabalho do deputado Catani, deputado Dilmar, deputada Janaína, né? Foram convocados, convocaram todos os prefeitos, foram no governador do estado do Mato Grosso pedindo que cortasse os incentivos fiscais dessas empresas. Porque é muito bom ter um incentivo fiscal e comprar o produto do jeito que eles querem, fazem o valor do jeito que eles querem. Então, parabéns a todo o legislativo, à Câmara, a todos os envolvidos que realmente defenderam. Que realmente a gente teve sucesso, Alexandre. Depois dessa iniciativa, senador Wellington convocou

0: O senador Welly teve uma brilhante atuação referente e está representando muito bem essa defesa da moratória da soja, que é importante para todos nós. E eu falo em nome de Mato Grosso, dos produtores, e quando se fala em agro, eu quero ressaltar que agro, gente, é o pequeno, o médio e grande. Sempre fica falando que o agro dá impressão que é só quem produz muito. Muito pelo contrário, quem mais produz são os pequenos produtores rurais. Estão aqui, que são todos sendo penalizados, que foram, abriram suas áreas e hoje não podem produzir, não podem vender a soja que produzem dentro da legalidade, porque tiveram licenças ambientais para isso. Porque de Sinop, do paralelo 13 em diante, nós temos que preservar 80%. E eu estou aqui falando daqueles produtores que desmataram corretamente. Não estamos falando de quem abre, que comete ilegalidade. Mas os nossos produtores estão sendo penalizados quem cumpre a lei, o nosso Código Florestal, que é o mais rigoroso do mundo. Eu saliento isso. Então, gente, nós não podemos concordar com a moratória da soja. Nós temos que acabar, senhor Alexandre, definitivamente, essa sombra que atrapalha o agro brasileiro. Nós temos que ter segurança jurídica. Não podemos mais ficar com essa situação. Pode, até quando vai poder? Quando é que vai acabar esse processo? O STF que vai definir? Então, esse Código Florestal tem que ser respeitado. Nós não podemos, e o governo tem que se impor sim, tem que entrar na briga, tem que defender produtor rural, porque o agro é que sustenta esse país, o agro é o que movimenta esse PIB. Se hoje nós temos tendo essa produção, salvando a economia, é porque o agro está sustentando. Então, os produtores merecem respeito. E, finalizando, eu quero dizer que o jogo aqui não é somente o agro, é o respeito às instituições brasileiras. A soberania tão falada pelo governo atual, realmente nós precisamos defender, de fato e de direito, porque esse governo não está defendendo a soberania nacional, senador Wellington, e a gente precisa cobrar. Por isso, eu reitero a participação do senhor, parabenizo a atuação de convocar, não deixar esquecido essa pauta tão importante e a participação essencial do CAD. Nós temos que resolver, Alexandre, nós temos que pôr um basta. E finalizando, eu quero dizer que o agro merece respeito, e respeito começa pelo cumprimento da lei. O nosso Código Florestal, reiterando mais uma vez, é o mais rigoroso do mundo e precisa ser respeitado. Então, eu acredito que discussões como essa têm que ser realmente mais vezes até que a gente vença e tire essa sombra do agro brasileiro. Então, parabéns a todos envolvidos, parabéns, senadores, todas as autoridades aqui presentes, lutando pelo agro, que é o que alimenta o país e é o que sustenta a nossa economia. A minha gratidão a todos, muito obrigada pela participação, parabéns senador Wellington, parabéns senador Zequinha, Isalci e principalmente aos deputados estaduais do estado de Mato Grosso que fizeram a lei e que teve resultado essa briga que hoje realmente muitas empresas hoje não estão respeitando mais a moratória da soja, estão comprando os produtos, porque alguém está comprando a soja. Então, nós temos que ser realistas, cobrar sim do governo um posicionamento, Amanda, que seja. Vem, governo, vem ajudar quem produz e quem sustenta esse país. Muito obrigada.
1: Nós temos aqui, já estamos já no encerramento, mas eu ainda tenho algumas perguntas para fazer. E depois eu vou convidar o senador Zequinha Marinho para fazer o encerramento, ele como presidente. Mas antes eu chamo aqui o senador Carlos Fávaro. Carlos Fávaro está virtualmente, ele tem um requerimento aqui.
2: Um requerimento?
1: Pois não.
2: Ok. Olá, Olá, caro presidente.

0: Presidente, senador Wellington Fagundes, queria parabenizá-lo pela audiência pública, cumprimentar e parabenizar também a senadora Rosana Martinelli, presidente Zalcir Lucas, também membro dessa comissão, e a todos os outros membros senadores e senadoras, as entidades representativas de classe, parabenizar pelo tema. A moratória é uma punição indiscriminada, acima da legislação brasileira, e que todos nós temos que cerrar fileiras para que não surta efeito de punição aos nossos produtores. Parabéns pela audiência pública. Eu aproveito este momento, senhor presidente, para ler um requerimento de minha autoria que busca uma suspensão de audiência pública para que nós possamos tramitar uma matéria tão importante para a agropecuária brasileira, para ampliação das oportunidades de exportação da carne bovina e formação de preços para a pecuária brasileira. Trata-se do requerimento, nos termos do artigo 93, parágrafo 2º, do Regimento Interno do Senado Federal, que dispensa audiência pública na proposta de requerimento número 6 de 2026 desta comissão, destinada ao PL 6682-2025, que altera a Lei número 1283, de 18 de dezembro de 1950, para prever a possibilidade de exportação de subprodutos de bovinos e bubalinos quando não houver demanda de alimentos para o país. Esse requerimento agiliza a alteração do projeto de lei de 1950, atualizando a nossa legislação, e o que facilitará a exportação e a formação de preços do bem para toda a agropecuária, especialmente para os produtores bovinos e bubalinos do nosso país. Era esse o requerimento, senhor presidente. E parabenizo mais uma vez pela audiência pública.
1: Desta forma, o senador Carlos Favro já, inclusive, já justificou. Vamos diretamente, então, à votação simbólica. Aqueles que concordam permaneçam como se encontram. Então, aprovado. Está rejeitado, está suspenso, né? Está aprovado o requerimento. Eu quero registrar também aqui a presença do vereador de Brasnorte, também lá no Nortão do Mato Grosso, o Manico, e o vereador de São José dos Quatro Marcos, Jairo de Lima, presente também aqui nessa audiência. Eu tenho algumas perguntas que eu gostaria que vocês anotassem aqui ao Alexandre Barreto, que é do CAD. O CAD ainda poderá analisar possíveis práticas concorrenciais relacionadas à moratória ou um acordo no STF pode esvaziar essa apuração? Repito, o CAD poderá analisar possíveis práticas anticoncorrenciais relacionadas à moratória ou um acordo no STF pode esvaziar essa apuração? Eu acredito que essa pergunta foi razoavelmente respondida, mas está aqui. Fica ela também registrado. Uma outra pergunta para o Tiago. É possível construir um novo modelo de controle e rastreabilidade que respeite a legislação brasileira, proteja o meio ambiente e não repita os problemas da moratória? Outra pergunta, não sei se o Lucas ainda está virtualmente, mas ela poderia ser respondida também pelo Tiago, se
0: Sim,
1: for o caso.
0: senador.
1: Está também? Então, essa para o
0: Sim.
1: Lucas. Quem deve arcar com o custo da conformidade ambiental e da rastreabilidade? Só o produtor ou também as trades e compradores que se beneficiam desse sistema? Aí, ao Lucas, outra pergunta. Hoje, existe de fato uma negociação avançada no STF sobre a moratória da soja? Quem está participando dela e quais pontos estão sendo discutidos? E aí, um dos motivos depois que o Lucas for responder, mas também eu quero dizer que um dos motivos

dessa nossa audiência, eu já fiz um requerimento ao ministro Flávio Dino para incluir a UCAD, porque a última audiência que tivemos não foi convidado o UCAD. E ao nosso ver, o UCAD tem uma figura extremamente importante nessa discussão e nessa definição. Ainda aqui para a doutora Amanda, que possa esclarecer melhor, porque ela falou, mas é importante para as pessoas que estão nos assistindo, acompanhando essa audiência. A moratória da soja está suspensa pelo STF? Essa é a decisão que está suspensa, mas a pergunta é suspensa ou não existe mais com essa decisão a possibilidade das trades quererem voltar com a moratória da soja? Então é essa pergunta, mas no sentido de esclarecimento aqui a todos. E eu quero aqui só fazer a minha fala de encerramento e logo em seguida o senador Zequinha Marinho assume novamente a presidência, dizer aqui a todos que nos assistem e a importância de mais essa audiência. Quando nós fizemos a outra audiência anterior, foi exatamente provocada por uma audiência que tivemos lá no Supremo Tribunal com o ministro Flávio Dino, junto com a Assembleia Legislativa de Mato Grosso. Aí eu destaco o presidente Max Russi, o deputado Catani, a deputada Janaína Riva e outros parlamentares que estavam lá. E também a presença da APROSOJA. O próprio ministro, ele pediu que fizéssemos uma audiência pública aqui no Senado, até para dar mais embasamento à própria decisão do Supremo Tribunal Federal. E eu quero ser justo nesse aspecto, porque às vezes ficam lá acusação daqui para lá e de lá para cá. Então, nesse aspecto, é importante registrar e que o diálogo nós estamos tentando fazê-lo a tempo, tanto é que essa suspensão aconteceu, vamos dizer, ao tempo possível. Mas o que todos aqui queremos é também os prejuízos que foram causados para os produtores, principalmente pequenos e produtores da soja e do boi. Por isso, a APROSOJA tem uma ação junto ao Supremo de ressarcir pelo menos parte. E aí eu quero que o Lucas ou o André possam falar quanto seria mensurado esse prejuízo que hoje poderia se fazer, o cálculo, a mensuração do que foi o prejuízo nesses anos que existiu a moratória da soja, né? E principalmente quais produtores ou a classificação dos produtores que foram afetados. Todos nós sabemos que é principalmente o pequeno e o médio produtor. Então, ao encerrarmos essa audiência, eu quero aqui trazer para vocês a certeza de que estamos diante de um tema grave, sensível e de grande impacto para o Brasil. A moratória da soja e do boi não afeta apenas o setor produtivo. Ela tem reflexos diretos sobre a economia de estados inteiros, como o caso do nosso Mato Grosso, que lidera, no caso, o nosso Mato Grosso, a produção nacional e tem papel estratégico na segurança alimentar e na balança comercial do país. Mas quando eu falo segurança alimentar, qualquer país que você anda no mundo, a palavra de ordem é segurança alimentar. Então, portanto, o que vimos aqui reforça a necessidade de equilíbrio, transparência e, principalmente, segurança jurídica. Não é mais possível conviver com um cenário de incerteza em que produtores que cumprem a legislação brasileira continuem submetidos a regras privadas sem a devida clareza sobre seus limites e consequências. Defender o meio ambiente é fundamental, mas isso precisa ser feito dentro dos marcos legais, com respeito às instituições, à livre concorrência e àqueles que produzem de forma responsável.
O Congresso Nacional não pode se omitir, e essa audiência mostrou que o tema exige participação ativa do parlamento, do setor produtivo, das instituições e dos

0: órgãos de controle. Por isso, nosso compromisso segue sendo com o desenvolvimento sustentável, com a segurança jurídica e com a defesa do interesse nacional. E aqui, mais uma vez, quero repetir a situação do nosso Pantanal. Porque o Pantanal, no passado, foi uma região muito rica, senador Zequinha Marinho. Na Segunda Guerra Mundial, quem forneceu a proteína nobre para os soldados que estavam lá na guerra foi exatamente o charque lá do Pantanal. Pantanal mato-grossense, ele tinha uma convivência muito harmônica da pecuária com a cheia e a seca do Pantanal. Como disse aqui a senadora Tereza Cristina, o boi bombeiro, que foi ironizado quando ela disse. Quando ela dizia aquilo, é porque o Pantanal, quando ele enche, o capim sobe para a sobrevivência do próprio capim. Quando vem a seca, ele dobra por si próprio. E aquilo, cumulativamente, anos e anos, vai formando o que a gente chama de uma macega, um colchão de capim. Então, portanto, o fogo controlado no Pantanal e o pisoteio dos animais é necessário para o equilíbrio do nosso ecossistema. Então, por isso, quando muitos vão ditar regra e diz que não pode fazer nada, isso pode, ao contrário, acontecer o desequilíbrio de uma região, que foi o que aconteceu com o Pantanal. E o Pantanal mato-grossense hoje é uma das regiões mais desvalorizadas do Brasil. Em pleno centro-oeste, onde as terras são extremamente valorizadas. Por quê? Porque foi abandonado à própria sorte. E quem perdeu com isso? Foi aqueles que tinham seus investimentos lá, mas também todo o nosso ecossistema pantaneiro. Porque aconteceu um desequilíbrio. Muitas áreas que tinham pecuária foram esvaziadas. Por isso, há 6 ou 7 anos atrás, o fogo praticamente dizimou o nosso Pantanal. Portanto, eu termino aqui agradecendo mais uma vez, principalmente aqui ao senador Zequinha Marinho, por não só permitir que a gente tivesse, mas por permanecer aqui na abertura até o final. E eu agradeço aqui, então, a presença de todos. Muito obrigado.
1: Agora em Brasília, 4h27. Você acompanhou até aqui a audiência pública da Comissão de Agricultura e Reforma Agrária do Senado Federal. Senadores e convidados debatem o tema da moratória da soja e do boi, seus impactos e os reflexos econômicos e institucionais. Assumindo a presidência agora, o senador Zequinha Marinho, do Estado do Pará.
2: Estamos encerrando nossa audiência pública e eu quero aqui agradecer a presença dos expositores, o Silvio Farnese, o André Rodolfo de Lima, o Rodrigo Gomes Bressani, o Tiago Rocha, o Lucas Luiz Costa Beber, a deputada Coronel Fernanda, que participou remotamente. Agradecer também ao Armando Biancardi, agradecer a Amanda Flávio, doutora Amanda, que está aqui ainda, e doutor Alex Barreto de Souza, aqui do CAD. Quero agradecer a presença de nossos senadores, o Wellington Isalci e a senadora Rosana Martinelli. Não havendo mais nada a tratar, declaro encerrada... Bora lá então... Faça uma consideraçãozinha aí, doutor, sobre... E depois a doutora Amanda fará a mesma coisa, está todo mundo já querendo correr para o plenário, são 4h30.
3: Perfeito. Muito rapidamente, senador Zequinha Marinho, presidente, acerca da pergunta feita pelo senador Wellington. De fato, a decisão tomada pelo Supremo Tribunal Federal foi bastante específica e ela suspendeu o processo administrativo em âmbito do CAD. Aguardamos a decisão final do Supremo e nos colocamos à disposição para participar dos acordos em tratativa. Aliás, o CAD tem uma tradição longa de encerrar os conflitos, as investigações por meio de acordos. estamos à disposição. Quando se fala, para finalizar, senador, quando se fala em conduta, é importante, além de cessar a conduta, adotar as garantias para que uma conduta no

0: volte a ocorrer e, por último, buscar a compensação pelos prejuízos causados.
1: Agora em Brasília, 4h30, você acompanhou até aqui a audiência pública da Comissão de Agricultura e Reforma Agrária do Senado, que debateu a moratória da soja e do boi. E voltamos a acompanhar a sessão plenária deliberativa do Senado Federal com 4 itens na pauta de votações. Entre eles, o projeto de lei que garante a oferta, ao menos uma vez por ano, da avaliação completa da saúde da mulher pelo Sistema Único de Saúde. Com a palavra, o presidente do Senado, senador Davi Alcolumbre.
2: A iniciativa marca os 200 anos da instalação da primeira legislatura da Assembleia Geral Legislativa em 1826. Marco inicial do Parlamento Brasileiro e de nossa trajetória institucional. Ao celebrar o bicentenário, o Senado Federal reafirma o seu compromisso com a memória, a democracia e o conhecimento histórico. O site foi concebido como espaço público acessível a pesquisadores, estudantes e cidadãos interessados no papel do Parlamento na formação do Estado brasileiro. O conteúdo é amplo e organizado, querido senador Nelsinho. Destaco o novo arranjo dos conteúdos históricos sistematizados sob curadoria do consultor legislativo José Dantas Filho. A principal novidade é o especial Senado 200 anos, que reúne acervo textual com análise das constituições brasileiras, estudos sobre o Palácio do Congresso Nacional, registros de posses presidenciais e textos sobre a atuação do Senado em temas fundamentais como poder legislativo, relações internacionais, meio ambiente, direitos humanos, cultura, patrimônio, entre outros. O especial inclui ainda 8 documentários sobre a atuação do Senado na elaboração das constituições e na redemocratização, além de depoimentos de figuras centrais da história da Casa. O conjunto reflete a centralidade do Senado nos debates nacionais e resulta de trabalho coletivo coordenado pela Diretoria-Geral com a participação do consultor legislativo Marcos Magalhães, da Universidade de Brasília e, lógico, de equipes técnicas da nossa casa. A mesa também registra os agradecimentos a todos os servidoras, servidores envolvidos. A iniciativa demonstra a importância da cooperação entre parlamento, a academia e as áreas técnicas do Senado Federal. Convido os senadores e as senadoras e toda a sociedade a acessarem um novo site e explorarem esse acervo que honra o passado e fortalece a democracia brasileira. Muito obrigado. Senador Nelsinho, Vossa Excelência pediu a palavra. Concedo a palavra ao senador Nelsinho Tradi.
1: Em Brasília, 4h34.
2: Senadora Damares, líder Randolfe Rodrigues, Vossa Excelência, nós vamos iniciar a sessão com o pronunciamento de Sua Excelência, o senador Nelsinho Tradi, presidente da Comissão de Relações Exteriores. Antes de nós iniciarmos a deliberação do primeiro item da pauta, que é o projeto de lei complementar número 11 de 2026, me permita fazer uma solicitação a Vossa Excelência. Se Vossa Excelência puder entrar em contato com a senadora professora Dorinha, ela é a relatora desta matéria. E se Vossa Excelência puder, em nome da mesa, explicar à nossa querida senadora relatora sobre o entendimento que nós construímos em relação à parte do texto com o governo. Se Vossa Excelência puder fazer isso antes...
3: Perfeitamente, presidente.

0: será feito.
1: Até para, no relatório, termos já a construção do entendimento com a relatora, que é, obviamente, muito necessário e muito importante.
0: Perfeitamente, presidente. Assim será feito.
1: Muito obrigado. Concedo a palavra ao senador Nelsinho Tradi, que já está na tribuna para fazer uso da palavra pelo tempo regimental de 10 minutos.
2: Senhor presidente, eu recebi uma provocação de produtores rurais lá do Mato Grosso do Sul, em especial quem atua na pecuária, de que o país está enfrentando um problema da falta de uma vacina, de uma doença que dá no gado, chamado carbúnculo. Vacina essa que protege o rebanho e faz com que essas doenças possam ser disseminadas. Essas doenças matam rápido e causam um prejuízo direto no campo. Eu tive o cuidado de consultar o Ministério da Agricultura, através do diretor executivo, Kleber Soares, e ele reconheceu a falta desse produto, dizendo que é um problema inerente do setor. O Ministério emitiu uma nota no sentido de proporcionar a normalidade dessa distribuição para que os produtores que precisam, devem prevenir as doenças no seu rebanho, possam assim fazer. Eu pergunto a Vossa Excelência o seguinte: onde está esse produto? Porque tem rumores que as fábricas estão represando esses produtos em função do baixo preço que ele atingiu no mercado. A gente precisa saber exatamente o que está acontecendo e evitar que uma situação como essa possa vir a se espalhar em rebanhos Brasil afora. O próprio Ministério disse que está atento a essa questão, que seria importante essa fala e que iria tomar as providências necessárias a fim de que isso possa ser sanado. Outra situação, senhor presidente, eu pensei muito em ter que falar isso, mas eu sempre, numa situação como essa, até por ser médico, eu pondero, porque as complicações diante de um procedimento médico, elas são inerentes de quem a faz. Eu vi ontem um relato emocionado do senador Magno Malta, mas uma situação aí precisa ser reconhecida e pelo menos resguardada. Nós não podemos deixar de dizer que existe uma profissional envolvida nessa questão que merece a atenção de ser ouvida, no sentido de não deixá-la abandonada à própria sorte, até porque a gente sabe que os enfermeiros, os auxiliares de enfermagem, os técnicos de enfermagem são devidamente treinados para fazer procedimentos, mas que esses procedimentos, em muitas das vezes, eles têm um percentual de insucesso, de complicação. Acha entrar, essa veia vai romper. Então, é uma série de circunstâncias que precisam ser analisadas e colocada essa profissional assim num resguardo para poder observar se foi uma consequência de uma punção mal feita, se a veia se rompeu na hora que foi fazer

0: a pressão da entrada do líquido no sistema vascular. E o ato em si que precisa ser considerado. As consequências desse desacerto, na minha avaliação, é uma coisa que também precisa ser vista. Qual foi a reação da técnica, da auxiliar de enfermagem em função disso? Qual foi a reação do paciente? Tudo isso se faz necessário para a gente poder preservar não só o paciente que sofreu e deu para ver o sofrimento que teve em função desse descompasso, mas também da profissional que foi já afastada, que está com uma espada na sua cabeça para poder ver o que vai acontecer com ela. Consequências como essas, dentro do ambiente hospitalar, ela é corriqueira, ela é normal. Não digo normal, mas ela é habitual. Então a gente precisa realmente olhar isso com cuidado, preservando não só o paciente que sofreu, mas também a profissional que com certeza não queria que isso tivesse acontecido. Isso vocês podem ter certeza disso. Eu não sei quem é, nunca vi foto, mas eu trabalho em ambiente hospitalar. Eu sei o que é isso. E recentemente eu fui submetido a um check-up lá também e fiz exatamente esse exame, senadora Damares. Ele é um exame que, se não tiver com uma veia de grosso calibre pega e bem pega, vai extravasar e esse contraste vai sair da veia e vai vir para o braço ou vai vir para um local onde está essa punção. O importante disso tudo, eu sempre considero aquilo que pode ser o mais importante do que tudo o contexto. O que, que eu penso que é o mais importante disso? Que o exame do senador não deu nada de ruim. Ele está bem, o exame depois foi refeito, deu que está tudo bem, ótimo. Muito melhor assim do que ter apresentado alguma alteração e ele ter que fazer uma cirurgia, uma coisa mais complexa. As complicações na saúde, diante de qualquer agressividade que o organismo sofre, elas existem, têm que ser consideradas e o paciente tem que ser devidamente avisado a respeito disso aí. Apenas isso, senhor presidente. Muito obrigado.
1: Obrigado, senador Nelsinho Tradi. Me permitam, vossas excelências, nós temos outras matérias, senadora Damares, senador Lucas Barreto. Nós temos outras matérias para deliberar, inclusive uma matéria que foi transferida da sessão de ontem para hoje. Eu quero começar, já que não carece, praticamente temos em todas as outras matérias acordo, eu queria começar pelo segundo item da pauta. Concedo a palavra ao líder senador Randolph Rodrigues.
2: Agora em Brasília, 4 horas Presidente, e 44 minutos.
3: Só uma questão de esclarecimento. Só em relação ao primeiro item da pauta.
1: Pois não.
3: Relatoria de sua excelência, a senadora Dorinha Seabra. Se trata o PLP 11, que é um tema em relação ao mérito, a acordo do governo. Entretanto, tem outras matérias que estão sendo debatidas dentro do PLP, inclusive algumas até de interesse de setores do governo, como do Ministério da Defesa, que precisa pormenorizadamente o governo balizar um entendimento. O nosso diálogo nesse momento agora com a senadora Dorinha e com a assessoria, inclusive, do senador Flávio Arnes, autor da matéria, é no seguinte sentido: para não perder a janela de oportunidade, que podemos até apreciar temas que sejam importantes no âmbito desse PLP, a sugestão que nós fazemos é que esse PLP seja adiado para a próxima semana, na terça ou na quarta-feira, nós enfrentaríamos o tema, votaríamos, e aí o que fosse já pacificado no governo para ser incluído dentro do PLP, já seria incluído. Se nós votássemos o PLP sem esses aspectos, sem esses dispositivos que consta do relatório,

0: da senadora Dorinha de Seabra, nós acabaríamos votando o PLP, mas perdendo uma janela de oportunidade para atender e contemplar várias outras questões, como, por exemplo, o que está sendo reivindicado pelo Ministério da Defesa. Então, que a liderança do governo requer a Vossa Excelência, já dialogado com a senadora Dorinha, é adiar a votação do item 1 da pauta para a próxima semana, terça ou quarta-feira.
1: Diante da manifestação do líder senador Randolfe Rodrigues, eu percebo que a assessoria técnica da senadora Dorinha está ali conversando também com a assessoria da liderança do governo. Se Vossa Excelência, a senadora Dorinha, concordar, naturalmente eu gostaria de atender o pedido da liderança do governo, porque eu estou percebendo que há algumas manifestações, inclusive do próprio governo e de Vossa Excelência e do relator, para aprimorar e aproveitar este momento do debate do PLP para fazer as adequações necessárias. Se Vossa Excelência concordar, eu faço o compromisso e eu queria que o líder do governo pudesse também chancelar esse entendimento. A pauta da deliberação da próxima semana vai ser publicada na sexta-feira, final do dia, como sempre fazemos na Secretaria-Geral da Mesa. Eu estou recolhendo as manifestações da liderança sobre outras matérias para nós deliberarmos na próxima semana. Se a relatora, a professora Dorinha, compreender que está no caminho razoável, eu já queria acertar desde já se vai ser se eu posso colocar esse PLP 11 na terça ou na quarta, para escolher logo um dia, para quando publicar, está todo mundo preparado para sua deliberação. Com a palavra, a senadora relatora, a professora Dorinha Seabra.
2: Senhor presidente, o que o líder manifestou foi que ele concorda com o texto inicial e que, na verdade, tanto o encaminhamento feito até a pedido, né, do Ministério da Defesa, e que eu acolhi, e mais 3 emendas que o governo não teve tempo de avaliar, de estudar a própria matéria que o Ministério do Governo pediu. Então, para dar esse tempo deles se inteirarem em relação a isso e a gente ter tempo de dialogar, eu concordo na retirada em relação ao texto. Eu agora tenho um problema com a data, porque dia 12 e 13 eu não deveria estar aqui.
1: Tudo bem, mas se Vossa Excelência concordar de retirar, eu só vou voltar quando Vossa Excelência estiver. Vossa Excelência é relatora.
2: Tá bem, é isso. Mas
1: então não vai ser na próxima semana.
0: Tá perfeito. Aí, claro, presidente, aí é óbvio, na conveniência da relatora, no momento mais oportuno e conveniente que a relatora já puder concluir o relatório dela.
2: Eu concordo para não perder essa janela, porque se for possível acolher mais alguma das medidas que são propostas necessárias, né, a meu ver, então daria o tempo para o governo apresentar as considerações e se no fim não tiver acordo, a gente discute junto esse encaminhamento, mas não tem problema de retirada de hoje da pauta.
0: Perfeitamente.
1: Vai ficar na semana ou 19 ou 20, pode ser?
2: Pode ser.
1: Perfeito. Tá bom que vai ganhar mais tempo, inclusive.
2: Tá bem.
1: Então fica retirado de pauta por solicitação do líder do governo e com aquiescência da relatora. E já estamos, pedi a Vossas Excelências, senadora Dorinha, senador Flávio, eu sei que Vossa Excelência está acompanhando também, porque Vossa Excelência é o autor do projeto, e eu queria pedir também a Vossa Excelência, que está nos acompanhando, que possa participar desse debate da construção do que vai se fazer nos próximos dias em relação ao retorno desta matéria à pauta. Ok? Muito obrigado, querido senador Flávio Arndt. Então fica retirado diante desse entendimento. Os outros projetos todos, senador, queria registrar a presença aqui do nosso colega ex-senador da República, prefeito do município de Santana, Sebastião Bala Rocha. Seja bem-vindo, Bala, ao Senado Federal, à sua casa, o deputado constituinte do Amapá. E o Lucas Barreto também.
0: Presidente, se Vossa Excelência permite,
1: claro,
0: rapidamente, obviamente fazer tal qual a mesa assim o fez, registrar e cumprimentar a presença do prefeito Bala, ex-senador, ex-deputado federal, deputado estadual constituinte no plenário da casa. E, complementarmente, presidente, eu queria requerer a Vossa Excelência, já está sob a mesa, um voto de a inserção na ata do dia de hoje, de voto de aplauso ao excelentíssimo

0: O senhor juiz de direito Heraldo Nascimento da Costa, juiz de direito, hoje lotado na comarca de Oiapoque, sobretudo por sua excelência, o doutor Heraldo, ter conduzido tão bem a eleição suplementar daquele município recentemente, que concluiu, presidente, no último sábado, dia 2 de maio, com a posse do prefeito eleito. E eu quero aqui registrar, presidente, eu sei do vosso desejo para ter estado presente, mas os compromissos da presidência do Senado não permitiram. Eu queria registrar a demonstração de altivez e maturidade política do prefeito, do então prefeito em exercício de Oiapoque, do prefeito Guido Mecânico, e a demonstração de democracia que Oiapoque possibilitou, não só com a atuação e presença do prefeito Guido Mecânico em todos os eventos de diplomação e posse, como também do prefeito eleito, como também saudar a eleição da chapa do prefeito eleito Inácio Maciel e Gisael, Oscar Gisael, para a prefeitura e vice-prefeitura de Oiapoque. Então, peço a Vossa Excelência, pelo exitoso processo eleitoral que ocorreu no município de Oiapoque, a inserção na ata de hoje de votos de aplauso ao juiz de direito Heraldo Nascimento da Costa, que conduziu aquela eleição suplementar. Nesse tempo, peço deferimento e agradeço a Vossa Excelência.
1: Naturalmente, a mesa defere a solicitação de Vossa Excelência e a mesa encaminhará para publicação o voto de aplauso proposto por Vossa Excelência para o juiz de direito, doutor Heraldo. Senador Lucas Barreto, Vossa Excelência solicitou da mesa, para utilizar a ordem de oradores inscritos, pelo tempo regimental de 10 minutos. Nós vamos votar três matérias ainda, que são todas de consenso.
2: Em Brasília, 4 horas e 52 minutos.
1: Vossa Excelência, a palavra agora, para evitar que Vossa Excelência fique para fazer o pronunciamento no final da sessão, e Vossa Excelência utilizar os 10 minutos, depois eu entro na... Pronto, Vossa Excelência tem a palavra pela lista de oradores inscritos para fazer o seu pronunciamento. E eu informo o plenário que nós vamos iniciar a deliberação da sessão de hoje a partir do segundo item da pauta, diante do entendimento construído pela relatora e pelo governo. Com a palavra, o senador Lucas Barreto.
3: Senhor presidente, senhores, senhoras senadoras, o site G1 noticiou nessa quarta-feira, 6 de 5 de 2026, que o Supremo Tribunal Federal deverá iniciar o julgamento de ações que podem redefinir a divisão do royalties do petróleo entre estados e municípios brasileiros. A Lei 12.734 de 2012, conhecida, senhor presidente, como Lei dos Royalties do Petróleo, foi aprovada pelo Congresso Nacional com o objetivo de reequilibrar a distribuição das receitas oriundas da exploração petrolífera no país. À época, a então presidente Dilma Rousseff vetou parcialmente a matéria, mas o Congresso Nacional derrubou os vetos presidenciais. Posteriormente, diante da divergência entre entes federativos, produtores e não produtores, a questão foi judicializada perante o STF. Permanecendo sustada até hoje sob os efeitos da decisão liminar da ministra Carmen Lúcia, com julgamento definitivo pelo plenário da Corte, caso a lei venha a produzir plenamente seus efeitos, haverá alteração significativa na distribuição das participações especiais, ampliando a participação dos estados e municípios não produtores, sem excluir o reconhecimento da relevância econômica e operacional dos entes produtores. Ao longo dos últimos 13 anos, diversas tentativas de construção de consenso foram realizadas entre a União e estados e municípios produtores e não produtores, mas sem êxito definitivo. Como senador do Amapá, acompanho este debate há bastante tempo e percebo que poucos temas expõem de maneira tão sensível as tensões do Pacto Federativo. A discussão sobre royalties não trata apenas

De arrecadação. Trata sobretudo de desenvolvimento regional, equilíbrio federativo e redução das desigualdades históricas entre os estados brasileiros. Não há federação forte quando a parte dos estados e municípios permanece excessivamente dependente da transferência constitucionais e incapaz de construir motores econômicos sustentáveis e duráveis. Os royalties do petróleo e outros obtidos de exploração dos minerais estratégicos devem ser compreendidos como instrumentos de desenvolvimento nacional, preservando o tratamento diferenciado aos estados produtores, mas também permitindo que regiões historicamente menos favorecidas possam participar dos benefícios gerados pela exploração de riquezas pertencentes à União. Nesse contexto, estou finalizando a elaboração de um projeto de lei no Senado Federal destinado a criar mecanismo de apoio antecipado, ou seja, empréstimo aos estados e municípios que se encontrem em processo de prospecção e futura exploração de petróleo e gás na margem equatorial no pré-sal. O Amapá já enfrenta impactos concretos desse processo. Estamos observando um crescimento migratório acelerado em municípios do norte do estado, especialmente Oiapoque, Calçoene e Macapá. Por sua vez, sofre forte pressão urbana e social, refletida na expansão desordenada das ocupações urbanas, no aumento da demanda por serviços públicos e no crescimento do desemprego provocado pelo intenso fluxo migratório. É fundamental, senhor presidente, que os impactos econômicos, sociais e urbanos da expectativa de exploração petrolífera ocorram antes mesmo da efetiva arrecadação de royalties. Estamos em um novo estado social de pobreza, ante um futuro de incertezas. Por essa razão, defendemos a criação de um fundo de apoio aos municípios impactados pela expansão da cadeia petrolífera, permitindo a antecipação planejada de investimentos estruturantes destinados à mitigação dos impactos socioambientais e urbanos decorrentes deste novo ciclo econômico e aos eventos extremos do clima. O que buscamos não é privilégio, o que buscamos é equilíbrio federativo, planejamento regional e justiça social distributiva. Não é razoável que os estados em processo acelerado de transformação econômica e social enfrentem isoladamente os custos de expansão populacional urbana e administrativa sem qualquer instrumento prévio de compensação ou apoio federativo pela União. O petróleo da Petrobras nunca gerou tanto lucro ao Brasil quanto agora. Finalizo informando que, segundo matéria publicada pelo jornal A Gazeta, em 6 de 5 de 2026, o município de Oiapoque declarou oficialmente hoje o estado de calamidade financeira e administrativa por meio do decreto 371 de 2026, assinado pelo prefeito Inácio Monteiro Maciel. A medida, válida por 180 dias, decorre de grave crise econômica que compromete investimentos públicos, serviços essenciais e o pagamento de fornecedores. E esse cenário demonstra que o Brasil precisa discutir não apenas a divisão dos royalties do petróleo, mas também os mecanismos de prevenção, compensação e desenvolvimento regional voltado aos estados e municípios impactados pela nova fronteira energética nacional e descontrolada ocupação demográfica. Não podemos mais aceitar que o uso de nossas riquezas, como a energia de 4 hidrelétricas do estado do Amapá, que exportamos para outros estados, e agora a riqueza de nossas reservas do petróleo e gás, possam ser exploradas pelo Brasil ao custo, novamente, de nossa pobreza. E para finalizar, senhor presidente, quero fazer um registro aqui que hoje a secretária de saúde do município de Macapá, a nova secretária, que exonerou todo mundo lá, enfermeiro, técnico, todo mundo que estava trabalhando, ela reclamou que eu havia retirado minhas emendas de Macapá. Não é verdade.
Eles cadastraram as

0: emendas, mas não fizeram o plano de trabalho. Ou seja, foi incompetência dela. Minhas emendas estão lá. Agora vamos avaliar se nós vamos voltar a colocar para Macapá, porque eles não cumprem, não sabem fazer um plano de trabalho para aprovar suas emendas. Obrigado, senhor presidente.
1: Cumprimento o pronunciamento de Vossa Excelência, senador Lucas Barreto. Projeto de lei número 636 de 2026, de autoria do deputado federal André Figueiredo, que altera a lei número 12.340 de 2010, para dar mais efetividade ao plano de contingência de proteção e defesa civil.
2: Boa tarde, em Brasília, 5 horas e 1 minuto. 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
1: Pareceres número 10 de 2025, da Comissão de Constituição, Justiça e Cidadania. A relatora na CCJ foi a senadora Zenaide Maia. O relatório é favorável ao projeto com a emenda número 1 de redação que apresenta. Número 2 de 2026, da Comissão de Desenvolvimento Regional e Turismo. A relatora foi a senadora Elisiane Gama. Foi favorável ao projeto a emenda número 1, quais emendas número 2 e 3 que apresenta. A presidência informa que o conteúdo da emenda número 1 está contido na emenda número 2. Desta forma, a aprovação da emenda número 2 prejudicará a emenda número 1. Informo ao plenário que não foram apresentadas emendas perante a mesa. Passamos à discussão da matéria. Não temos senadores ou senadoras inscritos para discutir a matéria. Está encerrada a discussão. Passamos à apreciação. A presidência submeterá a matéria à votação simbólica. Votação do projeto e das emendas número 2 e 3 em turno único nos termos dos pareceres. As senadoras e os senadores que os aprovam permaneçam como se encontram. Está aprovado o projeto com as emendas número 2 e 3. Como disse anteriormente, fica prejudicada a emenda número 1. O parecer da comissão diretora oferecendo a redação final será publicado na forma regimental. Em discussão, redação final, está encerrada a discussão em votação. As senadoras e os senadores que a aprovam permaneçam como se encontram. Está aprovada a redação final e esta matéria retorna à Câmara dos Deputados. Projeto de Lei número 1799 de 2023, de autoria da deputada Nelly Aquino, que dispõe sobre ações para avaliação médica completa e periódica da saúde da mulher no âmbito do Sistema Único de Saúde SUS e sobre a conscientização acerca da importância da prevenção de doenças e de agravos à saúde. Pareceres número 128 de 2025 da Comissão de Direitos Humanos e Legislação Participativa. A relatora foi a senadora Mara Gabrilli e o relator ad hoc foi o senador Flávio Arnes. Foi favorável ao projeto com a emenda número 1 de redação que apresenta. Número 26 de 2026 da Comissão de Assuntos Sociais. A relatora foi a senadora Mara Gabrilli. O relatório foi favorável ao projeto, favorável à emenda 1, na forma da emenda 2, apresentando ainda a emenda número 3 e 4. A presidência comunica ao plenário que, após análise do teor das emendas número 3 e 4, não as considera meramente redacionais. Desta forma, sua aprovação ensejará o retorno da matéria à Câmara dos Deputados.
2: Agora em Brasília, 5 horas e 5 minutos.
1: Não foram apresentadas emendas perante a mesa. Eu vou informar o plenário que as emendas apresentadas não são emendas de redação como foram sugeridas. Portanto, a aprovação desta matéria ensejará no retorno desta matéria à Câmara dos Deputados. Está claro? Nós não temos senadores

inscritos para discutir a matéria. Está encerrada a discussão. Passamos à apreciação. A presidência submeterá a matéria à votação simbólica. Votação do projeto das emendas em turno único nos termos do parecer da Comissão de Assuntos Sociais. As senadoras e os senadores que aprovam permaneçam como se encontram. Aprovado o projeto com as emendas número 2, 3 e 4. O parecer da comissão diretora oferecendo a redação final será publicado na forma regimental. Discussão da redação final, encerrada a discussão e votação. As senadoras e os senadores que aprovam permaneçam como se encontram. Aprovada a redação final, a matéria retorna à Câmara dos Deputados. Doutor Danilo, há uma solicitação da senadora Mara Gabriel. Tá bom. Projeto de lei número 2480 de 2021, de autoria do deputado Felipe Carreiras, que institui o mês da conscientização sobre o transtorno de personalidade borderline. Pareceres da relatora senadora Tereza Leitão, número 12 de 2026 da Comissão de Educação e Cultura. O parecer foi favorável ao projeto, com as emendas número 1 e 2 de redação que apresenta. E número 29 de 2026 da Comissão de Assuntos Sociais, favorável ao projeto e as emendas número 1 e 2 de redação. A presidência comunica ao plenário que, após análise do teor da emenda número 2, novamente não a considera uma emenda meramente redacional. Desta forma, a sua aprovação acarretará o retorno da matéria para a deliberação na Câmara dos Deputados. Não foram apresentadas emendas perante a mesa. Passamos à discussão da matéria. Consulta as senadoras e os senadores se desejam discutir a matéria. Não havendo quem queira discutir, está encerrada a discussão. Passamos à apreciação da matéria. A presidência submeterá a matéria à votação simbólica. Votação do projeto e das emendas em turno único nos termos dos pareceres. As senadoras e os senadores que aprovam permaneçam como se encontram. Está aprovado o projeto com as emendas número 1 e 2 apresentadas. O parecer da comissão diretora oferecendo a redação final será publicado na forma regimental. Discussão da redação final, encerrada a discussão e votação. As senadoras e os senadores que aprovam permaneçam como se encontram. Aprovada a redação final, a matéria, como disse, retorna à Câmara dos Deputados. É uma solicitação, senadora Dorinha, para inclusão de item extra-pauta da nossa senadora Mara Gabrilli. Assim como eu tenho feito em relação a assuntos desta natureza, eu tenho concluído a deliberação e no final da deliberação eu incluo aqueles temas que não temos polêmicas ou que as lideranças não têm conhecimento para a inclusão de imediato. E este assunto tem a similaridade com outros que nós incluímos como item extra-pauta e foi uma solicitação formalizada pela senadora Mara oficialmente na manhã de hoje. Requerimento 342 de 2026. Inclusive, protocolou a solicitação e comunicou à presidência. Solicitação da senadora Mara Gabrilli, com apoiamento de outros senadores, que solicita a realização de sessão especial destinada a celebrar os 50 anos do teste do pezinho no Brasil e os 65 anos de atuação do Instituto Jô Clemente. Submeto à votação o requerimento. As senadoras e os senadores que aprovam permaneçam como se encontram. Está aprovado o requerimento solicitado pela senadora Mara e as sessões serão agendadas pela Secretaria-Geral da Mesa. Outra solicitação como item extra-pauta, requerimento 343 de 2026, também de autoria da senadora Mara Gabrilli e outros senadores, solicitando a realização de sessão especial destinada a celebrar os 60 anos

0: presente na sessão. Mas como é uma sessão semipresencial, e nós não temos muitos senadores e muitas lideranças presentes, eu me comprometo com Vossa Excelência, eu vou encaminhar amanhã para os líderes partidários e quero publicamente dizer a Vossa Excelência que quero deliberar esse PDL na próxima semana em plenário.
1: Obrigada, presidente.
0: Com a palavra o senador Spiridione.
2: Tenho certeza de que a nossa líder, Tereza Cristina, vai ratificar a posição a favor do que Vossa Excelência solicita. Eu gostaria, presidente, também de cumprimentá-lo pela maneira como recepcionou, creio que posso falar em nome dos demais integrantes da Comissão de Relações Exteriores que lá estávamos, os embaixadores dos países do Golfo Pérsico, do Estreito de Hormuz, ou seja, de algo que hoje povoa a nossa vida. Nós estamos recebendo efeitos daquele conflito. E Vossa Excelência se ouve de maneira a nos orgulhar como senadores e como presidente do Congresso os recepcionou. E me valho ainda do ensejo, com a sua boa vontade, eu gostaria de fazer um registro de presenças. Tijucas é considerada a nossa universidade política, pelo menos a primeira. Lages, são municípios como Lages, como Tijucas, Itajaí, que marcam a história da política de Santa Catarina. E nós temos hoje a presença dos vereadores Esaú Baier, Baier, aliás, é junto com os Galotti, os dois sobrenomes mais conhecidos da história da política da nossa querida cidade de Tijuca. Está também presente o vereador Fabiano Morfelli, o vereador Júlio César Bukowski, o procurador do município, Matheus Ganzini, as assessoras parlamentares Flávia Martins Souza e Marli Ross, e também registrar a presença aqui do maranhense mais ilustre que apareceu em Santa Catarina e lá ficou, o Georgino, Dr. Georgino Melo e Silva, acompanhando o nosso desembargador do Tribunal de Justiça do nosso estado, Gilberto Oliveira, e do nosso deputado e coronel Armando, deputado coronel Armando, que estão presentes nesta sessão. Muito obrigado, presidente.
0: Eu cumprimento o senador Spiridione Amin, naturalmente, sejam todos muito bem-vindos ao plenário do Senado Federal e feito o registro por Sua Excelência, o senador Spiridione Amin. Senador Zequinha, senadora Tereza, Vossas Excelências estavam inscritos e inscritas para pronunciamentos. Nós concluímos a sessão deliberativa. No caso, eu vou encerrar. Presidente Mourão, senador Ivete, estou consultando a presença de Vossas Excelências, porque nós concluímos a pauta que estava previamente estabelecida e Vossas Excelências estavam inscritos na lista de oradores para fazer uso da palavra. Se Vossas Excelências não desejarem, eu vou encerrar a sessão. Muito obrigado. Queria agradecer Vossas Excelências, cumprimentar as senadoras e os senadores. Cumprida a finalidade desta sessão deliberativa ordinária semipresencial do Senado Federal, a presidência declara o seu encerramento.
3: Boa tarde, em Brasília, 5 horas e 18 minutos. Você ouviu o senador Davi Alcolumbre, que encerrou a sessão deliberativa do Senado Federal desta quarta-feira, dia 6 de maio de 2026. Durante a ordem do dia, os senadores aprovaram o projeto da Câmara que torna mais rigorosos os planos de contingência de proteção e defesa civil para prevenir desastres como enchentes e deslizamentos de terra. Como foi modificada pelos senadores, a proposta retorna para análise da Câmara dos Deputados.

0: Aprovada a proposta da Câmara que prevê a avaliação completa da saúde da mulher pelo Sistema Único de Saúde, SUS, o projeto retorna para a Câmara dos Deputados. O plenário aprovou o projeto com origem na Câmara, que institui maio como mês de conscientização sobre o transtorno de personalidade borderline. Modificada pelo Senado, a proposta retorna para exame dos deputados. 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
0: Uma ótima tarde para você que sintoniza a Rádio Senado. Obrigada pela audiência. Eu sou Regina Pinheiro, na mesa de áudio, Erivan Rodrigues. A programação musical é de Josimar Fernandes e a gente ouve Rita Benedito.

Você ouviu Brasi, Negamanda, Olinda, Chico César, Mamamundi e também Rita Benedito, Oração ao Tempo.

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1: Em Brasília, 5h35.
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1: Na Rádio Senado, Sabrina Malheiros.

0: Acabamos de ouvir Cibele, Só Sei Viver no Samba, Celso Fonseca, Paradiso e ainda Sabrina Malheiros, Terra de Ninguém.
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0: Em Brasília, 5 horas e 51 minutos.
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0: Boa tarde, a gente ouve Francisca Lombre.

0: Você ouviu Ellen O'Leary e Carlinhos Brown, Aqui é o País do Futebol. Antes, Francisca Olombre, Roda Viva.
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0: Um bom começo de noite para você. Eu sou Regina Pinheiro, na mesa de áudio, Erivan Rodrigues. A programação musical é de Josimar Fernandes. Começamos com Otto.

0: Ouvimos Cláudio Rabeck, Mariana Aidar, Os Olhos do Meu Amor, Kátia de França, Coito das Araras. Tivemos também Otto Carcará.
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0: Em Brasília, 6:12.
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3: 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Foi então que o deputado Alceni Guerra, autor da emenda, fez um discurso contando seu drama. 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
0: 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Boa noite na Rádio Senado, Jorge Versilo.

0: Aqui na Rádio Senado, você ouviu Brilho, Noite do Prazer, Zizi Posse, Perigo e também Jorge Vercillo, Que Nem Maré.
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0: 6:27 em Brasília.
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0: Boa noite, abrindo o bloco, Célia e Zé Luiz Maziotti.

0: Fechando a sequência, Raquel Reis, Jorge Ben, Curumim, Tudo Bem Malandro e ainda Célia e Zé Luiz Mazziotti, Coração Leviano.
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0: Em Brasília, 6h40.
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0: Na sequência, Skank e Roberta Campos.

0: Acabamos de ouvir Pitty Equalize, Paralamas do Sucesso, Busca Vida, e também Skank, Roberta Campos, Simplesmente.
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0: Em Brasília, 6:51.

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0: Ouça agora o encontro de Joana e Zeca Pagodinho.

0: Você ouviu Elza Soares, Antonico, antes Joane, Zeca Pagodinho, Colher de Pau.
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0: Notícias do Senado às 7h30 da noite no Jornal do Senado, dentro da Voz do Brasil, que começa agora. Boa noite.
2: Em Brasília, 19 horas.
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4: Olá, boa noite.
2: Boa noite para você que nos acompanha em todo o país.
4: Quarta-feira, 6 de maio de 2026.
2: E vamos ao destaque do dia: acesso mais fácil à carteira de motorista.
4: Um teste teste teórico gratuito para tirar a CNH. Brasileiros economizaram R$1,8 bilhão desde dezembro do ano passado.
2: E a partir de agora, alunos poderão buscar instrutores e autoescolas pela localização em aplicativo. Cleide Lopes.
5: A nova jornada do instrutor também permite ao candidato entrar em contato direto com profissionais autônomos.
4: Você vai ouvir também segurança na Amazônia.
2: Crime organizado tem prejuízo de mais de R$170 milhões.
4: Operação Ágata tem foco em ações de combate ao garimpo ilegal, ao tráfico de drogas e a crimes ambientais.
2: E ainda, agricultores familiares podem renegociar dívidas com descontos de até 96%.
4: É o Desenrola Rural. Quem vai explicar pra gente como vai funcionar essa etapa do programa é Fernanda Machiavelli, ministra do Desenvolvimento Agrário e Agricultura Familiar.
2: Hoje, na apresentação da Voz do Brasil, Mariana Júnior e Nazi Brum.
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2: O presidente Lula chega logo mais aos Estados Unidos.
4: Ele está indo se encontrar com o presidente Donald Trump para discutir temas estratégicos para os dois países.

0: E quem está lá na capital dos Estados Unidos acompanhando tudo é a repórter Luana Karen. Oi, Luana, boa noite.
1: Boa noite, Nazi e Mariana. Boa noite aos ouvintes da Voz do Brasil. O presidente Lula deve chegar a Washington, D.C. por volta das 8 da noite no horário local, 9 da noite aí no horário de Brasília. A previsão é que amanhã o presidente Lula se encontre com o presidente dos Estados Unidos, Donald Trump, na Casa Branca. A primeira vez que os dois presidentes se encontraram pessoalmente foi nos bastidores da Assembleia Geral das Nações Unidas, em Nova York, em setembro do ano passado. Já em outubro de 2025, Lula e Trump se encontraram em Kuala Lumpur, na Malásia, durante a Cúpula de Nações do Sudeste Asiático. Na oportunidade, os presidentes trataram da taxação aplicada pelos Estados Unidos aos produtos brasileiros. A reunião resultou da revogação dessa taxação. Nessa visita de agora, Lula e Trump terão uma reunião de trabalho e podem tratar de temas como minerais críticos, segurança nacional e comércio entre os países. Acompanham o presidente Lula nessa viagem aos Estados Unidos os ministros Mauro Vieira, das Relações Exteriores, Wellington César, da Justiça e Segurança Pública, Dário Durigan, da Fazenda, Márcio Elias Rosa, do Desenvolvimento, Indústria, Comércio e Serviços, e Alexandre Silveira, de Minas e Energia. Também integra a comitiva do presidente Lula o diretor-geral da Polícia Federal, Andrei Rodrigues. Nazi e Mariana.
2: Obrigada, Luana Lourenço, pelas informações ao vivo de Washington. Luana Karen, claro. Obrigada pela correção.
0: Esta semana, o governo do Brasil lançou o novo Desenrola Brasil e uma das frentes dele é a nova etapa do Desenrola Rural para renegociação de dívidas de pequenos produtores.
2: Nesse caso, o prazo de adesão vai até o fim do ano, com oferta de descontos, prazos estendidos para pagamento e outras medidas de apoio financeiro.
0: E hoje, com a gente aqui no estúdio da Voz do Brasil, a ministra do Desenvolvimento Agrário e Agricultura Familiar, Fernanda Machiavelli, vai explicar todas as novidades do programa de renegociação de dívidas. Boa noite, ministra.
3: Boa noite, Nazi. Uma satisfação estar aqui na Voz do Brasil.
0: Ministra, essa nova fase do Desenrola Rural amplia as possibilidades de renegociação das dívidas. O que essa etapa traz de novo para os agricultores familiares?
3: Nazi, após o lançamento do Desenrola Rural no ano passado, em 2025, e o grande sucesso que nós alcançamos, o entendimento foi que era necessário ainda manter o programa ativo. No ano passado, nós conseguimos, por meio do Desenrola Rural, regularizar a situação de mais de 500 mil agricultores familiares. Foram 23 bilhões renegociados, mais de 900 mil operações renegociadas, que permitiram que 500 mil agricultores familiares voltassem a acessar o crédito, pudessem dormir tranquilos, tivessem a sua situação, seu nome limpo e sua situação financeira organizada. Agora, o Desenrola Rural, ele é reativado em condições ainda melhores. Em primeiro lugar, os agricultores familiares vão ter o prazo de até 20 de dezembro para fazer as suas renegociações. Além de conseguirem fazer essas renegociações com descontos que vão até 96% no caso dos assentados da reforma agrária, nós passamos a incluir situações que não estavam contempladas no Desenrola Rural na versão inicial. Quais foram essas situações? Assentados da reforma agrária que já contraíram dívida num programa antigo chamado Procera não tinham como fazer a renegociação dessas dívidas. Da mesma forma, os agricultores que contraíram Pronaf A, que é um Pronaf específico para assentados da reforma agrária, e esses créditos não tinham sido, vamos dizer assim, colocados na dívida ativa da União, eles também não conseguiam fazer sua renegociação. Agora nós resolvemos a situação desses grupos específicos e mantivemos as condições que já eram muito facilitadas de renegociação, dando mais prazo para os agricultores familiares poderem reorganizar as suas dívidas, fazerem seus pagamentos e ficarem com seus nomes limpos e suas noites tranquilas.
2: Ministra, a gente recebeu perguntas de alguns agricultores e a gente trouxe aqui para a senhora. O primeiro que eu vou chamar é o Adam Oliveira. Ele mandou essa pergunta aqui, ó.
4: Eu sou Adam de Oliveira Mendes Gomes, sou produtor da agricultura familiar da cidade de Formosa, Goiás. Ministra, como saber que minha dívida está contemplada?
3: Adam, primeira coisa, você vai ver onde você contraiu essa dívida. Se você fez uma operação de Pronaf nos bancos,

0: você pode ir lá e fazer já a sua renegociação. Você quer tirar dúvidas? Se faz muito tempo, você já pode entrar no portal Regularize. É um portal da Procuradoria-Geral da Fazenda Nacional e todas as dívidas que já foram lançadas como dívida ativa da União ficam ali registradas. Então, esse é o caminho. São dois caminhos, portanto. Ou você vai no banco no qual você contraiu aquele financiamento, ou você pode checar no site da Procuradoria-Geral da Fazenda Nacional se a sua dívida já está inscrita na dívida ativa da União. Em ambos os casos, você pode fazer a renegociação.
1: Ministra, vamos só esclarecer então quais são os grupos contemplados e quais as características das dívidas que podem ser renegociadas?
0: Vamos. Então, o Desenrola Rural, ele beneficia todos os agricultores familiares nas suas várias modalidades. Se são assentados à reforma agrária, que contraíram o crédito que é fornecido pelo INCRA, que é o crédito instalação, nós vamos ter descontos de até 96% se for o caso da habitação. São várias, ali eu posso, se for uma modalidade habitacional, o desconto é 96%, se for o apoio inicial, o desconto é de 90%, se for o fomento, o desconto vai ser de até 80%. Nesse caso, vai procurar as salas da cidadania do INCRA para fazer a negociação direto com o INCRA. Esse é o caso dos assentados à reforma agrária que contraíram o crédito instalação. Se foi uma dívida contraída pelos agricultores familiares em negociação direto com os bancos que operam fundos constitucionais, para facilitar, se pegou a dívida no Agroamigo, lá do Banco do Nordeste, se fez uma dívida de microcrédito com o BASA, você ou com o Banco do Brasil, vai direto nas agências bancárias e vai fazer uma renegociação também com condições muito facilitadas. A gente está falando de 40% a 80% de desconto nessas dívidas que foram feitas com crédito com fonte de fundos constitucionais.
2: Importante aqui, né, ministra? Só para a gente ressaltar que os agricultores, na hora de procurarem as agências bancárias, essas que você mencionou, qualquer outra que ele tenha contraído esse crédito, ele tem que lembrar desses valores, ele tem que ser firme ali na hora de negociar e dizer, olha, eu quero um desconto grande aí na minha dívida, né?
0: Isso, exatamente. Os montantes que estão definidos, os percentuais de desconto, estão no decreto do nosso presidente Lula, que estabeleceu esses percentuais. Então, está assegurado. Se for uma dívida que foi contraída do PRONAF no âmbito do PRONAF-B, que a gente chama, que é o microcrédito rural, que são dívidas financiadas por fundos constitucionais, vai ter o desconto de 40% se for acima de 50 mil e 80% se for uma dívida de até 10 mil. E a parte boa, que acho que é importante dizer, é que a grande parte dos agricultores familiares que hoje estão inadimplentes tem débitos muito pequenos. 69% das dívidas são de até 10 mil reais. Até 50 mil reais são 90% dos agricultores familiares, até 50 mil reais, 90% dos agricultores familiares que estão com algum tipo de inadimplência. Então, são condições que vão, de fato, possibilitar que esse agricultor familiar se reorganize e possa voltar a acessar o crédito rural.
2: Ministra, a gente vai seguir com as perguntas dos ouvintes, porque eu tenho aqui o Thiago Silva, ele quer saber sobre a adesão. Vamos ouvir.
3: Ministra, boa noite. Meu nome é Thiago Silva, tenho 29 anos e sou criador de abelha, sou apicultor. Moro em Tamandaré, Pernambuco, e queria saber como eu faço para acessar o programa.
0: Você quer saber como você faz para acessar o programa? Então, vamos lá. A gente tem que olhar qual foi o tipo de crédito que você acessou. Sem dúvida, vai ter sido PRONAF em alguma das modalidades. Ou então, você não mencionou que é assentado, eu estou entendendo que não foi o crédito instalação. Nesse caso, se foi o PRONAF, pode ir numa agência bancária, naquele banco com o qual você contraiu o financiamento, para fazer essa renegociação. Se já tiver passado muito tempo e foi um crédito financiado pela União, essa dívida já vai estar inscrita na dívida ativa da União. E aí, a renegociação vai ser feita por meio do portal do Regularize.pgfn.gov.br. Ah, mas eu tenho

0: Ativo. Ele é no valor de R$16 mil, que também apoia os assentados da reforma agrária a iniciar esse processo. Depois desse momento, então, o apoio inicial. Né? Nós já financiamos, só para vocês terem uma noção, nessa modalidade ainda inicial que eu mencionei, já foram operados R$2 bilhões desde o início de 2023. Só nesse ano foram R$450 milhões. Isso permitiu que nós beneficiássemos mais de 78 mil famílias que tiveram esse apoio para estruturar sua produção. E depois que eles têm esse apoio inicial, aí eles estão aptos a entrar no PRONAF e acessar o crédito bancarizado como agricultor familiar.
1: Muito bem, nós conversamos com a ministra do Desenvolvimento Agrário e Agricultura Familiar, Fernanda Machiavelli. Ministra, muito obrigada pela sua entrevista à Voz do Brasil, esclarecer todos esses detalhes do Desenrola Rural.
0: Muito obrigada, Mariana. Obrigada, Nazi. Quero mais uma vez dizer para os agricultores familiares que o governo do Brasil está ao lado de todos os trabalhadores rurais, todos vocês que acordam cedo, produzem o nosso alimento. Fiquem com a certeza de que nós estamos apoiando para que a sua situação financeira possa ser organizada e que agora, nesse próximo plano safra, vocês estejam aptos a contrair os novos créditos do PRONAF para seguirem produzindo alimento saudável para as famílias brasileiras.
2: Bom, e a gente segue falando sobre a nova etapa do Desenrola. O ministro da Fazenda, Dario Durigan, lembrou que o programa é dividido em 4 frentes: os produtores rurais, estudantes com dívidas no FIES, microempresários e famílias.
1: Ao participar do programa Bom Dia Ministro, produzido aqui pela empresa Brasil de Comunicação, Dario Durigan reforçou que a iniciativa quer melhorar as condições de crédito da população.
2: Segundo o ministro, as principais dívidas que incomodam os brasileiros são o cartão de crédito, cheque especial e o crédito pessoal.
1: Ele destacou que as famílias têm 90 dias para renegociar os débitos com descontos e juros mais em conta.
3: Todos os bancos estão operando. Vá no seu aplicativo, procure seu banco, pode renegociar já. Tem uma redução da sua dívida original, incluindo principal, juros, tudo que vem a reboque. Então tem uma redução que vai de 30% a 90% a depender da antiguidade da sua dívida. Então se sua dívida é mais nova, você tomou a dívida no fim do ano, está 90 dias atrasado agora, você vai ter 40% de desconto. Já é uma dívida antiga que você já está com dificuldade de pagar e mais os juros que incidiu sobre essa dívida já é muito maior, pode chegar a 90%. Feita a redução, você contrata uma nova operação para daí ter que pagar a um juros de 1,99% ao mês, até 1,99% ao mês.
2: A formação de condutores no Brasil ficou mais prática e econômica.
1: Foi lançada hoje a nova Jornada do Instrutor, que moderniza o processo para obter a primeira Carteira Nacional de Habilitação.
2: Agora é possível buscar instrutores autorizados e autoescolas perto de casa, diretamente pelo aplicativo CNH do Brasil.
1: Por meio da ferramenta, também é possível realizar o curso teórico, etapa obrigatória do processo de habilitação, mas sem pagar nada.
4: A partir de agora, dentro do aplicativo CNH do Brasil, quem está no processo para tirar carteira de habilitação pode buscar instrutores por localização após o exame teórico. É possível comparar opções e avaliar os profissionais ao final do processo, o que dá mais liberdade de opção aos futuros motoristas, além de estimular a concorrência, como destacou o ministro dos Transportes, Jorge Santana.
5: Vai ajudar muito a competição entre o instrutor autônomo e as autoescolas da mesma maneira. Eu acho que a gente não está escolhendo. Quem tem que escolher é o aluno, é o usuário, quem quer aprender a dirigir.
4: A nova jornada do instrutor também permite ao candidato entrar em contato direto com profissionais autônomos, inclusive via WhatsApp. Cada instrutor cadastrado terá um perfil próprio dentro do aplicativo, onde poderá divulgar seus serviços e gerenciar suas atividades. Todas as aulas realizadas serão registradas automaticamente no sistema com envio em tempo real aos DETRANs estaduais. Isso aumenta o controle, reduz fraudes e garante mais transparência ao longo do processo. De acordo com o secretário nacional de trânsito, Adroaldo Catão, nunca houve tantos processos para tirar a habilitação.
6: Desde o início do Código de Trânsito, esse último quadrimestre é o que temos os números mais elevados de cursos teóricos, cursos práticos, emissão de novas CNH. Então, o que está acontecendo é que a CNH do Brasil está cumprindo a

0: aquilo que ela se comprometeu a fazer, que é ampliar o acesso à CNH dos brasileiros.
1: Desde dezembro do ano passado, os brasileiros já economizaram 1 bilhão e 800 milhões de reais para obtenção da Carteira Nacional de Habilitação. Isso por conta da gratuidade do exame teórico por meio do aplicativo CNH do Brasil. Nos últimos 4 meses, 5 milhões e 400 mil pessoas iniciar o processo para tirar a primeira habilitação pela plataforma. Um deles foi um entregador de aplicativo, Rodrigo Pereira, de 18 anos. Com a redução de custo, ele conseguiu tirar a carteira e hoje faz entregas de moto.
2: Só não tira hoje em dia quem não quer. O dinheiro que eu gastei na habilitação, só trabalhando, eu já consegui ir suprindo ele, né? Que eu faço entregas de bicicleta no iFood e agora já consegui evoluir para moto, agora já tô conseguindo desempenho bem melhor na nossa entrega.
1: Antes dessa medida, o processo completo para tirar a carteira para conduzir carro ou moto chegava a quase R$ 5.000 em alguns estados. Atualmente, esse valor varia de R$ 810 a R$ 1.600, segundo a estimativa do governo. A abertura do processo acontece diretamente pelo site do Ministério dos Transportes ou pelo aplicativo CNH do Brasil. A partir daí, a pessoa pode escolher como prefere se preparar. Pode estudar o conteúdo teórico de graça pela plataforma digital, frequentar uma autoescola tradicional ou combinar as duas opções. Reportagem Cleide Lopes.
3: Fogo e 52 munições. As equipes recolheram ainda 180 mil litros de combustível, mais de 1 quilo de mercúrio e equipamentos usados em atividades ilegais. O comandante do Comando Operacional Conjunto Arpia, Major Brigadeiro do Ar Estebanes, traz mais detalhes.
4: É uma operação eminentemente interagências, com o objetivo de garantir a segurança e a soberania do Estado na região amazônica e de combater crimes transfronteiriços e ambientais. A área de operações envolve fração da Amazônia Ocidental, a leste da cidade de Manaus.
3: As ações ocorreram em municípios como Japurá, Jutaí e Tefé, além da região do Rio Negro e de Barcelos, onde também houve apreensão de materiais ligados à caça ilegal, incluindo animais silvestres. A operação é coordenada pelo Ministério da Defesa através do Comando Operacional Conjunto Arpia, que reúne Marinha, Exército e Força Aérea com apoio de órgãos de segurança e fiscalização ambiental. O Brigadeiro Estebanes trouxe outros destaques.
4: Destaco que além das ações repressivas e preventivas contra o crime, que buscam proteger a população residente na área de operações, particularmente a população ribeirinha e os povos originários, a Operação Ágata, edição 2026, vem prestando serviços básicos de saúde, como atendimentos médico-odontológico e de enfermagem, ainda exames laboratoriais e entrega de medicamentos.
3: Já foram registrados 1.717 atendimentos médicos e 965 odontológicos, com a distribuição de mais de 10 mil medicamentos e 266 kits de saúde bucal. A Operação Ágata reforça a presença do Estado em áreas remotas com atuação integrada no combate ao crime e na proteção da Amazônia. Reportagem Gabriel Pinheiro.
5: A Secretaria Nacional do Consumidor notificou 6 plataformas de entrega e transporte por não informar a composição dos preços cobrados dos consumidores.
6: De acordo com a Secretaria, os valores não foram detalhados de forma clara e destacada, informando como o dinheiro é distribuído entre os participantes da operação.
5: As plataformas devem informar o preço pago pelo consumidor, o que é retido pela plataforma, o valor repassado ao entregador e a parcela do estabelecimento.
6: E essas foram as notícias do Governo do Brasil.
5: Uma realização da Secretaria de Comunicação Social da Presidência da República.
6: Com produção da Empresa Brasil de Comunicação.
5: Fique agora com o Minuto do TCU e em seguida as notícias do Poder Judiciário e do Congresso Nacional. Uma boa noite.
6: Boa noite para você e até amanhã.
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2: Você vai ouvir agora notícias do Poder Judiciário.
3: Deputado Thiago Rangel deve permanecer preso independentemente de deliberação da Alerj.
4: STJ autoriza o uso do Serpjude para localizar bens em execuções civis.
3: TSE lança campanha para incentivar candidaturas de mulheres, negros e indígenas.
4: Boa noite, eu sou Carlos Eduardo Cunha.
3: E eu sou Walter Lima.
4: O ministro Alexandre de Moraes do Supremo Tribunal Federal manteve a prisão preventiva do deputado estadual do Rio de Janeiro, Thiago Rangel Lima, investigado na quarta fase da Operação Unha e Carne da Polícia Federal.
3: A decisão também determinou o afastamento do parlamentar do cargo e autorizou o cumprimento de mandados de busca e apreensão em 21 endereços para aprofundar as investigações sobre a atuação do grupo investigado. Marcelo Della Libera.
5: O ministro Alexandre de Moraes entendeu que, neste caso, não se aplica a regra da Constituição do Estado do Rio de Janeiro, que permite à Assembleia Legislativa analisar a prisão de deputados estaduais. Além de Thiago Rangel Lima, outras 6 pessoas foram presas nessa fase da operação, entre elas servidores públicos ligados ao governo estadual e ao gabinete do parlamentar. O ministro também determinou o afastamento de funções públicas de 3 investigados.
4: É possível usar o Serpjude, Sistema Eletrônico dos Registros Públicos, para buscar bens penhoráveis de devedores em processos civis.
3: O entendimento é do STJ ao julgar um caso em que a Justiça de Santa Catarina negou o pedido de consulta por falta de previsão legal. Fátima Uchoa.
6: O relator na quarta turma do STJ, desembargador convocado Luiz Carlos Gamboge, fez uma analogia com sistemas já consolidados como o Bacenjude, o Renajude e o Infojude, que são admitidos para localizar patrimônio independentemente do esgotamento prévio de diligências extrajudiciais. E para o relator, essa interpretação deve ser estendida ao Serpjude. Assim, o acórdão do Tribunal Catarinense foi cassado e os autos devem retornar à origem para novo julgamento, agora considerando a legalidade do uso do Serpjude.
4: Tribunal Superior Eleitoral lança campanha para incentivar candidaturas de mulheres, negros e indígenas.
3: A ação busca combater subrepresentação histórica. Fábio Ruas.
7: A campanha Representatividade vai ser veiculada nas emissoras de rádio e TV até 30 de julho. Ela estimula a participação política de grupos historicamente subrepresentados no Brasil, mulheres, negros e indígenas. As peças publicitárias informam que a pluralidade é um pilar fundamental para o fortalecimento da democracia.
4: O Tribunal Superior do Trabalho afastou o pagamento de horas extras a um bombeiro civil que trabalhava em escala 12x36.
3: A decisão reconheceu a validade de acordo coletivo da categoria. Anderson Corrado.
8: O bombeiro atuava no aeroporto de Brasília e pediu pagamento de horas extras, alegando que a jornada semanal ultrapassava o limite de 36 horas previsto em lei. A Inframérica, concessionária do aeroporto, defendeu que a escala estava prevista em norma coletiva, com compensação das horas excedentes. Nas instâncias anteriores, a condenação foi mantida, mas o TST reverteu a decisão. Segundo o tribunal, o acordo coletivo é válido e pode prevalecer sobre a legislação, desde que não afete direitos essenciais. O entendimento segue posição do Supremo Tribunal Federal. A decisão foi unânime.
4: Justiça Federal aceita denúncia contra 6 acusados de movimentar 64 milhões de reais para financiar garimpo ilegal em Roraima.
3: A denúncia foi apresentada pelo MPF, Vanessa Pereira.
9: Segundo a denúncia, entre 2017 e 2021, os acusados movimentaram cerca de 64 milhões de reais em contas bancárias, valor incompatível com a renda declarada à Receita Federal por eles. Os réus vão responder pelos crimes de organização criminosa, lavagem de dinheiro e usurpação de bens da União.
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0: Boa noite.
1: E até amanhã.
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4: Eu sou Paula Groba e estes são os destaques de hoje do Jornal do Senado, que começa agora. Senado aprova sinalizador de emergência para mulheres em risco. Avança projeto que destina parte do imposto sobre bets para o esporte militar. Aprovadas regras para reforçar prevenção de desastres climáticos nos municípios. Boa noite. Um novo mecanismo pode reforçar a proteção de mulheres em situação de risco. A Comissão de Direitos Humanos aprovou a criação de um sinalizador de emergência que permite o acionamento imediato das autoridades de segurança pública em casos de violência. A repórter Patrícia Oliveira traz os detalhes.
5: Da senadora Zenaide Maia, do PSD do Rio Grande do Norte, o programa Mulher Alerta prevê a disponibilização gratuita de aparelhos de emergência. Esses sinalizadores possibilitariam o acionamento imediato da polícia em casos de perigo, inclusive para vítimas sem acesso a um telefone. O senador Eduardo Girão, do Novo do Ceará, destacou que cerca de 3 milhões e 700 mil brasileiras sofreram violência doméstica ou familiar em 2025, com uma média de 4 mulheres assassinadas por dia. Segundo o relatório, embora a Lei Maria da Penha preveja medidas protetivas, ainda há falhas na segurança imediata das vítimas.
6: Ao permitir acionamento imediato, inclusive em situação de coação ou impossibilidade de contato telefônico, o programa complementa as medidas protetivas existentes, amplia sua efetividade prática e pode exercer relevante efeito dissuasório sobre o agressor.
5: Caso não haja pedido para votação no plenário, o projeto segue para a Câmara dos Deputados.
4: Já a Comissão de Ciência e Tecnologia aprovou a criação do chamado Alerta PRI, um sistema federal obrigatório para a busca de pessoas desaparecidas. A proposta transforma o que antes era um acordo voluntário entre o governo e empresas privadas em uma obrigação legal, ampliando o alcance das buscas para além das redes sociais. A reportagem é de Bruno Lourenço.
7: O projeto aprovado na Comissão de Ciência e Tecnologia surgiu para corrigir limitações do sistema Alerta Amber, trazido dos Estados Unidos para o Brasil em 2023 e que funciona apenas por meio de uma parceria com a empresa Meta. A senadora Damares Alves, do Republicanos do Distrito Federal, explicou que esse sistema depende de adesão voluntária e se restringe a usuários de redes sociais, deixando de fora idosos, pessoas com deficiência e quem não utiliza essas plataformas. O chamado Alerta PRI, criado para lembrar a história de Priscila Belfort, irmã do lutador Vitor Belfort, torna obrigatória a participação das operadoras de telefonia e abre caminho para convênios compulsórios com provedores de internet, como destacou Damares Alves.
8: Homenagem a Priscila Belfort, desaparecida desde 2004, cuja história mobilizou famílias, ativistas e autoridades por mais de duas décadas e inspirou o sistema hormônico criado no estado do Rio de Janeiro em 22. A trajetória do caso ilustra a urgência da matéria, o sofrimento de famílias que buscam respostas ao estado não pode depender de acordos voluntários ou de terceirização, da boa vontade de plataformas digitais ou da iniciativa isolada de governos estaduais.
7: O projeto segue para as comissões de direitos humanos e de segurança pública.
4: A Comissão de Ciência e Tecnologia também aprovou um projeto que zera imposto de importação para medicamentos, insumos, dispositivos e equipamentos destinados à pesquisa do câncer. A proposta da senadora doutora Eudócia, do PSDB de Alagoas, recebeu parecer favorável do relator, o senador astronauta Marcos Pontes, do PL de São Paulo. Doutora Eudócia destacou que a falta de infraestrutura e a alta carga tributária são hoje obstáculos importantes para o avanço das pesquisas na área. Música. parte do dinheiro das apostas esportivas pode passar a financiar o esporte militar no país. A Comissão de Esporte aprovou hoje um projeto que destina uma parcela dos impostos das BETs à Comissão Desportiva Militar, vinculada ao Ministério da Defesa. A proposta segue agora para a Comissão de Assuntos Econômicos. Repórter Rodrigo Rezende.
9: Parte dos

0: Impostos arrecadados de empresas de bets no Brasil é destinado ao Ministério do Esporte. A Comissão de Esporte do Senado aprovou que deste montante, uma fatia seja encaminhada para a Comissão Desportiva Militar do Brasil do Ministério da Defesa, que é o colegiado que cuida do Subsistema Nacional do Esporte Militar. O senador Chico Rodrigues, do PSB de Roraima, destacou que o esporte nas Forças Armadas é presente em diversas áreas.
1: Ao assegurar o devido fomento ao esporte militar, a proposição viabiliza a manutenção e a expansão de iniciativas esportivas de excelência, tanto no âmbito do alto rendimento olímpico e paralímpico, quanto no tocante à inclusão social.
0: A estimativa inicial é que a cada R$1.000 arrecadados, entre 30 e 40 centavos sejam destinados ao desporto militar. A autora da proposta, senadora Leila Barros, do PDT do Distrito Federal, também lembrou a inclusão social promovida pelas Forças Armadas por programas esportivos e ressaltou o apoio das instituições ao esporte de alto rendimento do país.
2: São parceiros do alto rendimento, nós temos vários atletas em competições internacionais, Olimpíadas e Mundiais, que têm o apoio, né, seja em termos de infraestrutura, né, seja em termos de até de logística ou de apoio mesmo financeiro das Forças Armadas.
0: A proposta segue para análise da Comissão de Assuntos Econômicos.
3: E diante do aumento de eventos extremos, o Senado aprovou mudanças em um projeto que obriga os municípios a reforçar a prevenção de desastres climáticos. Entre as medidas estão testes periódicos de sistema de alerta e simulações com a participação da população. Os detalhes na reportagem de Alexandre Campos.
4: Pelo texto, os municípios também serão obrigados a elaborar plano de contenção de construções irregulares em áreas de risco e indicar local seguro para novas habitações e identificar os investimentos necessários em infraestrutura hídrica para evitar enchentes e deslizamentos de terras. Os municípios ainda serão obrigados a publicar relatório anual com prestação de contas das atribuições das prefeituras no plano de contingência. O objetivo é garantir meios para que a sociedade possa cobrar o cumprimento de obrigações, como explicou a relatora da proposta na Comissão de Desenvolvimento Regional, senadora Elisiane Gama, do PSD do Maranhão.
5: Ao detalhar o conteúdo mínimo do relatório, o projeto fortalece a fiscalização, tanto social como institucional, oferecendo instruções mais claras e objetivos para acompanhar na execução das políticas locais de proteção e defesa civil.
4: A proposta, que volta para a análise da Câmara dos Deputados, ainda articula as políticas habitacional e de defesa civil para evitar a ocupação irregular de áreas de risco e exigir obras de prevenção de desastres em empreendimentos do Minha Casa Minha Vida.
3: O senador Zequinha Marinho, do Podemos do Pará, alertou para o avanço do crime organizado no Brasil, com destaque para o estado que ele representa e para a região da Amazônia. Na avaliação dele, a atuação das facções deixou de ser pontual e passou a ocorrer de forma estruturada, com articulação nacional e conexões internacionais. O parlamentar afirmou ainda que os grupos criminosos vêm adotando estratégias mais coordenadas, priorizando o lucro, o controle territorial e a logística de atividades ilegais, como o narcotráfico. O senador defendeu a presença permanente do Estado, com investimento em inteligência, combate à lavagem de dinheiro, controle de rotas e ações coordenadas em nível nacional. Para ele, a atuação de criminosos coloca em risco o desenvolvimento regional e a autoridade territorial.
6: O crime organizado hoje representa uma ameaça real à soberania do Estado, à segurança das populações e à integridade ambiental da Amazônia. O que está em jogo não é apenas a segurança pública, é a governança territorial. Crime organizado avança onde o Estado se ausenta e recua onde o Estado se impõe com inteligência e capacidade, coordenação e firmeza.
3: E o endividamento das famílias voltou a ser foco de pronunciamentos no Senado nesta quarta-feira. O senador Confúcio Moura, do MDB de Rondônia, defendeu a educação financeira como uma necessidade no momento em que 80,4% das famílias brasileiras têm alguma dívida e quase um terço dessas famílias já não consegue pagar o que devem. Ele apontou que o crédito deixou de ser uma ferramenta eventual e passou a funcionar em muitos lares como complemento de renda. Confúcio disse que o programa de renegociação Desenrola Brasil é importante e tem valor. No entanto, é preciso reconhecer que está sendo tratado o sintoma, enquanto a causa permanece intacta, pois sem educação financeira, o problema não desaparece e vai retornar.
7: Levamos o cidadão para dentro do sistema, sem prepará-lo para caminhar nele. O Brasil bancarizou, mas não educou. O crédito chegou fácil e rápido, quase sem barreira. Mas o seu custo elevado, muitas vezes invisível, especialmente

0: cartão de crédito não é plenamente compreendido.
1: Com trabalhos técnicos de João Lira, o Jornal do Senado fica por aqui. Acompanhe agora as notícias da Câmara dos Deputados. Boa noite.

0: 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Câmara dos Deputados. Relator apresenta plano de ação para fim da escala de trabalho 6x1.
1: Conselho aprova a suspensão de 3 deputados por ocuparem o plenário.
0: Câmara comemora 200 anos de história com representantes dos poderes.
1: Boa noite. Sessão solene com representantes dos três poderes celebra os 200 anos da Câmara dos Deputados. Os detalhes na reportagem de Luiz Cláudio Canuto.
2: Com presença de centenas de parlamentares, ex-parlamentares, ministros de Estado e autoridades dos três poderes, a Câmara realizou sessão solene para celebrar seus 200 anos. A primeira sessão da Câmara foi em 6 de maio de 1826, 2 anos após o início da vigência da primeira Constituição, um parlamento que foi inaugurado em um Brasil ainda jovem, como afirma o presidente Hugo Mota, do Republicanos da Paraíba, quando o país buscava organizar os estados, estabelecer os limites entre os poderes e construir instituições. Em momentos decisivos, a Casa enfrentou crises e rupturas e consolidou a democracia sem deixar de representar o país em sua complexidade urbana e rural, um país plural e diverso. Hugo Mota afirma que a Câmara tem respondido a essa responsabilidade ao longo do tempo.
3: Celebrar os 200 anos da Câmara dos Deputados é relembrar e reafirmar, antes de tudo, a razão da sua existência, servir ao povo brasileiro. Que este bicentenário nos lembre que nenhum de nós é maior do que a instituição que servimos e que a instituição só tem sentido porque pertence ao povo brasileiro.
2: Na sessão solene, o presidente do Senado, Davi Alcolumbre, afirmou que a Câmara ajudou a construir a identidade nacional e lembrou que a Casa foi palco de debates que mudaram o Brasil para um país mais igualitário e justo. Alcolumbre destacou o laço histórico entre a Câmara e o Senado e afirmou que o sistema bicameral é um mecanismo de equilíbrio, diálogo e aperfeiçoamento legislativo. O senador, que foi deputado de 2003 a 2015, afirma que essa experiência deu a ele a base para enfrentar os desafios que tem hoje como presidente do Senado. Em seu pronunciamento, o presidente do Supremo Tribunal Federal, Edson Fachin, lembrou que a Câmara ampliou direitos e deu vozes ao longo de seus 200 anos de história. Representante do Executivo na sessão estava o ministro de Relações Institucionais, José Guimarães. Na sessão solene, fizeram pronunciamentos 7 ex-presidentes da Câmara: Michel Temer, que também foi presidente da República, João Paulo Cunha, Arlindo Quinalha, Marco Maia, Eduardo Cunha, Valdir Maranhão e Rodrigo Maia. Em sua primeira legislatura, em 6 de maio de 1826, a Câmara tinha 102 deputados eleitos indiretamente. Atualmente, a Câmara está na 57ª legislatura. São 513 deputados eleitos de forma direta pelo sistema proporcional, que garante a representação plural de diferentes linhas de pensamento da sociedade. Da Rádio Câmara de Brasília, Luiz Cláudio Canuto.
0: Política. Coronel Meira, do PL de Pernambuco, defende o modelo de gestão pública baseado em critérios técnicos implantado no governo anterior. Para ele, uma máquina pública enxuta garante mais resultados ao cidadão em oposição ao fisiologismo político.
1: Ao tratar da celebração dos 200 anos da Câmara dos Deputados, Coronel Meira critica o modelo tradicional de coalizão e ressalta a importância do parlamento como freio à centralização do poder e como defensor da vontade do povo, que, segundo ele, espera a renovação política.
0: O Tony de Paula, do PSD do Rio de Janeiro, denuncia que o PL articula a paralisação das atividades legislativas como forma de pressionar o STF na crise sucessória do Estado. Ele lembra que cabe ao Supremo decidir sobre o processo de escolha do mandato tampão no governo fluminense.
1: O Tony de Paula contesta a tentativa de levar a disputa para o Congresso Nacional. O deputado defende que a definição sobre o governo interino respeite a decisão do STF, que manteve o presidente do Tribunal de Justiça, Ricardo Couto, no comando do Executivo Estadual até nova deliberação.
0: Segurança Pública. Sargento Gonçalves, do PL, denuncia o avanço

0: braço do crime organizado no Rio Grande do Norte, também na Bahia e no Acre. O parlamentar alerta que o domínio de facções nos estados demonstra uma falha na segurança pública que demanda ações imediatas do poder público.
1: Sargento Gonçalves afirma que a Câmara deveria concentrar o debate legislativo em medidas de combate à criminalidade, como a redução da maioridade penal e o endurecimento das penas para infratores, e não na suspensão de mandatos de deputados da oposição.
0: Aloysio Mendes, o Republicanos do Maranhão, defende a retomada da discussão sobre a redução da maioridade penal no Congresso. O parlamentar afirma que o aumento de crimes cometidos por menores reforça a necessidade de mudanças na legislação penal.
1: Aloysio Mendes acrescenta que é a população quem cobra respostas mais duras para crimes violentos. O deputado pede então que a Câmara instale uma comissão especial para debater novamente a proposta de redução da maioridade penal.
0: Comissões. Conselho de Ética aprova 60 dias de suspensão para 3 deputados por ocupação do plenário. O repórter Murilo Souza acompanhou as votações.
2: Após mais de 9 horas de reunião, o Conselho de Ética e Decoro Parlamentar da Câmara dos Deputados aprovou a suspensão dos mandatos dos deputados Marcos Polon, do PL de Mato Grosso do Sul, Marcel Van Hatten, do Novo do Rio Grande do Sul, e Zé Trovão, do PL de Santa Catarina, por 60 dias. Os parlamentares ainda podem recorrer à Comissão de Constituição e Justiça, e a decisão final será do plenário por maioria absoluta de votos. Foi aprovado o parecer do relator, deputado Moses Rodrigues, do União Brasil do Ceará. O texto conclui que os parlamentares adotaram condutas incompatíveis com o decoro parlamentar durante a ocupação da mesa diretora da casa na sessão do plenário de 5 de agosto de 2025. Durante a ocupação, eles cobravam a inclusão na pauta de votações da Câmara do projeto de lei de anistia aos envolvidos nos atos de 8 de janeiro, incluindo o ex-presidente Jair Bolsonaro. O presidente da Câmara, Hugo Mota, só conseguiu reocupar a cadeira da presidência no dia 6 de agosto. Moses Rodrigues recomendou punição severa para sinalizar que a Câmara não tolera esse tipo de comportamento, aumentando para 60 dias de suspensão a pena inicialmente sugerida pela mesa diretora, que era de 30 dias. Marcos Polon respondeu por se sentar na cadeira da presidência da Câmara, impedindo o retorno do presidente Hugo Mota. Marcel Van Hatten, por ter ocupado outra cadeira da mesa. E Zé Trovão, por ter usado o corpo para barrar fisicamente o acesso do presidente à mesa. Zé Trovão fez um desabafo emocionado logo no início da reunião, afirmando que a suspensão afeta diretamente seus assessores, deixando, segundo ele, cerca de 20 famílias sem sustento por 2 meses. Em sua defesa, citou passagens bíblicas e fatos históricos e classificou o momento político como de perseguição.
3: O que me condena não são os crimes que eu cometo, mas as defesas que eu farei a vida inteira pelo povo brasileiro, pelo povo catarinense. E digo mais! Se for preciso tomar a mesa novamente em algum momento da história para defender quem me elegeu, assim eu o farei.
2: Fazendo coro ao colega, Van Hatten chamou o processo de perseguição política e comparou sua situação à dos presos pelos atos de 8 de janeiro. O deputado também afirmou que, havendo necessidade, faria novamente. Polon criticou duramente a recusa da presidência da Câmara em pautar o projeto de anistia aos envolvidos no 8 de janeiro e classificou as prisões como ilegais e o cenário jurídico atual do Brasil como estado de exceção. Durante o debate no Conselho de Ética, o deputado Chico Alencar, do PSOL do Rio de Janeiro, lamentou as ofensas dirigidas ao relator e à mesa diretora e relacionou a ocupação física do plenário a um processo histórico de golpismo. Para ele, o relatório da comissão separa os golpistas dos democratas.
4: Vamos passando de 7 horas e eu não ouvi 1 milímetro de autocrítica. Parece que tudo que aconteceu em agosto do ano passado foi uma beleza, um fulgor democrático. Na verdade, o que houve aqui foi autoelogio, inclusive das qualidades pessoais de bravura e honra, e elogio a uma espécie de golpismo continuado. Quanto desapreço à democracia!
2: Em defesa dos acusados, o deputado Sargento Gonçalves, do PL do Rio Grande do Norte, comparou o processo a uma tentativa de criminalizar a direita e questionou a escolha de apenas 3 deputados como bode expiatório. Da Rádio Câmara de Brasília, Murilo Souza.
1: Daniel Tresciak, do PSDB do Rio Grande do Sul, é contra a sugestão do Conselho de Ética pela suspensão de 2 meses de mandatos de deputados envolvidos na ocupação da mesa diretora do plenário,

0: ocorrida em agosto de 2025.
1: O congressista classifica a decisão como perseguição e censura, citando casos em que deputados admitiram atos ilícitos e não foram punidos. A decisão final sobre o afastamento caberá ao plenário e Daniel Tresciac prevê que a sociedade estará atenta a cada voto registrado.
0: Sérgio Turra, do PP do Rio Grande do Sul, critica a decisão do Conselho de Ética, que suspendeu 3 deputados da oposição por ocuparem a mesa diretora da Câmara em agosto de 2025. Ele afirma que os colegas punidos atuavam em defesa do cumprimento de um acordo político.
1: Sérgio Turra aponta a inexistência de base jurídica para a penalidade e afirma que a sanção compromete a imagem da Câmara perante a sociedade. Ele avalia que a medida abre um precedente contra a atuação parlamentar por transformar ação política em punição disciplinar exagerada.
0: Luiz Lima, do Novo, do Rio de Janeiro, lamenta a postura de partidos que se declaram de direita durante votação no Conselho de Ética que suspendeu deputados da oposição. O parlamentar aponta que PP, PSD, Republicanos e União foram responsáveis pela maioria dos votos contrários aos parlamentares.
1: Luiz Lima avalia que esse tipo de atitude desvirtua a atuação dos representantes do povo. Ele recomenda que a população analise com atenção as alianças partidárias, pois entende que a troca de favores políticos compromete a democracia brasileira.
2: Desenvolvimento regional.
0: Hildo Rocha, do MDB, ressalta avanços estruturais nas áreas de saúde, educação e infraestrutura em governos anteriores no Maranhão. Ele cita a construção de hospitais municipais, unidades de pronto atendimento, escolas, bibliotecas e postos de saúde em diversas regiões do estado.
1: Hildo Rocha também menciona obras rodoviárias que, segundo ele, impulsionaram o desenvolvimento econômico e social do Maranhão. Para o deputado, os investimentos ampliaram o acesso da população a serviços públicos e contribuíram para o crescimento de municípios maranhenses.
0: Rubens Pereira Júnior, do PT do Maranhão, destaca o impacto positivo dos investimentos do governo federal no estado. O parlamentar aponta que a retomada de obras paralisadas e o fortalecimento de programas de crédito e habitação ajudaram a combater as desigualdades na região.
3: 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No Maranhão, 70 mil unidades contratadas no governo do presidente Lula. Minha casa, minha vida urbana, minha casa, minha vida rural. 8.400 novas ligações de energia elétrica. Eram 8 mil famílias que não tinham energia na sua casa. 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
1: Rubens Pereira Júnior ressalta ainda os avanços na educação, com a construção de 340 creches e escolas, além da expansão dos institutos federais no estado. Para ele, as políticas públicas federais de saúde e de geração de emprego impulsionam o desenvolvimento do Maranhão.
2: Agricultura.
0: Welter, do PT do Paraná, considera que a atuação da Frente Parlamentar de Plantas Medicinais e Fitoterápicos pode contribuir...
4: Lavouras de soja de pequenos produtores poderão ser, no futuro, lavouras de melissa, de guaco ou a todas aquelas plantas que são do interesse da Anvisa, de interesse da saúde do povo, do SUS do país.
1: Welter antecipa que o Ministério da Saúde prepara uma portaria para incentivar municípios a participarem da Política Nacional de Plantas Medicinais e Fitoterápicos. O parlamentar acredita que a medida vai fortalecer a produção local, capacitar profissionais e garantir o fornecimento ao SUS.
2: Economia.
0: Paulão, do PT de Alagoas, celebra o lançamento do programa de renegociação de dívidas do governo federal. Na avaliação do deputado, o novo Desenrola Brasil busca aliviar o endividamento da população com descontos e condições facilitadas de pagamento.
1: Paulão também relaciona o aumento das dívidas ao crescimento das apostas online e critica a atual política de juros no país. O deputado acredita que a autonomia do Banco Central favorece o sistema financeiro e dificulta a recuperação econômica das famílias e do setor produtivo.
0: Pompeu de Matos, do PDT do Rio Grande do Sul, elogia a medida provisória de renegociação de dívidas, destacando benefícios como descontos e ampliação do prazo do consignado. Ele critica, no entanto, mudanças que, segundo ele, reduzem o acesso dos aposentados ao crédito.
1: Pompeu de Matos defende a manutenção do limite de 45% para o crédito consignado e critica a redução gradual da margem disponível aos aposentados. Segundo ele, as mudanças podem empurrar idosos para empréstimos com juros mais altos e ampliar o endividamento.
2: Trabalho.

0: Comissão apresenta cronograma para aprovação da PEC do fim da escala 6x1 até 27 de maio. O repórter José Carlos Oliveira nos traz esse calendário.
1: O deputado Léo Prates, do Republicanos da Bahia, relator da comissão especial que analisa as propostas de redução da jornada de trabalho e fim da escala 6x1, apresentou o planejamento para concluir a votação do texto até 27 de maio no plenário da Câmara dos Deputados. O cronograma prevê audiências públicas sobre uso do tempo no trabalho, impactos econômicos, aspectos sociais e perspectiva dos empregadores e dos trabalhadores. As quintas-feiras de maio serão dedicadas a seminários regionais em João Pessoa, na Paraíba, Belo Horizonte, Minas Gerais e São Paulo. Léo Prates espera apresentar o relatório final no dia 20 para votação na comissão no dia 26 e análise no plenário no dia seguinte. Além de audiência de seminários, a comissão especial terá reuniões técnicas, escuta de especialistas e participação de setores econômicos, sindicatos e outras organizações sociais. A lista de temas em debate inclui jornada de trabalho e produtividade, CLT e Constituição, negociação coletiva, semana de 4 dias, impacto Impactos fiscais, tecnologia e automação, saúde do trabalhador e mercado de trabalho. O ponto de partida para essas discussões são propostas de emenda à Constituição apresentadas pelo deputado Reginaldo Lopes, do PT de Minas Gerais, e pela deputada Érica Hilton, do PSOL de São Paulo. A primeira, com previsão de redução gradual da jornada semanal de trabalho de 44 para 36 horas, e a segunda, com escala de 4 dias de trabalho por semana, com limite de 36 horas no período. Léo Prates sinalizou a tendência inicial do debate.
2: O norte, como a comissão especial está sendo formada, será a PEC do deputado Reginaldo Lopes. Claro que todas as sugestões de todas as medidas legislativas que há aqui serão levadas em consideração.
1: O relator espera estudar impactos econômicos, sociais e jurídicos do tema, comparar experiências internacionais, formular proposta constitucional moderna e buscar consenso nacional. O presidente da comissão especial, deputado Alencar Santana, do PT de São Paulo, está otimista quanto ao cumprimento do cronograma.
3: Nós vamos ter um momento adequado também de debate oficial, público, com todos participando, tendo oportunidade de colocar suas visões e seus diagnósticos. É um momento histórico para todos nós, de a gente fazer esse debate com muita profundidade. Hoje nós temos representações aqui de trabalhadores e do mundo empresarial. Ou seja, é possível todo mundo estar na mesma mesa. Nova pesquisa demonstrou o apoio popular muito forte.
1: A comissão aprovou os primeiros 50 requerimentos, a maioria relativa a audiências públicas e pedidos de estudos técnicos. Representantes de entidades de trabalhadores e de patrões também foram ouvidos informalmente no fim da reunião. Da Rádio Câmara de Brasília, José Carlos Oliveira.
4: Educação. Rosângela Moro, do PL de São Paulo, solicita ao STF a manutenção do repasse de recursos públicos para escolas de educação especial, como APAES e Pestalozes. Ela enfatiza que os estabelecimentos regulares não estão preparados para atender alunos com deficiências múltiplas ou severas.
0: Ao defender a coexistência das escolas especiais com as regulares, Rosângela Moro sustenta o direito das famílias de escolher um ambiente mais adequado para seus filhos, levando em consideração as avaliações individualizadas e a disponibilização de atendimentos especializados.
4: Sidney Leite, do PSD, denuncia a crise na rede estadual de ensino do Amazonas com degradação da infraestrutura, o que coloca em risco a segurança dos alunos e professores e o descumprimento de direitos trabalhistas.
0: De acordo com Sidney Leite, mesmo com recursos do Fundeb garantidos, a ineficiência da gestão estadual tem gerado perdas financeiras aos professores e suspensão de planos de saúde de servidores. Além disso, o parlamentar lamenta os baixos índices educacionais do

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0: Fechando o bloco, encontro de Edu Lobo, Tom Jobim, Vento Bravo. Vanessa da Mata, Só Danço Samba. Tivemos também Djavan, Avião.
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0: Em Brasília, 8:11.
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0: Esse foi o som do grupo Pato Fu depois, Los Hermanos, o Vencedor. Tivemos também Malu, Velha e Louca. Organizações esportivas podem ser obrigadas a oferecer opção de votação remota em seus processos eleitorais, com sistemas que garantam segurança e evitem fraudes. A Comissão de Esporte aprovou um projeto com esse objetivo e a proposta será analisada agora pelo plenário. Repórter Rodrigo Rezende.
1: A Lei Geral do Esporte permite que, no caso de eleições em organizações esportivas, exista a possibilidade de votação remota. Um projeto aprovado pela Comissão de Esporte do Senado obriga que nas eleições haja essa forma de votação. Para tanto, a instituição organizadora do processo deve garantir que o sistema de recolhimento de votos seja imune a fraudes. Para a senadora Leila Barros, do PDT do Distrito Federal, relatora da proposta, essa é uma mudança legislativa que se adapta ao novo cenário tecnológico, além de estimular a democracia no esporte.
2: Vale ressaltar também o caráter inclusivo e democratizante do projeto. Ao ampliar o acesso ao voto, o projeto estimula maior engajamento dos associados na vida institucional das agremiações, fortalecendo a governança e promovendo decisões mais representativas.
1: A proposta não elimina a possibilidade de voto presencial, desde que indicado em edital. O projeto de autoria do deputado federal Bandeira de Melo, do PV do Rio de Janeiro, segue agora para análise do plenário do Senado.
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0: Em Brasília, 8h25. Boa noite, você ouve João Bosco.

0: Acabamos de ouvir Fagner e Zé Cabaleiro, Samba Nordestino. Elba Ramalho na Areia e também João Bosco, Pra Que Mentir.
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4: Com rock irreverente, a Blitz fez história no Brasil dos anos 80, trazendo entre as back vocals da banda uma cantora, compositora e bailarina que se tornaria pioneira do pop nacional, Fernanda Abreu.
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4: Após o fim da Blitz em 1986, a artista começou a elaborar o conceito e a compor as músicas de sua carreira solo. Inspirada em nomes como Madonna, Prince e Michael Jackson, ela decidiu investir no pop dançante, segmento praticamente inexistente no Brasil até então. Quatro anos depois, em 1990, Fernanda surpreendeu com o álbum de estreia Sla Radical Disco Club. Produzido por Herbert Viana e Fábio Fonseca, o trabalho trouxe novidades, como o uso de samples e a fusão das músicas orgânica e eletrônica, temperada por estilos como soul, R&B, dance music e Miami Bass.
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4: No segundo disco de 92, chamado Sla 2 B-Sample, a sonoridade inovadora de Fernanda Abreu agregou também o hip-hop e o funk carioca, estourando de vez para o grande público, principalmente por causa de Rio 40 Graus, o maior hit da artista, que entrou para a lista de hinos não oficiais da Cidade Maravilhosa.
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4: Depois disso, não faltaram sucessos na trajetória de Fernanda. O terceiro álbum, de 95, chamado Da Lata, trouxe Garota Sangue Bom, Brasil é o País do Swing, Babilônia Rock e Veneno da Lata.
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4: No quarto disco de 97, intitulado Raio X, a artista fez novas releituras para sucessos próprios e apresentou várias composições de outros artistas, como Já Que Sou Brasileiro, de Lenine, Um Amor, Um Lugar, de Herbert Viana e Kátia Flávia, de Fausto Falsa.
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4: Passado o auge da fama, a partir dos anos 2000, Fernanda diminuiu o ritmo de lançamentos, inclusive com uma pausa de mais ou menos 5 anos para cuidar da mãe doente. Nesse período, um dos destaques foi o primeiro disco ao vivo, de 2006, lançado pela MTV Brasil, também em DVD. Agora ouviremos a faixa que abre o inovador e cultuado disco de estreia de Fernanda Abreu, A Noite.

0: Acabamos de ouvir A Noite, primeiro sucesso de Fernanda Abreu, lançado em 1990 no disco de estreia da cantora e compositora carioca.
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3: Em Brasília, 8h44.
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0: Comenda senador Abdias Nascimento é entregue a 5 personalidades que tenham oferecido proteção e promoção relevantes para a cultura afro-brasileira. Os premiados são escolhidos por um representante de cada um dos partidos políticos que compõem o Senado. Abdias Nascimento foi deputado federal e senador e defendeu a igualdade para a população afrodescendente no Brasil.
1: Agora você ouve Ana Vitória.

0: Você ouviu Ana Carolina? Tudo bem, Tiago York? Amei te ver. Antes, Ana Vitória, Relicário.
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0: Agora em Brasília, 8h58.
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0: Em Brasília, pontualmente, 9 horas.
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0: Eu sou Regina Pinheiro e você ouve agora as principais notícias do Senado Federal. O Senado aprovou com alterações projeto que obriga municípios a adotar medidas de prevenção a desastres climáticos. Entre as ações estão testes periódicos de alerta e simulações com a população. O texto também exige planos para conter ocupações em áreas de risco, definir locais seguros para moradias e prever investimentos para evitar enchentes e deslizamentos. O objetivo é garantir meios para que a sociedade possa cobrar o cumprimento de obrigações, como explicou a senadora Elisiane Gama, do PSD do Maranhão.
11: Oferecendo instruções mais claras e objetivos para acompanhar na execução das políticas locais de proteção e defesa civil.
0: O Senado aprovou a criação de um sinalizador de emergência para mulheres em risco de violência. O dispositivo permite acionar imediatamente as autoridades de segurança. O programa Mulher Alerta prevê a distribuição gratuita dos aparelhos, inclusive para vítimas sem acesso a telefone. O senador Eduardo Girão, do Novo do Ceará, enfatizou que a medida pode reforçar a